0: linha de financiamento do programa Move Brasil. As operações, que começariam em 13 de julho, foram adiadas para o dia 27 para a conclusão de testes tecnológicos e operacionais entre os sistemas dos bancos e do programa, explica Wallace Moreira, secretário de Desenvolvimento Industrial, Inovação, Comércio e Serviços.
1: Nós fizemos uma prorrogação do programa para que isso estivesse garantido. Por quê? Porque com o fundo garantidor, não significa dizer que o trabalhador com problema de inadimplência, por exemplo, vai ter acesso a esse crédito. Mas melhora, por exemplo, a pontuação, as condições de score dos trabalhadores para ter acesso ao crédito.
0: A linha de crédito é destinada a entregadores ciclistas e motociclistas, motofretistas e mototaxistas, tanto os que trabalham por aplicativos quanto os que têm vínculo formal de emprego. O programa permite financiar um veículo zero quilômetro, como bicicleta elétrica, ciclomotor, motoneta, moto elétrica ou moto flex. A contratação do financiamento continua dependendo da análise de crédito feita pela instituição financeira. O financiamento tem prazo de até 48 meses para pagamento e carência de 2 meses. As operações contam com parte da cobertura do Fundo Garantidor de Operações, o FGO, como destaca o secretário de Desenvolvimento Industrial, Inovação, Comércio e Serviços, Wallace Moreira.
1: A utilização do fundo garantidor vai mitigar o risco de crédito. Então a gente vai ter uma cobertura de 50% da receita e 100% da operação. Com o Banco do Brasil e Caixa Econômica operando essas linhas de crédito, assim como outros bancos que se habilitarão ao programa. A taxa de juros para os homens é de 12,5% ao ano. A taxa de juros para as mulheres é de 11,5% ao ano.
0: Aqueles que não se habilitaram ainda podem fazer a solicitação, mas precisam cumprir alguns requisitos. É preciso ter CNH categoria A, estar cadastrado em aplicativo de transporte ou entrega há pelo menos 6 meses, com no mínimo 100 corridas ou entregas feitas, ou trabalhar com carteira assinada há pelo menos 6 meses. Em seguida, o trabalhador deve acessar o endereço movebrasil.sistema.gov.br e fazer a inscrição utilizando a conta Gov. Em até 5 dias úteis, o sistema informa se a solicitação atende aos critérios do programa. Com isso, os trabalhadores com participação confirmada poderão procurar a Caixa Econômica Federal, o Banco do Brasil ou outras instituições financeiras habilitadas para facilitar o crédito. Reportagem Pablo Mudim.
2: Após a divulgação de 2 taxas adicionais impostas pelos Estados Unidos a produtos brasileiros, o governo informou como isso afeta o país.
3: Levantamento feito pelo Ministério do Desenvolvimento, Indústria, Comércio e Serviços apontou que 52,7% das exportações brasileiras para os Estados Unidos não estão alcançadas pelas sobretaxas.
2: Nessa categoria estão, por exemplo, café, carnes, ferro fundido, aeronaves, suco de laranja, frutas, vários produtos químicos e a maior parte das exportações de celulose.
3: De acordo com o Ministério, com base no comércio bilateral de 2024, estima-se que aproximadamente 23,1% das exportações ao país norte-americano estejam sujeitas às novas sobretaxas.
2: Agora é lei. Mulheres poderão usar aerossol de extratos vegetais, conhecido como spray de pimenta, para autodefesa.
3: A norma foi publicada hoje no Diário Oficial.
4: Foi sancionada nesta sexta-feira a lei que autoriza em todo o país a comercialização, a aquisição e a posse de aerossol de extratos vegetais, conhecido como spray de pimenta, para a autodefesa das mulheres. Para comprar o produto, elas terão que cumprir algumas exigências, como ter idade mínima de 18 anos, apresentar documento com foto e o comprovante de residência e declarar que não possui condenação por crime doloso com violência ou grave ameaça. O dispositivo pode ter capacidade máxima de 50 ml e pode ser usado apenas para repelir agressão injusta atual ou iminente. Ele é classificado como um instrumento de menor potencial ofensivo e deve ser composto por extratos vegetais regulamentados pela Anvisa. O aerossol deverá ser de uso individual, intransferível e não poderá conter substância letal ou que cause intoxicação permanente. A comercialização será fiscalizada pelo Poder Executivo e os comerciantes deverão manter o registro das vendas por 5 anos e orientar as compradoras sobre o uso correto do equipamento. A nova legislação ainda cria o Programa Nacional de Capacitação em Defesa Pessoal e Uso de Instrumentos de Menor Potencial Ofensivo para Mulheres. A ideia é oferecer orientações sobre legítima defesa e ações de combate à violência doméstica. Raquel Mariano, para a Voz do Brasil.
2: E já estão em vigor novas regras para proteger as mulheres do ambiente digital.
3: O decreto publicado nesta semana estabelece diretrizes para prevenir e combater os crimes cometidos ou facilitados pelo uso de tecnologias, incluindo conteúdos manipulados por inteligência artificial.
2: Confira agora na reportagem de Luana Karen.
5: A violência contra mulheres não conhece limites físicos e cada vez mais as agressões se espalham pelas redes sociais, aplicativos de mensagens e outras plataformas digitais. Para enfrentar esse cenário, entraram em vigor novas regras que reforçam a proteção das mulheres no ambiente digital e estabelecem responsabilidades para as plataformas de internet, como destaca a ministra das Mulheres, Márcia Lopes.
6: Toda vez que uma mulher se sentir ofendida, humilhada, com exposição de conteúdos íntimos não consentidos, ela imediatamente denuncia para a plataforma e a plataforma tem 2 horas para a remoção desses conteúdos. Caso contrário, responderá com multa, com outros tipos de controle pela Agência Nacional de Proteção de Dados do Ministério da Justiça.
5: O decreto define o que é violência contra a mulher em ambiente digital. A norma engloba crimes e outros atos ilícitos praticados com o uso da internet e de tecnologias digitais, que provoquem sofrimento físico, psicológico, sexual, político ou econômico. A delegada-chefe adjunta da Delegacia Especial de Atendimento à Mulher, de Brasília, Mariana Almeida, destaca que grande parte das vítimas são crianças e adolescentes.
7: Muitos desses casos têm acontecido com adolescentes, principalmente ali na faixa iniciando ali dos 10, 11 anos de idade, que é o que, quando a gente acredita que elas passam a ter um acesso ao celular um pouco mais livre, né? E aí a gente vê, infelizmente, esses casos em que essas meninas são cooptadas através desses, até mesmo de chats de jogos, né?
5: Uma das principais mudanças trazidas pelo decreto é a obrigação das plataformas digitais de agir com rapidez nos casos de divulgação de imagens ou vídeos íntimos sem autorização, o conteúdo deverá ser retirado do ar em até 2 horas após a notificação. As empresas terão ainda que oferecer canais gratuitos e de fácil acesso para denúncias, acompanhar cada caso e divulgar informações sobre a Central de Atendimento à Mulher, o Ligue 180. A delegada-chefe adjunta Mariana Almeida destaca que muitas vezes, por estar atrás de uma tela, o criminoso acredita que pode sair impune.
7: A internet, ela deixa rastro. Então, nós temos, sim, meios, nós temos mecanismos de, através desses rastros, né, que são deixados ali, é possível, sim, responsabilizar esses agressores que tentam ali se valer desse anonimato para praticar esses crimes contra as mulheres.
5: O decreto também trata de um problema cada vez mais comum, o uso da inteligência artificial para criar imagens ou vídeos falsos de nudez ou conteúdo sexual envolvendo mulheres. As plataformas deverão adotar mecanismos para identificar e bloquear esse tipo de solicitação. Outra novidade é a determinação para reduzir o alcance de ataques coordenados contra mulheres nas redes sociais, especialmente quando envolvem mulheres que exercem funções públicas ou têm grande exposição profissional, como jornalistas. A fiscalização ficará a cargo da Autoridade Nacional de Proteção de Dados. Casos de violência contra a mulher podem ser denunciados pelo Ligue 180, que funciona gratuitamente 24 horas por dia. Violações de direitos humanos também podem ser comunicadas pelo Disque 100. Reportagem Luana Karen.
3: Atualmente, a maior parte dos serviços públicos podem ser encontrados pela internet usando a conta GovBR.
2: Mais de 177 milhões de pessoas usam o GovBR e são mais de 13 mil serviços públicos digitais disponíveis.
3: O repórter Carlos Oliveira fala quais cuidados que temos que ter com a conta. Vamos ouvir.
8: O primeiro cuidado que você precisa ter com a conta GovBR é guardar a sua senha com o mais absoluto sigilo. Nunca compartilhe com ninguém. Tenha o mesmo rigor que você tem com a senha do seu banco. Outra coisa importante é aumentar o nível da sua conta GovBR para ouro, caso ainda não seja. Aí você pode fazer o reconhecimento facial, o que torna a identificação ainda mais segura contra possíveis fraudes. Habilite também a verificação em duas etapas. Com isso, toda vez que você entrar no GovBR, colocar o seu CPF e senha, o aplicativo GovBR vai gerar um código. Só depois que digitar esse código é que você terá acesso à plataforma. A verificação em duas etapas vai funcionar se você tiver a conta GovBR de nível prata ou ouro. Você ainda pode fazer a gestão dos dispositivos que acessam sua conta GovBR. Essa ferramenta permite o monitoramento de quais aparelhos e em que locais a sua conta foi acessada pela última vez. E o histórico da conta GovBR, do mesmo jeito, mostra todos os acessos, além dos atendimentos feitos na plataforma. Mais de 177 milhões de pessoas usam o GovBR e são mais de 13 mil serviços públicos digitais disponíveis. A plataforma abrange serviços federais, estaduais e municipais. Segundo o diretor do Departamento de Identidade Digital da Secretaria de Governo Digital do Ministério da Gestão, Hudson Mesquita, este ambiente do GovBR é seguro.
9: Não há registros de invasões ou de vazamento de dados na plataforma GovBR. O sistema possui diversas tecnologias e processos de monitoramento que garantem a segurança dos ambientes tecnológicos e a privacidade das pessoas.
8: Para saber como aumentar o nível de sua conta, fazer a verificação em duas etapas, habilitar a gestão de dispositivos, ver como baixar o aplicativo GovBR e tirar qualquer dúvida sobre a plataforma, acesse o site gov.br/conta. Também existem unidades de atendimento presencial do GovBR. Para saber se tem uma perto de você, acesse o site gov.br/presencial. Reportagem Carlos Oliveira.
2: Lidar com dinheiro não precisa ser um bicho de sete cabeças e o aprendizado pode começar bem cedo na própria escola.
3: Para ajudar o ensino dentro das salas de aula, as secretarias de educação podem contar com material de apoio do FNDE. Saiba mais com Diego Freitas.
10: Secretarias estaduais e municipais de educação já podem acessar os materiais do projeto Educação Fiscal, Cidadania e Controle Social nas Escolas. Os conteúdos estão disponíveis no portal do Fundo Nacional de Desenvolvimento da Educação, FNDE. Os materiais podem ser utilizados em disciplinas, projetos pedagógicos locais e atividades de educação integral, observadas as definições de cada sistema de ensino. Segundo o Ministério da Educação, a proposta é apoiar o trabalho das redes da educação básica com conteúdos voltados à educação fiscal, ao orçamento público, à transparência e ao controle social. Os recursos pedagógicos e as informações sobre a adesão podem ser consultados na página do projeto, disponível em gov.br/FNDE. A adesão é voluntária. Diego Freitas, para a Voz do Brasil.
2: Termina amanhã, dia 25, o prazo para o envio de contribuições sobre a educação bilíngue de surdos no país.
3: As contribuições serão usadas para consolidar as diretrizes nacionais desta modalidade, para um ensino mais inclusivo e de maior qualidade.
5: Podem participar professores, gestores, profissionais da educação e qualquer cidadão interessado no tema. O professor universitário Emiliano Aquino, que é também pai e sobrinho de surdos, destaca a importância da participação da sociedade em torno deste tema.
11: Essas opiniões da sociedade constituem uma das fontes que ajudam os conselheiros a pensarem e a deliberarem. Isso é absolutamente fundamental para que a modalidade possa ter consequências nos sistemas de ensino, nas escolas.
5: A consulta pública vai embasar a elaboração das diretrizes curriculares nacionais da educação bilíngue de surdos, um norte para estados e municípios na expansão e na consolidação dessa modalidade de ensino. Alguns dos pontos abordados pelo documento são o uso da língua brasileira de sinais nas escolas, o ensino do português escrito como segunda língua, a formação de professores bilíngues e a produção de materiais didáticos específicos para estudantes surdos. Para contribuir, basta acessar a plataforma brasilparticipativo.presidencia.gov.br. Reportagem Thaís Antônio.
2: E você pode aprender inglês e espanhol pela internet na plataforma MEC Idiomas.
3: A ferramenta é voltada à aprendizagem do nível básico ao avançado.
2: Saiba como se inscrever com Thaísa Vitória.
12: Uma plataforma gratuita para estudantes iniciarem ou complementarem o aprendizado em línguas estrangeiras. Esse é o objetivo do MEC Idiomas, que oferece cursos de inglês e espanhol por meio do portal mecidiomas.mec.gov.br ou de aplicativo. Para acessar a ferramenta, é necessário fazer login com uma conta gov.br. O usuário deve escolher o idioma que quer aprender. Em seguida, pode realizar o teste de proficiência disponível, que avalia o grau de conhecimento, ou iniciar diretamente pelo nível básico. Depois, é só começar as aulas, realizar os exercícios propostos e avançar pelas unidades do curso. As aulas são organizadas em 6 níveis de aprendizado. Cada um deles reúne de 4 a 6 módulos, contendo entre 10 e 15 aulas. No total, estão disponíveis cerca de 800 aulas. Ao concluir um nível, o estudante recebe um certificado. Thaísa Vitória para a Voz do Brasil.
3: As férias de julho estão na reta final e o fim de semana promete ser de praias, piscinas, rios e lagos para crianças e adolescentes.
2: Mas, para garantir que a diversão não vire tragédia, a atenção com os pequenos precisa ser redobrada.
3: É amanhã, dia 25 de julho, é o Dia Mundial de Prevenção do Afogamento, uma data que reforça cuidados simples e que podem salvar vidas.
2: E a repórter Graziele Bezerra mostra o que pais e responsáveis devem fazer para proteger a garotada.
13: A babá Cassiane de Freitas aproveitou os últimos dias de férias para levar a filha Ruth Esther, de 8 anos, para brincar e nadar no Lago Paranoá, em Brasília. Mas em nenhum momento da brincadeira desviou a atenção da menina. Era um olho na cria e o outro também.
14: Ia ter bastante atenção, né? Porque criança cega a gente. Eu tenho muito medo também, por isso que eu deixo ela só no raso mesmo, porque a água é traiçoeira, né?
13: Nadar no lago é uma das brincadeiras preferidas da Ruth, que está sempre atenta para evitar acidentes na água.
15: Eu brinco de peixe, porque eu amo nadar. Eu tomo cuidado para mim não afogar, porque eu sou inteligente.
13: O Davi Lucas, de 13 anos, também aproveitou os últimos dias de férias na água, mas tudo com muita atenção e cuidado.
16: Eu sei nadar, mas não sou aquela pessoa que nada muito bem, e aí de vez em quando eu uso boia, mas como aqui eu tava com meu pai, né, ele tava tendo atenção e me olhando.
13: Dados do Ministério da Saúde apontam que dos cerca de 72 mil afogamentos ocorridos no Brasil entre 2010 e 2023, mais de 13 mil foram de crianças e adolescentes de 0 a 14 anos. Para os pequenos, entre 1 e 4 anos, essa é a segunda maior causa de mortes acidentais no país. E o afogamento em águas naturais, como rios e lagos, foi o mais frequente. Segundo o sargento Flávio Rosa, do Grupo de Operações Aquáticas do Corpo de Bombeiros do Distrito Federal, existem cuidados que precisam ser adotados para evitar que a diversão seja substituída por tragédia.
17: Em afogamento, a gente fala que água no umbigo é sinal de perigo, uma criança deve estar a um braço de distância do adulto responsável. A responsabilidade sobre a criança é do próprio responsável e não delegar isso jamais. Existe um tipo de boia que é o mais eficaz, que é ela que vai no tórax da criança e vai nos braços. Mesmo com equipamento, a criança deve estar sob observação.
13: Para os adultos, o alerta do sargento é: se beber, não mergulhe.
17: Mais de 70% dos afogamentos têm influência da bebida alcoólica. Bebeu, interessante que não entre na água.
13: O Brasil tem uma política nacional de redução da morbimortalidade por acidentes e violências. O plano estabelece diretrizes para prevenir mortes e ferimentos causados por acidentes no país. Entre as diretrizes dessa política está a promoção de práticas e comportamentos seguros e saudáveis para evitar que os afogamentos acabem em morte ou lesões físicas, como explica a médica do Hospital Universitário de Brasília, Thaís Mendonça Barbosa.
18: É importante que a gente determine quem é o guardião da vez, né? Quem que vai cuidar daquelas crianças que estão próximas à água e que essa pessoa tenha atenção total naquilo. Claro que saber nadar diminui o risco, mas a gente tem que lembrar que ele não elimina, né? Brincadeiras na água, essa criança pode engolir a água, ela pode bater a cabeça num salto. Por isso que mesmo crianças que sabem nadar precisam estar sob supervisão e a gente lembrar que tudo acontece em questão de segundos, né?
13: O socorro imediato pode salvar vidas em caso de afogamentos. As ocorrências

0: Albert Rocha.
1: A produção nacional de cinema está disponível a qualquer pessoa, em qualquer lugar, na palma da mão. É o Tela Brasil, primeira plataforma pública de streaming do audiovisual brasileiro. São filmes premiados, documentários, produções infantis, obras musicais e animações, entre mais de 550 títulos no catálogo. E o acesso é gratuito, basta usar a conta gov.br. A plataforma apresenta ainda filmes brasileiros indicados ao Oscar, entre eles O Quatrilho, de Fábio Barreto, e O Que É Isso, Companheiro, de Bruno Barreto, além de sucessos de bilheteria, como Carandiru, de Hector Babenco, e Olga, de Jaime Monjardim. Também estão disponíveis clássicos do cinema brasileiro, como Deus e o Diabo na Terra do Sol, de Glauber Rocha, e A Hora da Estrela, de Suzana Amaral. Mais de 300 obras oferecem recursos, como legendas descritivas, audiodescrição e tradução em libras. O aplicativo Tela Brasil está disponível para celulares e tablets com sistemas Android e iOS e na versão para computadores no endereço telabrasil.cultura.gov.br. Daniele Popov para A Voz do Brasil.
2: Agências do INSS terão mais de 13 mil vagas de atendimento nesse fim de semana em todas as regiões do país.
3: Os atendimentos serão destinados à realização de perícias médicas e avaliações sociais, etapas obrigatórias para concessão de benefícios.
2: Para ser atendido, o cidadão precisa agendar pelo site ou aplicativo Meu INSS, ou então pelo telefone na central 135.
3: E essas foram as notícias do governo federal.
2: Uma realização da Secretaria de Comunicação Social da Presidência da República.
3: Com produção da empresa Brasil de Comunicação.
2: Fique agora com as notícias do Poder Judiciário e do Congresso Nacional. Boa noite e um bom fim de semana.
3: Boa noite e até segunda-feira.
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6: No Tribunal Constitucional de Portugal, o presidente do STF defende criação de rede de cortes constitucionais em defesa da independência judicial.
7: Para o STJ, é assédio de consumo a visita não solicitada a idosos para oferecer empréstimo consignado.
6: Tribunal Superior do Trabalho apoia a campanha de combate ao tráfico de crianças e adolescentes pela internet.
7: Boa noite, eu sou Marcela Luiz.
6: E eu sou Walter Lima.
7: O presidente do Supremo Tribunal Federal, ministro Edson Fachin, defendeu nesta sexta-feira, em Lisboa, a criação de uma rede de cortes constitucionais da América Latina, do Caribe e da Península Ibérica.
6: A proposta foi apresentada durante uma visita institucional ao Tribunal Constitucional de Portugal, com o objetivo de fortalecer a cooperação entre os tribunais na defesa da democracia, do Estado de Direito e da independência do Judiciário. Marcelo Della Libera.
8: O presidente do Supremo fez um balanço da agenda de sexta-feira em Portugal e destacou os avanços nas relações entre as instituições de justiça dos países de língua portuguesa.
9: Tivemos dois encontros muito produtivos. O primeiro com o Conselho Superior da Magistratura de Portugal, no qual discutimos integrações institucionais muito importantes. O segundo encontro que tivemos foi com o senhor presidente do Tribunal Constitucional Português e nós levamos a ele a nossa preocupação para criar e desenvolver uma rede na comunidade dos países de língua portuguesa de defesa da autonomia e da independência judicial.
8: Durante a agenda, também foi anunciada a primeira edição do curso Justiça 4.0. A formação será realizada em novembro no Supremo Tribunal Federal e reunirá representantes da comunidade dos países de língua portuguesa.
7: Para o STJ, é assédio de consumo a visita domiciliar de correspondentes bancários a aposentados e pensionistas do INSS sem solicitação para oferecer empréstimos consignados.
6: Essa prática é proibida pelo Código de Defesa do Consumidor. Fátima Uchoa.
0: O Ministério Público do Maranhão ajuizou ação civil pública após denúncias de assédio de consumo em Timbiras. A terceira turma do STJ manteve a decisão da Justiça Maranhense, que condenou instituições financeiras a não realizarem visitas à casa de idosos.

0: para oferecer empréstimos consignados quando o serviço não tiver sido solicitado, segundo a ministra relatora Nancy Andrighi. Considerando a hipervulnerabilidade do idoso, a visita domiciliar não solicitada reduz drasticamente a margem de reflexão, pressionando a aceitação imediata do serviço.
1: Tribunal Superior do Trabalho apoia campanha de combate ao tráfico de crianças e adolescentes pela internet.
2: Este ano, a iniciativa foca na conscientização sobre os riscos das redes sociais. Marla Lacerda.
3: A campanha O Tráfico de Pessoas é Real quer conscientizar pais, mães, professores e sociedade sobre os perigos que sites e redes sociais oferecem. Um alerta sobre conversas aparentemente inocentes em ambientes virtuais, mas que, na verdade, terminam em aliciamento de vítimas. Mais de 3 milhões por ano. A campanha faz parte do projeto Liberdade no Ar, que desde 2022 conta com o apoio da Justiça do Trabalho na divulgação de vídeos e banners de conscientização.
1: Justiça determina que vereador de Joinville, em Santa Catarina, e outro réu removam vídeos ofensivos publicados em redes sociais.
2: A ação foi apresentada pelo Ministério Público Federal, Vanessa Pereira.
4: Segundo a ação, os vídeos publicados por um vereador de Joinville, em Santa Catarina, e por outro réu, contém mensagens discriminatórias e ofensivas contra moradores de comunidades periféricas, migrantes e beneficiários de programas sociais. Com isso, a Justiça Federal em Florianópolis determinou que os réus removam os conteúdos do ar em até 24 horas e que a empresa Meta retire os links das publicações do ar em até 48 horas, sob pena de multa.
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2: Boa noite.
1: E um bom fim de semana.
2: E até segunda-feira.
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7: Eu sou Humberto Pinheiro e estes são os destaques de hoje do Jornal do Senado, que começa agora. Acordo entre Mercosul e União Europeia é destaque da pauta internacional do Senado. Lei garante crédito a empresas afetadas pela crise no comércio externo. Aprovada pelo Senado, lei garante meia entrada na Copa do Mundo Feminina de 2027. Boa noite. O acordo de livre comércio entre o Mercosul e a União Europeia foi o principal destaque da pauta internacional do Senado no primeiro semestre. Após 26 anos de negociações, os senadores aprovaram o acordo provisório de comércio entre os dois blocos. A medida abre caminho para a formação de uma das maiores áreas de livre comércio do mundo, com um mercado de mais de 700 milhões de consumidores. Mais informações com o repórter Pedro Pincer.
8: O texto prevê redução de tarifas para 91% dos produtos importados pelo Mercosul e 95% dos produtos importados pela União Europeia. O acordo criará uma das maiores áreas de livre comércio do mundo, ligando os dois blocos em um mercado de mais de 700 milhões de pessoas. Entre os pontos positivos estão o aumento das exportações agrícolas, maior acesso a equipamentos e maquinários europeus, atração de investimentos e modernização industrial. A senadora Tereza Cristina, do Progressistas de Mato Grosso do Sul, deu mais detalhes sobre o tratado.
9: E o acordo, ele é muito amplo, ele trata de compras governamentais, investimentos, ele trata do setor financeiro, produtos do agro que vão ter acesso ao mercado europeu com alíquotas mais baratas e também o que nós vamos receber de lá. É uma coisa de mão dupla o acordo, não só o que nós exportamos e o que nós vamos importar de lá.
8: Outro acordo de livre comércio considerado importante foi o firmado entre o Mercosul e Singapura. Pelo texto, o país asiático concederá isenção tarifária imediata e integral à totalidade de produtos exportados pelo Mercosul. Já o Bloco Sul-Americano se compromete a eliminar progressivamente, em até 15 anos, as tarifas incidentes sobre 95,8% dos produtos do país asiático, o que corresponde a 90,8% do total do valor atualmente importado. Outros tratados internacionais aprovados dizem respeito à proteção de direitos do consumidor em contratos do Mercosul e projetos de coprodução cinematográfica com a França e com a China.
7: Foi sancionada a lei que cria linhas de crédito para empresas afetadas pelas crises do comércio internacional. A medida prevê até 15 bilhões de reais em financiamentos para exportadores de outros setores da economia. O objetivo é ampliar o acesso ao crédito, preservar a competitividade das empresas brasileiras e reduzir os impactos de instabilidade no mercado externo. Repórter Patrícia Oliveira.
10: A nova lei busca reduzir o impacto do aumento das tarifas sobre produtos brasileiros. Poderão ter acesso ao crédito empresas da indústria, da agropecuária, da pesca, da aquicultura, da mineração e também cooperativas e associações. Os recursos podem ser usados para capital de giro, compra de máquinas e equipamentos e modernização da produção. O presidente da Comissão de Relações Exteriores, senador Nelsinho Trade, do PSD de Mato Grosso do Sul, defende a atuação coordenada das instituições brasileiras.
11: Precisamos entender se os instrumentos criados são suficientes para enfrentar uma situação como essa e, se necessário, discutir aperfeiçoamento, sempre com base em critérios técnicos e na proteção da economia brasileira.
10: O governo prevê que o novo tarifaço vai atingir 18% das exportações brasileiras para os Estados Unidos.
7: A Comissão de Constituição e Justiça aprovou neste ano um pacote de propostas voltadas à eficiência do Poder Judiciário, à modalidade administrativa, à segurança de servidores essenciais e à regulação de direitos civis. Entre as matérias estão o estabelecimento de barreiras contra a sobrecarga processual em tribunais superiores, a tipificação de novos crimes qualificados e o endurecimento das normas contra a lavagem de dinheiro no país. A reportagem é de Bruno Lourenço.
12: A Comissão de Constituição e Justiça votou neste primeiro semestre restrições para o uso de dinheiro em espécie para a compra de imóveis, a autorização para que servidores públicos sejam MEIs e iniciativa que define critérios objetivos para a concessão da assistência judiciária gratuita. Os senadores chancelaram ainda a regulamentação do chamado filtro de relevância para a admissão de recursos especiais direcionados ao Superior Tribunal de Justiça. O relator da matéria, senador Sérgio Moro, do PL do Paraná, enfatizou que o acúmulo de processos nas cortes superiores inviabiliza uma justiça de qualidade.
13: Porque o acesso em demasia aos tribunais superiores, pelo acúmulo de milhares de processos nessas cortes, acaba dificultando a porta de saída. E o cidadão quer ver o final do processo.
12: A CCJ também aprovou no semestre a criminalização do exercício ilegal da medicina veterinária e o projeto que agrava as punições para crimes cometidos contra profissionais das áreas de saúde e de educação no exercício das funções. A comissão estabeleceu ainda regras de custódia compartilhada de animais de estimação em casos de dissolução conjugal, fixou o prazo máximo de 5 anos para regularização e reordenamento de fios aéreos em postes pelas empresas de telefonia e energia e assegurou a equiparação de direitos de agentes indígenas de saúde e de vigilância sanitária aos agentes comunitários.
7: Apesar de reconhecer que o acesso à educação foi ampliado nas últimas décadas, o senador Confúcio Moura, do MDB de Rondônia, lembrou que é preciso garantir permanência dos alunos nas escolas, evitando a evasão e que haja aprendizagem efetiva. Para que isso ocorra, argumentou, é necessário valorizar os professores. Confúcio Moura também destacou que a melhoria da educação depende da continuidade das políticas públicas relacionadas ao setor e da redução das desigualdades entre as regiões do país.
14: Já não se trata apenas de garantir acesso, temos que garantir a permanência do aluno na sala de aula, a aprendizagem efetiva do aluno, a formação que prepare o cidadão para a vida. É aí que está o segredo, o nó da questão.
7: A FIFA começou a receber o cadastro de interessados em comprar ingressos para a Copa do Mundo Feminina de 2027, que será realizada no Brasil. Lei aprovada pelo Congresso Nacional garante o direito à meia entrada para estudantes, idosos, jovens de baixa renda e pessoas com deficiência. O benefício vale para todos os jogos disputados no país e busca ampliar o acesso do público ao maior torneio do futebol feminino. Mais detalhes com Rodrigo Rezende.
15: O cadastro para receber informações sobre a compra dos ingressos para a Copa do Mundo Feminina de 2027 já começou. As informações estão no site fifa.com. A lei com as regras para a Copa de 2027, aprovada pelo Congresso, garante uma carga de ingressos com preços pela metade para estudantes, pessoas com mais de 60 anos e jovens de baixa renda com até 29 anos cadastrados no CadÚnico. O senador Romário, do PL do Rio de Janeiro, destaca que o evento de 2027 terá um legado importante e se aproveitará da estrutura construída para a Copa de 2014.
16: Estamos falando de jovens e crianças que certamente irão se inspirar com as atletas e com a festa nos estádios. Estamos falando também do turismo e dos recursos da economia que serão gerados.
15: 8 cidades brasileiras serão sedes da Copa do Mundo em 2027. São elas: Rio de Janeiro, São Paulo, Belo Horizonte, Recife, Fortaleza, Salvador, Brasília e Porto Alegre.
7: Com trabalhos técnicos de João Lira, o Jornal do Senado fica por aqui. Acompanhe agora as notícias do Tribunal de Contas da União e da Câmara dos Deputados. Boa noite e um bom fim de semana.
17: Minuto do TCU.
18: O Tribunal de Contas da União avaliou a política que busca garantir o acesso da população aos serviços postais em todo o país. O objetivo é assegurar que cartas e encomendas continuem chegando a todos os brasileiros, inclusive em regiões mais distantes. A auditoria apontou que os serviços postais continuam sendo essenciais, principalmente para moradores de áreas rurais e locais de difícil acesso. Nessas regiões, eles também garantem o acesso da população a documentos, medicamentos e outros serviços importantes. O TCU identificou desafios como dificuldades de financiamento, falhas no acompanhamento da qualidade dos serviços e necessidade de melhorar o planejamento. Por isso, o tribunal recomendou medidas para fortalecer a gestão, aumentar a transparência e garantir a continuidade dos serviços em todo o Brasil. Saiba mais em tcu.gov.br.
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20: Câmara aprova atendimento permanente para mulheres vítimas de violência.
21: Comissão limita a autoria de obra artística com uso de inteligência artificial.
20: Projeto prevê medidas para enfrentar os impactos climáticos nas escolas.
21: Plenário pode votar medida que impede fim repentino de jogos eletrônicos.
20: Boa noite. Já pode entrar na pauta de votações do plenário projeto que obriga empresas de jogos eletrônicos a avisarem antes de retirarem o produto do mercado. O repórter Antônio Vital tem os detalhes da proposta.
22: Ganhou o regime de urgência e pode ser votado no plenário da Câmara, projeto que pretende acabar com um dos principais motivos de queixas de jogadores de videogames, que é a retirada do produto do ar pela empresa desenvolvedora sem que haja um aviso prévio ou até mesmo a chance de manter o game em um servidor próprio, disponível para quem quiser. Hoje, diversos videogames vendidos no mercado, na verdade, não passam de uma licença que dá direito aos compradores a acessarem o conteúdo online, sem que o jogo possa ser baixado no computador. Isso significa que, quando a empresa decide retirar o produto do mercado, os jogadores que pagaram pela licença ficam sem acesso ao game. O projeto que ganhou o regime de urgência foi apresentado pela deputada Jandira Fegali, do PCdoB do Rio de Janeiro, e prevê obrigações para as empresas desenvolvedoras dos jogos. Obriga, por exemplo, que os consumidores sejam avisados com antecedência de 180 dias antes da retirada do produto e determina que os jogos fiquem disponíveis por pelo menos 2 anos antes de serem descontinuados. Os jogadores terão ainda o direito de serem informados se estão comprando um jogo que pode ser baixado no computador ou apenas uma licença para acesso online ao produto. Nesse caso, o fornecedor do jogo terá ainda que disponibilizar uma versão alternativa do jogo sem custos extras ou devolver o dinheiro pago, corrigido, quantia proporcional ao tempo de uso do produto. Segundo a autora do projeto, Jandira Fegali, as medidas foram sugeridas por comunidades de jogadores e complementam as regras do marco legal da indústria de jogos eletrônicos, uma lei aprovada em 2024. Além das obrigações das empresas, a proposta cria um fundo para a preservação e fomento dos jogos eletrônicos. Os recursos serão destinados à preservação, catalogação, restauração e disponibilização pública dos jogos nacionais considerados relevantes, o que será feito em parceria com o Instituto do Patrimônio Histórico e Artístico Nacional, o IFAM. O regime de urgência foi aprovado de maneira simbólica pelo plenário. O deputado Kim Kataguiri, do Missão de São Paulo, defendeu as medidas previstas para evitar que o consumidor compre uma licença achando que está adquirindo um jogo, mas ele criticou a criação do fundo.
0: Os jogadores não estão pedindo a criação de um fundo público, os jogadores não estão pedindo que o IFAM faça qualquer regulamentação. A demanda é simplesmente corrigir uma falha de mercado, assimetria de informação. A empresa sabe quando vai encerrar o servidor, a empresa sabe até onde vai manter as suas atividades, mas não esclarece isso para o consumidor. A empresa sabe que não está vendendo o jogo, a empresa sabe que está vendendo licença, mas não deixa isso claro para o consumidor.
22: O projeto proíbe a venda de qualquer jogo eletrônico que não possa ser utilizado pelo consumidor de forma independente após o encerramento do serviço, com exceção daqueles oferecidos por meio de assinatura, e desde que isso esteja claro no contrato. A punição para a empresa que não obedecer às regras é multa que pode ser de 1% do faturamento bruto ou R$500 mil. Com o regime de urgência, o projeto pode ser votado a qualquer momento no plenário da Câmara, sem passar pela análise das comissões permanentes da Casa. Rádio Câmara, de Brasília, Antônio Vital.
3: Previdência.
21: Sérgio Brito, do PSD da Bahia, pede urgência na votação do projeto que regulamenta a aposentadoria especial dos agentes comunitários de saúde e dos agentes de combate às endemias. Ele lembra que a medida beneficia mais de 400 mil profissionais e reconhece o trabalho realizado para melhorar a atenção básica.
4: Esses profissionais estão todos os dias nas ruas, enfrentando sol, chuva, doenças e situações de risco para cuidar da saúde da nossa população. Eles são a porta de entrada do SUS e merecem reconhecimento. O projeto garante uma aposentadoria mais justa, aos 52 anos de idade para os homens e 50 anos para as mulheres, com pelo menos 20 anos de efetivo exercício na função, além de assegurar integralidade e paridade nos benefícios.
23: Sérgio Brito lembra ainda que o texto estabelece regras para os servidores que exerceram parte da carreira em outras atividades. Para ele, a proposta representa um ato de justiça e fortalece o SUS ao valorizar os profissionais responsáveis pela prevenção de doenças e pelo cuidado das famílias.
24: Agricultura.
21: O governo federal editou uma medida provisória como parte do acordo com o Congresso e o setor agropecuário para buscar soluções para a dívida agrícola. A repórter Silvia Munhato traz mais informações sobre o texto enviado pelo Executivo.
25: A Câmara analisa a medida provisória que autoriza a criação de linhas de crédito rural para recomposição de dívidas de produtores rurais e cooperativas afetados por eventos climáticos adversos ou pela redução nos preços de comercialização de seus produtos. O texto é fruto de um acordo entre o governo, representantes do setor e parlamentares, anunciado pelo presidente da Câmara dos Deputados, Hugo Mota. O deputado Alceu Moreira, do MDB do Rio Grande do Sul, da Frente Parlamentar da Agropecuária, disse que o setor teve que ceder nas suas reivindicações, mas que o acordo foi bom, porque sinalizou para a criação de um fundo garantidor que poderá reduzir custos de forma mais permanente.
26: Porque o fundo garantidor reduz o risco de quem financia. Se nós tivermos outro problema climático, o fundo garantidor vai conseguir indenizar as lavouras pela perda, o que significa dizer que o seguro agrícola virá logo depois, será muito mais barato, porque ele terá menos risco de indenização pela incidência do prejuízo.
25: Segundo o governo, a medida provisória deverá permitir a renegociação de mais de R$100 bilhões em dívidas, com um impacto anual nas contas públicas inferior a R$4 bilhões. Para ter acesso aos benefícios, produtores rurais e cooperativas devem ter registrado entre 2019 e 2025 perdas em duas ou mais safras, que resultaram na redução de, no mínimo, 30% da renda bruta esperada. Os encargos financeiros ficarão entre 6% ao ano e 12% ao ano, dependendo do porte do produtor. O prazo de reembolso será de até 8 anos, com carência de 2 anos para o pagamento da primeira parcela do principal. A medida provisória ainda permite que os bancos prorroguem por até 30 dias o vencimento das operações de crédito de produtores que estavam adimplentes até o dia 14 de julho. Da Rádio Câmara de Brasília, Silvia Munhato.
1: Desenvolvimento Regional.
2: Projeto de Hildo Rocha, do MDB do Maranhão, obriga os estados e a União a informarem as câmaras de vereadores sobre a execução de obras e serviços nos municípios. Ele explica que a ideia é ampliar a transparência e permitir que os vereadores acompanhem investimentos feitos com recursos públicos.
3: O governo federal, eles têm executado obras diretamente nos estados e nos municípios. E os estados também. Tem estado que até reforma de praça fazem. Entretanto, os vereadores, eles não têm acesso a essas informações. A União chega lá, o governo federal, através de algum órgão do governo federal, executa a obra e o vereador fica sem saber o que é que está acontecendo ali. Da mesma forma, o governo do estado chega no município, executa a obra e faz o serviço. E os vereadores ficam sem saber.
5: Pelo texto, devem ser repassadas informações como valor da obra, fonte dos recursos, prazos e identificação do órgão executor ou da empresa contratada. Hildo Rocha acrescenta que a medida prevê punição para quem deixar de comunicar as ações ao Legislativo Municipal.
1: Educação.
2: Avança na Câmara projeto que prevê medidas para enfrentar os impactos climáticos nas escolas. A repórter Júlia Lopes traz mais informações sobre a proposta.
6: A Comissão de Educação da Câmara dos Deputados aprovou um projeto que estabelece diretrizes para reduzir os efeitos das mudanças climáticas no ambiente escolar, como ondas de calor e chuvas intensas. A proposta prevê ações de adaptação e educação ambiental nas unidades de ensino, além de medidas para garantir conforto térmico em salas de aulas e áreas comuns. Para a autora do projeto, deputada Sâmia Bonfim, do PSOL de São Paulo, adaptar as estruturas das escolas às mudanças climáticas é fundamental.
9: As escolas elas precisam estar adaptadas para que o direito à educação seja assegurado, para que os alunos possam aprender e para que os trabalhadores da educação possam trabalhar, porque senão é inviável, é impossível. E aí o projeto propõe iniciativas e diretrizes para que haja mudança da estrutura, da arquitetura, instalação de ar-condicionados, ventiladores, arborização, ou seja, é uma meta mesmo, uma construção de escolas em que a infraestrutura considere as questões climáticas também.
6: No texto proposto pela relatora, deputada Silvia Cristina, do PP de Rondônia, haverá mudanças na Lei de Diretrizes e Bases da Educação para garantir que seja de responsabilidade do poder público realizar instalações escolares adequadas ao clima de acordo com cada região. Segundo a relatora, não é necessário alterar regras sobre o uso de recursos da educação. Ela explicou que os investimentos para a adaptação das escolas já podem ser feitos com base na legislação atual. Dados do Censo Escolar de 2023 mostram que apenas 3 em cada 10 salas de aula da rede pública têm climatização. Isso significa que cerca de 70% ainda não contam com esse tipo de estrutura. Na rede privada, o índice de salas climatizadas chega a 47%. Ainda segundo o levantamento, cerca de 7.500 escolas não têm acesso à água potável e mais de 3.200 não contam com nenhuma fonte de água. Da Rádio Câmara de Brasília, Júlia Lopes.
5: O projeto que propõe medidas para a redução dos efeitos climáticos nas escolas ainda será analisado pelas comissões de Desenvolvimento Urbano, Finanças e Tributação e Constituição e Justiça.
1: Saúde.
2: A Câmara aprovou e já encaminhou ao Senado o projeto de Jorge Sola, do PT da Bahia, que permite a dispensa de licitação para aquisição pelo SUS de medicamentos da empresa brasileira de hemoderivados e biotecnologia, a Hemobras.
5: O deputado explica que a medida agiliza o acesso aos produtos, reduz entraves administrativos e fortalece a produção nacional. Jorge Sola acrescenta que a proposta garante o abastecimento do SUS e preserva o caráter público da produção desses medicamentos por meio da Hemobras.
24: É bom lembrar que a Hemobras produz hemoderivados a partir do plasma excedente coletado na rede de banco de sangue do SUS. E no Brasil, a nossa Constituição proíbe a comercialização do sangue e de todos os tecidos e órgãos. Então não é possível uma empresa privada produzir hemoderivados no Brasil, porque sangue no Brasil não é mercadoria, sangue não pode gerar lucro. Por isso foi criada a Hemobras e por isso que a dispensa de licitação é extremamente coerente e necessária para o SUS.
1: Cultura.
23: comissão aprova projeto que limita a autoria de obras com uso de inteligência artificial. A repórter Sofia Peçanha tem os detalhes.
1: A Comissão de Ciência, Tecnologia e Inovação aprovou o projeto que estabelece que apenas pessoas físicas podem ser reconhecidas como autoras de obras literárias, artísticas ou científicas. A proposta, apresentada pelo deputado Jonas Donizete, do PSB de São Paulo, altera a Lei de Direitos Autorais. Na prática, o texto reforça que, mesmo quando há uso de ferramentas de inteligência artificial no processo de criação, a autoria só poderá ser atribuída a um indivíduo humano, independentemente do nível de autonomia da tecnologia utilizada. O relator da proposta na comissão, o deputado Davi Soares, do Podemos de São Paulo, destacou que o uso de inteligência artificial deve ser equiparado a outras ferramentas usadas no processo criativo, como, por exemplo, pincéis e tintas utilizados por um artista plástico.
8: O uso das ferramentas de IA não pode ser considerado de forma diferente do emprego de qualquer outra ferramenta utilizada para a criação de obras, sejam elas físicas, analógicas ou digitais.
1: Segundo o projeto, a inteligência artificial pode ser usada como instrumento, mas não pode ser considerada autora de uma obra. Por exemplo, um escritor que utiliza um programa de IA para ajudar na elaboração de um texto continua sendo autor. Já conteúdos gerados automaticamente, sem participação criativa humana relevante, não terão autoria reconhecida. Na justificativa da proposta, o autor esclarece que a criação intelectual é um ato profundamente humano, que reflete a individualidade, a personalidade e a criatividade do autor. Atributos que sistemas de IA, por mais avançados que sejam, não possuem. O relator, o deputado Davi Soares, ressaltou que a medida pretende proteger os criadores e evitar impactos no mercado cultural, como a produção em massa de conteúdos automatizados e a concentração no setor devido ao rápido avanço tecnológico.
8: Entretanto, a velocidade da evolução desses sistemas, a massificação do uso, exige uma resposta legislativa mais rápida, sob pena de estar sendo criada uma insegurança no ambiente de trabalho de artistas para os negócios de editores.
1: Agora, o projeto que assegura a humanos os direitos autorais de obras produzidas com o uso de inteligência artificial segue para análise na Comissão de Cultura. Da Rádio Câmara de Brasília, Sofia Peçanha.
10: Justiça.
5: Paulo Soares, do Podemos de São Paulo, apresentou o projeto de lei que cria o crime de corrupção sistêmica na legislação brasileira. O texto prevê punições para agentes públicos envolvidos em esquemas ilegais de desvio de recursos do contribuinte.
11: É fundamental que a gente possa penalizar, criminalizar o que eu chamo de corrupção sistêmica, ou seja, incluir no Código Penal um dispositivo que possa colocar na cadeia para valer, desde o político, aquele com o mandato, até o seu assessor, que tenha participado de alguma maneira dos esquemas de corrupção. Ou seja, é o interlocutor que foi chamar um prefeito, um vereador, uma empresa terceirizada para fazer parte da esquema. Todos os agentes envolvidos nos esquemas de corrupção precisam ser penalizados e com cadeia. Inclusive, prevê penas pesadas, mais de 20 anos de prisão, no caso, por exemplo, de políticos com mandato.
23: Paulo Soares explica que o projeto amplia a responsabilização de todos os envolvidos em esquemas de corrupção e prevê penas mais rigorosas para esses crimes. Ele afirma que a proposta fortalece o combate à corrupção e aumenta a transparência na administração pública.
10: Segurança Pública.
5: A Câmara aprovou a oferta de canais de atendimento permanentes para mulheres vítimas de violência. A repórter Paula Bittar acompanhou a votação.
12: A Comissão de Constituição e Justiça da Câmara aprovou um projeto que determina a oferta permanente e gratuita de canais telefônicos e virtuais de atendimento para mulheres em situação de violência doméstica e familiar. O texto aprovado prevê que esses canais funcionem 24 horas por dia, todos os dias da semana, com profissionais capacitados para receber notícias de infrações penais, orientar as vítimas e encaminhá-las à rede de apoio. A proposta também estabelece que deverão ser elaborados relatórios mensais a partir dos dados coletados para subsidiar políticas públicas. A relatora do projeto na comissão, deputada Lídice da Mata, do PSB da Bahia, comentou a importância de reforçar a legislação de combate à violência contra mulheres.
13: Muitas vezes o primeiro pedido de ajuda acontece por
7: telefone ou pela internet. Garantir que esses canais funcionem 24 horas por dia, todos os dias, de forma ininterrupta, faz com que a garantia, a proteção à mulher, ela possa ser efetiva. Que esses profissionais que funcionam nesses serviços sejam profissionais capacitados, significa ampliar o acesso à proteção e salvar vidas. Fortalecer a Lei Maria da Penha é reafirmar que o Estado não pode tolerar nenhuma forma de violência contra a mulher.
12: A proposta que determina a oferta permanente e gratuita de canais telefônicos e virtuais de atendimento para mulheres em situação de violência doméstica e familiar já pode seguir para o Senado, a menos que haja recurso para análise pelo plenário da Câmara. Da Rádio Câmara, de Brasília, Paula Bittar.
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23: Eimond, do PT do Rio de Janeiro, apresentou projeto que obriga síndicos de condomínios a comunicar às autoridades casos de suspeita de violência contra mulheres, crianças, idosos e animais. O objetivo é ampliar o enfrentamento da violência nos espaços residenciais.
14: Nos condomínios, muitas vezes, a gente tem aquela expressão: em briga de marido e mulher, ninguém mete a colher. A gente se posiciona sim. Então, esse nosso projeto diz que, em caso de suspeita de violência contra mulheres nos condomínios, contra pessoas idosas nos condomínios, contra crianças nos condomínios e também violência contra animais, portanto a violência pet, os síndicos desses condomínios, eles têm a obrigação de se reportar às autoridades para que as investigações sejam feitas para a gente barrar esta violência.
15: Raymond argumenta que o projeto não transforma o síndico em agente policial, mas atribui a ele a responsabilidade de proteger os condôminos. Para o deputado, a medida facilita a atuação de órgãos de proteção, como conselhos tutelares, delegacias especializadas e serviços de assistência social.
23: Termina agora o Jornal Câmara dos Deputados, produzido pela Rádio Câmara, com trabalhos técnicos de Everson Onani e apresentação de Luciana Vieira e José Carlos Andrade. Uma ótima noite para você.
15: A Voz do Brasil está de volta na segunda-feira. Uma boa noite e um bom fim de semana.
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3: Meus amigos de todo o Brasil, quem os cumprimenta é o Padre Jader Pereira. Daqui a pouquinho tem música bonita. Daqui a pouco eu vou responder as pessoas na Tribuna dos Aflitos. No fim do programa, tem um momento de reflexão e paz. A maior corrente de fé do rádio brasileiro. Olha, não esquece de chamar alguém para ouvir o nosso programa. A Viola e a Fé está começando aqui na Rádio Capital.

Alô, meus amigos, estou aqui na Rádio Capital. E que bom estar aqui falando com o senhor, com a senhora, com você que sempre me ouve. Eu fico muito feliz de saber que você está aí ouvindo o nosso programa, ouvindo a Viola e a Fé. Programa este que toca música bonita e fala de Deus. Olha, diga para os seus amigos, o padre está na Rádio Capital de segunda a sábado, das 6 às 7 horas da manhã. É, estou sempre aqui falando sobre fé, sobre esperança. Gente, muito obrigado pelo seu carinho, pela sua audiência. Aonde quer que você esteja me ouvindo, no campo, na cidade, talvez você está aqui pertinho da gente, em São Paulo, talvez você está longe. Olha, onde quer que você esteja me ouvindo, receba o meu abraço e o meu aperto de mão. E que nosso Senhor Jesus Cristo com seu infinito amor abençoe você e abençoe toda a sua família.

0: Muito bem, gente, deixa eu pegar aqui a minha caixa de promessa. Vamos ver qual a mensagem vai sair hoje. Deixa eu puxar aqui. Aqui, já saiu. Saiu Mateus, capítulo 5, versículo 4. Bem-aventurados os que choram, porque eles serão consolados.
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0: Muito bem, gente, olha, para começar bem o programa de hoje, vamos ouvir uma música bonita. Daqui a pouquinho eu volto.

0: Oi, padre, eu peço muita oração a Maria Luísa Lujan, muita, muita. Ela está pedindo, está precisando de muita oração por causa de um namoro. Terminou o namoro e ela está muito triste, pensando em coisas ruins. Por isso eu te peço muita oração para ela. Meu nome é Marli Lujan de Souza.
1: Vamos rezar assim, viu, minha filha? Conte sempre com as nossas orações. Bom, eu tenho mais nomes aqui para colocar na oração. Deixa eu abrir o nosso WhatsApp. Deixa eu abrir aqui. Aqui, ó, Padre Jader Pereira, coloque meu nome nas suas orações. Antônio dos Santos Filho. Vamos rezar, viu, filho? Da Água Funda. Tá na oração, filho, vamos rezar. Tem mais? Tem o Padre Jader Pereira, reze pela saúde de Clarice, Aline, Antônio, reze pela família Rocha, família Lisboa, família Gibson, família Mendes. Amém, vamos rezar. Olha, estes nomes estão na nossa oração de hoje.

0: Muito bem, meus amigos. Eu sei que neste momento existem muitas pessoas me ouvindo e que sofrem, choram, estão desesperadas por causa da saúde. Tem muitas pessoas me procurando, dizendo: padre, eu não estou bem de saúde. As coisas não estão bem na minha vida. Estou doente. E eu não sei o que que está acontecendo. Porque o pior de tudo, gente, é você ter algo e não saber o que é. Você faz exames, não descobre o que é. Você toma remédio, o remédio não faz efeito nenhum. E a pessoa vai ficando desesperada, sem saber o que tem, não é? Meu Deus, o que que eu tenho? Eu já conversei com muitas pessoas que nem os médicos descobriam o que ela tinha. Eu já conversei com pessoas que chegaram aqui na igreja chorando, dizendo que a medicina desenganou, diz que essa doença não tem cura. Quantos que me ouvem agora também se encontram nessa situação? Talvez não é você, talvez é alguém aí da tua casa, da tua família, alguém que você muito ama. Mas eu quero dizer uma coisa para você. Para Deus não há nada impossível. Sim, para Deus não existe nada impossível. A medicina pode até desenganar você, mas Deus não. Por isso que domingo que vem, atenção, domingo agora, eu estarei realizando aqui no Santuário do Bom Jesus uma missa forte de cura espiritual. Cura espiritual. Domingo que vem, o padre realiza uma missa onde os anjos, seres de luz que curam, descem e andam no meio do povo, curando os doentes, tocando nos enfermos, realizando uma cirurgia espiritual, sem dor, sem corte, sem sangue. Domingo que vem, 7 horas da manhã, ou 9 horas da manhã, ou 3 horas da tarde. Eu quero que você ouça neste momento depoimentos de pessoas que já vieram aqui no santuário e que foram muito abençoadas rezando as poderosas novenas aqui com o padre. Vamos ouvir.
1: Seu nome?
2: Maria de Fátima.
1: Mora aonde, Maria de Fátima?
2: Na saúde.
1: Qual foi a graça alcançada no Santuário do Bom Jesus, participando das novenas com o padre Jader Pereira?
2: Eu já alcancei muitas graças, mas vou contar uma das primeiras, que eu já vim várias vezes, mas como pode retornar, eu estou retornando. Meu irmão estava com um problema muito sério, ele mora em Goiânia, ele morava aqui, me ajudou bastante, foi embora para lá, depois estava com um problema muito sério, não queria mais trabalhar, não queria mais, queria só dormir no chão, queria nada, estava jogado. Então eu pensei, tem que ajudar com oração. Eu já tinha sintonizado essa igreja através do rádio. Falei, vou naquela igreja. Aí vim. E aqui o padre explicando como era as novenas, que eu não entendia nada. Eu comecei a novena da Cruz Azul. Problemas espirituais, né? Quando foi na sétima novena, o outro meu irmão ligou para mim. Olha, não sei o que, que tu fez, mas que esse menino agora não quer mais parar de trabalhar, não. Trabalha de dia e de noite. Ainda hoje ele está bem lá, não para de trabalhar. Continua na mesma. Eu penso, nossa, agora ele não quer parar mesmo. Graças a Deus, está curado.
1: Está feliz?
2: Ave Maria, muito feliz.
1: Graças a Deus. Que Deus abençoe.
0: Tá vendo, gente? Para Deus não tem nada impossível. Então anote o endereço e vamos estar juntos no próximo domingo. Traga peças e roupas de pessoas doentes, porque o padre vai fazer a unção dos enfermos. Vai ungir as peças de roupas com o óleo bento dos enfermos. O Santuário do Bom Jesus está no centro de São Paulo, na rua Capitão Faustino Lima, número 101, ao lado da estação do metrô Pedro II. Rua Capitão Faustino Lima, número 101, ao lado da estação do metrô Pedro II. Quando você chegar no metrô Pedro II, você desce para o lado da Rua da Figueira. É atrás da Rua da Figueira, é em frente ao portão principal da Congás. Domingo agora, 7 da manhã, 9 horas da manhã ou 3 horas da tarde.
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0: Muito bem, então vamos ouvir uma música bonita, gente. Daqui a pouquinho eu volto.

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1: Olha, você também pode participar aqui da Tribuna dos Aflitos e é muito fácil. É só você mandar uma mensagem de voz aqui para o nosso WhatsApp, contando o seu problema, contando a sua história. O padre vai ouvir, vai analisar e responder você aqui no ar. Diga seu nome e o lugar de onde você está falando. Então mande a sua mensagem aqui para o nosso WhatsApp. Você sabe o número? 9-4030-7365. 9-4030-7365. O código de São Paulo é o 11. Então mande a sua mensagem para mim. Eu vou incluir a sua mensagem na tribuna dos aflitos.
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1: Bom, eu já tenho aqui uma mensagem de voz. Quem mandou a mensagem foi o Ronaldo, de Minas Gerais. E ele mandou a mensagem contando o seu drama. E eu quero ouvir. Quero ouvir com você. Vamos ouvir.
3: Boa noite, padre. Aqui eu queria pedir para me dar uma orientação. Por tudo que eu faço na minha vida, nada dá certo, entendeu? Eu não tenho sorte no amor, não tenho sorte no emprego, não consigo nada. Enquanto eu consigo emprego, tudo é dinheiro, eu pego, o dinheiro vaza tudo, não sei o que eu faço com ele e eu acabo. Eu não consigo mais entender mais nada, entendeu? Meu nome é Ronaldo, aqui da cidade de Arvada, Minas Gerais.
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1: Meu amigo Ronaldo, ouvi com atenção a sua mensagem de voz. E olha, enquanto eu ouvia a sua mensagem, eu senti uma coisa muito ruim. Pois você diz aí na sua mensagem que tudo que você faz não dá certo. Que não tem sorte no amor, que não tem sorte no emprego. Que todo o dinheiro que você pega some. E você disse assim, né? Não estou entendendo mais nada, padre. Sabe o que está acontecendo, meu amigo? Tem uma coisa ruim que está te acompanhando e que está fazendo tudo isso com você. É um mal que entrou na sua vida. Isto é problema espiritual.

Mas olha, meu amigo, nós vamos te ajudar, viu? Nós vamos te ajudar. E a primeira coisa que a gente precisa fazer é tirar este mal da sua vida. É a primeira coisa. Tem que tirar este mal da sua vida. Porque este mal que está lhe acompanhando, que está fazendo tudo isso com você, faz com que tudo dê errado. Né? Por isso que você não tem sorte no trabalho, no amor. Tem um mal amarrando sua vida, filho, amarrando seu caminho. Vamos tirar este mal? Vamos tirar essa coisa ruim da sua vida? Porque depois que tirar essa coisa ruim, você vai ver que tudo vai dar certo, que você vai ter sorte no amor, no trabalho, que o dinheiro vai sobrar para você. Mas tem que tirar este mal. Então vamos fazer o seguinte.

0: seguinte, o meu amigo Ronaldo, você vai vir me procurar, vai vir falar comigo. E pode ser neste domingo, tá bom? Domingo que vem, 7 horas da manhã ou 9 horas da manhã ou 3 horas da tarde. Porque eu vou te ensinar o que você vai fazer. Eu vou te ensinar um trabalho espiritual forte, de libertação, para tirar essa coisa ruim da sua vida. Então, meu amigo, me procure neste domingo, tá? Domingo agora, aqui no Santuário do Bom Jesus. Tá? Você sabe que eu fico aqui no centro de São Paulo, ao lado do metrô Pedro II, não é? Meu amigo, eu tenho certeza que rezando a novena comigo, você vai sair da tribuna dos aflitos e vai subir à tribuna dos vitoriosos. E eu quero chamar a atenção de todos os ouvintes, porque no próximo domingo, o padre vai realizar uma missa muito especial. Domingo que vem, o padre vai fazer a missa da cura espiritual. A cirurgia sem dor, sem corte, sem sangue. Feita por seres de luz. São seres de luz que descem do alto e entram no Santuário do Bom Jesus. E esses seres andam no meio do povo, fazendo a cura espiritual, tocando nas pessoas. As pessoas que participam desta cura comigo, elas relatam que sentem como se alguma coisa estivesse mexendo nelas, né? Muitas pessoas sentem como se fosse um corte, uma anestesia, um formigamento. São seres de luz trabalhando. São seres de luz fazendo a cura. E atenção, domingo que vem, o padre Jader Pereira vai ungir a todos com a unção dos enfermos. Vamos ungir a todos com o óleo bento dos doentes. Tá? Então, olha, você pode trazer domingo que vem uma peça de roupa de uma pessoa doente. A gente benze com óleo bento e você leva a peça de roupa para a pessoa usar. Às vezes tem pessoas que não tem como vir, não é? Está acamada, está num leito de dor. Então você vem por ela e faz por ela. Traga uma peça de roupa para o padre benzer. Você leva para a pessoa usar, tá bom? Então, gente, olha, neste domingo, tá? Domingo agora, domingo que vem, missa da cura espiritual, cirurgia espiritual sem dor e sem corte. Anote o endereço do Santuário do Bom Jesus e vamos estar juntos neste domingo. O Santuário do Bom Jesus está aqui no centro de São Paulo, na rua Capitão Faustino Lima, número 101, ao lado da estação do metrô Pedro II. Anotou? Vou repetir. Rua Capitão Faustino Lima, número 101, ao lado da estação do metrô Pedro II. Quando você chegar na estação do metrô Pedro II, você desce para o lado da Rua da Figueira. A Rua da Figueira é a rua do metrô. A nossa rua é na rua de trás da Rua da Figueira, em frente ao portão principal da Congás. Quem vem de carro, vem pela Radial Leste, pista local, sentido centro. É só ir direto, você vai cair no metrô Pedro II. Domingo que vem, 7 da manhã, 9 da manhã ou 3 da tarde, missa da cura espiritual. Eu espero por você e por toda a sua família.
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0: Muito bem, meus amigos, olha, vamos ouvir uma música muito bonita. Daqui a pouquinho eu volto.

0: Padre Miguel Cosme de São Paulo, capital, mando um abraço aí para todos os vigilantes, os guerreiros da noite. Quero dizer que não perco seu programa um só dia. Até no dia de folga, tô ligadinho no radinho ouvindo o seu programa. Padre, eu queria que o senhor colocasse o meu nome no livro de oração. E o nome da minha filha, que minha filha tem lúpus, padre, e passa mal direto. Eu tenho diabetes e pressão alta. O meu nome, padre, é Cosme Sena Ramos. E o da minha filha, que tem lúpus, padre, é Michele Santos Ramos. Boa noite para o senhor e um bom programa aí. E tô ligadinho aqui ouvindo o senhor, tá bom? Ouvindo o seu programa, tá bom, padre? Boa noite.
1: Amém, filho. Vamos rezar sim por você. Vamos rezar pela filhinha com lúpus, né? Pode ter certeza, viu? Um abraço a todos os vigilantes que nesta hora muitos já estão indo para casa, não é verdade? Olha, conte sempre com as nossas orações.

Olha, eu tenho mais nomes aqui. Esses nomes estão chegando no nosso WhatsApp. Você já anotou o nosso WhatsApp? Já eu vou dar o número, tá? Quero rezar hoje pela Benedita Mendes, lá do Rio de Janeiro. Um abraço a todos aí do Rio de Janeiro. Quero rezar também pelo Francisco Coelho, de Minas Gerais. Um abraço aos mineiros que sempre acompanham o nosso programa. Você vê que são pessoas de todos os lados que ouvem a Viola e a Fé, não é? Pessoas que pedem oração, pessoas que precisam das bênçãos de Deus. Você precisa também? Anote o número do nosso WhatsApp.

0: Eu disse no começo do programa que tem muita gente mandando mensagem no nosso WhatsApp pedindo ajuda, pedindo as bênçãos de Deus para a sua vida. E eu sei que nesta hora há muitas pessoas me ouvindo que estão precisando também de bênçãos. Pessoas que não conseguem ser felizes. Pessoas que de uns tempos para cá a vida amarrou, não é? A vida virou de ponta cabeça. Uma senhora me disse domingo passado, aqui na missa: padre, a minha vida virou de ponta cabeça. E eu não sei o que está acontecendo. Eu não sei por que sempre fui uma pessoa feliz e de repente eu estou perdendo tudo o que eu conquistei nessa vida. Quantos de vocês que me ouvem agora também estão assim? Você está sentindo que você está perdendo tudo que você tanto ama, tudo que você tanto conquistou? Perdendo a família, os filhos. Que coisa triste, não é? Mas eu quero dizer uma coisa para você: não desanime, não se desesperes, porque para Deus não tem nada impossível. Eu te digo uma coisa: que se você tiver fé e colocar a sua fé em ação, você vai alcançar muitas bênçãos. Você pode recuperar em dobro tudo aquilo que você vem perdendo dia após dia. Nós estamos ajudando muitas pessoas com as novenas poderosas que o padre faz de cura e libertação. A libertação é o exorcismo. O exorcismo é o momento em que o padre faz a oração forte para tirar, para afastar, expulsar os males espirituais. Talvez o seu problema é espiritual e você não sabe. É. Às vezes o seu problema é um problema espiritual e você não sabe. Alguém que está fazendo algo contra você, que manda coisas ruins, energias negativas contra você. E se for um problema espiritual que você está passando, somente com libertação, com exorcismo para tirar. Jesus, ele ensinou, não é? Há males que só saem à força da oração, do jejum. Quer dizer, oração forte, né? De libertação, de exorcismo. Que é o que Jesus fazia, né, gente? É, quantas vezes Jesus expulsou os males das pessoas. Então, quando o padre faz isso aqui no santuário, ele só está seguindo os ensinamentos do Divino Mestre, o ensinamento do Cristo. Eu tenho certeza que você que está me ouvindo agora vai vencer essa situação. Tem muita gente vencendo. Vamos ouvir pessoas que já vieram nas missas e que foram muito abençoadas.
1: Seu nome?
2: Sueli Ferreira Barros.
1: Sueli, você mora onde?
2: Moro em Barueri.
1: Qual a benção alcançada no Santuário do Bom Jesus, rezando as novenas com o Padre Jader Pereira?
2: Olha, minha benção foi uma cura. Eu sofria do coração. O meu coração disparava e chegava a ficar sem ar. Aí eu fiz a cura, aí eu pedi, aí fui curada com o Divino Espírito Santo. Foi queimando assim por dentro, queimou tudo.
1: Hoje você está totalmente curada?
2: Totalmente. Fui fazer o exame do coração, tudo, não deu mais nada.
1: E a senhora está feliz?
2: Ah, estou muito feliz e agradecida.
1: Graças a Deus.
0: Tá vendo, gente? Graças a Deus. Talvez você está perguntando agora, será que eu também posso alcançar bênçãos desse jeito? E eu vos digo, pode alcançar ainda mais. Então pegue um papel, uma caneta, anote o endereço aqui do santuário. Vem estar comigo domingo que vem, 7 da manhã, ou 9 horas da manhã, ou 3 horas da tarde. O Santuário do Bom Jesus está aqui no centro de São Paulo, na rua Capitão Faustino Lima, número 101, ao lado da estação do metrô Pedro II. Vou repetir, rua Capitão Faustino Lima, número 101, ao lado da estação do metrô Pedro II. Quando você chegar na estação do metrô Pedro II, você desce para o lado da Rua da Figueira. A Rua da Figueira é a rua do metrô Pedro II, gente. A nossa rua é na rua de trás da Rua da Figueira, em frente ao portão principal da Congás. Domingo agora, eu espero por você e por toda a sua família.
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0: Muito bem, gente. Vamos ouvir uma música muito bonita agora. Daqui a pouquinho eu volto.

Chegou o momento de rezar, o momento de falar com Deus. Nesta hora, o Brasil para formar comigo, de mãos dadas, esta grande corrente de

0: coloque pertinho do seu rádio um copo com água, uma peça de roupa, para receber as vibrações espirituais da nossa oração. Em uma só fé, vamos formar a maior corrente de fé do rádio brasileiro.
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0: da Santíssima Virgem Maria, Santo das causas perdidas e dos males desenganados, olhai por nós neste momento, aumentai o nosso amor e a nossa fé, abençoai a nossa casa e a nossa família, prosperai o nosso trabalho e as nossas mãos, fortificai a nossa saúde e o nosso corpo. Ó meu bom Jesus, santo protetor daqueles que em vós confiam, sei que serei atendido, pois igual ao teu nome, mais poderoso não há. Meu bom Jesus, rogai por nós. Abençoe-vos o Deus Todo-Poderoso, Pai, o Filho e o Espírito Santo. Amém.
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0: É, o nosso programa vai ficando por aqui. Mas amanhã eu volto, neste mesmo horário, e espero por você. Muito obrigado pela sua companhia, pelo seu carinho. Que Deus abençoe a todos. Fiquem todos com Deus. E até amanhã.
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0: Obrigado, Diego. Vitor Hugo.
1: Obrigado, Bruno Marrone, por aceitar o convite e cantar essa moda linda com a gente.
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desculpa para você. Você pode ter certeza que vai cair um pé d'água. Você vai.

0: sabe, galera?
1: Quem aprendeu? Quem aprendeu aí? Quem aprendeu? Ó, acende daquele jeito que acendeu aquela hora lá pra nós, só pra nós enxergar o povo aqui. Aí apaga esse inverso só um pouquinho aí pra nós. Só pra nós vir. Joga a mão em cima, todo mundo assim, barretão. Pra você que tá, que ainda tem esperança da sua mulher assumir que você tá certo. Joga a mão em cima. Pro lado, pro outro, pro lado, pro outro. Isso é barretão.
2: Essa janela.

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0: amiga virou cunhada, viu?
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bonito demais.

0: na vontade. Obrigado!
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a caminhoneirada de todo o Brasil! Excelente dia de A a Z, de 0 a 100, que é pra de ninguém esquecer! É o Fernando Riquetti, turma, chegando por cá com toda a sua comitiva pra mais um Brasil Caminhoneiro na capital! Olha o sabadão pintando aí, gente! Data especial! 25 de julho de 2026! É inverno brasileiro, termômetro na casa dos 14 graus aqui pelos lados da Avenida Paulista. Segunda clima tempo, vamos chegar à máxima de 21. O sol? Ha! Pinta já pelas bandas do leste às 6 horas e 46 minutos e se esconde atrás da Serra da Cantareira pelos lados do oeste às 17 horas e 41 minutos. Comigo fazendo essa edição do Brasil Caminhoneiro lá do outro lado do vidro, enquanto o Luiz Jesus curte o seu fim de semana no QTH de sossego, Everaldo Silva, moço da cidade de Lins. Bom dia, Everaldinho, tudo bem, meu irmão? Que satisfação receber você aqui, meu velho. Boa, meu velho, obrigado pelo carinho, tamo junto no Balaio do Gato. Família, tudo bem? Suave, tranquilo? Galera lá de Lins também? É? Boa, boa, legal. Ó, pai, você veio numa data especial hoje aqui pra celebrar com a gente, hein? É, turma, dia do motorista. Então tá aí a nossa homenagem aí pra quem faz o Brasil acontecer todos os dias, né? Principalmente a nossa turma do trecho, que enfrenta sol, enfrenta chuva, enfrenta trânsito, congestionamento, estradas, nem sempre em boas condições, né? E encaram tudo isso para garantir que alimentos, medicamentos, que mais? Combustíveis, máquinas, praticamente tudo aquilo que a gente consome, chegue ao destino. Gente, são mais de 2 milhões de caminhoneiros movimentando a economia brasileira, viu? 500 mil autônomos. São profissionais que fazem da boleia do seu caminhão, sabe o quê? O escritório deles, casa e muitas vezes até o seu lar por vários e vários dias seguidos. E é uma profissão, gente, de coragem, de responsabilidade, de sacrifício. São milhares de quilômetros que essa turma percorre, gente, longe do QTH de sossego, longe da família. E aí aquele negócio, né? É prazo apertado, falta de ponto de parada adequado, enfim. Desafios que só quem vive na estrada conhece de verdade. Por isso hoje, gente, é dia de comemorar, mas também de lembrar que ainda existe muito a ser conquistado, viu? A gente sempre fala de segurança nas rodovias, melhores condições de trabalho, respeito ao piso mínimo do frete, sabe? Ampliação dos PPDs aí, infraestrutura, altura da importância desses profissionais aí do Brasil, tá bom? Então, o nosso abraço é a todos vocês caminhoneiros no Dia do Motorista e a gente estende esse abraço também, sabe, gente, a todo o pessoal do aplicativo, pessoal que trabalha no táxi, a galera do ônibus também. A gente não pode esquecer de vocês, né? O quanto que vocês também são importantes, né? E não tem, né, Veraldo, o Dia do Motorista do ônibus. Então a gente hoje celebra, né, o Dia do Motorista. Claro que a gente coloca toda essa galera aí do ônibus, né? Os ônibus municipais, intermunicipais, os interestaduais, quem faz o tiro longo, tiro curto, enfim. O nosso abraço a todos vocês, ó. Aquele abraço mais apertado que alicate de pressão pra vocês tudo. E hoje também, Veraldo, celebramos aí o Dia Nacional da Mulher Negra Latino-Americana e Caribenha. É uma data de reconhecimento à força, à história, à contribuição de milhões de mulheres para a construção aí da nossa sociedade. Hoje lembramos também o Dia do Escritor, né? Então fica aí a nossa homenagem a quem transforma as ideias, pensamentos, tudo em palavras e ajuda, né, a preservar a cultura, a informação e também o conhecimento. Olha, Veraldinho, hoje também é dia do colono, hein? Lembrando aí, ó, homens e mulheres que com muito trabalho ajudam a produzir os alimentos que chegam, né, à mesa dos brasileiros. E aí entra o caminhoneiro também para poder fazer o transporte disso tudo. A gente sempre fala, né? A gente fala do caminhoneiro aqui no programa, mas a gente sempre dá um destaque também para o agronegócio brasileiro, gente, porque são dois setores que dependem um do outro, não dá para separar. Aí, quer dizer, fala de caminhão e fala de agronegócio, mas tem que falar, gente, tá tudo envolvido, tá tudo no mesmo balaio do gato. Tanto é que hoje é dia do motorista e hoje é dia do colono, hein? Mal motivo pra nós falar das duas coisas junto aqui também, viu? E a data de hoje também, gente, marca o Dia Mundial de Prevenção do Afogamento, sabe? É data de alerta sobre os cuidados que a gente tem na hora de dar um tibum no rio, no lago, na piscina, na praia, principalmente nesse período de férias, né, em muitas regiões do Brasil. Aqui pelo sudeste e pelo sul tá frio,
Aí você passa, passa o olho do Espírito Santo, já tá tudo quente lá, todo mundo curtindo uma aguinha, uma piscina também. Legal, isso é bom, mas vamos tomar cuidado, viu, gente? Vamos tomar cuidado, tá? E no nosso calendário litúrgico, né, a gente celebra hoje o dia de São Tiago Maior, né, ou São Tiago, né, dia de Santiago, que é um dos primeiros apóstolos de Jesus, né? E São Tiago, ele é sempre lembrado pela sua fé inabalável, pela sua coragem, pelo seu espírito missionário, né? E Tiago foi um exemplo de quem nunca teve medo de seguir em frente, mesmo diante das dificuldades. E claro que a gente celebra hoje também, né, o dia de São Cristóvão, padroeiro dos viajantes, dos motoristas, dos peregrinos, dos caminhoneiros. E segundo a tradição, gente, São Cristóvão dedicou a sua vida a ajudar as pessoas a atravessarem um rio perigoso. E aí conta, né, que certa vez ele carregou nos ombros o menino Jesus. E desde então, São Cristóvão tornou-se símbolo da proteção para todos aqueles que vivem na estrada. Então que São Tiago fortaleça a nossa fé e que São Cristóvão, né, acompanhe cada motorista nessa tocada, protegendo o caminho de quem transporta o progresso do nosso Brasil e permita, né, que todos retornem em segurança para aquele abraço da família lá no QTH de Sossego. Eita, nós, é isso daí. Se tem aniversário de cidade hoje, Everaldo? Claro que tem. No estado do Maranhão, hoje feriado no município de Davinópolis, Pimenteiras, no Piauí, Chapada Gaúcha. Em Minas Gerais, é, Chapada Gaúcha nas Minas Gerais. Agora em São Pedro, aqui no interior paulista, legal, legal. Ixi, no Paraná tem um monte aqui, ó. Adrianópolis, Alto Piquiri, Barbosa Ferraz, Catanduvas, mão do nosso querido QRA Mão Pelada. Cidade Gaúcha também, ó, mais uma cidade aí gaúcha, só que essa aqui também no Paraná. Fênix, Flórida, Icaraíma, Iretama, Itambé, Mandirituba, Marechal Cândido Rondon, Maria Helena, Marianópolis, Marumbi, Matelândia, Medianeira, Moreira Salles, Nova América da Colina, Orizona, Palotina, Salto do Itararé, bem aqui na divisa com o estado de São Paulo, Santo Antônio do Paraíso, São João, São Tomé, monte de discípulo aqui com o nome de cidade. Tuneiras do Oeste, encerrando a lista no estado do Paraná. No Rio Grande do Sul, Agrolândia, Água Doce e Jaraguá do Sul. Aqui é Santa Catarina, tá bom? No Rio Grande do Sul, São Leopoldo e Serafina Correia. E a cidade de Goiás. É, tem uma cidade chamada Goiás, que é também conhecida como Goiás Velho, que fica em Goiânia. Fica ali a Goiás, que fica no estado de Goiás, né? E Goiás, né? O município de Goiás fica a 140 quilômetros de Goiânia. Eu tava dando uma olhada, ô Everaldo, é a antiga capital do estado. E ela é muito famosa, sabe por quê? Eu já passei por lá uma vez. Ela tem aquele casario colonial, rapaz. É bonito de ver e tá tudo preservado ali desde 2001, né? E sabe quem nasceu por lá? Lembra a tal da Cora Coralina, a poetisa? Então, ela é natural lá da cidade de Goiás. Então, parabéns a todos vocês que nasceram, moram nessa cidade. E parabéns aí a todos os aniversariantes desse dia 25 de julho. Beijo nas comadres, reco-reco nas costelas dos compadres também. Legal? Além do meu querido Everaldo Silva, que tá aqui fazendo a sonoplastia com a gente. Tio Amauri, hoje deu folga pro Reinaldinho, tá lá na Central Técnica. Jeová e Batatinha nos transmissores em Diadema. E é isso aí. Apresentações feitas, barriga vazia, mão lavada. Simbora nós acelerando o carrão no FM 77.5, 1040 kHz no AM. Para você que nos acompanha pelas redes sociais, pelo aplicativo, para você que está sempre conosco pelo YouTube, youtube.com/capital com você. Obrigado pelo carinho, obrigado pela beira, viu, Júnior? Gente, é Júnior. Obrigado, Júnior. Obrigado, gente. Obrigado a todos vocês que estão sempre dando aquele triplo C. Curtir, comentar, compartilhar. Gente, isso aí ajuda demais o nosso programa. Vocês não fazem ideia. Então não esquece disso aí. Não vai custar nada pra você. Mete o dedão lá no like lá, fazer o nosso canal, nosso programa ficar cada vez mais bonito na fita diante de tantos e tantos outros programas aí de emissoras com irmãs que estão aí sempre com a gente no horário. Tá vendo? Quantas opções pra você estar sempre ligadinho aqui com a gente. 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E sabadão é dia de dose dupla e hoje só tem moda falando aqui de motorista, hein? Legal! A gente abre com o Adson e a Lana com o chofer de caminhão e na sequência, gaúcho da fronteira com motorista brasileiro. Esse aqui é pedido, viu? Lá do Marcelo Barbosa de Tapiratiba, sempre ligado aqui com a gente. Sapeco, dedo e Everaldinho, vamos nós!

0: Tá aí o gaúcho da Fantete, com motorista brasileiro atendendo o pedido lá do Marcelo Barbosa de Itapiratiba. E antes, Adson e Alana com chofer de caminhão. E você participa aqui com a gente pelo DDD 11 98334-5777. Anotou? DDD 11 São Paulo 98334-5777. Mandar um abraço hoje, gente, de forma especial a todos os grupamentos que estão sempre ligados aqui com a gente, viu? Vou falar alguns. Me perdoe aí se tiver outro grupamento que está acompanhando a gente no dia a dia aqui, viu? A gente mandar um abraço lá pro pessoal do Grupo Rota 101, pra galera da Tropa do Alho, pra galera lá do canal Caminhões e Carretas, lá do GAC, Grupo Amor por Caminhão. Gente, muito obrigado pela atenção de todos vocês, viu? Caminhões e ônibus antigos também sempre ligados com a gente. O Grupo Condutores, o meu grande querido Carlos Rabelo Costa, lá que é instrutor. Eita, nós, muito obrigado pelo carinho de todos vocês, tá bom? A gente abre esse abraço, esse carinho a todos os motoristas de caminhão, mas a gente nunca, nunca se esquece também da turma do ônibus, tá bom? Então, pra você que tá aí, ó, dentro de um terminal rodoviário, né, fazendo aí o tiro longo, pra você que tá dentro de um terminal metropolitano, pra você que tá dentro do terminal aqui pelo centro aqui de São Paulo também ligado com a gente, muito obrigado, nosso carinho, nosso respeito aí a todos vocês, legal? E ó, no dia do motorista, ó, o pessoal da Frase também ligado aqui com a gente. Oi, Major! Beijo pra você, obrigado pelo carinho, viu? E a Frase tá reforçando aqui um recado importante, viu, gente? A manutenção preventiva continua sendo a melhor aliada da segurança de todo mundo. Então, ó, sistema de freios merece atenção redobrada, atenção especial. E aí, ó, vai tudo. Lona, tambor, pastilha, disco, tudo isso aí, ó, tem que ser substituído sempre que atingirem o limite de desgaste. Outra coisa, viu, gente? Componentes como cuíca, válvulas, compressores, reservatórios, isso aí também precisa passar por inspeções periódicas, viu? E essa recomendação, a gente ainda acaba estendendo aí para pneu, suspensão, direção, iluminação, troca de óleo lubrificante, troca de filtro, lubrificação do cardan. Porque é o seguinte, viu, gente? Quando você tem um caminhão bem revisado, ele vai frear melhor, vai consumir menos combustível, vai reduzir os custos de manutenção e, claro, evitar paradas inesperadas na estrada. Cuidar do caminhão, gente, é proteger o patrimônio, garantir a carga e, principalmente, ó, preservar vidas. Não se esqueça, manutenção não é gasto, não, é investimento. Caminhão parado na oficina custa, viu? Custa muito dinheiro. E um caminhão bem cuidado chega ao destino com mais segurança, economia e tranquilidade para todo mundo. Legal? Vamos de mais duas modas aí, ô Everaldinho? Hoje o negócio aqui tá corrido, você tá doido? Renato Teixeira com frete e na sequência Gian Giovanni, o Brasil para sem caminhão. Pedido do Gerson, ligado em Louveira, aqui no interior paulista também. Simbora nós!
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0: Caminhão. O Brasil para sem caminhão, não é o Brasil sem caminhão, o Brasil para sem caminhão, atendendo o pedido do Gerson lá em Louveira, ali na região de Campinas, ligado conosco. E antes, Renato Teixeira, Frete, esse aqui é o hino da turma do trecho, hein? Música bonita. Todo mundo lembrou do Carga Pesada, né? Você sabe mesmo que a turma faz uma confusão se você fala do programa. Ah, eu lembro de vocês da época da Globo. Falei, gente, na Globo nunca passou programa de caminhão, né? A gente lembra, não, a gente é do Siga Bem, lembra? Passava no SBT 8h30 da manhã, tal, aí a gente virou o Brasil Caminhoneiro, né? O que tinha na Globo era o Carga Pesada, mas era o seriado lá com o Antônio Fagundes, o Estênio Garcia, né? O Pedro Ibina. Ah, é verdade! É, tá vendo? Por que o Gil pode ficar falando mal aí dos coleguinhas que cobrem o setor, o Everaldo? Tá vendo? É, então... Eu mando um abraço lá pro nosso querido Pedro Trucão também. Esse é o grande representante aí da nossa turma do trecho. Parabéns a ele também, né? Que no seu trabalho aí ao longo de mais de 40 anos, gente. O camarada tem mais de 40 anos de estrada. É, tá doido. É o nosso grande mestre, nosso grande professor, né? Tá lá na Massa FM e tocando o seu programa lá também todo domingo, 7 horas da manhã no SBT. A gente podia deixar, né, Veraldinho, de mandar um abraço pra ele, pra Paula Toco, lá pra todo o pessoal lá do programa Pé na Estrada, que estão sempre ligados com a gente. A gente ligado neles e eles ligados com a gente aqui também. Legal. Vamos pro intervalo, Everaldinho? Vamos nós tomar uma água, um cafezinho, um cavalo. Na volta tem a nossa reza aqui no programa. Não vai longe não, que o intervalo é rápido e eu volto já.
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4: É, gente, sábado é aquele dia, né, que a gente faz uma reflexão, mas uma reflexão diferenciada, né, sempre dando uma espiadela, né, no Evangelho de domingo, né. E no Evangelho desse domingo, deixa eu só puxar aqui de quem que a gente vai estar celebrando aqui, ó, Mateus. Mateus capítulo 13, versículos de 44 e 52. E é mais uma vez aí que Jesus começa a contar tantas parábolas, né, tantas histórias bonitas, né. E nesse domingo Jesus vai falar com a gente a respeito do tesouro escondido no campo, né? Falando também sobre a pérola de grande valor e a rede lançada ao mar. E em todas essas histórias, nessas parábolas, gente, existe uma mensagem comum. Quando a gente encontra aquilo que realmente tem valor, pode perceber, todo o resto passa a ocupar o lugar certo. Então nessa história aí a gente vê o homem que vendeu tudo para poder comprar o campo onde encontrou um tesouro. E o comerciante faz o mesmo, né, para poder adquirir aquela pérola preciosa. Não porque eles perderam alguma coisa, gente, mas porque eles descobriram algo que era infinitamente melhor. Eu me lembro que o Papa Francisco, né, ele sempre dizia

quem encontra Jesus não se torna uma pessoa mais pobre, pelo contrário, ela acaba encontrando uma alegria que nenhum dinheiro consegue comprar. Me veio agora essa frase do Papa Francisco, Everaldo. Eu acho que é iluminação divina. Cara, arrepiou os cabelos dos braços aqui, filho. Você tá doido. E eu acho que essa mensagem, turma, ela faz muito sentido, sabe? Pra quem vive na estrada, né? A gente lembrando aí hoje, né? Dia do motorista. Porque o caminhoneiro, turma, ele sabe o valor das coisas. Ele sabe quanto que custa um pneu. Sabe quanto custa pra poder encher o tanque de diesel. Um frete bem pago. O esforço de cada quilômetro percorrido. Mas o caminhoneiro, ele sabe também que existem riquezas que não cabem no caminhão, né? Não tem como você colocar num cargueiro a saúde, a família esperando em casa, a amizade, né, que ele acaba construindo aí no pátio do posto, né, na transportadora, a honestidade no trabalho, a paz e consciência quando termina mais uma viagem em segurança. Então, nesse dia do motorista, acho que vale a pena a gente perguntar também, né? Qual que é o meu maior tesouro? A gente sabe que o sucesso profissional é importante, né? É indiscutível isso. E o sustento da família também. Mas nada disso pode ocupar o lugar de Deus em nossa vida, viu, gente? Porque Jesus hoje, ele nos convida a escolher aquilo que realmente permanece. Sabe, a gente sai muitas vezes correndo atrás aí de bens materiais, mas é coisa que o tempo, a traça, a ferrugem, consome tudo. Então, gente, a gente procurar no nosso dia a dia cultivar um coração bom, ser capaz de fazer o bem, de respeitar o próximo, agir com honestidade e nunca perder a esperança, mesmo quando a estrada parece difícil, acho que essas são as grandes riquezas, né? Os grandes tesouros que a gente carrega no nosso dia a dia. Tá legal? Então, turma, aqui no dia de hoje, ó, São Cristóvão, né? Padroeiro dos viajantes e dos motoristas, interceda por todos aqueles que estão hoje aí no volante. Que Deus proteja cada viagem, que o Espírito Santo ilumine cada decisão e faça com que o maior tesouro de todos seja sempre a presença de Cristo em nosso coração. Tá bom, turma? Uma viagem segura, que Deus abençoe você, toda a sua família, não apenas no dia de hoje, mas como a gente sempre costuma fazer no final da reza, né? Por todos os dias de nossas vidas. Tá legal? Vamos nesse momento então, turma, colocar aí as nossas intenções particulares e a gente coloca aqui todas as intenções dos nossos ouvintes que sempre participam com a gente aqui pelo WhatsApp, pelo nosso canal no YouTube, mas a gente sempre reza também pelos nossos ouvintes. Para a turma que está aí no QTH de sossego, para a turma que está dirigindo, né, que fica aí quietinho ouvindo a gente, é muito legal e eu agradeço demais aí a todos vocês. A gente sempre reza por vocês também. Então vamos fazer o seguinte, vamos colocar nesse momento todos os nossos pedidos no colo de Jesus e de Maria. E hoje eles vão fazer, né, ou como eles fazem todos os dias, o trabalho de São Cristóvão, né, de levar esse carreto todo de pedido lá para o nosso PX maior, levar até Deus. E você pode ter certeza que na hora certa, no momento oportuno, você vai ter o seu pedido atendido também. Tá legal? Vamos rezar então? Ave Maria, cheia de graça, o Senhor é convosco. Bendita sois vós entre as mulheres. Bendito é o fruto do vosso ventre, Jesus. Santa Maria, Mãe de Deus, rogai por nós, pecadores, agora e na hora da nossa morte. Amém. Pai nosso que estais no céu, santificado seja o vosso nome. Venha a nós o vosso reino. Seja feita a vossa vontade, assim na terra como no céu. O pão nosso de cada dia nos dai hoje. Perdoai-nos as nossas ofensas, assim como nós perdoamos a quem nos tem ofendido. E não nos deixeis cair em tentação, mas livrai-nos do mal. Amém. Que Nossa Senhora, Mãe de todas as glórias e graças, São José Operário, seu esposo, São Cristóvão, padroeiro dos viajantes e dos motoristas, São Tiago, que ele também sempre esteja conosco na nossa caminhada, fortalecendo a nossa fé, que todos os anjos e santos nos abençoe, nos ilumine, por todos os dias de nossas vidas, que assim seja. Amém.

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1: É isso aí, gente. Lembrando que a casa siga bem, ó. Ah, já tá no trecho novamente. Você tá doido? Ó, hoje e amanhã a nossa carreta vai estar ancorada lá no Posto Roseira. É, Posto Roseira. Posto Arco-Íris, aliás. O Posto Arco-Íris em Roseira, ali na rodovia Presidente Dutra, legal? Bem pertinho da cidade de Aparecida. Inclusive, nesse final de semana lá, o Everaldinho vai estar tendo uma baita de uma festança lá, viu? Alô, PSO! Aquele abraço! Alô, Rinaldo! Tamo junto aqui no Balai do Gato, tá bom? Então, ó, ontem teve o lançamento oficial da Casa Siga Bem lá no pátio. Foi uma festança muito legal. E hoje e amanhã tem a nossa parada, né? Enquanto continua a festança lá no pátio do Posto Arco-Íris, nossa carreta da Casa Siga Bem vai estar por lá também, tá legal? Então aproveite, se estiver fazendo rastros aí pelos lados da Via Dutra, dá uma encostadinha lá, tá legal? Fica ali bem pertinho lá do Santuário Nacional de Aparecida, ali na cidade de Roseira. Pra quem sai de São Paulo sentido Rio de Janeiro, logo que você passa ali a Praça de Pedágio. Primeiro tem um posto Shell, na sequência ali tem um posto Arco-Íris, ali com uma baita e uma estrutura pra atender todo mundo. Tá legal? É isso daí. E lembrando, viu, gente, que daqui a pouquinho, 7 horas da manhã, tem Brasil Caminhoneiro lá na tela da Record, viu? A gente vai chegar aí com uma matéria aí, ó. É, claro, né, vai ter a nossa homenagem aí à nossa turma do trecho. É, o Francisco Garonci chega com matéria especial também lá de Minas Gerais, falando de uma iniciativa muito bacana, viu, gente, envolvendo o poder público, iniciativa privada e também concessionárias de rodovia, para poder alertar, capacitar os motoristas de forma geral e trazer um recado importante aí para a turma do trecho. Pra galera ficar sempre muito atenta, viu, gente? Quando você for passar, por exemplo, ali por uma vila, por um perímetro urbano, sempre respeitar a velocidade mínima e principalmente ali a faixa de pedestres. Porque, gente, nessa euforia toda da gurizada, você pode ter certeza, né? Não só por questão de volta às aulas e tal, mas a piazada é empolgada e muitas vezes, né, naquela empolgação esquece até de olhar para os lados para poder atravessar a rua. E quando vai passar por uma rodovia, então, gente? Você tá doido? Então é comum criançada desgarrar da mão do pai, da mãe, sair atravessando a pista aí. Então a gente tem que ficar muito atento, principalmente no horário de entrada, de saída de criançada da escola. Então fica aí o recado aí pra todos vocês. Acompanhar essa matéria bem legal e levar esse recado aí já com vocês aí no Cucuruco também. Beleza? Então não perde não, viu, gente? Perde não, daqui a pouquinho, Brasil Caminhoneiro na tela da Record, 7 horas da manhã, no horário de Brasília, e 7 horas da manhã, repeteco do nosso programa, também lá na Record News. Que foi, Veraldinho? Minha matéria? Tá, vai ter homenagem lá pros caminhoneiros mesmo, cara. Qual é a matéria que vai? Deixa eu lembrar aqui. Ah, deixa eu ver, semana que vem é caminhão com traseira arqueada. Rapaz do céu, me esqueci qual que é a matéria que vai nesse fim de semana. Deu pano aqui no Tico e Teco. Olha, rapaz, como é que é a cabeça da gente, filho? Você tá doido. É, não, semana que vem vai ser a matéria do caminhão com a traseira arqueada. Agora, desde o fim de semana, eu me esqueci qual que vai ser, cara. Bom, faz o seguinte, vai todo mundo acompanhar o Brasil Caminhoneiro às 7 horas da manhã, que a gente vai ficar sabendo junto. Beleza? Dá tempo de mais duas motos aí, Everaldinho? Vamos lá? Olha aí, ó, Sérgio Reis com tributo aos reis da estrada e na sequência Mastruz com leite com meu caminhoneiro. Vamos ouvir!

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Tá aí o Mastruz com Leite com Meu Caminhoneiro, antes Sérgio Reis com Tributo aos Reis da Estrada, e com essa dose dupla legal, botamos um ponto final nessa edição do Brasil Caminhoneiro, agradecendo por demais essa audiência qualificada que rodou com a gente nessa hora cheia, e eu prometo voltar segunda-feira com mais um Brasil Caminhoneiro inédito, né, com meu querido Luiz Jesus, segunda-feira, 5 horas da manhã, no horário de Brasília. Everaldinho, sempre uma honra, uma alegria receber você aqui na Boleia do Brasil Caminhoneiro, tá bom, meu irmão? Deixa um abraço lá pro pai, lá seu tião, lá pelos Dados de Lins. Beijo pra patroa, pra tua filhota lá também, tá bom? Um abraço pra você, viu, meu irmão? Obrigado pelo carinho. Tamo junto no Balaio do Gato sempre. Fiquem ligados aqui na capital, viu, gente? Programação aqui, ó, tá chique show. É, como diz na época da gira do tio Amauri, chef pop. Não é do seu tempo nada. Não vem com esse dedinho aí, falou que não é do teu tempo não, que você é do tempo do shantipop sim, viu? Valeu, tio. Obrigado pela vida, tamo junto. Tchau, turma. Bom final de semana e parabéns mais uma vez aí a todos os motoristas. Tamo junto, gente. Parabéns!

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0: Essa mulher quer tirar uma foto com o Dilcinho. Não tenha medo, siga em frente.
1: Tira uma foto daquela mulher.
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0: Vai. 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

Alô, meus amigos, estou aqui na Rádio Capital. E que bom estar aqui falando com o senhor, com a senhora, com você que sempre me ouve. Eu fico muito feliz de saber que você está aí ouvindo o nosso programa, ouvindo a Viola e a Fé. Programa este que toca música bonita e fala de Deus. Olha, diga para os seus amigos, o padre está na Rádio Capital de segunda a sábado, das 6 às 7 horas da manhã. É, estou sempre aqui falando sobre fé, sobre esperança. Gente, muito obrigado pelo seu carinho, pela sua audiência. Aonde quer que você esteja me ouvindo, no campo, na cidade, talvez você está aqui pertinho da gente, em São Paulo, talvez você está longe. Olha, onde quer que você esteja me ouvindo, receba o meu abraço e o meu aperto de mão. E que nosso Senhor Jesus Cristo com seu infinito amor abençoe você e abençoe toda a sua família.

0: Muito bem, gente, deixa eu pegar aqui a minha caixa de promessa. Vamos ver qual a mensagem vai sair hoje. Deixa eu puxar aqui. Aqui, já saiu. Saiu Mateus, capítulo 5, versículo 4. Bem-aventurados os que choram, porque eles serão consolados.
1: 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Parar para refletir, refletir para recomeçar, recomeçar para ser feliz.
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0: Muito bem, gente, olha, para começar bem o programa de hoje, vamos ouvir uma música bonita. Daqui a pouquinho eu volto.

0: Oi, padre, eu peço muita oração a Maria Luísa Lujan, muita, muita. Ela está pedindo, está precisando de muita oração por causa de um namoro. Terminou o namoro e ela está muito triste, pensando em coisas ruins. Por isso eu te peço muita oração para ela. Meu nome é Maria Lujan de Souza.
1: Vamos rezar assim, viu, minha filha? Conte sempre com as nossas orações. Bom, eu tenho mais nomes aqui para colocar na oração. Deixa eu abrir o nosso WhatsApp. Deixa eu abrir aqui. Aqui, ó, Padre Jader Pereira, coloque meu nome nas suas orações. Antônio dos Santos Filho. Vamos rezar, viu, filho? Da Água Funda. Tá na oração, filho, vamos rezar. Tem mais? Tem o Padre Jader Pereira, reze pela saúde de Clarice, Aline, Antônio, reze pela família Rocha, família Lisboa, família Gibson, família Mendes. Amém, vamos rezar. Olha, estes nomes estão na nossa oração de hoje.

0: Muito bem, meus amigos. Eu sei que neste momento existem muitas pessoas me ouvindo e que sofrem, choram, estão desesperadas por causa da saúde. Tem muitas pessoas me procurando, dizendo: padre, eu não estou bem de saúde. As coisas não estão bem na minha vida. Estou doente. E eu não sei o que que está acontecendo. Porque o pior de tudo, gente, é você ter algo e não saber o que é. Né? Você faz exames, não descobre o que é. Você toma remédio, o remédio não faz efeito nenhum. E a pessoa vai ficando desesperada, sem saber o que tem, né? Meu Deus, o que que eu tenho? Eu já conversei com muitas pessoas que nem os médicos descobriam o que ela tinha. Eu já conversei com pessoas que chegaram aqui na igreja chorando, dizendo que a medicina desenganou, diz que essa doença não tem cura. Quantos que me ouvem agora também se encontram nessa situação? Talvez não é você, talvez é alguém aí da tua casa, da tua família, alguém que você muito ama. Mas eu quero dizer uma coisa para você. Para Deus não há nada impossível. Sim, para Deus não existe nada impossível. A medicina pode até desenganar você, mas Deus não. Por isso que domingo que vem, atenção, domingo agora, eu estarei realizando aqui no Santuário do Bom Jesus uma missa forte de cura espiritual. Cura espiritual. Domingo que vem, o padre realiza uma missa onde os anjos, seres de luz que curam, descem e andam no meio do povo, curando os doentes, tocando nos enfermos, realizando uma cirurgia espiritual, sem dor, sem corte, sem sangue. Domingo que vem, 7 horas da manhã, ou 9 horas da manhã, ou 3 horas da tarde. Eu quero que você ouça neste momento depoimentos de pessoas que já vieram aqui no santuário e que foram muito abençoadas rezando as poderosas novenas aqui com o padre. Vamos ouvir.
1: Seu nome?
2: Maria de Fátima.
1: Mora aonde, Maria de Fátima?
2: Na saúde.
1: Qual foi a graça alcançada no Santuário do Bom Jesus, participando das novenas com o padre Jader Pereira?
2: Eu já alcancei muitas graças, mas vou contar uma das primeiras, que eu já vim várias vezes, mas como pode retornar, eu estou retornando. Meu irmão estava com um problema muito sério, ele mora em Goiânia, ele morava aqui, me ajudou bastante, foi embora para lá, depois estava com um problema muito sério, não queria mais trabalhar, não queria mais, queria só dormir no chão, queria nada, estava jogado. Então eu pensei, tenho que ajudar com oração. Eu já tinha sintonizado essa igreja através do rádio, falei, vou naquela igreja, aí vim. E aqui o padre explicando como era as novenas, que eu não entendia nada, eu comecei a novena da Cruz Azul. Problemas espirituais, né? Quando foi na sétima novena, o outro meu irmão ligou para mim, olha, não sei o que tu fez, mas que esse menino agora não quer mais parar de trabalhar não, trabalha de dia e de noite. Ainda hoje ele está bem lá, não para de trabalhar, continua na mesma. Eu penso, nossa, agora ele não quer parar mesmo. Graças a Deus, está curado.
1: Está feliz?
2: Ave Maria, muito feliz.
1: Graças a Deus, que Deus abençoe.
0: Tá vendo, gente? Para Deus não tem nada impossível. Então anote o endereço. E vamos estar juntos no próximo domingo. Traga peças de roupas de pessoas doentes, porque o padre vai fazer a unção dos enfermos. Vai ungir as peças de roupas com o óleo bento dos enfermos. O Santuário do Bom Jesus está no centro de São Paulo, na rua Capitão Faustino Lima, número 101, ao lado da estação do metrô Pedro II. Rua Capitão Faustino Lima, número 101, ao lado da estação do metrô Pedro II. Quando você chegar no metrô Pedro II, você desce para o lado da Rua da Figueira. É atrás da Rua da Figueira, é em frente ao portão principal da Congás. Domingo agora, 7 da manhã... 9 horas da manhã ou 3 horas da tarde.
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0: Muito bem, então vamos ouvir uma música bonita, gente. Daqui a pouquinho eu volto.

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3: Olha, você também pode participar aqui da Tribuna dos Aflitos, e é muito fácil. É só você mandar uma mensagem de voz aqui para o nosso WhatsApp, contando o seu problema, contando a sua história. O padre vai ouvir, vai analisar e responder você aqui no ar. Diga seu nome e o lugar de onde você está falando. Então mande a sua mensagem aqui para o nosso WhatsApp. Você sabe o número? 9-4030-7365. 9-4030-7365. O código de São Paulo é o 11. Então mande a sua mensagem para mim. Eu vou incluir a sua mensagem na tribuna dos aflitos.
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3: Bom, eu já tenho aqui uma mensagem de voz. Quem mandou a mensagem foi o Ronaldo, de Minas Gerais. E ele mandou uma mensagem contando o seu drama, e eu quero ouvir com você. Vamos ouvir.
4: Boa noite, padre. Aqui eu queria pedir para me dar uma orientação, por tudo que eu faço na minha vida, nada dá certo, entendeu? Eu não tenho sorte com amor, não tenho sorte com emprego, eu não consigo nada. Enquanto eu consigo emprego, todo dinheiro eu pego, o dinheiro vaza, tudo, não sei o que eu faço, com ele eu acabo. Eu não consigo mais entender mais nada, entendeu? Meu nome é Ronaldo, aqui da cidade de Arvada, Minas Gerais.
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3: Meu amigo Ronaldo, ouvi com atenção a sua mensagem de voz. E olha, enquanto eu ouvia a sua mensagem, eu senti uma coisa muito ruim. Pois você diz aí na sua mensagem que

Mas olha, meu amigo, nós vamos te ajudar, viu? Nós vamos te ajudar. E a primeira coisa que a gente precisa fazer é tirar este mal da sua vida. É a primeira coisa. Tem que tirar este mal da sua vida. Porque este mal que está lhe acompanhando, que está fazendo tudo isso com você, faz com que tudo dê errado, né? Por isso que você não tem sorte no trabalho, no amor. Tem um mal amarrando sua vida, filho, amarrando seu caminho. Vamos tirar este mal? Vamos tirar essa coisa ruim da sua vida? Porque depois que tirar essa coisa ruim, você vai ver que tudo vai dar certo, que você vai ter sorte no amor, no trabalho, que o dinheiro vai sobrar para você. Mas tem que tirar este mal. Então vamos fazer o seguinte, o meu amigo Ronaldo. Você vai vir me procurar, vai vir falar comigo. E pode ser neste domingo, tá bom? Domingo que vem. 7 horas da manhã ou 9 horas da manhã ou 3 horas da tarde, porque eu vou te ensinar o que você vai fazer. Eu vou te ensinar um trabalho espiritual forte de libertação para tirar essa coisa ruim da sua vida. Então, meu amigo, me procure deste domingo, tá? Domingo agora, aqui no Santuário do Bom Jesus. Tá? Você sabe que eu fico aqui no centro de São Paulo, ao lado do metrô Pedro II, não é? Meu amigo, eu tenho certeza que rezando a novena comigo, você vai sair da tribuna dos aflitos e vai subir à tribuna dos vitoriosos. E eu quero chamar a atenção de todos os ouvintes, porque no próximo domingo o padre vai realizar uma missa muito especial. Domingo que vem o padre vai fazer a missa da cura espiritual. A cirurgia sem dor, sem corte, sem sangue, feita por seres de luz. São seres de luz que descem do alto e entram no Santuário do Bom Jesus. E esses seres andam no meio do povo, fazendo a cura espiritual, tocando nas pessoas. As pessoas que participam desta cura comigo, elas relatam que sentem como se alguma coisa estivesse mexendo nelas, né? Muitas pessoas sentem como se fosse um corte, uma anestesia, um formigamento. São seres de luz trabalhando. São seres de luz fazendo a cura. E atenção, domingo que vem, o padre Jader Pereira vai ungir a todos com a unção dos enfermos. Vamos ungir a todos com o óleo bento dos doentes. Tá? Então, olha, você pode trazer domingo que vem uma peça de roupa de uma pessoa doente. A gente benze com óleo bento e você leva a peça de roupa para a pessoa usar. Às vezes tem pessoas que não tem como vir, não é? Está acamada, está num leito de dor. Então você vem por ela e faz por ela. Traga uma peça de roupa para o padre benzer. Você leva para a pessoa usar, tá bom? Então, gente, olha, neste domingo, tá? Domingo agora, domingo que vem,

0: missa da cura espiritual. Cirurgia espiritual sem dor e sem corte. Anote o endereço do Santuário do Bom Jesus e vamos estar juntos neste domingo. O Santuário do Bom Jesus está aqui no centro de São Paulo, na rua Capitão Faustino Lima, número 101, ao lado da estação do metrô Pedro II. Anotou? Vou repetir. Rua Capitão Faustino Lima, número 101, ao lado da estação do metrô Pedro II. Quando você chegar na estação do metrô Pedro II, você desce para o lado da Rua da Figueira. A Rua da Figueira é a rua do metrô. A nossa rua é na rua de trás da Rua da Figueira, em frente ao portão principal da Congás. Quem vem de carro, vem pela Radial Leste, pista local, sentido centro. É só ir direto, você vai cair no metrô Pedro II. Domingo que vem, 7 da manhã, 9 da manhã ou 3 da tarde, missa da cura espiritual. Eu espero por você e por toda a sua família.
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0: Muito bem, meus amigos, olha, vamos ouvir uma música muito bonita. Daqui a pouquinho eu volto.

0: Padre Miguel Cosme de São Paulo, capital, mando um abraço aí para todos os vigilantes, os guerreiros da noite. Quero dizer que não perco seu programa um só dia. Até no dia de folga, tô ligadinho no radinho ouvindo o seu programa. Padre, eu queria que o senhor colocasse o meu nome no livro de oração e o nome da minha filha, que minha filha tem lúpus, padre, e passa mal direto. Eu tenho diabetes e pressão alta. O meu nome, padre, é Cosme Sena Ramos. E o da minha filha, que tem lúpus, padre, é Michele Santos Ramos. Boa noite para o senhor e um bom programa aí. E tô ligadinho aqui ouvindo o senhor, tá bom? Ouvindo o seu programa, tá bom, padre? Boa noite.
1: Amém, filho. Vamos rezar sim por você. Vamos rezar pela filhinha com lúpus, né? Pode ter certeza, viu? Um abraço a todos os vigilantes, que nesta hora muitos já estão indo para casa, não é verdade? Olha, conte sempre com as nossas orações.

Olha, eu tenho mais nomes aqui. Esses nomes estão chegando no nosso WhatsApp. Você já anotou o nosso WhatsApp? Já já eu vou dar o número, tá? Quero rezar hoje pela Benedita Mendes, lá do Rio de Janeiro. Um abraço a todos aí do Rio de Janeiro. Quero rezar também pelo Francisco Coelho, de Minas Gerais. Um abraço aos mineiros que sempre acompanham o nosso programa. Você vê que são pessoas de todos os lados que ouvem a Viola e a Fé, não é? Pessoas que pedem oração, pessoas que precisam das bênçãos de Deus. Você precisa também? Anote o número do nosso WhatsApp.

0: Eu disse no começo do programa que tem muita gente mandando mensagem no nosso WhatsApp pedindo ajuda, pedindo as bênçãos de Deus para a sua vida. E eu sei que nesta hora há muitas pessoas me ouvindo que estão precisando também de bênçãos. Pessoas que não conseguem ser felizes. Pessoas que de uns tempos para cá a vida amarrou, não é? A vida virou de ponta cabeça. Uma senhora me disse domingo passado, aqui na missa: padre, a minha vida virou de ponta cabeça. E eu não sei o que está acontecendo. Eu não sei por que sempre fui uma pessoa feliz e de repente eu estou perdendo tudo o que eu conquistei nessa vida. Quantos de vocês que me ouvem agora também estão assim? Você está sentindo que você está perdendo tudo que você tanto ama, tudo que você tanto conquistou? Perdendo a família, os filhos. Que coisa triste, não é? Mas eu quero dizer uma coisa para você: não desanime, não se desesperes, porque para Deus não tem nada impossível. Eu te digo uma coisa: que se você tiver fé e colocar a sua fé em ação, você vai alcançar muitas bênçãos. Você pode recuperar em dobro tudo aquilo que você vem perdendo dia após dia. Nós estamos ajudando muitas pessoas com as novenas poderosas que o padre faz de cura e libertação. A libertação é o exorcismo. O exorcismo é o momento em que o padre faz a oração forte para tirar, para afastar, expulsar os males espirituais. Talvez o seu problema é espiritual e você não sabe. Às vezes o seu problema é um problema espiritual e você não sabe. Alguém que está fazendo algo contra você, que manda coisas ruins, energias negativas contra você. E se for um problema espiritual que você está passando, somente com libertação, com exorcismo para tirar. Jesus, ele ensinou, não é? Há males que só saem à força da oração, do jejum. Quer dizer, oração forte, né? De libertação, de exorcismo. Que é o que Jesus fazia, né, gente? Quantas vezes Jesus expulsou os males das pessoas? Então, quando o padre faz isso aqui no santuário, ele só está seguindo os ensinamentos do Divino Mestre, o ensinamento do Cristo. Eu tenho certeza que você que está me ouvindo agora vai vencer essa situação. Tem muita gente vencendo. Vamos ouvir pessoas que já vieram nas missas e que foram muito abençoadas.
1: Seu nome?
2: Sueli Ferreira Barros.
1: Sueli, você mora onde?
2: Moro em Barueri.
1: Qual a benção alcançada no Santuário do Bom Jesus, rezando as novenas com o Padre Jader Pereira?
2: Olha, minha benção foi uma cura. Eu sofria do coração. O meu coração disparava e chegava a ficar sem ar. Aí eu fiz a cura, aí eu pedi, aí fui curada com o Divino Espírito Santo. Foi queimando assim por dentro, queimou tudo.
1: Hoje você está totalmente curada?
2: Totalmente. Fui fazer o exame do coração, tudo, não deu mais nada.
1: E a senhora está feliz?
2: Ah, tô muito feliz e agradecida.
1: Graças a Deus.
0: Tá vendo, gente? Graças a Deus. Talvez você está perguntando agora, será que eu também posso alcançar bênçãos desse jeito? E eu vos digo, pode alcançar ainda mais. Então pegue um papel, uma caneta, anote o endereço aqui do santuário. Vem estar comigo domingo que vem, 7 da manhã, ou 9 horas da manhã, ou 3 horas da tarde. O Santuário do Bom Jesus está aqui no centro de São Paulo, na rua Capitão Faustino Lima, número 101, ao lado da estação do metrô Pedro II. Vou repetir, rua Capitão Faustino Lima, número 101, ao lado da estação do metrô Pedro II. Quando você chegar na estação do metrô Pedro II, você desce para o lado da Rua da Figueira. A Rua da Figueira é a rua do metrô Pedro II, gente. A nossa rua é na rua de trás da Rua da Figueira, em frente ao portão principal da Congás. Domingo agora, eu espero por você e por toda a sua família.
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0: Muito bem, gente. Vamos ouvir uma música muito bonita agora. Daqui a pouquinho eu volto.

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0: Eu da Santíssima Virgem Maria, santo das causas perdidas e dos males desenganados, olhai por nós neste momento, aumentai o nosso amor e a nossa fé, abençoai a nossa casa e a nossa família, prosperai o nosso trabalho e as nossas mãos, fortificai a nossa saúde e o nosso corpo. Ó meu bom Jesus, santo protetor daqueles que em vós confiam, sei que serei atendido, pois igual ao teu nome, mais poderoso não há. Meu bom Jesus, rogai por nós. Abençoe-vos o Deus Todo-Poderoso Pai, o Filho e o Espírito Santo. Amém.
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0: É, o nosso programa vai ficando por aqui. Mas amanhã eu volto, neste mesmo horário, e espero por você. Muito obrigado pela sua companhia, pelo seu carinho. Que Deus abençoe a todos. Fiquem todos com Deus. E até amanhã.
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estou aqui com o meu, com o seu, com o nosso programa. E já quero agradecer a você, hein, pela confiança depositada em mim, na minha falange, no povo espiritual que me acompanha. Muito, mas muito obrigada. E que os encantados de luz protejam você e toda a sua família. E já a partir de agora, né, já convido, já peço licença a todos para adentrar a sua casa, adentrar no seu trabalho, adentrar onde você, meu amigo, onde você, minha amiga, estiver. Vamos fazer aquele momento de fé a partir desse momento? Respire bem fundo, eleve os pensamentos e juntinhos vamos fazer uma oração para que nossa semana seja iluminada e abençoada pelo nosso Pai Maior. Salve Deus, com vossa infinita luz e bondade. Salve Santa Sara Kali. Salve todos os ciganos e ciganas da espiritualidade. Salve a natureza, salve o sol e a lua, salve todos os seres vivos. Rogo a vós, neste momento, para acompanhar e proteger todos os meus familiares de sangue e de coração. Protejam a minha família das pessoas ruins. Protejam minha família de toda e qualquer maldade humana. Que neste momento seja quebrada toda e qualquer inveja que recaia sobre a minha família. Quebre toda e qualquer negatividade que esteja rodeando meus familiares. Peço à linha cigana por abertura de caminhos para meus familiares. Peço pela prosperidade em seus negócios e empregos. Peço que meus familiares sigam e cresçam trilhando caminhos do bem, de honestidade, trazendo vitórias para suas casas. Ciganos de luz, peço a vós que coloquem meus familiares e os intua sobre aonde deve ir e os lugares que precisam evitar. Peço a vós que os intua sobre as pessoas que precisam se distanciar. Que os ciganos, neste momento, equilibrem e alinhem os chakras dos meus familiares, proporcionando saúde do corpo e do espírito, trazendo alegrias e satisfação aos seus corações. Que a luz e a força da falange cigana ilumine e fortaleça nossas relações familiares, trazendo paz e união aos nossos lares. Optcha, que assim seja.

Já voltei, hein, gente? Nunca esqueça que você é muito mais do que você pensa e você pode muito mais do que você imagina. Já vão acessando aí a rede social Capital com você ou ligue 983-345777. Já vai fazendo aí a sua pergunta de forma direta. E não esqueça de colocar nome e data de nascimento das pessoas envolvidas, tá bom? Senão minha cigana não te responde, hein? Pronto, aí é só aguardar, ter fé, que a gente responde a sua pergunta aqui. Mas se por um acaso você não for escolhido hoje, não tem problema algum. 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Não importa se você virá no meu consultório ou se você está no país, no estado ou em qualquer parte do mundo, o atendimento é exatamente igual, tá bom? O meu povo cigano vai até onde você se encontra e vai te orientar. E os caboclos vão junto e vai estar te descarregando. Aqui não é simplesmente consulta, não, tá? Tudo que tiver de ruim em volta de você vai ser tirado, tá bom? Na hora da consulta. Então, não perca mais tempo. 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Sabe aquele problema que você não vê solução? Imagina, é claro que tem, você só não está enxergando, porque os zeguns, aquelas coisinhas que te atrapalham no dia a dia, fica ali na sua orelha, olha, dê como perdido, se dê como derrotado, de jeito nenhum, nós somos vencedores, tá bom? Então a gente sempre vai até o final, se não der certo é porque não chegou o final. Aqui com a gente, com nós ciganos, não tem essa de não deu certo não, tá bom? Não deu certo é porque ainda não é o final, porque lá no finalzinho, com certeza absoluta, você vai conseguir aquele emprego, vai melhorar o seu casamento, a sua empresa. Esse negócio de falar, tá descendo ladeira abaixo, desistir, vou deixar pra lá... Isso não é para você, você é forte, você me ouve, você sabe que com fé e boa orientação espiritual, aqui não tem para ninguém, tá? Você consegue o que você quiser, tá bom? É claro que não coisas ruins, tá? Aqui a gente trabalha pro lado bom, no lado do Pai Oxalá, com a cigana Santa Sara Kali, com a minha cigana de cabeça e o povo que me acompanha. 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Não perca mais tempo, ligue agora, hein? E também já vai visitando minhas redes sociais, Dona Eliana Cigana. Olha, gente, eu vou adorar, eu vou amar ser seguida por vocês, tá bom? Já vou falar com você ao vivo, né? Você já tá ligando, acessando as redes sociais, fazendo sua pergunta, e é rapidinho, mas é já, porque agora eu quero te perguntar.
Você pode me ajudar? Você pode me ajudar a continuar ajudando esses anjinhos? Os pets que eu resgato, os que eu já resgatei e cuido, que todos eles, tá, têm problema de saúde, alguns já superaram, outros continuam em tratamento. É, ontem fiquei muito triste, porque ontem tivemos mais uma baixa em todos os animaizinhos que a gente já resgatou, mas essa gatinha, foi uma gatinha que faleceu ontem. Ela viveu muito tempo conosco, ela foi muito bem acolhida, ela morreu por ser velhinha, tá? Problemas de saúde mesmo, da idade, né? O nome dela era Nevasca, ela estava no consultório desde a época que a minha mãe, Dona Eliette, atendia, então ela já tinha aí uns 19, 20 anos, a gente não sabe ao certo. Infelizmente, assim, ela não demonstrou ter nada e nós chegamos no consultório de manhã ontem e ela já tinha partido. Mas assim, diferente do Fênix, essa eu não vou chorar, porque essa eu tenho certeza que 99% da vida dela, ela foi resgatada ainda quando bebê, então ela teve uma vida bem cuidada, foi bem alimentada, só foi embora mesmo porque era a hora, tá bom? Mas a gente fica sentido, porque por mim nenhum morreria, seriam eternos, né? Mas fazer o quê, né? O pai determina e a gente acata. Então, vamos lá, você pode me ajudar, você pode se tornar um associado do consultório, você pode colaborar com o que você puder, um real, cinco reais, não importa quanto, tá? Aí, no final do mês, a gente vê ali quanto entrou, converte em pagamento de veterinários, vacinas, enfim, tudo que eles precisam, produtos de higiene, alimentação. Gente, são muitos bichinhos, eu sozinha não tô mais conseguindo recolher nenhum animal. É muito triste a gente ter que suspender por algum tempo, porque eu não quero acumular animais. Se eles já estão sofrendo, eu quero dar qualidade de vida. Então não adianta eu ficar tumultuando. Se você se tornar associado e começar a me ajudar, com certeza eu vou voltar a resgatar, tá bom? Mas por enquanto tá suspenso o resgate, vou ficar com os que eu tenho, que tá muito difícil e eu não quero tumultuar. É, eu quero que eles fiquem bem, muito bem cuidados, envolve funcionários para cuidar também, então é uma despesa muito grande, tá? Se você puder colaborar com qualquer valor, eu e meu povo vamos te agradecer imensamente, tá bom? 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E não se preocupe, quando você, por algum motivo, não quiser ou não puder mais ser, não vai ter problema nenhum. A gente suspende na mesma hora, tá bom? E agradecemos pelo tempo que você contribuiu. Sem contar que quando você se tornar associado, vai ter sorteios de amuletos, de consultas, quem sabe de iluminação espiritual, porque você me ajuda e a gente também tem que contribuir. O mundo é duas vias, né? Tudo que você faz tem que ter volta. Então você ajuda meus bichinhos e eu te presenteio no sorteio, tá bom? Esse sorteio provavelmente vai iniciar entre outubro e novembro, estou organizando, tá bom? Mas se você se tornar associada agora, cada associado tem um número, vai ser sorteado através dos números. E eu tenho certeza que o que você doou e o que você vai ganhar, você vai ficar imensamente feliz, tá bom? 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Posso contar com a sua ajuda, né? Desde já eu te agradeço.

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1: Vamos lá, gente. Você já entrou em contato através do telefone, acessou a rede social da Rádio Capital e agora, nesse momento, vou falar com você. Isso mesmo, vamos lá?
2: Quero mandar um beijo pro pessoal que tá na live e agradecer quem tá participando, tá bom? Ó, mandar um beijo pra Carmen Maria, pra Sandra, a Otília, ela diz o seguinte, teve na verdade um agradecimento aqui, ó, a Sandra, ela tá dizendo o seguinte, obrigada de coração pela gratidão, ela tá agradecendo as orações que a senhora fez pra ela sobre a casa dela, ela falou que tá escutando no radinho, ela diz que é sua fã, tá?
1: Agradeço, um beijão pra ela.
2: Mandar também um beijo pra Maria Quitéria, pra todo mundo que tá na live, muito obrigada, pra Regina, pra Rosana Coppola. Gente, eu tô gaguejando porque eu tô de longe, eu não enxergo de longe, tá? Só por causa disso.
1: O nome disso é velhice, viu?
2: Mas muito obrigada a quem tá na live. Quem mandou essa mensagem é Cristina. Ela diz o seguinte, gostaria de saber da vida profissional do esposo dela e se ele vai arranjar um emprego logo, logo. Ele nasceu no dia 23 do 2 de 77. Se chama Wilson Gonzaga Marinho.
1: Só para eu entender, ele tá desempregado?
2: Pelo que eu entendi, sim. Ela falou que quer saber sobre a vida profissional do marido. É isso mesmo, se ele vai arrumar um emprego logo, logo. Okay. Wilson Gonzaga Marinho.
1: Vamos lá. Olha, o momento dele tá muito derrubado. Aliás, ela tá perguntando do esposo, mas ela também tá um pouquinho para baixo, né? Claro, tá numa situação complicada aí, né? Mas olha, ele precisa fazer uns banhos aí, porque tem alguém cortando os caminhos dele, viu? Tem alguém aí fazendo com que ele não consiga um trabalho rapidamente, tá? Pode ser que você até tenha em mente quem é, tá bom? 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E se puder, agenda uma consulta completinha para a gente descobrir certinho o que, que é isso aqui, tá? Tem alguém fechando o caminho dele. Mas por hora, ele já pode fazer um banho com canela em pau, anis estrelado, 3 anis estrelado, 3 pedacinhos de canela em pau. Ferve bastante, quando terminar de ferver, deixa ali ficar na temperatura ideal, toma banho, joga do pescoço para baixo e vai à luta. Se puder deixar uma vela para o anjo da guarda, deixa, tá bom? Mas tem alguém aqui fechando o caminho dele. Procura saber quem é, se você achar que deve agendar consulta no meu consultório, vamos atrás. Não vamos deixar ninguém empatar a sua vida nem a dele não, sabe? Sabe aquela história da grama do vizinho ser mais verde? Pessoas invejando, às vezes não tem problema nenhum com ele nem com você. É simplesmente olha para a vida de vocês e quer se projetar em inveja e fecha caminho. Gente, a inveja é o pior trabalho que existe, viu? A inveja seca, destrói vidas e vocês às vezes não dão importância para isso. Se proteja, viu? Fica aí a dica. Se quiser uma consulta completa, a gente faz e já vê o que que... como caminha ele para ele conseguir um serviço e, melhor, ficar nesse serviço.
2: Exatamente, tá exatamente. Obrigada, dona Eliana. Antes de colocar um próximo áudio, a Cléo, do Jardim Panorama, ela está pedindo para a senhora, dona Eliana, falar os dias, as datas do programa para ficar mais fácil para poder procurar no YouTube. E, Cléo, o programa da dona Eliana é toda quarta-feira, às 18 horas. E aí, isso. É só você procurar lá no YouTube. Quando você procurar lá no YouTube, você pode escrever Rádio Capital, é programa Dona Eliana, Uma Estrela no Ar, ou colocar direto no YouTube, Uma Estrela no Ar, que todos os programas gravados estão lá. E ela aproveitou e fez uma pergunta, ela falou
1: Túlio,
2: assim...
1: Ô, Túlio, só uma observação, a gente também agora tá com transmissão ao vivo, então se ela tá acessada aqui no meu WhatsApp, ela com certeza recebeu o link, fica atenta,
2: exatamente.
1: Hein? Se não tá, já dá um número que a gente já conecta aqui.
2: A Dona Eliana, ela fica online, ela faz live durante a programação, sim. Então você que tá ouvindo aqui a gente, né, ao ouvindo a Dona Eliana no Estrela no Ar aqui na Rádio Capital. Você tanto pode acompanhar pelo YouTube, lembrando que a programação da Dona Eliana são todas as quartas-feiras, às 18 horas. E aí, se tiver alguma dúvida, só procurar lá no YouTube, uma Estrela no Ar, que vai aparecer todos os programas. Caso contrário, se você também quiser acompanhar, a Dona Eliana faz live no Instagram dela, que daqui a pouquinho eu vou colocar na tela. E para quem tem dúvida, se a gente não conseguir responder as perguntas, eu vou também colocar na tela o telefone da Dona Eliana. Isso. Só que essa Cleo, a Cleo, ela também colocou uma coisa aqui engraçada na pergunta. Ela disse assim, ó, além da questão dos programas, Cleo, espero ter respondido, tá? E ela diz o seguinte, ó, a minha vizinha quer saber da simpatia que coloca cueca dentro da cartilha.
1: Não é cartilha, não.
2: Ela que ela escreveu e ela mandou um abraço.
1: É quartinha.
2: Ah, eu, olha,
1: quartinha. Olha, você pode estar acessando aí os programas do jeito que a Tuli informou, que fica toda a programação fica lá, ou entrando no meu Instagram, também tem os programas, tá? E também outro detalhe, eu também tenho um programa aqui na capital, dia de sábado, às 8 horas da manhã, tá bom? Então, você tem programa na quarta-feira, às 18 horas, e aos sábados, às 8 horas da manhã. Então, olha, não dá para reclamar não, viu? Teve dúvida? Liga lá no meu consultório, acessa Dona Eliana Cigana, minha rede social, tem todas as informações. Não tem desculpa não, hein, menina? Tá bom? Vamos pro próximo ouvinte.
3: Dona Eliana, gostaria de fazer uma pergunta para o meu filho.
1: Sim.
3: Sabe, Bruno dos Santos, como é que tá ele, no relacionamento dele, que ele tá, se ele vai ficar com a mulher ou não? Por favor, me responde. O nome dele é Fábio Bruno dos Santos. 5 de novembro de 91.
1: Tá bom, só que é assim. Pra mim,
3: a mãe dele, a Ana, de Santo Amaro.
1: Sim,
3: Ana. Por favor, me responde.
1: Ok, Ana, mas pra mim responder, cadê o nome da namorada dele? Tem que mandar de novo, tá? Eu posso... Se eu for olhar aqui pra ele, eu só vou falar pra você se o caminho dele tá aberto pro amor. Mais nada, mas não é isso que você quer saber. Você quer saber se tem futuro o relacionamento. Então, eu sei que a senhora tá ansiosa pra desencalhar esse filho, pra ele sair logo da sua casa e morar com uma mulher e ser feliz, seguir a vida dele. Mas eu preciso que a senhora me passe o nome. Se no decorrer do programa der tempo, a senhora passa aí, se der tempo, aí eu já jogo, tá bom? Eu já jogo direitinho e já respondo para a senhora. Vamos colocar mais ouvinte?
4: Oi, tudo bem? Parabéns pelo programa.
1: Obrigada.
4: Meu nome é Paulo César Azuaga. Eu sou de 27/3/1975. Eu moro aqui na Zona Leste. Eu queria saber se eu e minha mãe, se a gente deveria mudar daqui e ir para o nosso apartamento lá em Itapira, que é o apartamento da minha mãe. Eu queria saber se vai dar certo a gente fazer isso. Muito obrigado e parabéns pelo programa.
1: Muito obrigada, Paulo. Fico muito feliz de você ser meu ouvinte, viu? Muita luz para você e para sua mãe. Vamos lá aqui na pergunta aqui para Cigana. Se é melhor você já mudar ou se é melhor esperar um pouquinho mais. Vamos lá. Olha, esse momento não é propício, tá? Espera aí mais uns 30 dias, pelo menos. Se você puder, já faça banho, tanto você quanto a sua mãe, banho com anil. Sabe aquela pedrinha azul do tempo das nossas avós que usava-se para deixar a roupa branquinha? Compra ali o em pedra, tá? Não pode comprar o líquido em hipótese alguma, porque ele contém alvejante. Compra em pedra, aí você toma o seu banho, já leva uma panelinha lá pro banheiro, coloca água, deixa água um azulzinho celeste. Joga pescoço para baixo, pede para sua mãe também fazer isso. Faça isso pelo menos uma vez na semana. E daqui um mês e pouquinho, você entra em contato aqui, faça a pergunta de novo para a gente ver se já pode ir. Nesse momento, não vá, tá bom? Espera mais um pouquinho. Olha, gente, já, se der tempo, a gente vai colocar mais um 20 no ar, que você sabe que o tempo aqui, ele não passa, ele voa, né? A gente quer falar muito, mas a hora é implacável com a gente, né? Então, quero perguntar. Eu quero te falar que essa semana é uma semana de tomar decisões muito rápida, tá? Então não durma no ponto, não. Tem que responder alguma coisa, já pensa, siga a sua intuição. Se está em dúvida, se marco ou não marco consulta com a dona Eliana, já pega o telefone e já marca. Já vai lá que a cigana já te orienta. Mas assim, brincadeiras à parte, será uma semana de encerramentos, tá? Tanto de coisas profissionais, quanto de amor, quanto de amizade. Então você faça um pacote, analisa. Tudo que não é bom para você, coloca naquele pacote e manda para bem longe, tá bom? É semana de encerramento, né? Então você tem que seguir em frente. Mas primeiro você tem que se livrar de coisas, tá? De coisas e pessoas que já não cabem mais na sua vida. Então aprenda a jogar fora o que não te faz bem. Aprenda a dizer não. Palavra tão pequena, mas que as pessoas têm medo de falar e depois sofrem as consequências simplesmente por não ter dito não. Mesmo sabendo que não ia dar certo, fica ali protelando, tá bom? Então, coloque-se sempre em primeiro lugar. E isso, você tem que entender que não é ser egoísta, tá? Mas sim, colocar-se em primeiro plano, amar-se. Aprenda a ser você. Só faça o que te fizer bem. Nunca haja de forma contrária aos seus princípios somente para agradar o outro, tá bom? Seja sempre verdadeiro consigo mesmo. Quantas pessoas, gente, sabe que não vai dar certo ou não tem coragem, um parente fala, posso passar as férias na tua casa? E você sabe que aquele parente é um seca-pimenteira e você não quer, mas não tem coragem. Aí passa por bonzinho, não vem, pode vir, fica aqui, acolhe. E aí eles entram na sua casa, vem para passar uma semana, fica 10 dias, duas semanas, 3, até o dia que você vai ser mal falada por todos, porque você vai ter que chegar e falar, olha, minha vida aqui continua, então deu a hora de você pegar a estrada, vai embora. E aí aquele parente vai te odiar, vai falar que você recepcionou mal. Então, olha, uma coisa tão simples, você

0: hein? Porque agora eu quero que você ouça o depoimento. E logo após os depoimentos, a gente vai fazer um intervalo e volta com muito, muito mais.
1: Tô aqui para dar o meu depoimento. Agradecer a senhora por tudo que a senhora fez pela minha filha. A minha filha estava numa situação, quando chegou aqui, estava numa situação muito difícil. Bebia demais, não ligava para nada, sabe? Deixava os filhos aqui, não ligava. Queria saber se estavam bem, se não estavam. Saía cedo para trabalhar, por lá mesmo, por lá ficava bebendo. Chegava aqui todo santo dia bêbada. Não tinha hora para chegar. Era 2 horas da manhã, 3 horas da manhã, e arriscando a vida, sabe? E hoje eu tenho a agradecer a Deus e a senhora por tudo que a senhora fez por ela e por mim. Agradeço muito. A minha filha estava no poço. Digamos assim, um poço sem fundo. Eu estava já quase sem esperança. Mas hoje voltou tudo ao normal. Ela bebe como naturalmente ela bebe. Mas não é mais aquela pessoa. Eu olhava para ela, não reconhecia ela. E aí foi aonde eu conheci a senhora pela rádio. Sabe? E tomei a iniciativa de procurar pelo seu serviço, por você. E hoje minha filha está de boa, está trabalhando. Ela, sabe, bebe, mas não é como bebia antes. Graças a Deus, a minha filha está bem. Só tenho a agradecer. Muito obrigada, dona Eliana. Muito obrigada mesmo por tudo. Que Deus continue iluminando a sua vida. Para cuidar de outras, que eu sei que tem muitas por aí desse jeito. Muito obrigada por tudo. Um beijo, fica com Deus.
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Faça que nem essa mãe aqui que acabou de dar o depoimento, que está toda feliz porque a filha bebia demais, largava a família, filhos e ia para dentro do bar, boteco, eu não sei como que vocês usam, qual o termo, mas ia lá encher a lata, hein, gente? E sabe por quê? Porque ela estava acompanhada por Eguns. 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Se o problema foi espiritual, minha cigana vai te falar. Se ele bebe porque gosta, ela também vai te falar, porque é que a gente não quer vender sonhos.

0: 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Não fica protelando porque amanhã pode ser mais difícil, tá bom? 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Agora, nesse momento, eu quero contar para você a história, a lenda da cigana Estela Maris.
1: Agora vou contar para vocês a história, a lenda da cigana Estela Maris. Na Idade Média, havia uma cigana chamada Celeste, que gostava de admirar as estrelas no céu. Porém, havia uma que ela gostava em especial, pois a cada vez que esta moça olhava para aquela estrela brilhante, tinha a impressão de ver o rosto de uma criança. O tempo passou e Celeste casou, mas não conseguia ter filhos, mesmo depois de inúmeras tentativas. Até que um dia, por causa de tantas cobranças, esta cigana fingiu estar grávida e colocou uma barriga falsa. Mas uma certa noite, seu povo acampou numa praia e ela resolveu orar para uma entidade que morava no mar, chamada Cigana Yasmin. Assim, Celeste fez o seguinte pedido na beira da praia. Cigana Yasmin, que vira sereia nesta maravilha, por favor, traga-me uma filha. Naquele instante, surgiu bem na sua frente uma sereia que apontou para uma estrela no céu. A cigana ficou surpresa, pois a entidade apontou justamente para o astro de que ela mais gostava. Porém, naquele instante, a mesma estrela caiu no mar e a sereia desapareceu. De repente, Celeste notou que algo encostou nos seus pés. Quando ela olhou para baixo, a moça notou que era uma estrela do mar. Assim, a mulher levou o presente para sua tenda e o colocou ao lado da sua cama. No meio da madrugada, Celeste escutou o choro de uma criança e viu que havia um bebê bem no lugar em que tinha colocado a estrela do mar. Naquele instante, esta moça teve uma ideia e chamou a sua irmã, a cigana Johanna, que sabia da falsa gravidez. Celeste combinou para que sua irmã mentisse que ela tinha tido a filha naquela madrugada e que o parto foi muito rápido. Então, a jovem irmã concordou. Desta maneira, o bebê de Celeste foi batizado com o nome de Stella Maris, que significa Estrela do Mar, numa mistura de latim com romani. Stella Maris cresceu em beleza e virou uma grande bailarina, pois era habilidosa em saltos, em cambalhotas e na ginástica de virar estrela. Reza a lenda que a entidade chamada Stella Maris costuma atender aos pedidos impossíveis. Dizem que para entrar em contato com ela, basta orar para a estrela mais brilhante do céu, perto de uma praia. Assim, se essa estrela cair no mar, é sinal de que o pedido se realizará. Esta foi a história, esta foi a lenda da cigana Stella Maris. Gente, vamos curtir agora mais uma música linda e já vai preparando aí papel e caneta que logo mais vou estar passando um trabalho também maravilhoso.
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1: Gente, já nota aí, hein? Já já o banho e a vela da semana, mas é já já, porque agora eu quero falar para você sobre os meses iluminados.
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0: 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A vela é na cor dourada. Essa cor, ela espanta negatividades, aumenta a autoestima e atrai sorte e riqueza, hein, gente? A vela dourada. O banho é de levante. Faça um banho, ferva, deixe mornar, pescoço para baixo, hein? E o incenso é de pimenta da Jamaica. Você compra esse incenso em qualquer casa de artigos religiosos. E ele trará harmonia para o seu lar e vai também trazer aberturas financeiras. Então você já sabe, faça e tenha uma semana maravilhosa. Já eu vou passar um trabalho, ou melhor, vamos deixar esse trabalho para a semana que vem, um trabalho para resolver causa na justiça. Sabe por quê? Agora eu vou responder para você que deixou sua pergunta.
2: Essas perguntas agora que eu vou ler, na verdade, vamos ver se a gente consegue, é do YouTube, é da Rosana Coppola. Sim. O nome dela é Rosana Coppola Reigota. Ela fala o seguinte, dona Eliana, vou morar com a minha irmã, é o meu desejo e o dela também. Uma nasceu no dia 24/10/62, no caso que é a Rosana, e a irmã dela, Sandra, nasceu no dia 24/4/1960.
0: Olha, que mostra que tem tudo para dar certo. Inclusive, olha, gente, que legal, saiu as duas irmãs juntinhas aqui. Então a resposta é positiva. Pode morar, sim. Lembrando que cada uma tem lá seu jeitinho, né? Então tem coisas que vocês vão ter que passar por cima. Não levar nada a ferro e fogo, porque senão não dá certo. Mas se for levar em conta a união de irmãs, vocês tiram de letras. Vai sim, boa sorte.
2: Adorei. Posso ler outra?
0: Pode, é
2: Quem
0: claro.
2: Mandou também do YouTube é a Jane Silva. Ela nasceu no dia 11/11/1967. Ela gostaria de saber sobre a vida amorosa dela, se tem alguém para chegar na vida dela. Ela é de Mauá.
0: Vamos lá. Olha, gente, eu adoro mostrar. Está a caminho, presta atenção. Às vezes a pessoa sai de casa, fica carrancuda, aí quem quer se aproximar fica com medo. Então, mostre-se mais simpática, mais aberta para relacionamento e essa pessoa já está no seu caminho, sim, tá bom? Fica de olho aí, senão passa, hein? Passou, a outra pega. Fica atenta.
2: Só mais uma para a gente poder finalizar. Quem mandou foi o David também pelo YouTube. Primeiro, quero agradecer a todos que estão participando. Ele diz o seguinte, olá, dona Eliane, sinto que meu trabalho não está indo bem. Gostaria de saber se devo insistir nele ou procurar outro caminho. David, eu não sei se é Davi ou David, tá? Silva de Almeida. Ele nasceu no dia 19/2/1981.
0: Olha, você não está feliz no seu trabalho, então como você não está feliz, já começa a mandar currículo, começa a batalhar outro. É claro que você não deve ficar desempregado, porque deve ter responsabilidades aí, tá? Mas é certo que esse trabalho você já está dentro de você sabendo que você não quer ficar. Então, pareceu oportunidade, vida nova em outro local. Tá bom? Mas segura aí até arrumar outro. Vai mandando, vou pôr seu nome na oração, vai mandando currículo, tá bom? Gente, quem não conseguiu a resposta hoje, não tem problema. 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Agende sua consulta com total privacidade e sigilo e aí a gente vai detalhar tudo rapidinho e você vai ter aí vai ver uma luz no fim do túnel, tá bom? A semana que vem eu vou passar um trabalho para você ganhar causa na justiça, tá? Hoje não deu porque a gente atendeu mais ouvintes, ficou curto, tá bom? E hoje eu gostaria muito de encerrar o programa, se der tempo, aqui com uma oração linda do chefe Brogotá, é um caboclo maravilhoso. Hoje, gente, já vou me despedindo por aqui. Lembre-se que quarta-feira que vem temos um encontro agendado aqui no mesmo horário, a partir das 18 horas. No sábado, a partir das 8 horas da manhã, acesse minhas redes sociais, torne-se meu seguidor. Qualquer dúvida que você tenha, entra na rede social, liga lá no meu consultório. Bom, hoje eu vou ficando por aqui, espero que vocês tenham gostado do programa, afinal de contas ele é feito todinho pensado em você. E tenham um restante de semana aí maravilhoso, fiquem com Deus, beijos de luz a todos, até lá, viu?

0: coração do chefe Brogotá. Meu Deus, diante do tribunal divino, com humildade e cheio de fé, recorre à vossa infinita misericórdia, buscando socorro para as minhas horas de sofrimento e aflição. Formulando esta prece do chefe Brogotá, desejo imensamente ser bom, humilde e sofrer com paciência os erros do passado e recuperar o meu tempo perdido na incúria. Permita ainda, Pai de infinito amor, que me afaste do mal, da maledicência, do ódio e do egoísmo, burinando o meu espírito na prática do bem. Eu vos peço, meu Deus Pai, minha luz, permita que o chefe Brogotá, espírito amigo de todos os que sofrem, guie os meus passos, a minha vida e danasse a área do espiritismo, para que eu possa viver na graça, Jesus, fazendo o bem a todos que me precisarem. Assim seja.
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5: Bom dia para você ligado na capital. Manhã nublada com garoa. Muita atenção nas principais vias e corredores. Olha, o caminho travou na Dutra, na região de Cumbica para Tietê. Do quilômetro 222 ao 225, anda e para Parianda, reflexo de ocorrência na expressa, afetando também a pista local. O motorista perde bastante tempo nesse pedaço, isso para quem está na Dutra. Quem pode, antes de Cumbica, antes da Jacupê, se voa a partir do Rodoanel, pegue a Ayrton Senna e vá bem com caminho livre até a Tietê. Saída de São Paulo pela Dutra e pela Ayrton, ambas rodovias com pouco movimento. 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
12: Bom dia, bom dia, bom dia. Começando mais um Domésticas em Destaque comigo, Janaína Souza, com a Gabriele Nascimento. É um prazer estar aqui mais um sábado levando para você, falando para você sobre o nosso universo doméstico, mas de uma maneira que não saia daquela bolha de só trabalho, trabalho, trabalho. Tenho hoje, daqui a pouquinho, né, vou estar apresentando a nossa convidada. Vou passar agora a palavra para a Gabi.
13: Bom dia, Jana. Bom dia, doutora. Bom dia, Eve. Bom dia, Vini. Bom dia a todos os ouvintes. Vocês que estão nos escutando, acesse Capital com você aqui no YouTube ou Domésticas em Destaque Oficial. Tá o pessoal já aqui na live comigo. A Carmen Maria, Marcelo de Giuseppe, Gilda Cipriano. Um beijo, Gilda. E vocês estão acompanhando as dicas da Gilda, que essa semana eu já postei uma dica ótima no nosso canal do WhatsApp. Então, se não estão seguindo nosso canal do WhatsApp, corre lá agora, seguir, manda mensagem pra gente que a gente envia o link. Também tá o Gabriel Vieira, a Domingas Conceição, já tá toda animada porque a festa do Sim Doméstica vai ser hoje à tarde. A Erika Moura, Rodolfo Dias, a Kelly Prado. Bom dia a todos vocês. O Dani também que me manda mensagem sempre falando que tá escutando a gente todos os sábados. 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E com reprise aqui na Rádio Capital também, todo sábado, às 19 horas. E falando em reprise, reprise também do Domésticas em Destaque, todas as terça-feiras, às 20 horas.
12: Isso mesmo, Gabi. A gente sempre... Agora a gente não tá mais esquecendo. Antes a gente esquecia de falar, da nossa reprise.
13: Mas tem que assistir.
12: Mas agora não.
13: Se não deu pra assistir, se assistiu, assiste de novo. Escuta de gente de novo.
12: É muito bom.
13: É muito bom. Então, toda terça-feira, às 20 horas.
12: E eu quero dar um bom dia pro pessoal que tá na live, pra quem tá ouvindo pelo rádio. As pessoas ainda falam assim, nossa, será que alguém ainda ouve pelo rádio? Ouve, gente. Muitas pessoas ouvem, sim. Muitas mesmo. Um bom dia pro Vini, um bom dia pro Everaldo. Hoje é um dia muito especial, dia 25 de julho. É comemorado no Brasil, dia... Peraí, dia... Não. É comemorado o Dia Internacional da Mulher Afro-Latino-Americana e Caribenha. A gente sabe que 92% das trabalhadoras domésticas são mulheres negras, né? São formadas mulheres negras. Então hoje quero desejar um parabéns, está se comemorando essa data. Essa semana também foi comemorado o Dia Internacional da Trabalhadora Doméstica. E a gente sabe, né, como que é difícil a gente vir para esse mundo como mulher. Ainda mais... mais situações que antes ser fácil, ser complicada para nós. Então eu quero dar um parabéns. Hoje é o dia da nossa festa. Vou estar encontrando todo mundo lá. Vai ser muito legal, muito especial, né, Gabi?
13: Olha, já recebi um monte de mensagem essa semana das ouvintes falando que tá ansiosíssima. Pra quem não sabe, hoje é a festa do Sim Domésticas Jundiaí.
12: A gente vai fazer bastante fotinhas.
13: 29 anos do Sim Domésticas Jundiaí. Estamos lá em parceria com a Erika Bernardes, presidente do Sim Doméstica. Estaremos lá com 15 ouvintes hoje. E se você quer acompanhar como que vai estar sendo a sua festa, ver vídeos, segue a gente no Instagram, arroba Programa Domésticas em Destaque, ou entra lá no seu WhatsApp, procura lá, vai lá em atualizações, pesquisa nosso canal Domésticas em Destaque, ou manda uma mensagem pra gente enviar o link, que é o 11 983 34 5777. Falou, quero participar do canal do WhatsApp. Além de atualizações, a gente posta dicas, posta as atualizações. Hoje, quem tá seguindo nosso canal já recebeu o link do programa logo cedo. Então, não perca, entra no canal, fiquem atualizados, que também lá tem conteúdo exclusivos que não tem no nosso Instagram.
12: Com certeza. E o Domésticas em Destaque é uma extensão do que a gente faz lá no sindicato. No sindicato, na federação. A gente está aqui na Avenida Casper Líbero, pertinho, não é muito longe daqui não. 383, 13º andar. O programa Domésticas em Destaque, ele é uma extensão do trabalho que eu faço no sindicato. Nessa vida doida, né? Que é defender o trabalho doméstico. Então, para quem tá precisando também, tem dúvidas, muitas domésticas têm dúvidas, não sabe sobre cesta básica, não sabe sobre direitos, procura o sindicato, as meninas estão lá, a Maria, a Layara. Então é na Avenida Casper Líbero, 383, no 13º andar, sala 13C, Santa Efigênia. E bora agora começar o programa, vou apresentar a nossa convidada especial é a doutora Patrícia Coelho, psicanalista, terapeuta, professora, pesquisadora, especialista em educação, comunicação e comportamento humano. Nós trouxemos a doutora hoje porque a gente sabe como que é difícil a relação empregado-empregador. Então a gente vai falar um pouquinho como construir uma relação de respeito sem perder os limites, que é o que a gente sempre fala. A gente sempre tem que entender que para se ter uma ótima relação de trabalho, o fundamental é o respeito. Então, por isso que a gente hoje trouxe a doutora Patrícia. Doutora, seja muito bem-vinda.
14: Muito obrigada, Janaína. Muito obrigada pelo convite. É uma honra estar aqui. falando de um tema tão sensível.
12: Sim, doutora.
14: E tão importante, né?
12: Sim, e necessário, né? Porque muito. Às vezes, muitas vezes, o trabalho doméstico, ele não dá certo pela falta, a falta de respeito, e eu não digo só de uma parte, de ambas as partes. Então, é muito importante a gente trazer esse tema, porque a gente sempre tem que ter a noção que a gente tem que, em qualquer lugar, em qualquer profissão, o respeito é o fundamental. E é por isso que a gente trouxe a doutora hoje, para falar um pouquinho sobre esse tema. E para a gente começar, doutora, o que realmente faz uma relação entre patrão e empregada ser saudável?
14: Bom, como você já colocou, respeito, comunicação e reconhecimento. É muito importante que dentro dessa relação se estabeleça o que a patroa espera dessa funcionária e o que essa funcionária... Eu não gosto do termo doméstica, você se importa?
12: Secretária, doutora,
14: do lar, até porque... Eu tive uma pessoa secretária do meu lar que eu amo não, até hoje.
12: Não, ela me... pode ficar à vontade, doutora.
14: Então
12: imagina.
14: Tá bom. E aí, a partir dessa relação, você deixar muito claro o que a patroa espera e que a funcionária tem que fazer. Porque só a partir deste vínculo claro, dessa comunicação respeitosa, é que elas vão conseguir estabelecer uma boa relação harmoniosa. Porque muitas vezes, né, existem patroas que falam, olha, essa pessoa é da família e tudo mais. Quando fala que é da família, gente, família tem muita família disfuncional, hein? Cuidado para querer fazer parte da família de determinadas pessoas. Porque é importante a gente cuidar do respeito e do trabalho, porque, né, a secretária do lar, ela exerce uma função. A função mais importante, que muitas pessoas às vezes não reconhecem, que é cuidar dos nossos filhos, da nossa casa, dos nossos pets, para que a patroa possa trabalhar com tranquilidade.
12: Sim.
14: Então, esse reconhecimento tem que ser feito a partir de comunicação, um diálogo sincero e respeitoso. E o reconhecimento de ambas as partes, pois sim, reconhecimento, diálogo e respeito é impossível qualquer relação funcionar.
12: Com certeza, doutora.
13: E doutora, porque muitas vezes uma simples palavra ou um bom dia pode mudar completamente o ambiente de trabalho?
14: Porque quando alguém olha para você, ela precisa ver que a pessoa está te enxergando. Nesse bom dia, boa tarde, é o respeito que a pessoa tem ao olhar para você e te reconhecer como alguém que é importante na vida dela. Então, uma secretária do lar, ela busca o reconhecimento para que sempre tenha uma relação de autoestima, respeito, empatia de ambas as partes.
12: Doutora, quando o patrão diz, a doutora até usou esse tema agora, né? Diz que a empregada é da família. A doutora acha que isso fortalece a relação ou pode acabar confundindo limites?
14: Eu acho que os dois. É uma relação de funcionário e patroa, ela tem que ser bem estabelecida no limite do que cada um espera do trabalho do outro. Então, a patroa espera que a secretária do lar realize quais atividades, sim, em quais horários, em quais momentos. E o que essa secretária do lar espera da patroa? O pagamento no dia correto, férias, que ela seja cumprida naquilo que foi combinado do horário de saída... Sim. Então, quando alguém fala, olha, você é da família, vai estabelecer um vínculo de afeto que muitas vezes a patroa, a ter uma palavra ou uma atitude, pode causar um constrangimento e uma tristeza nessa secretária do lar.
12: Sim.
14: E, ao contrário, então, eu acredito que o afeto é impossível quase de você não ter, porque
12: sim,
14: você cria vínculo, né? A convivência, ela cria vínculo entre as pessoas. Então, é muito importante a gente entender que nessa convivência de muito tempo, tem um vínculo. Mas o termo família, qual tipo de família? Porque eu vejo famílias tão disfuncionais. Então, aí, é parte da nossa família. De qual família? Porque as famílias brigam entre si. Você também vai entrar nessa briga. E quando alguém, por exemplo, for bruta com você, você vai entender da mesma forma, uhum, talvez, que você entendesse o teu irmão ou a sua mãe. Então, é importante a gente entender,
12: doutora,
14: isso.
12: Das vezes que eu ouvi esse tema, né? Eu não gosto, assim, opinião minha, eu não gosto quando tem os atendimentos de empregadores e eles muitas vezes falam isso lá. Ah, mas eu tratava como se fosse da família. Mas é por esse lado que a doutora colocou, dessa do monte de família disfuncional, e você vai se... Você sendo da família, você vai entender que ele tá... Isso aí eu não tinha pensado dessa forma que a doutora colocou.
14: É, porque
12: é verdade.
14: Família, as pessoas têm uma ideia muito idealizada. E eu fico muito preocupada com isso. Porque no consultório a gente vê o quanto a família afeta...
12: Sim.
14: No desenvolvimento da pessoa, e a pessoa traz um monte de trauma. Então, por exemplo, ah, ela é da família. Mas como é que você trata a sua família? Como é que você trata o seu filho? Aí, se você acha que essa pessoa é da família, e de repente você vai gritar com ela como você grita com seu filho, já passou do limite do respeito que se deve ter também com seu filho, né? Obviamente, mas assim, é que às vezes a gente precisa entender qual é o limite de como cada um trata os membros da família. E aí, ah, mas ela me trata como uma filha. Ah, e na hora de tratar mesmo, ela brigou, ela gritou. E você entendeu que ela talvez agisse igual com a filha dela? Então a gente precisa ter isso muito claro, né? Então a palavra família eu piso em ovos, às vezes, pra colocar. Quando alguém, ah, você é da família, qual família?
12: É bem complicado, eu falo que é bem... Uma vez eu lembro que até eu respondi, né? Pro empregador, eu peguei, eu virei pra ele e falei, tá, ela é da família, né? O senhor fala que como que uma pessoa da família tá fazendo... Ela vai estar na herança do senhor? Só pra me tirar uma dúvida, porque né, se é da família, vai ter que estar na herança, né? Aí ele não soube o que responder. E o que a doutora colocou é muito importante. Eu, pelo lado que a doutora falou, eu nunca tinha passado pra minha cabeça disso daí, tá? E aí, as famílias disfuncionais que têm realmente... Você vai estar disposta a entrar numa briga dessa? Ou você vai entender que ela está gritando com você porque você é da família? Foi bem colocado, doutora,
13: sim,
12: de verdade.
13: O Rodolfo acabou de comentar aqui também, ele falou... Família não isenta responsabilidade. Às vezes nós passamos pano em certas coisas, mas em um ambiente de trabalho tem que haver um muro até para não se envolver em um confronto mais forte.
12: Verdade.
14: Olha, eu parto do princípio que educação é obrigação.
13: Sim.
14: Gostar de alguém é facultativo, né? Mas tratar o outro com respeito, gente, isso é...
12: É o mínimo, né, doutora?
14: Não, tem que ser.
12: Tem que ser o mínimo.
14: É o mínimo.
12: Porque é verdade, você gostar, você não é obrigado a gostar de ninguém. Mas você o tratar com respeito...
14: É obrigação.
12: É obrigação.
14: Educação é obrigação.
12: Certinho. Doutora... E agora, para impor esses limites, como que a doméstica ela pode impor esses limites sem ela parecer mal educada ou até sem ela correr o risco de perder o emprego?
14: Olha, a primeira coisa que a gente precisa aprender é aprender a falar não. E a gente precisa aprender que o não, ele pode ser dito de várias formas. Então, um não educado vem, olha, eu gostaria de conversar com a senhora, sabe? Eu sei que a senhora talvez está contando comigo no sábado, mas você não me avisou antes, eu tenho uma festa com a minha filha. Tudo parte de um diálogo respeitoso. Se a patroa grita, né, com a secretária do lar, ela não está tendo, ela está sendo autoritária. Não é autoridade, é autoritária. Ela está passando dos limites de uma boa relação. E se uma pessoa faz isso, sabe, Jana, ela faz isso com outras pessoas também.
12: Sim.
14: Então, isso é um perfil de uma pessoa que já tem essa... Desculpa o que eu vou falar. Prepotência de achar que pode gritar com as pessoas.
12: Sim.
14: Porque ninguém pode, né?
12: Ninguém pode. É o que eu costumo sempre dizer. Eu falo isso até pro pessoal. Você tem muitas formas de você não impor. Mas você passar o que você quer passar sem você impor e sem você tratar com essa prepotência.
14: Porque assim, quando... A gente, às vezes, vai falar pra pessoa, olha, eu queria que você fizesse isso daqui e tal, não ficou muito do jeito que eu queria. Às vezes, a gente não tá falando em relação à pessoa, e a secretária do lar precisa entender. Porque, às vezes, a gente tá falando, olha, eu só queria que você fizesse dessa forma e tudo mais. Mas, quando você fala de uma forma muito educada, a pessoa não se ofende.
12: Acaba entendendo.
14: E quando a secretária do lar fala com a gente, claro que ela vai falar de uma forma respeitosa. Então, esse diálogo e essa empatia de ambos os lados é fundamental para que a gente não tenha... nenhum problema.
12: Ah, bem legal. Gabi, a gente tem um áudio até sobre o que a doutora tá falando também.
13: tá, produção?
15: Bom dia, Janaína. Doutora, por gentileza, eu posso te fazer uma pergunta?
14: Claro, amor.
15: A gente tem todo o respeito e a gente sabe de onde que é o lugar da gente dentro da família, dentro da casa. Nunca fomos e jamais seremos da família, tá? A gente tem o respeito, sim senhor, sim senhora. A gente faz tudo o que eles pedem. Não tem limite para continuar pedindo. E o reconhecimento é por favor. Quando não, dão sobras e restos da casa que ninguém usa mais, não quer. Então vai jogar fora, dá para empregada. Que tipo de reconhecimento a senhora está falando? Como que a gente faz para colocar limite nos por favor dos patrões? Porque, olha, a gente não pode nem tomar o leite que eles tomam e a gente inúmeras vezes não pode comer a sobra do pão ou pão que eles abriram ontem. Não entendi. Qual o reconhecimento? Como que a gente consegue pôr limite? Por gentileza.
14: Olha, eu acho que esse tipo de coisa até me dá vontade de chorar, porque nesse lugar realmente não tem respeito, não é reconhecimento. Porque, primeiro, você pode receber um presente ou alguma coisa que alguém te deu, mas não porque a pessoa não quer mais. Você não poder comer um pão que foi aberto ontem porque, sei lá, é deles. Você está trabalhando numa casa muito ruim e talvez aí não seja o seu lugar. Porque quando a gente trabalha num lugar onde minimamente essas coisas não acontecem de você, poder tomar um leite, você poder comer um pão, você poder fritar um ovo, você tá com fome. Aí não tem realmente respeito. Se não tem respeito, o que dirá reconhecimento? Porque eu sempre costumo dizer que o respeito, ele precede o amor. Porque eu não quero que alguém me ame, mas que não me respeite. Porque às vezes eu atendo mulheres que apanham do marido e que elas falam pra mim, ai, mas ele me ama. Eu falo, então, pode amar, mas não te respeita. Então, assim, quando acontece esse tipo de coisa, realmente existe um problema aí sério do que a patroa entende que a secretária do lar deva fazer. Porque quando você coloca uma pessoa dentro da sua casa que vai cuidar dos seus filhos, cuidar da sua casa, cuidar dos seus pets, você pode não considerá-la parte da família. Mas ela minimamente tem que ter o respeito de ter o direito a comer, a ter educação, ser tratada com dignidade, que nem você falou, ah, quando a gente fala não, não é aceito. Então, tá tendo um problema também de comunicação. Porque você pode explicar o não quando você entende que aquilo está sendo fora dos limites. Então, talvez esse não seja o seu lugar. E essa patroa realmente não entende o que é uma relação entre funcionário e empregador. Eu sinto muito que você esteja nessa situação, de verdade.
12: Sueli, obrigada pela sua mensagem. Ouvindo, né, o seu áudio, a gente vê realmente o que a Sueli falou acontece. Isso daí acontece em muitas casas. Eu não consigo entender a mentalidade de pessoas que fazem isso. Mas isso que a Sueli passou para nós, infelizmente, é algo comum no nosso meio do trabalho doméstico. É triste, é uma coisa que as pessoas, se você falar, talvez as pessoas não acreditem que acontece, mas acontece. Eu digo, doutora, que é mais que falta de respeito, é a pessoa achar que a outra tá ali simplesmente para servir. Porque é a minha cabeça, ela tá ali para servir, que é fazer todo o trabalho doméstico. Mas porque eu tenho certeza que a pessoa faz muito mais do que ela foi contratada, mas na mente dela, aquela pessoa, ela não pode tocar no que é dela. Porque a gente já viu casos, doutora, de água. Isso daí acontece. Da trabalhadora ter que levar a garrafinha de água dela, que ela não pode utilizar a água da casa do empregador. Isso daí é triste, mas acontece.
14: Isso é real?
12: É real. É real. Infelizmente, é real.
13: E infelizmente é mais comum do que a gente imagina.
12: Mais comum do que a gente imagina. A gente já pegou casos do empregador não... Olha, a gente acho que trouxe até uma pessoa aqui que aconteceu com ela. Uhum. Ela tinha que levar a garrafinha de água dela, porque não podia pegar a água da casa do empregador. Por isso que eu falo, é uma categoria... isso daí, gente, me causa uma revolta tão grande, porque é uma categoria que, se ela não tiver ali os médicos, os juízes, os advogados, ou qualquer pessoa, não tem como trabalhar, porque eles saem pra trabalhar, deixam elas cuidando da casa delas e tratam da maneira que tem que tratar. Aí as pessoas me perguntam assim, eu respondo, eu recebo muita coisa de entrevista essa semana mesmo. Ai, mas como que tá a sua alegria com a PEC? Como que tá a sua alegria com o trabalho doméstico? Aí eu falo, a real, que alegria. Tá, tudo bem, a PEC veio aí, tá garantindo direitos. Mas as pessoas estão entendendo que esses direitos têm que ser reconhecidos? As pessoas estão respeitando a pessoa que tá ali dentro da casa dela? Não tá, continua a falta de respeito. Então, é uma classe que me causa revolta do que acontece com elas. E realmente acontece. Então, Sueli, até eu te agradeço pela sua mensagem. Não sei se é o seu caso, se você puder, se for o seu caso, quando você conseguir encontrar um trabalho que te valorize, te reconheça, não pense duas vezes. Se for o caso de alguém que você conhece, não pense duas vezes, tá? Peça pra essa pessoa ir embora e sem olhar pra trás.
14: Jana, posso só fazer uma colocação?
12: Sim.
14: Eu estudei um tempo na Espanha, sabe? E lá não existe uma secretária do lar.
12: Ah, a gente já ouviu falar de uma menina.
14: É muito curioso você me falando isso, me causa muita tristeza, porque a gente observa que no Brasil e em países assim de terceiro mundo ainda tem essa ideia, né, da funcionária, que vocês usam a palavra doméstica que eu não gosto, porque daí eu lembro da Fátima,
12: tá certo,
14: que eu amo, depois vou mandar um beijo pra ela.
12: Claro, com certeza, doutora.
14: E aí, lá não existe isso. Lá você contrata uma faxineira, que recebe, aliás, muito bem, por hora, né, as pessoas às vezes saem do colégio, sim, deixam de estudar, porque trabalhando por hora, às vezes ganham mais do que em alguns trabalhos com diploma e tudo mais. E a gente vê no Brasil o salário tão baixo.
12: Sim.
14: E isso que você tá me contando, que assim, eu não tenho palavras para colocar. O descalabro de alguém fazer isso, de não deixar uma pessoa tomar água, entende?
12: Sim.
14: Água não se nega para ninguém. Então, assim, eu realmente fico muito triste de observar que no Brasil tem esse tipo de coisa. Porque a gente tem a secretária do lar, ainda no Brasil, como um grande recurso para que esses profissionais possam ir trabalhar com tranquilidade, deixando seus filhos, a casa, o pet. Sim. E essa pessoa cuida de tudo. Então, uma pessoa que você confia para deixar sua casa, ela merece todo o respeito. Né? Porque você está confiando a sua casa, o que existe, sim, de mais precioso, os seus filhos. E como que nesse lugar você não a trata com toda a dignidade que todo ser humano merece? Porque aí eu acho, Jana, que entra numa questão que a gente não falou, mas que eu gostaria de falar, que é a questão da dignidade.
12: Sim,
14: que
12: doutora,
14: uma pessoa não poder tomar água da casa, essa patroa está tirando a dignidade dessa pessoa.
12: Sim.
14: Entendeu? É muito sério isso.
12: Mas, doutora, são N casos que a gente que está no sindicato, em outros sindicatos também, que tem vários, e a gente fica sabendo que a gente para e pensa assim, como que você não faz isso com animal, e você fazer para outra pessoa, seu semelhante, né? Aí me causa revolta, porque assim, ainda tem pessoas que falam assim, você tá falando é mentira, isso daí não acontece. Mas assim, só a gente que tá ali na linha de frente, só as pessoas que atuam, que trabalham, que ouvem, que sabe que isso acontece, sim. Infelizmente. Só essas pessoas. A gente vai dar uma paradinha agora pro intervalo e daqui a pouquinho a gente tá de volta.
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8: Voltando aqui mais um pouquinho com Domésticas em Destaque. Agora a gente vai dar uma paradinha, né, Gabi?
9: Sim.
8: Pra gente ouvir o relato hoje que a gente recebeu de uma ouvinte por trás do armário. E depois a gente vai dar nossa opinião, assim, rapidinho da história. Pode rolar?
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10: Janaína, por favor, não fala meu nome, porque eu preciso muito desse emprego.

0: Doméstica há 7 anos e trabalho na mesma casa quase 4 anos. Eu gosto muito da minha patroa. Eu nunca tive problema com ela. O meu problema mesmo é o patrão. Ele trabalha em casa e bebe café o dia inteiro. Mas não é exagero, não. A cada 10 ou 15 minutos ele me chama. Faz um cafezinho pra mim? Faz um cafezinho pra mim? Faz um cafezinho pra mim? E quando eu termino, mal volto pra limpeza, ele já chama de novo. Se recebe uma visita, quer café. Se faz uma ligação, quer café. Se termina uma reunião, quer outra vez café. Parece que meu dia gira em torno de uma cafeteira. Só que o problema é que meu serviço não está rendendo. Eu começo a limpar um banheiro, tenho que parar. Vou passar pano na sala, ele me chama de novo. Eu estou lá, passando roupa, lá vem outro pedido de café. No fim do dia, a casa fica com serviço para terminar, fica tudo acumulado e eu preciso correr para dar conta de tudo dentro do meu horário. Só que eu saio mais tarde para concluir o que ficou pendente. E ninguém paga um minuto a mais não, viu? Esses dias eu criei coragem e falei assim com muito respeito. Seu João, será que o senhor poderia pedir menos café? Eu acabo perdendo tempo e não consigo terminar o meu serviço. Ele olhou para mim e respondeu assim. Vai fazer sim. Você é paga para limpar e paga para fazer café também, querida. Aquilo me deixou muito chateada. Eu nunca disse que não faria o café. O que me incomoda é ser interrompida o tempo todo e depois parecer que eu sou lenta e que não estou dando conta do meu serviço. Janaína, eu estou errada de achar que isso está passando dos limites? Como que eu vou conversar sobre isso sem parecer que estou me recusando a trabalhar? Por favor, me ajuda.
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2: Eita, minha amiga, você já fez, você conversou, você passou, você não se nega a fazer, você só tá explicando pra ele. Só que pelo que dá pra ver, tá faltando uma das coisas que a gente tá falando aqui, que é o respeito, né, doutora?
3: Com certeza.
2: É o respeito, é o entendimento dele. E eu posso te dar um conselho? Procura outro lugar. Ele não vai mudar, ele não vai deixar de te tratar dessa maneira. Pelo contrário, ele vai piorar. Então, a minha opinião, de verdade, tenta procurar um outro lugar. Você é capaz, você consegue. Porque aí, já deu, ele não vai conseguir te tratar com mais respeito. A Gabi tem uma opinião, Gabi?
4: A minha opinião é a mesma, Jana. Né? Eu acho que a partir do momento que falta um respeito, é um lugar que não te cabe mais. E na vida, a gente não tem que aceitar tudo. E vai da parte também da empatia dele, do respeito dele. Então, empregos, eu acho que a gente encontra. Tudo é possível. Você não merece estar passando por isso.
3: Com certeza.
2: Doutora, tem...
3: Toma tanto café, bote lá uma garrafa térmica bem grande pra ele. Ele próprio devia ter isso, né? Porque ele sabe que uma pessoa não poderia e não deveria estar parando o trabalho toda hora pra fazer um café. Que é isso, né? Isso não existe em lugar nenhum, né? Mesmo se você for numa padaria, o café não tá sendo feito naquele momento, toda hora.
2: Toda hora, né?
3: Então, como que ele exige isso dela?
2: Ai, minha amiga, mas procure outro. É a melhor coisa que você faz. Doutora, como que a gente cobra um patrão? Como que o patrão pode cobrar um serviço sem humilhar a sua funcionária?
3: Conversando, explicando, olha, eu gostaria que você fizesse isso, eu gostaria que quando eu te saísse de casa, você deixasse tal coisa pronta, porque precisa ter o diálogo respeitoso, né, Jana? Se teve um grito, uma humilhação, aí já tá passando dos limites. E aí, realmente, aquilo que a gente perdeu, acabou de conversar, não cabe mais esse lugar, né, para essa pessoa. Ela...
4: E, doutora, o que acontece com a saúde mental da funcionária que já faz anos trabalhando no mesmo lugar, que o ambiente seja pesado?
3: Gente, saúde mental e corpo estão diretamente conectados. Quando uma pessoa adoece mentalmente, o físico responde da mesma forma, né?
4: Sim.
3: Então é muito importante a gente entender que quando uma pessoa passa por pressões, humilhações, nervoso, até mesmo como essa moça, ela tá passando, né, por um problema psíquico, ela acaba ficando desanimada, ela acaba passando a ter problemas físicos. Então, realmente, é o momento de buscar um outro lugar. Porque nenhum trabalho deve ou deveria causar um adoecimento, né? Seja físico ou seja psíquico. Porque daí é psíquico, emocional e físico. Os três estão ali numa tríade e o tempo todo a gente está ali. Se ficou chateada psiquicamente, você está, afeta o físico. Então, começou a ser adoecida emocionalmente, vai buscar outro lugar, não é o seu lugar ali.
4: É o famoso, a mente fala e o corpo fala.
3: Exatamente, o corpo fala sempre.
4: Sim.
2: Doutora, um ponto que até eu vivi isso com a minha sogra, né? Minha sogra era babá e ela cuidou de uma menina há muitos e muitos anos. E até hoje, é muito incrível, eu tô casada há 17 anos, ela fala dessa menina que ela trabalhou... Eu nem conhecia meu marido. Aí, como que uma babá, uma trabalhadora, como que ela faz para que depois que termina? Porque, assim, o vínculo com a criança é muito forte. Tanto que a minha sogra nunca mais viu, faz 17, coloca aí, sei lá, acho que uns 30 anos, eu acho. E ela lembra dessa menina ainda. Como que a gente faz para lidar com esse sentimento quando tem que deixar aí?
3: Bom, primeiro... que a convivência cria vínculo, né? E o vínculo cria afeto. É muito difícil que a criança não se vincule à babá ou a babá não se vincule à criança. Mas quando chega o momento de partir, é muito importante que tenha tido um diálogo respeitoso, explicando para a criança sobre esse momento de sair e o mesmo com a funcionária. Então, essa separação ela tem que acontecer da forma mais respeitosa e harmoniosa possível. Porque existe um luto aí, Janaína, sabe? De ambas as partes.
2: Sim.
3: Porque é um vínculo, é alguém que conviveu com você muito tempo que se vai, mas fica na memória, fica na lembrança, fica na saudade. É muito curioso isso que você falou, porque assim, realmente, essa menina com certeza tem lembranças muito carinhosas da sua sogra. E a sua sogra tem essa lembrança dela.
2: Tem, porque
3: dela.
2: Ela ainda fala. Eu falo, gente, nossa. Ela lembra... E pior que quando você vai conversar com ela, ela falava da menina como assim... Se fosse um ano atrás. É muito...
4: Mas cria um vínculo. Eu tinha uma babá quando eu era criança, a Josi. E até hoje a gente tem contato.
3: É muito forte,
4: sim,
3: né?
4: Até hoje tem amizade. Ela vai no salão da minha mãe todo mês fazer o cabelo dela. Então, assim, ficou aquele vínculo eterno. É algo que é uma ligação muito grande. Que era todos os dias, a convivência era incrível. E a Josi foi uma pessoa incrível na nossa vida.
3: Porque ela participa,
4: sim,
3: da sua evolução, do seu crescimento, das suas descobertas. Então, a partida é muito dolorosa para ambas as partes. Por isso,
4: exato,
3: que eu falo que nesse momento, quando acontece, tem que acontecer de uma forma muito respeitosa.
4: Uhum.
3: E entender que ambos estão vivendo ali um luto. E que o amor, a lembrança vai ficar, né?
4: Sim,
3: porque a gente não ama
4: mesmo
3: alguém só quando ela tá perto da gente. O amor, ele é tão maravilhoso que a gente pode sentir saudade e amor mesmo longe.
2: É verdade.
4: Jana, chegou um comentário muito bonito aqui no nosso chat. E comentários assim, a gente gosta de ler para vocês mandarem sempre. A Maria Nascimento, ela colocou: bom dia, Janaína. Eu gosto muito desse programa. Incentiva as mulheres a ter força e coragem para enfrentar as dificuldades. Beijo da Maria Hércules. Beijo, Maria. Obrigada pelo comentário. Muito bom ver comentários assim aqui.
2: Ah, eu adoro. Eu falei pra Gabi, Gabi, pode me interromper e ler os comentários, porque é bom quando eles... É sinal que o que a gente tá tentando levar até você está chegando.
3: Exatamente.
2: E, doutora, como separar os problemas de trabalho da vida pessoal pra não levar o sofrimento que ela tá passando? A pergunta é mais ou menos assim, ela tá na casa do empregador, ela tá vendo uma situação ali, como que ela não pega essa situação e leva pra casa dela?
3: Difícil, né? Porque,
2: sim,
3: a gente sempre tende a trazer algumas coisas do trabalho para casa, mas aí é importante que ela consiga, de repente, procurar uma ajuda profissional ou resolver com a patroa, porque quando a gente leva, às vezes, problema para casa, a gente acaba descontando em quem não tem nada a ver com isso, né?
4: Sim.
3: Nos nossos filhos, no nosso companheiro. Então, é muito importante que ela busque, né, ao conversar com ou com o seu parceiro, com alguém. E, principalmente, se ela vê que está passando dos limites, que ela procure uma ajuda especializada. Num posto de saúde, com uma psicóloga, né? No CAPS, alguém que possa ajudá-la como lidar melhor com essa situação. Ou talvez procurar um outro lugar,
4: e,
3: né?
4: E até o inverso também, do próprio empregador ter problemas pessoais e descontar nela.
3: Oh.
4: É ambos os lados, também problemas pessoais, tipo, da casa dela e levar para o trabalho, que foi um assunto que eu e a Jana até tava conversando esses dias, de levar o nosso problema pessoal para o trabalho. Sendo que, exemplo, a Jana não tem nada a ver com o meu problema.
3: Exatamente.
4: Descontar nela não seria o correto.
3: Gente, todo mundo tem o direito de estar com raiva, de estar bravo.
4: Sim.
3: Isso faz parte, né, do ser humano. Mas ninguém tem o direito de descontar essa raiva em ninguém. Então, isso. É muito importante que as pessoas entendam que tem vezes que a gente não tem um dia bom. E é a melhor coisa é falar, olha, eu já não tô boa. Eu não tô bem, não é com você, mas assim... Preciso ficar em silêncio, eu preciso tentar colocar isso em ordem. Porque quando a gente avisa pro outro, e o outro, mas você quer conversar? Não, eu não quero, preciso ficar um pouco em silêncio. A probabilidade da gente descontar é menor, porque acontecimentos ruins acontecem para todo mundo. Mas isso não dá o direito que eu desconte isso em ninguém.
2: O problema todo mundo tem, né, doutora?
3: Exatamente.
2: O que eu sempre costumo dizer, o problema todo mundo tem. A gente tem que saber... separar. Eu sou uma pessoa que, às vezes, quando eu não tô bem, eu prefiro ficar no meu canto, porque eu lido com muitas pessoas, e eu prefiro ficar no meu canto, deixar passar no meu tempo, aí depois eu vou, se eu tiver que conversar, pra que eu não descontar, porque ninguém tem problema de ninguém. Então, é o que a gente sempre fala. Se você tiver um problema em casa, deixa lá.
3: Exatamente.
2: E a mesma coisa do trabalho. Deixa no trabalho, não leva pra dentro da tua casa. Agora, mas o não levar pra dentro da tua casa, que nem assim, a gente, na minha casa, eu com a minha filha, a gente tem uma coisa que, quando ela chega do trabalho, ela faz faculdade, já tá no finalzinho, então, ou é à noite quando ela chega da faculdade, ou de manhã, ou mais cedo, né? Ela fica, eu acredito que dá uns 30 minutos, mais ou menos, falando como que foi o dia dela todinho. Da hora que ela entrou no trabalho até a hora que ela saiu do trabalho. E assim, ela já custou... Às vezes ela fala assim, nossa mãe, você não tá prestando atenção. Mas não é que eu não tô prestando atenção. Às vezes ela vai falando. E eu não consigo captar muita coisa muito rápido. Mas ela fala tudo que ela tem que falar ali. A gente conversa sobre o dia. E eu prefiro também não levar o problema pra ela em casa. Ela não leva, ela só quer falar como foi o dia dela. Aquilo faz bem pra ela. Mas o levar o problema pra casa, a gente não tem esse costume. E é o mesmo que eu falo pras meninas. As pessoas têm que entender que todo mundo tem problema.
3: Exatamente.
2: E ninguém é culpado dos problemas que a gente tem.
3: Ninguém.
2: Mesmo que seja de trabalho, do que a gente sabe que a vida, hoje em dia, a vida tá muito corrida. Mas as pessoas têm que entender isso. E no trabalho... E aí, às vezes, eu fico pensando no trabalho doméstico. Como é complicado isso? Porque, às vezes, o empregador, ele chega com o problema...
3: Exatamente.
2: Quem tá ali o dia inteiro? Que, às vezes, a esposa vai trabalhar, ou o marido vai trabalhar, fica um ali. A empregada?
3: Exatamente.
2: Então, tem que ter essa consciência de você entender que ninguém tem culpa de nada. E é necessário isso. Mas às vezes eu falo assim, será que as pessoas estão pensando, estão entendendo que tem que ter isso daí? Não,
3: não. Não, porque a gente vive, eu acho que a nossa sociedade está cada vez mais adoecida, sabe, Jana? Depois da pandemia, que foi uma época de isolamento, né?
2: Que a gente achou que, é uma coisa que eu falei semana passada, doutora, pandemia. A gente achou que as pessoas iam melhorar. Eu não vi melhorar.
3: Não, eu acho que as pessoas adoeceram mais, porque foi... Nós perdemos muitas pessoas.
2: Sim.
3: Foi uma época de muito medo, as pessoas viviam com muito medo. E isolamento social. Nós somos seres sociais. Então, nós saímos daí e aí a gente voltou para a sociedade, mas a gente voltou mais adoecido, porque a gente teve que conviver muito mais, às vezes, com questões de família, famílias disfuncionais. Então, eu digo que hoje a gente está vivendo realmente uma sociedade muito mais adoecida pós-pandemia do que era antes. Tô falando emocionalmente, psiquicamente, sabe, Jana? Porque os efeitos ainda estão. As pessoas acham que não.
2: As pessoas ainda estão, mas estão, doutora.
3: Reverbera.
2: Eu recebi uma mensagem agora, Gabi, eu vou até ler, que eu achei meio... É uma ouvinte nova nossa que tá na...
4: Sim.
2: É da Anaílza, né? Anaílza. Bom dia, Janaína. Eu trabalho há 15 anos e ela, pelo que eu entendi, né? Ela toma sertralina e begabilina. Ela não sabe como fazer para sair. Ela não quer perder as contas, porque afinal de contas são 15 anos. Até o Rodolfo comentou, né? As meninas estão comentando. É difícil, né, doutora, numa situação assim?
3: É, porque ela tem uma ação medicamentosa que ela tá tomando, né? E o ideal seria que ela passasse por um desmame. Porque eu sou muito a favor da ação medicamentosa, porque em alguns momentos a gente precisa, mas existe um momento que seria ideal que ela melhorasse e que essa quantidade de medicação fosse diminuindo aos poucos. Ela não vai poder parar de uma hora para outra, né? Mas que ela pudesse ir parando. O que me preocupa é quantos anos ela está tomando, se ela está tendo um acompanhamento médico, um acompanhamento de um terapeuta, se o terapeuta, né, conversa aí com... Porque as pessoas... Sabe o que eu fico preocupada, Jana? Vou contar uma coisa para você. Às vezes a pessoa vai no meu consultório e fala, eu fui no psiquiatra, o psiquiatra mal olhou pra pessoa, tô com...
2: Já receitou. E é isso mesmo, automático, doutora.
3: Isso me dá medo, porque assim...
2: É automático.
3: A gente precisa... Questões mentais, emocionais, mas precisa de um cuidado. Porque não é só ir lá e medicar, pronto, vai. Claro que a medicação vai ajudar, mas e a causa? Então, assim, cuidar da causa é mais importante do que cuidar dos sintomas.
2: E no caso dela, doutora, o que eu percebo? Ela trabalha há 15 anos na casa desse emprego dessas pessoas. Ela sabe que o trabalho que adoeceu, pelo que dá para entender, né? É, o trabalho que a adoeceu e ela não consegue sair por causa do tempo de serviço, eu acredito que por causa do que teria para receber. Mas até quanto vale a sua saúde? Porque você, eu entendo isso, você não conseguir sair porque você tem o medo. Ai, mas eu não vou receber, como que eu vou fazer? Só que, olha o que te causou tudo. Você, a base da, né, de medicação, até quanto vale isso?
3: Jana, é muito complicado,
2: é triste, né?
3: Porque quando as pessoas trazem isso, eu entendo que as pessoas têm o boleto para pagar.
2: Sim, as contas para pagar.
3: Exatamente.
2: A gente
3: trabalha para nossa subsistência, a gente precisa... do dinheiro para sobreviver.
2: Eu fico bem dividida nesse pronto, doutora, porque o que que, né, que nem na situação dela.
3: Mas vai sair no caixão?
2: Mas aí que tá, entendeu? Né,
3: porque,
2: doutora?
3: Assim,
2: é isso
3: porque,
2: mesmo.
3: Assim, você busca, de repente, um outro lugar que busque pagar a mesma coisa para que você não sinta tanta essa perda financeira, porque o adoecimento, a quantidade de medicação, às vezes leva a pessoa para uma parada cardíaca, para uma depressão. Então, assim, às vezes eu falo, olha, saia enquanto você ainda pode sair com
2: você
3: as suas próprias pernas.
2: É.
3: Porque vai sair no caixão, vai sair para um hospital, vai sair para um leito. Porque é muito sério isso, sabe, Jana? As pessoas, às vezes, não têm coragem de dizer isso. Eu falo, saia enquanto você pode sair com vida e buscando coisas que são importantes para você. Porque o adoecimento é muito ruim.
2: É muito sério,
3: de
2: né?
3: Trabalho.
2: É, minha amiga, eu de verdade, eu penso que eu entendo, né? É que assim, o trabalho doméstico é aquela... Aí eu vou bater naquela linha que o pessoal fala, e pra mim é complicado, porque a gente sabe, 90% é mulher, 90% é quem cuida da casa. No caso dela, eu acredito que é ela. Só que você tem que pensar, parar e pensar, porque você prefere o quê? Você levar isso daí há mais tempo, tomando toda essa medicação, e quando você sair já ser tarde...
3: Exatamente.
2: Ou agora, você pegar e você parar e você tentar algo melhor. Porque, e cuidar de você.
3: Exatamente.
2: Por você cuidar de tanto, você cuida de tantas pessoas, então cuida de você. Começa a olhar pra você, começa a cuidar de você. A gente tá chegando ao final, né, Gabi?
4: Nossa, passou voando.
2: A gente vai trazer a doutora novamente, porque a gente tá com uma pauta longa pra ela e é um tema que realmente tem que ser falado, tem que ser trazido, porque é o que acontece, a gente viu aqui. Até várias domésticas estão nessa situação da nossa amiga que mandou aqui. Mas é que realmente acabou o programa.
4: Oh, sim, e... verdade.
2: Doutora, eu vou agradecer. Sim. Só vou agradecer, eu vou deixar a Gabi falar. É. Eu quero te agradecer, doutora Gabi. Daqui a pouquinho a Gabi vai te pedir, aí você pode passar a página aonde que a gente encontra a doutora. Tá, okay. Mas muito obrigada e eu quero a doutora de volta.
3: Muito obrigada, vou vir com muito prazer.
4: A doutora tem um Instagram para deixar para os ouvintes?
3: É dra.patricia.coelho.
4: Ah, sigam ela, a gente vai postar uma fotinha com ela depois, marcando. Ela já tá em collab com a nossa publicação. Entram lá e sigam. E, gente, lembrando novamente, acompanha a gente hoje no Instagram, no canal do WhatsApp. Estaremos postando que vamos estar lá na festa da Érica do Sim Domésticas de um dia aí. Então sigam @ Programa Domésticas em destaque e também entram lá no nosso canal no WhatsApp.
2: Deixa eu só dar um pontinho bem rapidinho aqui. O Gabriel fez uma pergunta, eu vou printar a sua pergunta, Gabriel, porque eu vou trazer para o próximo, não é para o próximo programa, mas eu vou preparar referente a isso que você perguntou, tá? Foi muito interessante e é necessário falar. Então pode ficar tranquilo que isso que você colocou vai ser respondido. Doutora Nathalie, ela tá ainda com a bebezinha nova, mas eu tô para fazer um convite para ela estar vindo aqui. Rodolfo, pode ficar tranquilo que a gente vai trazer ela, sim. E aí, dentro dela, a gente vai fazer essa pergunta que o Gabriel fez e que eu achei importantíssima. Pessoal, quero agradecer muito a quem acompanhou o programa. Gabi, obrigada, Florzinha.
4: Obrigada, Flor.
2: Gente, muito obrigada. E a gente precisa que vocês comentem mesmo. A gente tá muito feliz. Daqui a pouquinho a gente tá batendo 10 mil seguidores.
3: Oh, que beleza.
2: No Domésticas em Destaque.
4: Olha, pra nós eu acho que até segunda-feira dá 8.
2: Dá 8. Então a gente só quer crescer. Não é pra gente, é pra levar pra vocês.
3: Posso mandar um beijo?
2: Com certeza.
3: Fátima, minha querida, você sabe a importância que você teve e tem na minha vida. Eu tive a sorte de ter você na minha infância, na minha adolescência. Muito obrigada por tudo que você fez. Você sabe o quanto você é importante para mim. Um beijo. Amo você, Fátima.
2: Doutora, muito obrigada. Pessoal, um ótimo final de semana.
3: Obrigada.
2: Vamos para a festa agora. Vou para casa.
4: Partiu.
2: Se trocar rapidinho e depois a gente vai encontrar as meninas lá e vai ser um dia muito especial. Pessoal, um beijo. Fiquem com Deus. Muitas e muitas e muitas e muitas bênçãos para vocês essa semana.
4: Beijo, beijo, beijo, beijo. Até sábado que vem.
3: Até sábado.
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17: Tô de volta na capital para falar mais uma vez da Dutra parada na região de Guarulhos, sentido marginal do Tietê. Tudo trava do 222 ao 225, onde tem ocorrência. A pista lateral tá intensa, mas tá melhor. Mas melhor mesmo entre a região do aeroporto e a marginal do Tietê, ou entre o Rodoanel e a Tietê, a rodovia Ayrton Senna, que tem um trechinho de lentidão entre o 21 e o 19, mas muito melhor do que a Dutra. Quem sai de São Paulo pela Dutra, Fernão Dias e Ayrton Senna, todas as rodovias com pouco movimento. 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

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Este é o É Bom Demais, ao vivo no seu rádio, no seu computador, no seu tablet, no seu smartphone. 10 horas, 4 minutos aqui na capital, depois de Domésticas em Destaque. Estamos chegando para fazer do seu sábado, que já é bom, ficar bom demais. Com Luiz Jesus na mesa de som, o nosso comandante Everaldo na central técnica. Tuli na produção, um beijo para você, comandando a nossa live, já com imagens aqui no YouTube. A Vitória Almeida voltando de férias hoje. Alô, Vicky, um beijo, tava morrendo de saudade, daqui a pouco vai estar aqui no estúdio com a gente. Tem convidado para bater papo com a gente, tem muitas atrações neste sabadão, 25 de julho de 2026. Meu Deus, é o último sábado de julho. O tempo passou muito rápido. Daqui a pouco, a previsão do tempo, para você saber como ficará o tempo dessa manhã, que amanheceu gelado em São Paulo, temperatura na marca de 17 graus, uma garoinha fina no extremo sul de São Paulo. Será que o sol vai sair, hein? Eu não sei, mas a Vicky já me deu um spoiler que o domingo, amanhã, vai ser melhor que hoje. Vamos aguardar. Bom, minha gente, estamos começando com muita alegria, com muito entusiasmo. O nosso É Bom Demais de hoje, 25 de julho, dia do motorista, hein? A data foi oficializada pelo decreto 63.461 em 1968 e coincide com o dia de São Cristóvão, o santo padroeiro dos motoristas. O Brasil tem mais de 6 milhões de motoristas profissionais. Inclusive, várias igrejas e paróquias realizam missas e a tradicional bênção de veículos e chaves neste sabadão ou ao longo do final de semana. Então, eu peço para que você verifique as redes sociais ou ligue na secretaria da paróquia mais próxima da sua casa, de São Cristóvão, não é? Para saber os horários, se tem bênção, né? Agendadas para hoje na sua região, tá? Mas vá à missa, São Cristóvão, viva os motoristas, em homenagem a todos os motoristas. A gente começa com esse classicão aqui gostoso da capital. Pela longa estrada da vida até meio-dia, é bom demais.

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3: 10 horas 9 minutos aqui na Capital FM 77.5, AM 1040. Vamos juntos até meio-dia. Agradecendo você que já está com a gente aqui no YouTube. Quanta gente, hein, Tule? Já curtindo, compartilhando a nossa live. Estamos ao vivo para o Brasil e para o mundo. Quem tá aqui, ó? Aquele nosso combinado, hein? Curtindo e compartilhando, interagindo, joga a live lá nos grupos do WhatsApp, compartilha com a gente, dá o seu like, dá o seu joinha pra gente, isso nos ajuda demais, hein? Quero mandar um beijo aqui pra Adriana do Campo Limpo, a Márcia de Mauá, Rodolfo Dias, um abraço pra você, a Jovita Cleusa também, a Jocelina de Moraes, a Monique Venturelli, com a gente também aqui, ô Elisete Barbosa, um beijo em seu coração, muito obrigado pela sua participação. A Maria Quitéria também já deixou o like dela, compartilhando, interagindo com a gente. Muito, muito obrigado pelo carinho, muito obrigado pela participação de todos. E quem quiser mandar mensagem no WhatsApp, 11 983 345 777. É o nosso canal para sua participação. Você pode mandar mensagem de texto ou pode gravar um áudio. Você me ajuda, a sua voz, aqui na Capital. Ó, daqui a pouco o nosso café é bom demais, com os temas polêmicos que bombaram na semana. Daqui a pouco a Vitória Almeida aqui também. Temos dicas de lazer para o seu final de semana. Quem está em São Paulo quer curtir um lazer com dicas assim incríveis, né, de passeios que você não vai gastar nada, tudo de graça aqui na cidade de São Paulo. E também para você que vai ficar em casa, para você que vai curtir esse final de semana mais gelado, também tem muitas opções legais na TV. Mas agora eu começo o nosso É Bom Demais recebendo um convidado diretamente de Porto Alegre. Está em São Paulo essa semana e ele fez questão de estar aqui com a gente. Ele que faz um trabalho espiritual sensacional, Pai Marcelo, eu quero agradecer pela sua presença, pelo seu carinho, você que há tantos anos ajuda tantas pessoas com esse axé, com essa energia, com essa força, ajudando as pessoas através das cartas e da sua espiritualidade. É uma honra para nós da Capital recebê-lo aqui em nosso estúdio. Muito bom dia.
4: Bom dia. Bom dia a todos os ouvintes. Bom dia a todo o povo de São Paulo, né? A todo o Brasil. Bom dia à Rádio Capital e aos seus ouvintes, né? E que Exu venha trazer, abrir os caminhos. Exu, ele é a comunicação, e que a nossa comunicação seja maravilhosa e venha alcançar o coração de todos aqueles que precisam.
3: Olha, é muito importante a sua participação e eu acho bacana logo na entrada, porque você falou algo importante sobre Exu. Hoje é o dia do motorista. E eu falei aqui que o motorista é aquele, quando nós estamos de passageiro, né? O motorista é que guia o caminho, ele vai dirigindo, ele conduz o transporte pelo aplicativo, o ônibus, enfim, a ambulância, né? Sim. E muitas pessoas, quando falam Exu, falam, ai meu Deus, será que isso é do bem? Será que essa energia é boa? Então ninguém melhor que o pai para explicar ao ouvinte da Rádio Capital que ultimamente, nos últimos anos, né, pai, a gente escuta mais esse termo, ele vem se popularizando mais, os programas de TV, na rádio, mas muitas pessoas ainda têm o desconhecimento total e outras até convivem com o preconceito de muitas décadas atrás, onde a informação não podia chegar nas pessoas como chegam hoje. Eu gostaria de saber se tem como, nesse início do nosso bate-papo, você explicar definitivamente para o ouvinte capital não ter mais dúvida o que é Exu, que energia é essa e se a gente tem que ter medo dessa energia. Isso que é importante saber.
4: Vamos lá. Então, Exu, nós temos dois parâmetros de Exu. Nós temos o Exu Orixá e temos o Exu... O Exu Catiço, né, que é da parte da Quimbanda.
3: Certo.
4: Né? O Exu Orixá, ele é o comunicador, ele é aquele que traz a comunicação, é aquele que te leva a comunicação, além da comunicação, ele também tem o poder da persuasão e também da conciliação, né? Então o Exu, ele serve para este tipo de situação na tua vida. Onde tá o problema para solucionar? Qual o caminho que tu precisa? Então, Exu é o mediador. Ele é o mediador dos caminhos, né? Então, Exu, ele não é somente o mal. Ele é a dualidade entre o bem e o mal. Tem que saber o que, que é o mal, né? Então, Exu, o que seria o mal para as pessoas, no caso, né? Exu, ele vem para corrigir. É o que eu costumo dizer, né? Exu, ele não passa a mão sobre a cabeça de ninguém. Exu, ele vem mediar sobre a situação ao qual você se encontra e ele também te traz a solução para o teu problema. Muitas das vezes o problema está dentro de nós, está nos caminhos que nós percorremos, o caminho que nós andamos, o caminho que nós viemos trilhando, né? Exu vem para modificar aquilo. Agora, muitas das vezes ele modifica, nos levando a enxergar. E qual a melhor maneira de enxergar que estamos errados?
3: É, minha gente, muitas vezes não adianta culpar os outros, sendo que tá no nosso... Nós trilhamos o caminho, temos o livre-arbítrio, né, pai?
4: Isso mesmo, nós temos o livre-arbítrio e Exu não mexe no livre-arbítrio.
3: Ele deixa você conduzir.
4: Ele deixa conduzir, ele é um condutor, né? Tanto de energia quanto de caminho. Então você vai escolher o caminho. Exu é fertilidade, todos nós somos terras férteis, né? Então o que que acontece? Quando nós temos o direito de semear. Mas a colheita é certa. E Exu é o senhor da colheita.
3: Ou seja, o que a gente planta, a gente vai colher. Não adianta a gente plantar ou ficar só acomodado e depois querer ter um resultado que a gente não trabalhou para isso.
4: Perfeito. Então Exu é isso. O Exu é a colheita. Ele vai te trazer a colheita daquilo que tu planta. O que que você vem plantando? Não adianta você fazer uma abertura de caminho e ficar sentado em casa esperando chegar.
3: Entendi.
4: Entende? Exu, ele não vai te trabalhar no milagre, ele vai trabalhar na condução da tua energia, naquilo que tu está buscando. Seja tanto a paz, né? E se tu não estiver procurando a paz, Exu vai, naquele momento, conduzir, te mostrar que tu não está caminhando num caminho de paz, que tu está procurando viver uma vida em atritos e conflitos, e ele vai trabalhar aquela situação, porque ele é o mediador, e não só o mediador, ele também é aquele que resolve essa situação.
3: Perfeito, bate-papo com o pai Marcelo aqui ao vivo na capital, 10h17. Agora, pai, é impressionante, né? Geralmente, você que está aí há tantos anos atendendo as pessoas, no Instagram também, com vários vídeos, com dicas, as suas participações, os seus trabalhos, as suas ações... A maioria das pessoas procura o Senhor e acaba até procurando querer saber de Exu quando está numa situação difícil, né? Quando bate um aperto, seja ele financeiro, de saúde, amoroso, né? Por que que, em geral, é a característica do ser humano, né? Assim, de... muitas vezes não previne, muitas vezes também, quando está tudo bem, deixa de lado a espiritualidade.
4: Sim.
3: Aí acontece um problema que todos nós vamos viver por problemas, não tem jeito. Por que que as pessoas geralmente buscam só quando estão na dificuldade, pai?
4: É porque é na dificuldade que nós reconhecemos os nossos atos e nossas atitudes.
3: E a nossa fraqueza também, que nós não somos nada, né? Né?
4: Uma das maiores procuras que acontece dentro do terreiro e até mesmo na minha procura é na questão amorosa. Por quê? Porque o amor é uma dualidade, né, de sentimentos. O amor, eu digo que são duas pessoas, duas educações, duas pessoas que foram educadas de maneira diferente, convivendo dentro do mesmo ambiente. Isso traz o que? Conflitos. E Exu é quem? Mediador de conflitos.
3: Então aí que pega. Porque justamente, imagina se o casamento perfeito, aquela coisa de novela, só que é diferente. Uma coisa é quando tá namorando, quando tá noivo, aí casa, Aliás, o que a gente mais vem acompanhando são separações. Eu li aqui agora uma das principais notícias do meio artístico na manhã deste sábado, que está viralizado aí nas redes sociais, é a Paula Fernandes. Separou aí depois de muitos anos, veio Ivete Sangalo. Isso acontece com os famosos e todo mundo conhece alguém da família. Nossa, fulano e ciclana separaram, namoraram tantos anos, casaram, ficaram 2 ou 3 anos juntos. Aquele amor platônico parece que acabou, não tem jeito. Então, nas suas consultas hoje, se fosse fazer um ranking assim, a maior procura é por problemas amorosos?
4: Problemas amorosos.
3: Supera até o financeiro, não?
4: Supera até o financeiro. E eu vou te dizer, tem muitas das vezes que as pessoas estão precisando mudar os seus caminhos, trazer uma melhora para os seus caminhos, e elas não querem saber disso, não. Muitas das vezes elas estão com sobrecarga, com sobrepeso, com demandas, e elas não querem saber de se limpar, de tirar aquilo ali. Elas querem o amor de volta. Então o amor é algo que vou te dizer, que seja algo que impera muito ainda dentro das pessoas, esse conflito da questão do amor, de viver, de reconhecer, de saber, de lidar com o amor. Eles ainda, o ser humano ainda está ainda com esse problema ainda, né? Nessa dualidade de emoções, né? Entre a minha razão e a emoção de quem está comigo.
3: A Paula Fernandes terminou o namoro com o piloto Daniel Pereira, que é o seu companheiro. Agora é isso, né? Eu vou abrir para perguntas aqui no 11 98334 5777. Estamos ao vivo aqui na Rádio Capital, 10 horas e 29 minutos. Pai Marcelo vai responder sua pergunta e eu tô vendo que ele tá ali com o baralho. Esse baralho é muito bonito, por sinal, pai. Que cartas são essas?
4: Esse aqui é um baralho, né? Nós temos várias vertentes de baralho, né? Este baralho aqui é um baralho que ele foi sacralizado para Maria Mulambo, né? É uma pombagira, né? Maria Mulambo, onde ela teve uma história muito forte referente à questão de conquista, tanto da parte da vida, né? E ela abriu mão do reinado dela por um grande amor, ao qual ela foi traída por este amor, e ela teve uma desilusão. Maria Mulambo, ela é conhecida por muitos como a Senhora do Lixo, mas porque naquela época, na época ao qual ela estava na Terra, né, como um ser humano, Ela, por ser de uma família real, ela ia até a parte, né, das pessoas que não tinham, passavam necessidades, pessoas que estavam lá mesmo, né, de população bem frágil. E Maria Mulambo, ela ia lá. E aquele povo era chamado de povo do lixo. São as pessoas que não tinham condições financeiras, pessoas que moravam em vilas e em vielas, eram chamados de povo do lixo. E Maria Mulambo ia lá com as riquezas delas e distribuía. Sendo assim, ela virou a Senhora do Lixo, e não sim por viver no lixo, mas por ela ir lá ajudar aquelas pessoas que se encontravam no lixo.
3: Que história bonita. Então esse baralho ele foi criado em cima desta história, dessa linda mensagem que ela, através desse ato tão gentil, acabou deixando como legado. A gente vai fazer aqui, gente, muita gente tem curiosidade de saber como é que é uma consulta, não é? A consulta geralmente é uma conversa entre você e o pai. É uma conversa só entre vocês, presencial, e que agora com a rede social, com as ferramentas que temos, WhatsApp, pode acontecer também por vídeo ou por áudio. Aqui a gente vai fazer uma coisa muito simples, que é uma pergunta só, porque a gente não tem muito tempo. E lógico, né? Todo mundo aqui da rádio tá fazendo fila, quer conversar com o pai hoje. Mas o ideal mesmo é você marcar uma consulta, porque aí você faz a pergunta e aí você vai aprofundando, né, pai? Você vai perguntando mais coisas e com mais tempo dá pra falar. O Marcos Ribeiro, Marcos Alberto Ribeiro, ele nasceu no dia 11/6/71. Olha, eu faço dia 12, ele faz dia 11. Então o que eu vou pedir para vocês que quiserem mandar pergunta, a gente vai atender alguns aqui. É o nome completo, a data de nascimento e uma pergunta que seja objetiva, cuja resposta seja sim ou não. Vou arrumar um emprego? Vou vender minha casa? Vou casar esse ano? São só exemplos que eu estou dando aqui. Porque perguntas mais complexas dá, mas aí tem que ser na consulta, porque aí dependem de perguntas que o pai tem que fazer para você e aqui não dá. Então repetindo, Marcos Alberto Ribeiro, 11/6/71, pergunta pro pai o que devo fazer para destravar meus caminhos? Sinto que sou perseguido por pessoas invejosas, tá com a vida um pouco travada lá, o nosso amigo Marcos. Dá para dar uma mensagem para ele, pai?
4: Agora, ó. Então vamos ver, Marcos, o que que Dona Maria Mulambo tem a te falar neste momento através do oráculo, do baralho, né? Que provém do povo cigano. Aqui eu vejo que a questão dele do trabalho, essa dificuldade que ele tem, não é só uma questão de perseguição, mas aqui eu vejo que a visão dele, ele não está tendo uma visão ampla sobre as coisas que estão acontecendo. Ele está dispersando a visão dele, o intelecto dele, e aqui eu vejo que ele está procurando caminhos, ele fica dando volta em caminhos e não chega no objetivo.
3: Concentração, foco, talvez?
4: Concentração e foco. É o maior problema dele. Concentração e foco está sendo um grande problema dele.
3: Ele sente que é perseguido, mas não tem aí pessoas invejosas perseguindo
4: então,
3: ele.
4: Então, aqui eu vejo mais que é uma questão mais emocional.
3: Ah, tá.
4: Veja aqui uma questão emocional. Aqui até mostra uma carta que ela representa uma questão de depressão. Então, alguma coisa que vem botando ele para baixo, vem sugando a energia dele.
3: E não necessariamente é vinda de alguém.
4: Não.
3: É a sua mensagem de Exu, às vezes, é a dica de hoje, né? Às vezes a gente tem que olhar mais pra gente.
4: Dentro.
3: E mudar um pouco do nosso jeito, né? Tá aí, Marcos, a mensagem pra você. O Rodolfo Dias, pai Marcelo, gostaria de uma mensagem pro meu segundo semestre, pra minha vida profissional e saúde. Rodolfo Muniz, ele nasceu no dia 28 de dezembro de 83. Como aqui, Rodolfo? Vou dar uma dica pras próximas, tá? Quero saber da minha vida profissional, mas é importante que você fale se você está trabalhando ou não. Porque isso pode interferir na resposta, né? Mas ele vai mandar uma mensagem de um modo geral pra você, tá, Rodolfo? Ele quer saber, segundo semestre, vida profissional e saúde de uma maneira geral, tá? Aí, desdobramentos, a gente tem que ser na consulta.
4: Aqui caiu três cartas, né? A primeira carta é o caixão, a segunda é a cruz e a segunda é a casa, né? Então, o que é o caixão? Muitas das vezes a pessoa, quando vê o caixão, vê como uma reflexão de morte, mas também é a reflexão de um renascimento. Aqui mostra um renascimento, mostrando que a encruzilhada, né, os caminhos deles vai ser aberto.
3: Está trabalhando, respondendo.
4: Os caminhos deles vão ser abertos, tá? E aonde ele está, a casa, no caso, a empresa, o trabalho dele, aonde está, vão abrir portas para ele de uma renovação, algo que ele está esperando.
3: Pode ser uma promoção, então?
4: Pode ser uma promoção.
3: Uma melhora no mesmo lugar que ele está.
4: Dentro deste lugar onde ele está. Pode ser uma promoção, pode ser um aumento.
3: Que bacana.
4: Pode ser algo que vai trazer, isso vai trazer uma renovação para ele. Às vezes pode continuar até no mesmo cargo ou na mesma coisa, mas um reconhecimento. Algo que ele faça, vai acontecer algo na vida dele
3: que
4: dentro da empresa.
3: Que ele vai se sentir bem lá.
4: Que ele vai se sentir bem lá e vai trazer uma renovação. Essa renovação pode ser uma troca de setor, alguma coisa assim. E é isso, precisaríamos ir mais a fundo,
3: perfeito,
4: né?
3: Perfeito.
4: Mas aqui mostra uma renovação dentro do ambiente onde ele está, com os caminhos abertos.
3: Perfeito. Alô, Rodolfo, abraço para você, muito obrigado pelo carinho. Alô, Célia Ferreira, só faltou a sua data de nascimento aqui para a gente concluir a sua pergunta, tá? Enquanto isso, vamos responder a Vanessa Neri. Vanessa Neri dos Santos, nascida no dia 15/9/79. Gostaria de saber se serei reconhecida no trabalho quando for comprar minha casa própria, é isso? Vou repetir a pergunta. Vanessa Neri dos Santos, ela gostaria de saber se serei reconhecida no trabalho quando eu for comprar minha casa própria. Eu não sei se eu consegui entender bem a pergunta, mas vou pedir pro pai pelo menos dar uma mensagem para você em cima desses dois assuntos. Vamos ver se aparece alguma coisa nas cartas. Célia, manda a sua data de nascimento, por favor. Ao vivo, pai Marcelo. Daqui a pouco, Vitória Almeida. Daqui a pouco, o nosso café é bom demais e a sua participação aqui não é bom demais.
4: Vamos ver aqui. Ela quer saber se ela vai comprar a casa dela e com isso ela vai ter um reconhecimento no trabalho.

0: Bom, aqui eu vejo que eu não tinha entendido por que que ela, né, a questão, que tinha a ver a questão do
1: eu
0: trabalho
1: também.
0: Com a
1: Qual
0: casa.
1: A relação da casa e reconhecimento.
0: É, só que o que que acontece? Ali eu vejo que esta, a questão da casa, ela busca um reconhecimento material, né? Então, de repente, essa questão da casa aqui, o que que me mostra aqui é que vai demorar esse reconhecimento que ela tanto espera, porque não é um reconhecimento de conquista, mas ela quer um reconhecimento, como é que eu vou te dizer, de imagem, entende?
1: Entendi.
0: Ela quer como se fosse assim, como se a casa que ela vai comprar mudasse o patamar dela. Então ela procura essa idealização, né, de uma classe, ela como se ela subisse a classe aonde ela se encontra, né? Então isso não é, sendo bem sincero, é algo que está mais com ela, esse reconhecimento, já é uma questão mais íntima dela, né? Já é algo que já persegue ela, porque aqui me mostra a carta do sofrimento, essa carta também representa sofrimento, então ela sofre por essa questão de reconhecer. Então ela busca esse reconhecimento, é algo que machuca, que maltrata ela, né? Então, e aqui tá mandando ela cuidar mais a questão do dinheiro dela, que não vai ser comprando uma casa que ela
1: vai resolver.
0: Que vai resolver.
1: São duas coisas distintas,
0: é, entende? O dinheiro, a compra da casa não vai resolver o emocional.
1: Aí, fica uma dica que vale para todo mundo também. A Célia me passou a data de nascimento dela, 10 de maio de 68. Ela pergunta o seguinte: Raul, estou iniciando um ateliê de costura. Pergunte para o pai, por gentileza, se eu vou ter sucesso neste negócio. É a Célia da Penha de São Paulo. Quer saber se vai ter sucesso com o ateliê de costura dela. Depois dessa eu vou pro WhatsApp.
0: Vamos lá, Célia. Vamos ver então sobre o seu ateliê.

aqui mostra sim crescimento, mostra felicidade, mas também mostra aqui para ela ter cuidado, tá? Principalmente se ela for fazer alianças com alguém, cuidado com alguma, com questões de fazer parcerias, se ela tem intenção de fazer alguma parceria, né? E aqui mostra muito a questão da inveja, para ela cuidar.

0: E pai, Daniel Armindo Pereira, 30/10/1991. Conheci uma pessoa do meu trabalho anterior. Tem chance de ter algo sério com essa pessoa? Aí uma primeira pergunta
1: amorosa.
0: Do coração que aparece aqui, né? Enfim, o Daniel conheceu alguém que é do trabalho anterior, não é o trabalho atual.
1: Certo.
0: E quer saber se tem chance de ter algo sério com essa moça. Pena que a gente não tem a data dela aqui, o nome, mas numa consulta você pode aprofundar isso.
1: Vamos ver então se existe uma pessoa no seu caminho e se essa pessoa é ela. Olha, o que me mostra aqui é que os caminhos deles são abertos para a questão amorosa, mas o problema é que a atração que ele tem por ela é mais uma atração carnal. É uma questão de desejo. E ela não vai ser o suficiente para que isso venha a acontecer. Porque ele vai precisar muito mais do que um desejo carnal para conquistar essa pessoa. Ele, não, ele vai precisar saber conquistar ela. E não vai ser de uma forma salientando desejos e coisas e satisfações carnais.
0: Tem que ter um equilíbrio, né?
1: Tem que ter um equilíbrio.
0: Raul, gostaria de saber da minha vida profissional. No momento não estou trabalhando. Começando a trabalhar como psicopedagoga. É a Luciana, 28/9/76. Deu a entender que ela quer saber da vida profissional. No momento não está trabalhando, mas como psicopedagoga está apta para trabalhar. Só não ficou claro para mim se você está ou não trabalhando, mas no momento não estou, vou ficar com essa.
1: Tá.
0: Mas ela está começando na área de psicopedagoga, se vai surgir algo para ela aí. O nome dela é Luciana.
1: Luciana, vamos ver, Luciana. Aqui mostra que sim, e até ela procurou essa área aí, porque aqui me mostra que soluções de problemas em questão de família, né? Então aqui ela vai trazer vai trazer soluções para famílias. Aqui mostra caminho aberto, tá? Porém um pouco demorado. Não vai ser assim de uma hora para outra que ela vai conseguir, tá? Mas mostra que está no caminho dela, o caminho está aberto. Porém ela vai ter que, aqui mostra aqui para ela se dedicar para a parte familiar. É na parte familiar, em questão da família. Quem sabe e em busca de mães que têm problemas com filhos atípicos. Então, nessa parte familiar, na condução da família, da área da saúde mental, aí ela tem um grande potencial forte aqui mesmo, né? Eixo mostra que há caminhos para ela nessa parte familiar.
0: Perfeito, muito obrigado, Eurípedes. Eurípedes Boareto. Bom dia, por que não consigo me acertar financeiramente? Nasceu no dia 2/11/61, tem uma pequena pizzaria. Obrigado. Pequena não, você tem uma pizzaria maravilhosa. Vamos jogar pra cima essa energia. Eu entendi o que você quis dizer. Pequeno porque você não é uma grande rede ainda, mas poderá ser. Pro Eurípides, apertado lá, diz que não consegue acertar a vida dele financeiramente, ele tem uma pequena pizzaria. O que o pai pode... O que as cartas podem dizer?
1: Aqui mostra que tem grande chance de ter um crescimento. O crescimento está a caminho, mas o sofrimento dele vem porque ele mistura a questão dele emocional, vida, com a questão profissional. Ele tem que ter ele tem que separar os problemas dele, e aqui mostra uma questão de aliança. Então, de repente, ele pode estar passando por algum problema emocional em questão, né, de relacionamento. E ele não consegue separar a vida dele pessoal da vida dele profissional. E é por isso que ele não consegue ainda. De repente ele tenta chamar a atenção da pessoa, gasta em excesso, mas mostra ali que uma questão de aliança. Ele não está sabendo separar o profissional do emocional dele, que muitas das vezes está afetado.
0: Tá aí a dica, a gente está quase no final do nosso bate-papo com o pai. Tem uma pergunta em áudio que chegou para a gente, né, Luiz? 10h36, o pai vai voltar mais vezes, hoje é um sucesso muito grande aqui, mas ele vai ter que nos deixar em seguida, já tem um outro compromisso que já estava agendado, vamos ouvir.
2: Bom dia, Raul, e a todos da equipe da Rádio Capital, por favor, faz uma pergunta para ele.
0: Claro.
2: Meu filho Miguel Tassi Aquino, nascido em 15 de outubro de 2008, Gostaria de saber se vai conseguir arrumar emprego até o

0: final do ano.
1: Vamos ver então. Como é que é o nomezinho dele mesmo?
2: Perdão? Dá para repetir, Luiz, por favor? Vamos repetir só para pegar o nome dele aqui?
0: Bom dia, Raul, e a todos da equipe da Rádio Capital. Por favor, faz uma pergunta para ele. Meu filho Miguel Tassi Aquino, nascido em 15 de outubro de 2008. Gostaria de saber se vai conseguir arrumar emprego até o final do ano.

0: Aqui eu vejo que ele tem sorte, sim, que ele tem caminhos, que a espiritualidade, mas o problema dele é espiritual, tá? É uma questão espiritual. E não vai ser. Não tô vendo aqui uma perspectiva assim de até o final do ano. Mas eu vejo aqui que tem alguma coisa dentro do campo espiritual que tá prejudicando os caminhos dele.
1: E se ele trabalhar isso, é possível que os caminhos se abram?
0: Sim, aqui é. Porque eu vejo que é dentro da espiritualidade. Ele tem sorte. Ele tem sorte.
1: Tem sorte, tem talento, mas alguma coisa tá travando.
0: Tem
1: talento,
0: mas tem alguma coisa travando
1: ele. Deu pra perceber a voz angustiada dela, né? É, uma voz presa, assim.
0: E aqui mesmo eu digo aqui, ó. A grande causa que ele não tá conseguindo isso é alguma coisa relacionada à parte da psíquica.
1: Entendi. Gente, eu tenho que encerrar o bate-papo com o pai Marcelo. Quero agradecer a você que mandou pergunta. Não fique chateado, eu tentei responder na ordem que elas chegaram aqui, são muitas, mas quem quiser procurar o pai Marcelo para agendar uma consulta ou saber mais do trabalho dele, ele que é guia espiritual, trabalha já há muitos anos ajudando as pessoas a destravarem, né, a vida amorosa, a vida financeira e outros problemas que surgem na vida, as angústias, enfim. 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
1: E muito axé.
0: Axé. Para nós, axé para vocês que estão nos ouvindo, axé para vocês que estão aí precisando de um axé, que Exu venha abrir os caminhos, que venha intermediar, que venha ser o intercessor sobre tudo que você está passando, sobre as suas aflições, né? E que Oxum venha trazer o acalanto ao coração de todos nós, trazendo a paz, a alegria, a doçura sobre toda a nossa vida.
1: Foi um prazer, volte mais vezes, a capital é sua casa.
0: Oxel, muito obrigado.
1: A gente faz um rápido intervalo, só o tempo da gente preparar o nosso café bom demais e voltamos já a 10 horas e 40 minutos.
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5: Para você ligado na capital, região do Brás muito movimentada, Avenida do Estado nas duas direções e as vias do Brás todas um formigueiro nesta manhã. Chegar e sair da região, melhor de transporte público, metrô CPTM, linhas que atendem a região, operando normalmente. Opção, nas duas direções está melhor o caminho pelo corredor da Santos Dumont, Tiradentes e 23 de maio. 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

0: 6h43 aqui na capital. Seu sábado é bom demais. Agradecendo você que tá com a gente no FM 77.5, no AM 1040. Daqui a pouco tem o desafio musical. Daqui a pouco tem dia de dica de lazer pro seu final de semana. E você continua com a gente aqui no 11 98 334 5777 e no nosso YouTube, curtindo, compartilhando, hein? Bom, já falei que hoje é dia do motorista, dia de São Cristóvão. E hoje também é um dia que em São Paulo vai acontecer o início de uma turnê muito aguardada pelos baixinhos e pelos altinhos, que é o último voo da nave da Xuxa. A Xuxa inicia hoje uma turnê em São Paulo, show no Allianz Parque. É esse show que já tem todos os ingressos esgotados, lotado. Uma mega produção da Xuxa. E esse show vai percorrer por várias capitais brasileiras até dezembro. Começa hoje em São Paulo, no Allianz Parque. Termina em dezembro, no Maracanã. A TV Globo vai filmar isso e vai virar um especial de Natal que vai passar em dezembro. O Vini tá por aí, ô Túlio? Já foi? Já foi o Vini de La Carte? Alô, Vini, tá por aqui? O Vini vai hoje lá. O Vini estará lá. É um dos fãs da Xuxa que estará hoje no Allianz Parque. Mas ela não é a Xuxa. Mas ela é a nossa Xuxa. Ela está de volta depois de férias. Vitória Almeida, Vicky, bom dia!
1: Bom dia, Raul. Bom dia, Luiz, Tuli, Vini. Uma ótima manhã de sábado para todos vocês que nos acompanham pelo AM 1040, FM 77.5 e aqui pelo nosso YouTube com imagens, Capital com você. Bom, sábado
0: como é que foi começando.
1: Férias maravilhosas, né? Peguei 2 semaninhas aí, mas...
0: Viajou?
1: Viajei. Fui pro Rio Grande do Sul e fui pro Paraná, então fiz uma expedição ali pelo sul do Brasil. Foi muito gostoso. Estou voltando agora, porque na semana passada eu fui num show lá no Morumbis e acordei no sábado totalmente destruída. Então tô retornando oficialmente das minhas férias hoje. Nesse momento, 18 graus aqui em São Paulo, o dia tá nublado, né? Tem expectativa aí de uma garoa fina ao longo do dia. Então, sabadão tá começando com tudo e eu tô muito feliz de estar aqui com vocês novamente.
0: Que bom, amanhã o tempo vai melhorar um pouquinho, amanhã o sol já aparece, já não vai ter tá tão frio como fez nesta semana, que começou quente, mudou na quinta-feira. Tivemos que pegar os casacos de volta depois do primeiro veranico aí do El Niño. Então hoje muita atenção, roupa no varal, dá pra até colocar, né, Vicky? Mas tem que ficar de olho, né? A qualquer momento.
1: A qualquer momento pode garoar aqui em São Paulo. A expectativa é de temperatura máxima de 21 graus. No final da tarde, a nebulosidade aumenta bastante, mas não há previsão de chuva significativa, exceto por chuviscos isolados nas regiões mais próximas da Serra do Mar, no extremo sul da Grande São Paulo. Mas tem que ficar atento, hoje não é aquele dia para lavar a roupa realmente, como o Raul comentou. Amanhã, domingo, o dia ainda deve começar com muita nebulosidade, mas o sol retorna entre nuvens e favorece a elevação das temperaturas no decorrer do dia. Os termômetros devem variar entre mínima de 13 graus e máxima que pode chegar aos 23 graus. E amanhã o sol volta a aparecer entre nuvens e já não há expectativa de chuva, anunciando aí uma semana que deve começar com calor aqui na capital paulista. Raul.
0: Perfeito, Vitória Almeida de volta com a gente aqui no nosso É Bom Demais. Ela também está aqui na produção dos programas da Capital na parte da manhã, até o comecinho da tarde com o nosso querido Eli Correia. Alô, Eli, um beijo pra você, você mora em meu coração. E a Xuxa, né, ela revelou, tá mega focada no show de hoje, que só se afastou das Paquitas, as suas ex-companheiras de palco nos anos 80, por comportamentos homofóbicos. Em entrevista ao Hugo Gloss sobre a turnê Último Voo da Nave, essa que começa hoje, ela quebrou o silêncio sobre o assunto. Abre aspas. Muita gente fala, por que a Xuxa deixou de falar com algumas paquitas por causa de política? Não, eu não deixo de falar com paquitas, com paquita, se ela for homofóbica. Eu deixo de falar com paquita se for homofóbica, não é por política. Eu não suporto isso, homofobia não dá pra mim. A Xuxa não citou nenhum nome durante a entrevista. Mas a gente sabe que a Xuxa rompeu a amizade com a ex-paquita Andréa Sorvetão por conta de divergências políticas. No início do ano, Sorvetão relembrou um desentendimento com a Xuxa após responder um comentário de um internauta. E não é que depois dessa entrevista da Xuxa, que foi há 2 dias, ontem André Sorvetão foi pro Instagram e gravou um vídeo? Tá no ponto aí, Tuli? Vamos acompanhar Andréia Sorvetão desabafando, hein?
2: Vamos comentar algumas declarações que têm sido dadas, não só de agora, mas já vem vindo. E com isso eu tenho sido marcada em todas as postagens possíveis e imaginárias. E a imprensa também tem querido o meu depoimento. Nada mais justo eu falar aqui na minha rede social, que aí já fala com todo mundo e deixa tudo muito claro. Ando bem claro aqui também, por mais que muitas pessoas me marcaram, se essas declarações não foram para mim, vocês desconsiderem depois. Mas se foi, eu tô aqui respondendo. Por favor, fique até o final. O vídeo ele tá um pouquinho longo, mas fiquem até o final. Vamos começar com esta declaração aqui. Paquitas, quem vai e quem não vai participar dos shows da turnê da Xuxa. Teremos paquitas que quiserem e puderem. Essa declaração é que vai quem quer e quem puder, porque o público quer ver as paquitas verdadeiras. E na realidade, quem convida para a festa é a anfitriã. Você não vai se você quer, né? Tem que ter um convite. E mais uma vez, eu fui cortada de todas as homenagens que houve para as paquitas desde o documentário. Vou fazer só uma retrospectiva aqui. Na época do documentário das paquitas, que na realidade essa ideia surgiu porque eu falei com você sobre isso. E aí daqui a pouco a Tatiana se apossou, porque o problema era que nós estaríamos dando declaração de graça. Ninguém estaria ganhando nada. Quando veio a proposta do documentário no qual foi feito, também não íamos ganhar nada. E assim eu coloquei o meu valor. As meninas aceitaram o valor que foi proposto. E eu, no caso, houve um outro tipo de acordo. E por isso eu fui uma das últimas a dar o depoimento. Quase não entra o meu depoimento. Mas enfim, está lá. E depois também eu não fui convidada para nada relacionada à homenagem, que aí sim era uma homenagem para as paquitas nos programas de TV, na pré-estreia. Nada eu recebi o convite. Então eu fui limada desde então de tudo que faz parte da minha história. Agora vamos para essa outra declaração aqui. Revista Quem, onde afirmou que não tem interesse em fazer as pazes com pessoas ou situações do passado que considera mal resolvidas. Pessoas que ela não fala, eu devo estar incluída, né, nesse negócio. E aí falar que eu sou mal resolvida. Quem me acompanha aqui nas redes sociais, acredito que me conheça muito bem. E que sou muito transparente com o meu público. E esse mal resolvida, com certeza, não é pra mim. Agora, se for pra mim, eu gostaria de entender. Porque assim, eu tenho um casamento muito bem sucedido, há mais de 30 anos. Afinal de contas, nós começamos a namorar no programa, o qual essa galera que tá indo no show acompanhou tudo. Continuo trabalhando. É certo que fui cortada sim, por questões políticas de muitas coisas. Mas ainda sou muito bem vista e contratada pelo Brasil todo e aqui pelas redes sociais. Agora vamos para a cereja do bolo.
3: Essa declaração. Todas estivessem no telão. Então vai ter o rostinho de todas. Aí muita gente fala, ah, a Xuxa deixou de falar com alguma paquita porque... Ah, por causa de política. Não, eu deixo de falar com paquita se é homofóbica. Pra mim eu não suporto isso. Homofobia não dá pra mim.
4: Sim.
3: Se a pessoa for a favor...
4: Dá uma paquita homofóbica, né, gente?
3: Pois é, mas tem.
4: Ai, Jesus.
3: Mas tem. Então eu só queria deixar bem claro isso daí. Mas mesmo assim vai estar carinha por lá, porque foi minha paquita. E, obviamente, se deu autorização. Se não deu autorização, eu não posso botar.
4: Claro. Óbvio.
2: Vamos parar? Vamos parar com isso? Porque o seu desentendimento comigo é político, sim. Desde que a gente fez um vídeo falando que era hétero, cristão e tradicional. Aí se causou todo o problema. Desde então, você vem querendo colocar essa faixa em mim e no Conrado. Só que a gente não recebe isso. E continuamos sim aqui firmes no que a gente pensa e no que a gente defende. Vamos parar com isso? Fala logo que o problema é político. Por que ficar rodando? Por que ficar querendo inventar algo para não falar o foco? Você pensa do seu jeito, eu penso do meu e tá tudo bem. Outra coisa, em relação a autorizar a imagem pro show, eu autorizo a minha imagem. Está autorizada. Vocês podem usar. Coloca aí. Interessante, né? Justamente 13 paquitas estarão no show. 13 paquitas de 37 que existe aí no mundo todo. Ah, e vou te dar mais uma dica. Sobre paquita homofóbica, como você colocou aí, e eu já disse que eu não recebo essa faixa, preste atenção em quem tá à sua volta. Porque tem paquita aí que tá do seu lado, que já maltratou fã, falando pra ele o seguinte: vira homem, fã gay. E uma outra paquita, que está bem pertinho de você, não queria tirar foto com uma drag linda, jurada do Canta Comigo. Quando você apresentou o Canta Comigo, ela nos homenageou. Ela foi de paquita. E ela chegou pra mim e falou: Andréia, por favor, eu preciso dessa foto com vocês. E eu falei: com certeza. Quando eu fui pra reunir pra foto, uma das suas paquitas falou assim: a gente não vai tirar foto com essa coisa esdrúxula não, né? E eu respondi: não fala isso. Ela veio nos homenageando. E ela faz parte do grupo de jurados desde o começo, como eu. E assim a foto foi feita. Então preste atenção em quem está ao seu redor, em quem está aí do seu lado. Já que você declarou que não suporta paquita homofóbica. Diante disso tudo, gente, nós fomos cortados de muitas coisas. Eu, como vocês já sabem, e o Conrado também. Nós tomamos uma decisão. Eu sou pré-candidata a deputada federal no Rio de Janeiro e o Conrado é pré-candidato a deputado estadual aqui no Rio de Janeiro. Pelo DC.
0: Gente, é isso aí. O vídeo é longo, cristão. Eu coloquei para vocês entenderem o contexto. Que climão, Vitória Almeida. E aqui na live tem várias pessoas defendendo a Andréa Sorvetão, dizendo que sem ela vai ficar faltando um pedaço da história. Como é que você vê essa polêmica toda, Vitória Almeida? Andréa Sorvetão soltou o verbo, não teve o nome citado, mas se sentiu como... alvo, né?
1: Então, né? Assim, eu amo a Xuxa, costumo falar que ela é minha mãe divina. Sério? Eu brinquei,
0: é sério mesmo que você é fã mesmo?
1: Eu sou fã da Xuxa, desde pequenininha. Ontem tava até conversando sobre isso aqui com o João Ferreira. Adoro ela, adoro as músicas, adoro os filmes que ela fez. É, gostaria de ir no show, não vou, né? Mas se alguém quiser me ceder um ingresso, eu vou com todo prazer, porque eu adoro a Xuxa. Mas eu acho que a gente não pode ser hipócrita, né? Eu acredito sim nessa história que a Sorvetão contou aí no Instagram. Acredito que teve esse distanciamento sim, por questões políticas. E claro, né? Pode ser também que tenha aí um envolvimento dessas questões homofóbicas e etc. Mas a Xuxa não pode ser hipócrita. Vamos colocar os pingos nos is. Se realmente foi questão política, não vamos jogar a culpa em outra coisa. E se você não é uma pessoa homofóbica, não ande com pessoas homofóbicas, né? Então, como ela comentou aí, de fato, se realmente teve uma pessoa ali da equipe da Xuxa que teve esse comportamento com uma pessoa trans, né? De não querer tirar foto, de se afastar. Então, você não pode ser hipócrita de dizer que afastou outras paquitas por homofobia, sendo que tem pessoas ainda, né, que você anda junto, que praticam esse tipo de coisa, né, esse tipo de crime. Isso é um crime. Então eu acho que a dona Xuxa não pode ser hipócrita, Raul.
0: Perfeito. E você que tá acompanhando essa polêmica, hein, o que você acha desse climão antes do último voo da nave, que começa nesse sábado no Nubank Park? Ô Luiz, eu falei Allianz, não é mais Allianz, é Nubank Park aqui em São Paulo, estádio da Sociedade Esportiva Palmeiras. A Xuxa tá com 63 anos e muita gente criticando, falava de novo essa nave, a Xuxa tá velha pra isso. E ela explicou que esse último voo da nave é o último mesmo, porque ela disse que não se vê mais, Vitória, com a idade, com o corpo e com a voz, pra usar aquela chuquinha, aquelas roupas curtas e tudo.
1: Nem
0: então, ela
1: mais
0: quer
1: com ela.
0: Fazer essa. Vai
1: essa
0: fazer.
1: Despedida, né?
0: Que é uma despedida. Você acha que aquele cabelo loiro esvoaçante, tudo aquilo, tem que ficar guardado na memória afetiva? E por que que você acha que tantos adultos se derretem tanto por essa nostalgia de Xuxa?
1: Ai, Raul, eu acho que é uma lembrança gostosa da nossa infância, né? Quando a gente vê a Xuxa, ela é uma pessoa que envelheceu muito bem, ela é linda até hoje, tem essa questão da memória afetiva. Então, chama atenção mesmo, né? Tem gente que gostaria também, né? Ou até que passe esse legado para as próximas gerações. Foi o caso da minha mãe, né? Ontem o João ficou até indignado, ele falou: nossa, mas Xuxa é da sua época? E é, porque quando eu tinha 5, 6 aninhos, eu assistia bastante, ela lançava lá o Xuxa Só para Baixinhos, volume 1, 2, 3, 4, 5. Então é uma coisa que foi passando de geração para geração. E eu acho que as pessoas se derretem tanto pela Xuxa, porque ela é a maior figura, né?
0: Enquanto você continua falando, Túlio, pode colocar na tela aí, e a gente vai comentando em cima, a Xuxa, antes do... ao final do último ensaio do espetáculo de hoje, isso não foi ontem sexta, foi na noite de quinta, ela chegou no hotel, e tem um vídeo que a gente vai exibir aí. Tinham mais de 100 fãs na porta do hotel. Pode colocar o vídeo enquanto a gente comenta aqui, ó. A Xuxa chegando com o seu carrão.
1: Ela tem muitos Escutem fãs só. Até hoje.
0: Ela tá chegando, pra quem tá só no rádio, ela chega de boné.
5: Desde o meio-dia.
0: Os fãs falam, ela dentro do carro. Eu tô desde o meio-dia aqui. Aí ela resolve descer do carro.
1: Ela tem essa humildade, isso eu acho bem legal. E é difícil você ver um artista brasileiro assim que movimente tantos fãs, né? Pessoas desde o meio-dia esperando ela. Mais de 80 fãs. Então ela é uma artista ainda que tá muito no imaginário popular aí do brasileiro.
0: Eu sei que tem muita gente que não gosta, mas é o tipo de artista que muitos brasileiros vão valorizar só depois que ela morrer, né? Como foi com o Silvio Santos.
1: Também acho. Mas eu acho que ela já é muito valorizada.
0: Sim.
1: Ainda em
0: Xuxa, Roberto verdade. Carlos, acho que são os maiores ainda, né?
1: É verdade.
0: E aí, gente, ela atendeu as 148 pessoas. Ela foi uma a uma, estava cansada já, atendeu os fãs às 2 da manhã,
6: galera, de trás, por favor.
0: Quinta para sexta-feira, após fazer mais de 8 horas de ensaio para o último show de encerramento da nave. Inclusive vai ter uma nave que promete sobrevoar o público. Vamos Essa acompanhar os stories aí. Do Vini de la Carte.
1: Eu quero ver o Vini dentro da nave, hein, Vini? Só aceito stories se for de dentro da nave da Xuxa. E parece que essa nave vai sobrevoar o público, né? Estão fazendo grandes promessas aí para um voo. Será que ela vai sair de dentro da nave? Será que a nave vai pousar ali no palco? Tô curiosa para ver como é que vai ser. Já quero vídeos, Vini.
0: Vini, quem for hoje lá, façam vídeos, stories, publiquem, porque tudo vai ser gravado, como eu disse aqui. A TV Globo vai exibir, no final do ano, um compacto aí com um pedacinho de cada cidade. Tem áudio, é isso? 11 horas, 1 minuto, vamos pro WhatsApp, solta, Luiz.
7: Bom dia, peguei o caso no meio, mas tinha certeza que vocês estavam falando de Xuxa.
0: É mesmo?
7: Gente, Xuxa, Xuxa, pelo amor de Deus, né? Sorvetão tem passado e tem futuro também. Xuxa, quem é Xuxa? Quem gosta de Xuxa? Os bebezinhos? Eu tinha certeza, eu peguei pela metade.
0: Sim.
7: Mas eu falei, pelo que a Andrea Sorvetão tá falando, é da Xuxa.
0: Foi dela mesmo.
7: Ah, não gasta o programa falando de Xuxa não, gente. Tem coisa tão boa pra falar.
0: Você acha? Qual o seu nome? Qual o nome dela?
1: Não deixou o nome?
0: Ah, não deixou.
1: mas então, a Xuxa, ela tem muita antipatia aí de algumas pessoas.
0: Divide... Hanna, um beijo pra você. Hanna, infelizmente, ó, tem pessoas que gostam de mim e não gostam de mim. Assim como você também não deve ser a última bolacha do pacote, né? Então a gente tem que saber conviver com as diferenças. Eu acho que pode ter gente que não gosta da Xuxa, mas o que eu posso te garantir é que todos os ingressos hoje foram vendidos... tá? E até dezembro todos os estádios estarão cheios. Não sei se a Sorvetão tem força para isso. Mas respeito ela também. Eu acho que o pai teve aqui, acabou de dar uma mensagem linda, né? Que todo mundo tem caminho, todo mundo pode brilhar, não é? E a gente não precisa não gostar de alguém para gostar de outra pessoa, né? Eu acho que a gente pode gostar do A e eu posso não curtir muito o B, mas por que eu vou falar mal do B, né? as pessoas estão tão amargas, né? Hoje em dia, as pessoas se contentam mais em falar mais mal do outro do que bem das outras, né? Todo mundo tem uma qualidade, né? Eu acho que a Xuxa chegou onde chegou, não foi à toa, né? Assim como a Andrea também trabalhou com a Xuxa. Então, de alguma forma ou de outra, as duas têm uma história e cada um apoia quem quiser, sem passar um pouco do ponto, né? Acho que o Brasil tá assim por muitas coisas que a gente vê no dia a dia, né? Tem mais áudio aí? 11 horas 4 minutos, vamos ouvir.
5: Oi, Raul, bom dia.
0: Oi, lindona, tudo ótimo.
5: Oi, Vic. Bom dia para todos aí da capital. Ô, Raul, eu não gosto da Xuxa. Eu acho ela uma pessoa insuportável. É, não sou contra quem gosta, beleza. Só que assim, a Xuxa, ela tá envelhecendo, tá ficando mais chata do que sempre foi.
0: Sim, concordo.
5: Ela cita Marlene. Marlene é culpada por todas as desgraças que aconteceu, as infelicidades que ela teve na vida. Mas ela não fala do sucesso que ela teve, que a Marlene ajudou, a fortuna que ela conseguiu, que a Marlene ajudou. A Marlene foi o alicerce da carreira dela, ela esquece. Ela só fala dos momentos que desagrada ela.
0: Concordo.
5: Ela se acha. É uma pessoa insuportável, acho que a Andrea tá certíssima. Ela se acha, ela não é rainha pra mim, porcaria nenhuma.
0: Aí.
5: Eu acho ela uma porcaria. Não gastaria meu dinheiro pra ir no show dela, porque eu não suporto ela. Um beijo, Raul, fiquem com Deus.
0: Um beijo, lindona. Tá aqui a Célia, né? Célia Ferreira. Falem o que quiserem falar. Eu amo e admiro muito a Xuxa. Faz parte da minha história, da história dos meus filhos, dos meus sobrinhos. Sempre vou amar a Xuxa. Essa galera, Raul, que tá criticando aí, é a mesma galera que gosta do pancadão, que gosta do rebolado, que gosta do funk. As músicas da Xuxa têm essência e fazem parte de uma geração.
1: É, eu quero...
0: Gostem ou não!
1: Eu quero deixar claro aqui também que eu gosto da persona da Xuxa para as crianças, né? Ela fez parte da minha infância, como eu comentei aqui, as músicas, os filmes dela. Mas a pessoa em si, eu sinceramente não acompanho, não faz diferença na minha
0: Sabe
1: vida.
0: Sabe por quê? Na pessoa, quer ver da briga aqui?
1: A gente tem que saber diferenciar as
0: Vou
1: coisas,
0: dar um exemplo. Né? Se a gente for discutir política... Vai dar problema.
1: Uhum.
0: Se a gente for discutir religião, vai dar problema. Se a Vitória for falar de homens e eu falar de mulheres, vai dar problema. O problema é isso. A Xuxa, apresentadora, cantora, animadora infantil, ela fez sucesso e ainda faz, isso inegavelmente. Agora, a partir do momento que entram outros assuntos, política, time de futebol, é outra questão muito polêmica também... Aí vai haver divergência. O ser humano não sabe viver, a maioria não sabe viver com a divergência, com opiniões distintas, né? E por que que dá polêmica aqui toda vez que a gente coloca assunto polêmico? Exatamente porque um quer ter razão em cima do outro, ninguém se contenta, né?
1: Exato.
0: Assim como o Luciano Gonçalves falou que ama a Xuxa, ela fez a história da minha infância, e o Marcelo, alô Marcelo, um abraço pra você, mesmo não gostando, respeito a todas, isso é democracia, né? Eu ouvi os dois lados, né, Vitória Almeida?
1: Concordo, aqui é uma democracia, que todas as opiniões são bem-vindas, então mande aí seu áudio, sua mensagem aqui na live, se você gosta da Xuxa, se você não gosta, o Rodolfo Dias disse aqui na live que ela respeita os fãs, mas que já deu, já foi
0: Tem isso
1: a
0: também.
1: Época dela, que ele não iria nem de graça, nem se fosse de graça, não iria, é a opinião do Rodolfo, e cada com a sua opinião.
0: Aí você quer a Celina Lemos, né? A Simone também cresceu com as crianças. Cadê a homenagem? A Simone é um exemplo de superação. Batalhou contra um câncer. Tá aí hoje ajudando a milhares de pessoas com seus depoimentos. Brilhou no Balão Mágico. Teve uma época que a Simone namorou um rapaz que estava preso e o nome dela foi para as páginas policiais. Isso não faz a Simone nem menos, nem mais. A mesma coisa a Angélica, a mesma coisa a Eliana, enfim, é que as pessoas elas misturam muito o CNPJ e o CPF. E às vezes pela pessoa não ter a mesma preferência que a nossa, isso é normal de ser humano. A gente pega uma versão daquela pessoa,
1: pega
0: né?
1: Ranço, pega
0: a verdade.
1: Pega
0: a gente acaba misturando, não tem jeito. E aí quando entra a política, que para, na minha opinião, né, Vitória, não sei a sua, eu acho que a questão das duas aí não é nem a questão da homofobia. Eu acho que a questão é política.
1: É a questão política, com certeza. Lado A, lado B, porque isso é com todo mundo, né? Hoje em dia, a política destrói amizades, relações aí de trabalho, enfim, até de família. Então, com certeza, é o que eu comentei aqui no início. Acredito, sim, que o que pesa mais é a questão política entre as duas.
0: Uma coisa é fato da Xuxa, pra gente fechar esse assunto, né? É, independentemente de gosto ou não, eu acho que você tem... Na política, não precisa nem falar, né? Nós temos dois candidatos. Vocês sabem quais são, eu não vou falar o nome, né? Um lado gosta de um, outro lado gosta de outro. São Paulo, você tem Corinthians e tem Palmeiras. Lá no festival que o Guilherme adora, do Boi, é o Garantido e o Caprichoso. Não tem jeito. São dois.
1: Sempre uma dualidade.
0: Não tem jeito. Agora, que a Xuxa tem um carisma, algo que ela... Neymar é outro, pronto. Que tem um magnetismo, que ela consegue atrair uma multidão. Isso...
1: É inegável.
0: A carreira dela fala por si. Depois do intervalo, vamos ter dicas incríveis, é isso? O que vamos ter hoje, Vitória Almeida?
1: Vamos ter dicas aqui, Raul. Hoje eu trouxe uma receita pra vocês, um docinho maravilhoso que eu amo, que toda vez que eu tenho oportunidade eu faço de sobremesa em casa, que é um mousse de maracujá.
0: Uau!
1: Um mousse aí de travessa, com uma caldinha de maracujá por cima. Maravilhoso, com pouquíssimos ingredientes você consegue preparar. Se você não tiver na sua casa, você encontra fácil no mercado. Então essa é a nossa primeira dica de hoje, um mousse maravilhoso de maracujá. E a minha segunda dica é uma dica de rolê. Faz tempo que eu não trago uns rolês aqui pela cidade de São Paulo. E ó, por mais que junho já tenha acabado, né? Na verdade, a gente já tá no dia 25 de julho. O mês de julho já tá acabando. Mas as festas julinas ainda estão rolando aqui na cidade. E um dos arraiais mais tradicionais de São Paulo começou no final de semana passado, lá no Memorial da América Latina. Mas ainda tem nesse final de semana, então ainda dá tempo de participar. E daqui a pouquinho eu vou trazer essa dica aqui pra vocês, Raul.
0: Perfeito, 11 horas 10 minutos, rápido intervalo, voltamos já, porque aqui na capital o seu sábado é bom demais.
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10: Eu aproveitei a revisão de férias Chevrolet e troquei a pastilha de freio em 6 vezes de R$ 37. Na marginal do Tietê tem lentidão no sentido rodovia Ayrton Senna, desde o Cebolão até a ponte Freguesia do UOL. Melhor é utilizar a pista local, porque a central, assim como a expressa, tem pontos de parada. Já no sentido rodovia Castelo Branco, o pior da Tietê está entre Aricanduva e pouco depois da ponte do Tatuapé, onde a pista local também acaba sendo a melhor opção. Depois disso, apenas pontos de intensidade até a chegada à rodovia Castelo Branco. 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
1: 11 horas e 14 minutos, estamos de volta aqui no É Bom Demais, na Rádio Capital, agora para aquele momento delicioso, né, do nosso sábado, dicas incríveis, sempre trazendo aqui dicas de receitas, né, às vezes são receitas, às vezes são dicas aí para as donas de casa, limpar uma panela, limpar uma janela, alguma coisa específica sobre roupas também, sapato, enfim, já trouxe de tudo aqui, e hoje a primeira dica é uma receita, é um mousse de maracujá, e a segunda dica é uma dica de passeio aqui para a cidade de São Paulo, para você que ainda quer curtir uma festa julina, dá tempo ainda. Então daqui a pouquinho eu vou falar sobre esse evento. Mas primeiramente vamos para o nosso mousse de maracujá. Quero convidar quem está nos ouvindo pela rádio, pelo AM, FM, aplicativo, site, para vir acompanhar no YouTube nesse momento, Capital com você, porque a gente tem um vídeo que vai estar rolando aqui, que a produção vai colocar aqui em tela cheia, para vocês verem, né, a carinha desse mousse e acompanharem todo o modo de preparo. Bom, pega papel e caneta para você anotar os ingredientes que eu vou passar agora. Você vai começar primeiro com uma caixa de leite condensado, uma caixa de creme de leite, uma xícara de suco concentrado do maracujá sem água e uma xícara de leite em pó. Eu vou repetir para você. Uma caixa de leite condensado.
0: Uma caixa de leite condensado.
1: Uma caixa de creme de leite.
0: Creme de leite.
1: Uma xícara do suco concentrado do maracujá sem água e uma xícara de leite em pó. Esses são os ingredientes do nosso mousse.
0: Só isso?
1: Agora, para a calda, você vai precisar da polpa de um maracujá grande e de 2 colheres de sopa de açúcar. Então, para a calda, a polpa de um maracujá grande e 2 colheres de sopa de açúcar. São somente esses os ingredientes aí para o nosso mousse de maracujá. E o modo de preparo é bem simples. O que você vai fazer? No liquidificador, você vai adicionar o leite condensado, o creme de leite, o suco concentrado do maracujá, o leite em pó e vai bater tudo por aproximadamente 1 minutinho, como mostrou ali no nosso vídeo. Feito isso, você vai despejar em uma travessa e vai espalhar com a ajuda de uma espátula até ficar bem uniforme esse creme, né, que é o nosso mousse. Leve para a geladeira enquanto você faz a calda. E como que você vai preparar a calda? Em uma panela, você vai acrescentar a polpa do maracujá e o açúcar e vai misturar tudo em fogo médio. Quando essa polpa começar a ferver, você vai contar 1 minuto e depois vai desligar o fogo. E aí vai estar pronto, é só você pegar seu mousse da geladeira, colocar a calda por cima do mousse e voltar ele para a geladeira por mais 2 horas até ele firmar e ficar aquele mousse bem macio mesmo, né? Ele fica meio aeradinho por dentro, então é bem gostoso. Eu vou repetir o modo de preparo para você que não conseguiu anotar, vou falar com um pouquinho mais de calma. No liquidificador você vai adicionar o leite condensado, o creme de leite, o suco concentrado do maracujá, o leite em pó e vai bater tudo por aproximadamente 1 minuto. Então, resumidamente, você vai pegar os ingredientes, né, que eu passei para você, que é o leite condensado, o creme de leite, o suco concentrado do maracujá e o leite em pó e vai bater tudo isso no liquidificador por 1 minuto. Feito isso, você vai despejar esse mousse ainda líquido em uma travessa e vai espalhar ali na travessa com a ajuda de uma espátula para ficar tudo bem uniforme. E aí você vai levar para a geladeira enquanto você prepara a calda. E para a calda, em uma panela, você vai acrescentar a polpa do maracujá e o açúcar e vai misturar tudo em fogo médio. Quando essa polpa começar a ferver, conte 1 minuto e depois desligue o fogo. Feito isso, pegue o seu mousse que está lá gelando na geladeira e despeje a calda por cima do mousse. Volte ele para a geladeira por mais 2 horas e aí vai estar prontinho para ser consumido essa sobremesa aí maravilhosa que eu adoro. Sempre que eu tenho chances, eu preparo lá em casa, porque maracujá é uma das minhas frutas favoritas. E eu acho que doce de maracujá é um dos melhores que tem, Raul. Eu amo.
0: É fácil de fazer. De repente vai receber uma visita aí hoje, amanhã. É fácil de fazer e agrada todo mundo.
1: Exato. Quem... conheço uma pessoa que não gosta de maracujá. É.
0: E quem perdeu alguma coisa, qual o seu Instagram pra chamar lá, hein?
1: É vitoriaalmeidab.ofc, vitoriaalmeidab.ofc. Eu tenho um acervinho lá no meu Instagram, onde eu pego essas dicas, né? Umas pessoas que eu sigo, alguns perfis. Então, se você perdeu, né? Ou tem interesse, fala, ai, Vitória, onde é que você pega essas dicas? Me chama lá no meu Instagram, que eu te mando pela DM. É vitoriaalmeidab.ofc.
0: Agora vamos de lazer?
1: Agora vamos de lazer. Vamos
0: passei falar pra te contar, arraial. Então? Então,
1: passei
0: vinheta.
1: Passei pra te contar.
0: Passei pra te contar. Ó, ainda tem arraial pela cidade. A Vitória Almeida tem uma dica, eu tenho 2 pro seu final de semana, dicas assim, ó, gratuitas, ou que você só paga aquilo que você vai consumir, evidente. Exato. Né? 11 horas e 19 minutos, vamos...
1: Se não tiver, vamos sem mesmo.
0: Vamos, agora, vai!
1: Passei pra te contar.
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1: Pois é, gente, olha só, um dos arraiais mais tradicionais de São Paulo começou no final de semana passado e ainda dá tempo de participar. Mais conhecida como a Festa Junina do Memorial da América Latina, o evento realizado anualmente tem entrada gratuita e localização privilegiada ao lado da estação Palmeiras Barra Funda. O espaço, já conhecido, né, por difundir cultura latina, ganha ainda mais brasilidade durante essa festa junina. Decorado com bandeirinhas, fogueira cenográfica, barraquinhas e, claro, uma quadrilha muito animada, todos os anos, o memorial traz uma festa com forte presença de música e culinária regional, reforçando a nossa cultura popular. Em 2025, por exemplo, a festa mobilizou 900 postos de trabalhos temporários e consumiu 30 toneladas de alimentos. Além de ter impulsionado mais de 100 pequenos empreendedores, o faturamento cresceu 20% em relação ao ano anterior. E nesse ano, a organização espera o consumo de cerca de 5 toneladas de derivados de milho, que é o grande protagonista da gastronomia típica junina. A programação conta com 80 tendas e food trucks com os mais variados tipos de comida, como as tradicionais pamonhas, pamonhas doces, salgadas, com queijo, coco ou Romeu e Julieta. Enfim, gente, além disso, no cardápio tem curau, milho no prato, canjica, arroz doce, bolos, mungunza, maçã do amor e tudo o que mais aí que é uma festa junina raiz pode oferecer. Na área das bebidas, o quentão e o vinho quente também marcam presença nas barracas. A programação musical condiz com o tema e gira em torno dos gêneros típicos de festas juninas, como o sertanejo, a música regional e o forró. Na edição passada, a celebração contou com 70 artistas se apresentando ao longo da festa. Por outro lado, essa festa também terá quadrilhas juninas se apresentando, das mais tradicionais até as estilizadas. Algumas delas têm participação também do público, então o público também pode participar das quadrilhas lá no Memorial da América Latina. E além disso, o espaço conta com brinquedos infláveis e jogos típicos como pescaria e argolas. Então essa festa julina acontece lá no Memorial da América Latina. Começou no final de semana passado, mas ainda acontece hoje, dia 25, e amanhã, dia 26 de julho, das 11 da manhã até as 9 da noite. A entrada é gratuita e o memorial fica ao lado do metrô Barra Funda. É legal falar também que é um evento pet friendly, então você pode ir com a sua família, com seu cachorrinho, pode levar o seu pet para aproveitar. E esse, de fato, é o maior arraial aqui julino da capital paulista. Então, prepara sua roupa xadrez, se reúne aí com a família e vai lá no memorial, porque vale muito a pena conferir essa festa, Raul.
0: Perfeito, baita dica. Aproveita que é o último final de semana de julho. Ai, deu vontade, água na
1: e
0: boca,
1: a última
0: hein?
1: Festa junina, né, de fato, né, última arraial. Então aproveita porque agora acabou. Estamos entrando em agosto, agora já era, é a última chance.
0: As festas juninas que foram um pouco ofuscadas pela Copa ganharam força agora no mês de julho.
1: Exato.
0: Sobe o som, Luiz, só pra gente sentir esse clima.

11h23, daqui a pouco eu vou falar do Chorão, do grupo Os Travessos, tá vivendo um drama. Mas antes, ô Luiz, tem como voltar novamente essa música de Festa Junina? Pelo seguinte, hein, tem uma Festa Junina que eu recebi um convite aqui. Tem muita gente ouvindo e assistindo a capital, no bairro do Jabaquara, aqui na Zona Sul de São Paulo, aquela região da Vila Santa Catarina, Cidade de Mar. Hoje acontece o Arraiá Meu Trampo. Na verdade, é hoje, sábado 25, e amanhã, domingo 26. Então, eles mandaram um convite aqui para a gente preparar o chapéu de palha e levar toda a família para um final de semana inesquecível, com muita diversão, quitutes deliciosos e música boa. Olha só, neste sábado, daqui a pouco, 14 horas, no palco, Thaís Ribeiro Trio, depois o DJ Giba nos intervalos, 17 horas, banda Aloísio e 20 horas, Pedrinho Black. Domingo, amanhã, 26, 15 horas, Pegada dos Plays, 17 horas, Rodriguinho, tava falando Os Travessos, Rodriguinho, e 19 horas, Encontro de Batuqueiros. Além dos shows, brinquedos infláveis, comidas típicas, saborosas e muito mais. Aonde, Raul? No Jabaquara. Na rua Genaro de Carvalho, 135, ali na Vila Mira, Jabaquara. Entrada gratuita, vá com a sua família, um ambiente maravilhoso. Um abraço pro Daniel Almeida, um abraço pro Ricardo, para toda a comunidade aí da Vila Santa Catarina, em especial ao subprefeito Roberto Bonilli. Abraço para vocês, quem tá na Zona Sul, Jabaquara, vai curtir essa grande festa que promete, hein? Shows incríveis, evento para toda a família. E uma outra dica que eu quero dar, Alcione Amarron. Alcione, que está completando nada mais nada menos que 50 anos de carreira. Quem é fã da Alcione tem uma exposição gratuita com mais de 650 itens do acervo pessoal dela, figurinos, discos, fotografias, enfim. Até o dia 6 de dezembro, no centro de São Paulo, a exposição Alcione Amarron, 50 anos de carreira. Vale a pena para você participar, não tem que pagar nada, tá bom? É uma exposição gratuita. E até o dia 6 de dezembro. Quando, Raul? Fala logo. De terça a domingo. Você pode ir hoje e amanhã, tá? Das 10 da manhã até as 17 horas. No Museu das Favelas, que fica no Largo Pátio do Colégio, 148, no centro de São Paulo, tá? É de graça, mas você precisa entrar no site Simpla para pegar o seu ingresso, mesmo gratuito, para não ter superlotação, ou mesmo na recepção do museu. Mas aí, se você for direto, vai mais cedo, não vai à tarde, porque pode ter esgotado já os ingressos para as próximas sessões. Então vá de manhã, se você quiser pegar o ingresso lá, ou entra no Simpla, procure lá, Museu das Favelas Alcione, que vai cantar mais um pedacinho aí, a gente vai para o intervalo e voltamos já, 11h27!

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2: Onze horas e 29 minutos aí com a Alcione, a Marrom aqui na Capital até meio-dia. O seu sábado é bom demais. 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
1: 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Tá melhorzinho? Bom dia, Vicky. Oi, Luiz Jesus. Também a Tule e a todo mundo do É Bom Demais. 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
1: Exatamente. 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
2: 18 horas.
1: Está no ar com o Rogério Rocha, batendo um papo gostoso demais com o João Ferreira. 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E só digo uma coisa, é bom demais tudo isso.
2: É.
1: Valeu, bom fim de semana a todos.
2: Bom final de semana, Rogerinho, seu maravilhoso. Já sabe, né? 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
9: Deixa eu mandar um beijo aqui pro ouvinte nossa que está fazendo aniversário hoje. Aliás, parabéns a todos vocês que estão comemorando aniversário hoje, neste sabadão, aniversariantes também desse final de semana e da semana. Mas hoje é o dia da Regina Belotto, 79, com muita saúde e com muita fé. Alô, Regina, um beijo para você, um beijo no seu coração, tudo de bom, saúde, felicidades, que essa data se repita por muitos e muitos anos.
2: Um beijo, meu amor, feliz aniversário, Leonina, né? Começou aí o período dos leoninos, então
9: pois
2: feliz
9: é.
2: Aniversário.
9: Daqui a pouco a Criar a Luz fala das mudanças astrais para esta semana, mas antes, eu não sei se é da sua época, Vitória Almeida, os travessos, você chegou a pegar o seu... Você acha que é mais recente, né?
2: É, não, eu conheço, sim, conheço algumas músicas, mas não gosto muito não, não é muito da minha época não, Raul, confesso.
9: Não pegou, os travessos foi, explodiu no final da década de 90, ô Tule, você gosta, né? A Tule é pagodeira, fala um pouquinho no microfone, Tule, eu sei que você está... cansada, a semana foi exaustiva. Bota na geral aí pra você falar. Bota na geral. Tá cansada, Tule.
2: Tá cansada.
9: Tule, você foi uma daquelas que gritou: Rodriguinho, Rodriguinho, sim ou não? Bom dia.
10: Uma história. Bom dia. Bom dia pra quem tá chegando aqui, não é bom demais? Bom dia, Vicky. Bom dia, Raulzito. Luiz, bom dia. Eu tenho uma história pra contar. Eu lembro quando eu era criança, acho que eu tinha uns 12, 13 anos de idade. Eu vim no aniversário aqui na região do centro. E a gente tava dentro do carro voltando, tinha uma van parada do nosso lado. Quando eu olhei, era toda a equipe do Moleque Travesso.
9: Os Travessos.
10: Nossa! Moleque Travesso, eu sou da época do Moleque Travesso.
9: Meu Deus!
10: Lembrando que o Rodriguinho fez parte da banda, do grupo Toca do Coelho. Então, eu me lembro que quando eu olhei pro lado, tava aqueles, todos eles. Gente, eu me lembro que eu saí de dentro do carro. Aí eu lembro que eu batia no vidro, eu beijei todo mundo. E na época, sabe o que eles davam?

0: É, cartão, tipo, era um tipo cartão postal que antigamente, você lembra disso?
1: É,
0: que
1: é
0: autógrafo. Gente, eu durante a semana inteira, o mês inteiro, eu conheci os travessos, moleque travesso. Gente, eu adorava.
2: Maravilha.
0: Mas eu gosto deles lá das antigas. Das músicas bem das antigas. Então, assim, eu curto. O Rodriguinho, depois, eu curtia muito ele. Depois que ele foi pro Big
2: BBB,
0: Brother. Nossa.
2: Eu não gostei dele.
0: Se revelou
2: não,
0: o motomoto, né? Olha, você seria processada.
2: Barrigudo. Brincadeira.
0: Mas eu gostava dele, mas acho que ele
1: o
0: se mostrou...
1: O início dos travessos foi muito bacana.
0: Muito bom.
1: Os dois primeiros discos.
0: Era perfeito. Muito bom, mas eu curti bastante.
1: Olha isso aí, ó. Vai, Vic. Vic, Túlio, back vocal, vai.
2: Arrasou,
0: cara. Eu sou boa pra sambar, só.
1: O Rodriguinho não faz parte mais do grupo. Saiu, voltou, enfim. Mas eu quero falar do Chorão. Chorão é um dos fundadores do grupo. Naquela música Quando a Gente Ama, ele inclusive canta com o Rodriguinho. Faz tempo que não acho que... É? Quando a gente... Tem aí, Luiz, quer ver? Quando a Gente Ama, vê se tem. O Rodriguinho brilhou nos vocais. O Rodriguinho, o Chorão. O Chorão brilhou em outras músicas também, mas Quando a Gente Ama foi um dos maiores sucessos, os travessos. Aí, que misturava a pegada de black music com pagode. Sampa Crio, uma pegada bem Sampa Crio mesmo, né? Nessa época tinham 289 grupos, Vicky. Você ligava no Faustão, no Gugu. Era Cara Metade, Exalta Samba, SPC, Catinguelê. Muita gente que gosta do pagode 90 tá aqui, ó. Dizendo que realmente marcou época. Isso aí é pagode, hein? Depois essa música vira pagode. Ele começa assim, ó.
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1: Esse é o Chorão que tá cantando.
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1: Ele é um dos mais antigos da banda, fundador, um dos fundadores dos Travessos, né? E aí mais na frente o Rodriguinho canta. E o Chorão ficou afastado de alguns shows e gravou um vídeo. E eu acho muito bacana o que ele vai falar e serve de exemplo pra vocês. Pode colocar, Túlio, o vídeo do Chorão, por favor. Desabafo do Chorão. Pode soltar aí.
4: Gente, alcoolismo é uma doença. É sério. E é algo que muita gente não tem coragem de tocar nesse assunto. Qualquer lugar que você for, vão te oferecer uma bebida. O nosso camarim era cheio de bebida. Em qualquer lugar, bebida, bebida, bebida, bebida. Só que isso não faz bem pra ninguém. E ninguém tem coragem de falar. Queria deixar claro. Não. Depois que a rapaziada cortou os meus recursos financeiros, eu não tenho como pagar a minha internação e nem a minha medicação. Eu vou fazer uma vaquinha e vou precisar da ajuda de vocês. Tá bom?
1: Aí o Chorão desabafo. Anos de sucesso, desde 96. Hoje os Travessos é uma outra formação. É o Anos Vocais, o Rodrigão na percussão, o Edmilson, mais conhecido como Ed no baixo, e o Chorão, que é o único remanescente da primeira geração. Ele que é percussionista, fundador do grupo. E o grupo soltou uma nota dizendo que o Chorão realmente se afastou por conta dos problemas com o álcool. E você vê que coisa, né? Nos palcos aí do Gugu, do Faustão, ganhando muito dinheiro, mas a bebida, o alcoolismo é uma doença grave, cruel e perigosa. Então fica aí o relato, se você tem alguém na família passando por esse problema. Muitas vezes a pessoa demora para chegar no ponto que o Chorão chegou de pedir ajuda. Vamos ajudar, vamos auxiliar, porque realmente é muito difícil. Quando a gente está no auge é uma coisa, e quando tudo começa a dar errado, é difícil. A banda, inclusive, disse que ao longo dos anos tentou ajudar o Chorão pagando por ajuda profissional nos bastidores do show, mas não tinha jeito, ele não conseguia aceitar essa ajuda, né? E agora, o grupo segue à disposição do percussionista, do Chorão, e ele parece que abriu o coração, admitiu o problema, e esse é o primeiro passo para sair dessa situação em que a gente quer o Chorão cantando feliz. como a gente conheceu e não passando por esse problema. É um problema seríssimo, não é, Tuli? Que a gente, como rádio, a gente precisa amplificar isso, né?
0: Demais, demais. Eu peço licença para poder invadir o microfone, porque o que acontece? O Chorão, ele tá com esse problema. Só que tem um ex-integrante também, que era do Moleque Travesso. Se eu não me engano, é irmão dele, o Mitchell.
1: Sim.
0: Que também teve muitos problemas.
1: Infelizmente, com droga. Foi hereditário. O ambiente familiar
0: é muito complicado. E aí o irmão dele também, que na época, o Mitch, na época que ele era do Moleque Travesso, tanto que ele foi um dos primeiros lá, ele que ajudou a escrever tudo, tantas coisas que a gente ouve, é a letragem do Mitch. E ele também. E se você olhar ele, tá acabado, por causa de droga, por causa de bebida. Então, gente, assim, a fama, se no anonimato, né, a gente, com uma continha no boteco, a gente já dá trabalho, imagina com dinheiro.
5: Né,
0: então é muito complicado, então tem que se apegar a Deus, à família e no foco, né?
5: Pois é, gente, tem dados aí que dizem, né, que 4 pessoas são hospitalizadas por hora no Brasil em razão do alcoolismo e os homens representam 86% dos hospitalizados, né? Então é um problema aí, o uso abusivo, né, do álcool mata 21 pessoas por dia. Então tem que tomar cuidado mesmo, né? Você que conhece uma pessoa aí que tá passando por essa situação, tem que incentivar, né? Ajudar, de repente levar para um AA, né? Tem gente que tem vergonha de falar sobre o assunto, como ele comentou, mas é muito importante quando a gente vê uma pessoa da mídia, né? Um nome de peso, expondo essa situação, expondo esse problema, e é importante para fazer também, para incentivar com que outras pessoas saiam desse buraco mesmo, né, gente? Porque o alcoolismo, ele é um buraco que você vai cavando, vai descendo cada vez mais fundo, até que fica difícil você sair de lá, mas com ajuda você consegue.
1: Perfeito. Rodriguinho foi um cara machista, preconceituoso, sem noção no BBB com Yasmin Brunet, realmente... Celina Lemos, e volta aquilo que eu falei da Xuxa. O Rodriguinho no palco cantando, lindo, maravilhoso, faixinha na cabeça. Quando o artista mostra um outro lado dele, aí ele passa a ser odiado. Ele mostra uma versão dele que é uma versão como todos nós. Nós temos coisas boas e coisas ruins. Infelizmente, a dualidade do ser humano pode ser Xuxa, pode ser Rodriguinho, pode ser todo mundo. 11h44, na semana passada, Criar a Luz falou do céu, Luiz, e acertou tudo. Tudo que ela falou aconteceu. E para essa semana, que começa amanhã, né? O que será que vai acontecer? Criar a Luz está chegando para falar das energias que estão no ar aqui na capital.
6: É isso aí, meu amigo Raul, sabendo, né, que tudo que acontece no céu vai reverberar em nós aqui na Terra, porque somos todos partículas divinas. Então, tivemos, na semana passada, uma lua em Virgem, que trazia organização, economia, planejamento, mas essa semana tivemos boas mudanças significativas, inclusive no céu, com a entrada de Leão, do Sol em Leão, e com a saída de Mercúrio do movimento retrógrado. Então, dia 22 tivemos Leão começando a entrar em cena, e dia 23 tivemos Mercúrio retrógrado nos deixando, saindo desse momento de tensão, de acidentes feios, como nós pudemos acompanhar, de incidentes e ocorrências ruins. Mas o que significa o Sol entrar em Leão? O Sol, o signo, é sempre associado à criatividade, à expressão individual. Então é um período em que as pessoas despertam para uma vontade muito maior de mostrar os seus talentos e os seus projetos. Então a energia que está no ar, a energia leonina, nos convida a olhar mais para nós, nos convida a agir com certo egoísmo e a colocar o nosso ego à frente. Com o Sol em Leão, todos os assuntos ligados a prazer, criatividade, ganham força, assim como romances, diversão e alguns projetos pessoais também podem ocupar mais espaço nesse momento. Os signos que mais sentem essa mudança, além de Leão, são Áries e Sagitário, mas também teremos Virgem e Gêmeos e Libra sentindo efetivamente essa mudança do Sol em Leão. Aquário também sente, tá? Todos os signos sentem, mas esses são os que mais vão ter uma percepção maior desta mudança.
1: E dia 27 tá chegando, vai acontecer algo especial e que vai ajudar muita gente que está ouvindo agora. Tá com uma certa angústia no peito aí, não é? Com ansiedade. Principalmente para mulher, atenção mulheres, mas vale também para os homens. Criar a Luz, conta pra gente o que vai acontecer.
6: E aproveitando que temos o sol em Leão, faremos um trabalho, meu amigo, dia 27 de julho, um trabalho para autoestima, amor próprio, magnetismo pessoal, para atrair olhares, para atrair desejos, para atrair os outros. Um trabalho de atração, mas mais do que isso, um trabalho de empoderamento do próprio valor pessoal. Então, é um trabalho de magnetismo com os ciganos, para que você tenha amor próprio, tenha vontades respeitadas, para que você se sinta valorizado, independente do que o outro vai dizer ou o que o outro vai fazer para você. Esse trabalho é dia 27 de julho, é um trabalho especialmente voltado para mulheres, mas se homens se sentirem, sentirem que não estão sendo olhados, não estão sendo desejados, não estão sendo procurados, também podem participar. Então entre em contato comigo pelo 11 952057640 ou no @criara_luz para mais informações. É um trabalho sério, é um trabalho coletivo, é um trabalho de fortalecimento da sua, do seu ego, da sua autoestima, do amor mais importante que você tem que ter na vida, que é o seu amor próprio. Então, ligando no 952057640, a pessoa vai ter todas as informações necessárias. Lembrando que este não é um trabalho de amarração, não é um trabalho em outros aspectos energéticos, é um trabalho de ativação da sua energia pessoal, de amor, autoestima e magnetismo, meu amigo Raul.
1: É isso, gente. 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Pode ser à distância também, ou presencial. Pelo WhatsApp, é uma conversa, uma terapia, e essa magia, esse trabalho no dia 27, vai fortalecer muito você e a sua família. Portanto, não deixe de mandar a sua mensagem para ela. Pode mandar agora. 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Vamos pegar essa energia boa desta semana que está começando. 11 952057640.
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1: E depois do intervalo tem música nova de Marília Mendonça, uma homenagem póstuma, quase 5 anos após a morte de Marília Mendonça. Uma música nova foi lançada, a gente vai ouvir na sequência. E eu tenho uma outra homenagem para fazer, mas depois. Depois do intervalo, porque aqui na Capital o seu sábado é bom demais.
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0: Olha, de arrepiar, hein, Vitória? Tudo vai ficar bem.
1: Que lindo.
0: Música
1: primeira vez
0: inédita.
1: Que eu tô ouvindo.
0: Olha que refrão forte. Sobe o São Luís.

0: que a Marília completaria 31 anos no último dia 22. Ela que, infelizmente, teve a sua carreira interrompida por um acidente aéreo trágico que interrompeu essa carreira meteórica, mas a música está em todas as plataformas. Tudo vai ficar bem. Aborda a superação de um momento difícil. Ela é compositora, ao lado do Thales Lessa, o Júnior Gomes, o Vini Show e o Benício Neto. Marília, que nos deixou em novembro de 21, hein? Essa música já tinha sido um refrão divulgado numa guia, voz e violão, e agora está aí na íntegra. A gente vai encerrar com ela, mas antes eu quero aqui encerrar o programa de hoje dedicando, esse é bom demais de hoje, a todos os avós e avós, vovô e vovó, porque amanhã, dia 26, é dia na tradição católica de São Joaquim e Santa Ana, que eram os pais de Maria e avós de Jesus. Amanhã é o dia dos avós. Então, quem tem o privilégio de ter o vovô e a vovó ainda na vida, dá um beijão, dá um abração, curta demais o seu vovô e a sua vovó. Quem é vovó e vovô, curtam o dia. Quem não tem mais, lembre com carinho. E lógico, eu como radialista, né, eu tenho um pouquinho de todos, assim, né? Eu pego um pouquinho do João, um pouquinho do Eli, um pouquinho de todos que já não estão mais com a gente, inclusive um em especial, que por coincidência o Luiz Jesus trabalhou por muitos anos com ele, e ele sempre dedicava um espaço ao seu programa, inclusive durante anos aqui na capital, ao vovô e à vovó, e compôs essa música aqui que a gente vai colocar agora, que é o Paulo Barbosa. Então, Vitória Almeida, eu sei que você deve ter muitas lembranças. Ai, e muita gente que não teve nem a chance de conhecer o avô e a avó não sabe o amor que eles têm pelos netos, né?
1: Exato, Raul. Pra mim é uma data muito significativa, até porque no último dia 22, essa semana, fez um ano que eu perdi a minha avó, né? Então você que ainda tem aí a possibilidade, né, de dar um abraço, um beijo, de passar não só essa data, mas como todas as outras ao lado aí da sua avó, do seu avô, aproveite porque, olha, eles fazem falta, viu, Raul? Nada como ter aquele aconchego de vó, né? É diferente do colo da mãe, do colo
0: vó
1: do pai.
0: Vó é mãe duas vezes.
1: Vó, né? É mãe duas vezes.
0: É o xodó, os netos são xodó.
1: E já ouvi algumas avós falarem que elas mimam mesmo, né, os netos, porque essa função aí ficou pros pais, né, de educar, de ser rude, de colocar na linha. Vó e vó não tem que fazer isso, não. Então, o carinho da avó, o carinho do vô é diferente. Então, feliz dia dos avós aí pra todas as vovós, os vovôs que estão nos acompanhando, e saudades da minha avó, viu?
0: Olha aí, Paulo Barbosa, canta na capital, Paulo!

0: avô e avó, aproveita, dá um beijão, dá um abraço, faz uma surpresa amanhã dentro das suas necessidades. Não é presente, presente é você estar presente, né? E quem não tem mais, vamos lembrar, não tem mais nesse plano, tá? Mas tenho certeza que você deve estar fechando os olhos aí e sentindo o colo, o cheirinho, o perfume. E lembrando de tantos momentos doces, não é? Eu vejo cada mãe que vira avó se transformando, né? E vejo o brilho no olho do amor verdadeiro. Isso que vale. Paulo Barbosa, a minha homenagem aqui a você, um dos gigantes do rádio, com seus quadros, com o carinho. Mal, eu nunca imaginei estar falando no microfone que você um dia falou. Marcou história aqui na Rádio Capital. Paulo Barbosa, Paulo Barbosa, vem aí. Um beijo para você, Paulo, e toda a sua família, Paulo Eugênio. Que essa mensagem chegue até você e ao coração de todos os vovôs e vovós. Vamos embora, Vic. Voltamos semana que vem. Vamos com o Guilherme embora. Junto.
1: É, programa do sábado que vem muito especial aqui. Eu, Gui, Raul, sempre trazendo informação, né? Descontração aí pro seu início de final de semana. Então voltamos no sábado que vem. Curtam muito aí. Aproveitem os últimos arraiais da cidade aí do mês de julho. Mandem fotos lá no meu Instagram se vocês forem lá no arraial do Memorial da América Latina. E é isso, gente. Um ótimo final de semana e até sábado que vem.
0: Raul. Obrigado, Luiz. Obrigado, Tuli. Tchau, gente!

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0: Dorival Caymmi, João Gilberto e Caetano Veloso. Vamos lá.
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0: Sou eu!
1: Chegamos.
0: Mais um programa tá no ar pela sua Rádio Capital, no AM 1040, no FM 77.5, no YouTube Capital com você, na mesa de som, ele que torceu pra Argentina, mas não teve jeito. Dançou, Rosinão, deu Espanha, Carlos Rosino na mesa de som e Arthur Simões nas redes sociais, microfone, dançarina. É as Rogerete, faz parte da Rogerete, gostei, a Rogerete. E aqui comigo na mesa de som, César Augusto, o meu filmmaker maravilhoso. César, grande abraço pra você. Boa noite, César.
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0: Ah, isso aí. Hoje, ó, programa especial, vamos falar de pets, né? A doutora Tainá Godzinski, nome chique, né? Vai estar aqui conosco, vai falar sobre os cuidados com o pet, né? Não só em casa, como também em viagens, documentações, comidas, enfim. Tudo que você vai precisar saber para... Tá, a gente temos ainda mais 15 dias de férias ainda, né? Se você quiser viajar com seu pet, você vai ter algumas coisas aqui que ela vai poder informar. E você participa aqui conosco pelo 98334-5777. É o WhatsApp da Rádio Capital, repetindo, 98334-5777. Rosinha, Rosinha, cadê o som?
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0: Esse rapaz tem a voz melhor que a minha, não sei porquê, eu acho isso. A voz dele é melhor que a minha, mas tudo bem. 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Padaria Leão 13, um abraço ao William, um abraço ao Daniel, um abraço ao Ronaldo e um abraço ao Marcos Granade, que está aqui conosco também. Marcos Granade, que ele também está com a parte de empregos, hein? Você que também está interessado, né, na parte de empregos, aproveitando da Leão 13, né? 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Por favor, você ligue lá com o seu brinco, você que está sabendo que é um sobrinho seu, filho, afilhado, amigo, que está precisando de emprego, ligue lá que tem emprego lá, tá bom? 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Olha lá, eu no Instagram também, ok? E também a Turi gosta, né? O CIE, que também está aqui conosco, né? CIE, que é o Centro Integrado Empresa Escola, que está nos ajudando aqui com brindes maravilhosos, tá? CIE, um abraço ao Silton, um amigo Silton, que está aqui conosco, dando os brindes, a sacochila, com um monte de bolsinha bota-treco, tem o squeeze, a capinha, tem a canetinha, tem o mexedor de bebida aqui, que zzz, assim, tal. É uma mochila completa com um monte de coisinhas legais, tá bom? E aqui também o livro do Eli Correia, né? E se você quiser participar, daqui a pouquinho vamos fazer brinde, né? O livro do Eli Correia, que é o... Ah, as 30 margens da sessão. Que saudade de você. Obrigado, Eli Correia, tá? Nós estamos aqui com o livro do Eli Correia. Um abraço, Eli Correia, que esteve aqui conosco, né? Participando aqui, ok? Então vamos lá, ao intervalo rapidinho. Não saia daí. Quero mandar um abraço para o meu amigo César. Cadê? Não. César Juliano. Também para o João Pedro, meu netinho, que foi campeão ontem nos Estados Unidos, tá bom? De clubes, tá certo? Um abraço para o meu irmão Ronaldo, que está aí em casa. A minha esposa Cláudia e a minha filha Bia.
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2: Todos os sábados, das 15 às 16 horas, o programa tá no ar aqui pela Rádio Capital. Queria mandar aqui um beijo, um abraço pro pessoal que tá aqui na live, né? A live aqui tá bombando com a Carmen Maria, a Ivone Cristina, a Lívia Almeida. Conhece ela, Rosina? Lívia Almeida, conhece? Não. Lívia Almeida tá aqui na live com a gente. A Solange Pinheiro, Carmen Maria, a Rosana Coppola. Ô, oh, Rosana, que legal! A Ivone Cristina Nóbrega. Ah, quem mais está aqui conosco? Deixa eu ver. Sabrina de Souza Batista, a Simone Campos, que é boa. Simone, tudo bem com você? João Carlos Vanderlei, meu primo João Carlos, lá de Belo Horizonte. Um beijo, João. A Vanessa de Jesus, também a Jéssica Moreira, quem mais aqui? A Elias Santos. Ó, Elias, tá aqui conosco, que legal, Elias, obrigado. Ana Guiar, tudo bem? Gilberto. Cris Concorda Moreira. Oi, Cris. Olha, que muito legal aqui, viu? Vamos lá. Eu estou aqui com a doutora Tainá Godzinski. Ela é médica veterinária e responsável. Cadê a sua... Ah, meu Deus, eu perdi aqui a linha. Puxa vida, perdi aqui. Peraí, eu já vou achar. Ela é médica veterinária e coordenadora do ambulatório do Hospital Veros, Hospital Veterinário. Doutora Tainá.
3: Prazer.
2: Você falou que tava nervosa. Tá, você acalmou? Não precisa.
3: Tô bastante.
2: Tem pouca gente nos ouvindo, imagina que é isso. Deus me livre. Tudo bem com você? Muito obrigado, viu, por você ter vindo, por você ter aceito o convite aqui da Rádio Capital, tá?
3: Eu que agradeço o convite.
2: E bater esse papo aqui comigo, tá bom? Você é de onde? Você é de Curitiba?
3: Eu sou de Curitiba, Paraná.
2: Ah.
3: Faz mais ou menos 3 anos que eu tô aqui em São Paulo.
2: Olha.
3: E desde então tô no Veros, né? E a gente desenvolveu vários projetos bem legais.
2: Olha só que legal, hein? Me diga uma coisa, quais são os projetos que você desenvolveu?
3: Bom,
2: exemplo, os projetos.
3: São vários projetos, mas tem o Pet Pass, né?
2: Tá.
3: Que é o que a gente vai conversar bastante
2: isso
3: hoje,
2: aí.
3: Que é um serviço, né? Um projeto que auxilia as famílias que precisam viajar com seus pets, né?
2: Sim.
3: Então, normalmente cães ou gatos, e normalmente são viagens internacionais, né? Que exigem bastante burocracia, bastante cuidado para que tudo corra bem.
2: Muito bom mesmo. Olha só, vamos começar então. Eu tenho aqui a primeira perguntinha aqui para você, já chegou aqui, olha. Tá aqui. Por que viajar com um pet de avião exige tanto planejamento, né? E quais são os principais erros cometidos pelos tutores, né? É bem complicadinho mesmo, né? Eu nunca viajei com medo de avião, sabia? Eu só viajei com medo de carro.
3: Ah, é? É. Ah, bom, então, o que a gente pode falar sobre essa questão, Rogério, das viagens, exige muito preparo, né, porque é muita burocracia, muita documentação, muitos cuidados, e o principal erro, eu diria, que é não se planejar, então decidir que tem a viagem ali, né, e a partir do momento que você decide que tem a viagem, você já tem que se planejar, já tem que procurar entender quais são as normas, né, vai variar muito de país, de qual é o pet, enfim, o preparo vai depender, vai variar muito, é muito individual.
2: Olha só, interessante isso aí, viu? Porque realmente tem que ter, cada país tem a sua norma, não é isso?
3: Exato.
2: Né? Então você tem que saber, de repente, o que, que você vai te encontrar no outro país, né?
3: Exatamente.
2: E aqui tem algumas coisas, lá são diferentes, né? Então você tem que pesquisar pra ter, não ter problema nenhum com o seu pet, né?
3: Exatamente, é isso mesmo.
2: Eu tenho um pet, viu? Eu tenho um pet, meu pet se chama Yudi.
3: Ai, meu Deus.
2: É um York, né?
3: Uhum.
2: É, já um senhor, né? Tá com 15 anos.
3: Um jovem senhor,
2: né? Jovem senhor, tá com 15 anos, né? Tá lá em casa com a minha esposa e com a minha filha. Ele já tá com alguns probleminhas de saúde, né? Porque é pela idade também.
3: Pela,
2: né?
3: Idade,
2: então, uhum. Mas assim, realmente é um... Faz parte da família, é impressionante,
3: com certeza,
2: né? Impressionante
3: com
2: como
3: certeza.
2: Você se apega a um bichinho assim, né? Seja gatinho,
3: é um amor
2: seja
3: sem medidas, né?
2: Qualquer bichinho que você tem em casa de estimação, né?
3: Sim.
2: É que você possa ter ele com você, você realmente... Você tem pet em casa?
3: Eu tenho uma recém-adotada, que é a Flock.
2: Uhum.
3: É uma vira-latinha.
2: Ah, que legal.
3: É lá de Curitiba, curitibana, aham. Uhum. E faz pouco tempo que ela tá com a gente, então tá nessa fase de adaptação.
2: Ah, meu filho tá aqui na live, o Neil, né? Tá aqui na live e também tem uma vira-lata também, né? Que chama Frida.
3: Que também, ó, é muito amor, né?
2: É muito amor.
3: Eles são muito agradecidos.
2: É, um beijo, Neil, aqui conosco. É, muita gente acredita que basta ter a carteira de vacinação em dia, né? O que realmente é necessário para embarcar, principalmente em viagens internacionais?
3: Bom, essa resposta vai depender muito do país para o qual a gente vai, né? Para onde esse cachorrinho vai, esse pet vai. É, qual é a espécie, se é cão, se é gato, se já tem vacina, se o país exige uma sorologia de raiva ou não, né? Então, tudo vai depender do país para qual ele vai, tá? Eu diria que basicamente é isso.
2: Por causa da vacina, porque cada país tem o que, qual que é a... Só pra dizer assim, qual que é a vacina principal que você tem que ter? Aquela que não pode deixar de ter de maneira nenhuma e que abrange todos os países, por exemplo.
3: Por exemplo, a vacina de raiva, né? O que muda é que alguns países exigem uma sorologia de raiva, que é um exame de sangue que a gente coleta pra entender se o animal, ele tá convertendo anticorpo, né? Então, se a vacina foi eficaz. Então, se não atingir o mínimo de um valor, né, da sorologia, ele não viaja.
2: Sim, sim.
3: Aí tem que repetir a vacina, recoletar a sorologia pra liberar a viagem.
2: Olha
3: então,
2: só.
3: As vacinas são essenciais, mas em alguns momentos, não só elas são necessárias.
2: E as companhias aéreas seguem rigorosamente essa
3: rigorosamente, essa... Não embarca.
2: Tá, não embarca.
3: Se tiver qualquer... coisinha fora do planejado, não embarca.
2: Despenear, não adianta querer fazer de outra maneira, que não vai embarcar mesmo, né?
3: Não vai.
2: Até porque é uma...
3: É segurança, né?
2: Isso,
3: é cuidado,
2: né?
3: Com certeza.
2: E também do
3: com
2: pet
3: certeza,
2: também, né?
3: Com certeza.
2: Você que quer participar aqui conosco, quiser participar aqui, fez a pergunta para a doutora Tainá, é no 98334-5777. E lembrando que vamos ter também sorteio de hoje, temos a Sexta da Padaria Leão 13, a Sacochila do CIE em Movimento e o livro dele Correia, tá bom? É, no final do programa a gente vai fazer um sorteio, tá? Você vai quiser aqui falar comigo, manda sua mensagem. É, a Túlia vai ligar pra você. Túlia, fala aí, Túlia, por favor. Eu quero ver sua voz, Túlia querida.
4: Você que tá acompanhando a gente pelo YouTube ou pelo Instagram, você também pode acessar e mandar mensagem no 98334-5777 pra poder tirar sua dúvida sobre o seu pet com a doutora. Sabe o que eu li num comentário no YouTube?
2: Diga.
4: Eu vou pegar o nome da pessoa. Disse que o pet dela é uma ratazana.
2: Ratazana?
4: É, gente.
2: Como assim?
4: É um ratinho, um rato, uma ratazana.
2: Ah, sim,
4: um ratazana. Literalmente. Ratazana, amigo. Rato, ratazana. E é diferente, né?
2: É.
4: E eu achei legal. Mas, ó, falando sobre os sorteios, fica atentado, né? Atentado pra poder ganhar.
2: É um sorteio atentado isso aí.
4: E aí, no finalzinho do programa, eu vou ligar pra você. E aí, quando eu ligar, o que tem que falar, Rogerinho?
2: Alô, tá no ar, tô ouvindo você. Um beijo, Rogerinho, qualquer coisa. Só diga alô, porque até então só fala com a...
4: Não diga alô, diga falo, tá no ar.
2: Eu só falo com você, deixa essa mensagem, nunca fala. A semana passada não deu um, coitado, mas fiquei na mão, nunca vi. Tá bom? Ó, quem tá aqui comigo é o Valdo Rocha, Rosino, mandando aqui embaixo pra você, Rosino, Valdo. Grande Valdo Rocha. Doutora, a Verus criou o Pet Pass, né? Pensando em toda essa logística, né? O que exatamente é esse serviço e como funciona na prática?
3: Legal, tá. Então, o Verus criou o Pet Pass, que é um dos projetos que eu te falei, né?
2: Sim.
3: E ele consiste basicamente em dar à família todo o suporte que ela precisa para conseguir viajar com segurança e tranquilidade, né? Então, nosso lema é contrate o Pet Pass e viaje tranquilo.
2: Sim.
3: Então, a gente faz tudo, desde a definição de quais são os documentos necessários, quais são as vacinas, procedimentos, microchipagem... O paciente passa com um clínico geral para fazer toda a avaliação para entender se ele está apto a embarcar ou não, porque muitas vezes são muitas horas de voo,
2: sim,
3: né? Então
2: sim.
3: A gente precisa ter esse cuidado. E aí a gente, perto do dia do embarque, a gente entrega uma pasta pro responsável com todos os documentos necessários. Além disso, a gente cria um grupo no WhatsApp para dar todo o suporte, né? Instruir sobre tamanho de caixa, porque a gente tende a pensar, né? Achar que a caixa de transporte vai ser a mais bonitinha,
2: sim,
3: a que a gente gostou, e muitas vezes não. Tem que ser uma caixa com todas as especificações corretas. Muda de acordo com a raça, se vai no porão ou se vai na cabine. Então, toda essa assessoria...
2: Pode ir no porão ou pode na cabine, tanto faz, né?
3: Pode, e não tem a ver com o tamanho.
2: Tem duas opções, é isso, né?
3: Tem duas opções, e tem a ver com... Não tem a ver com o peso, desculpa. Tem a ver com o tamanho.
2: Sim.
3: Então, os cachorros pequenos, eles podem... dentro da caixinha de transporte, mas eles podem ir na cabine com o responsável, né? Com o tutor. Então, eles vão na parte de baixo do banco da frente.
2: Sim.
3: E tem alguns animais, os maiores, eles podem ir por cargas, né? Sim. Que a gente chama que é o porão.
2: Certo. Tá? Só com curiosidade, nem sei se está aqui a pergunta ou não, mas como todo gordinho ansioso, né? Vou perguntar. quando o cachorrinho tem uma viagem longa, né? 8 horas, né? Uhum. 10 horas e tal. Como é que fica a parte das fezes e da urina do bichinho? Como é que o passageiro faz com ele?
3: Normalmente a gente faz um preparo antes, né? Então estimula a questão da defecação, tá. Passear para fazer o xixi, né? Para que ele não fique antes apertado. Antes do embarque. Tá. A gente tende a ofertar uma pequena quantidade de comida, né? Tá. Que ele seja ração, alimentação natural, para justamente não termos problemas nesse sentido.
2: Sim,
3: tá?
2: Sim.
3: Mas no geral eles ficam confortáveis.
2: Ficam? Uhum. Mas não chegam a fazer necessidade dentro do avião?
3: Tem alguns,
2: depende.
3: Tem alguns animais que ficam nervosos e sim, podem fazer, sim, né? Mas a gente faz todo esse preparo para evitar que isso aconteça. Mas claro, eventualmente numa viagem muito longa.
2: Tem mensagem? Opa, manda mesmo, manda aí. Bota, Rosino.
5: Aqui é o Alex de Osasco. Eu queria falar com a doutora aí o que, que eu faço com o meu gato, que ele tem areinha, tem o lugar que ele faz as necessidades, e ele não quer fazer naquele lugar que tem areinha, que tem as coisas. Aí você fala pra doutora aí o que, que eu tenho que fazer quando o gato não tá obedecendo o dono, quando é pra fazer necessidade na areinha, no lugar certo, ele não obedece. Abração aí, Rogério.
2: Um abraço, obrigado, doutora.
3: Depende. tem que avaliar se a caixinha de areia tá no tamanho correto. Então, normalmente a gente fala que tem que dar o tamanho do gato mais um. Então, sim, eles gostam de locais...
2: Espaço,
3: né? Uhum, ele precisa conseguir girar na caixinha, sim, ele precisa conseguir enterrar as fezes, que é um comportamento natural
2: do gato,
3: deles.
2: Né?
3: Tá, normalmente a gente tende a deixar a caixinha de areia onde? Na lavanderia, né? Onde o cheiro não vai incomodar. Sim, sim. E aí a gente liga a máquina de lavar roupa, faz aquele barulhão. A gente não gosta de usar o banheiro no meio do barulho, eles também não. Então a gente precisa entender onde que essa caixinha de areia tá, né? Muitas vezes disponibilizar mais de uma caixinha, principalmente se tiver mais de um gato, tá? Entender, às vezes trocar areia, trocar o substrato. Eles gostam mais de areia parecido com terra mesmo, sim, com areia, sim, mesmo. Então eu tentaria essas opções.
2: Legal. Mas aqui um abraço para Cristina Antônia, para também a Celina Lemos. Ao Rodolfo Dias, finalmente, né, Rodolfo? A Monique Venturelli, daqui o nosso também. A Joelma, a Gisele Cristina.
3: Minha mãe.
2: Gisele, muito obrigado, Gisele.
3: Beijo, mãe.
2: Parabéns pela sua filha aqui, né? Parabéns pela sua filha. Rodolfo Dias, já falei aqui, o Alex Fernando. Também o Otto. Otto, tá aqui comigo, Otto, amigo meu também, Otto. Otto e a sua. Oi, Otto, tudo bem com você? A Ivone, o Valdo Rocha também tá aqui conosco. Eu tenho aqui mais uma perguntinha. Quando a pessoa decide viajar, é isso que eu ia perguntar, na verdade eu ia perguntar isso aqui mesmo. Qual que é a antecedência, né, que você tem para você fazer a parte de assessoria, uhum, você ter todos os documentos em mãos para que você, quando chegue na hora de embarcar, não tenha problema nenhum? Quanto tempo antes dessa viagem?
3: O quanto antes. É. Pensou em viajar, tem que procurar todas as normas para já procurar fazer as documentações corretamente.
2: Sim.
3: Então, pensou em viajar, talvez eu me mude. Vai procurar, porque tem países que exigem 30, 60, 90 dias.
2: Sim.
3: De quarentena, e tem países que exigem 6, 8 meses, né?
2: Isso vai pra fora, né? Mas se for aqui dentro do país, por exemplo,
3: aí é bem mais tranquilo. Normalmente, né? Exige uma documentação bem mais simples, um atestado de sanidade, né? Um atestado sanitário, zoossanitário, e o paciente consegue viajar tranquilamente de avião.
2: Mas o bom mesmo, o melhor mesmo, é que você com a máxima antecedência possível,
3: com certeza,
2: né? Você visa toda essa parte de documentação, de vacina, né?
3: Com certeza.
2: Autorizações, não é isso?
3: Uhum. Por exemplo, quando a gente faz a vacinação de raiva, demora, a gente precisa aguardar em torno de 30 dias para coletar a sorologia.
2: Sim.
3: E se essa sorologia vier baixa, tem que revacinar, olha, esperar 30 dias, recoletar. Então, nisso, a gente já vai, né, 2 meses.
2: É muita coisa mesmo, né?
3: Tempo.
2: Acho também que são muitos detalhes também, né?
3: São muitos detalhes.
2: E como você mexe com a vida de um animalzinho, ou seja, tem que ter muito cuidado.
3: Com
2: ele não sabe se defender sozinho, né?
3: Então, por isso que no Vedas a gente tem essa assessoria para garantir que a gente fala, hoje é dia da vacina, semana que vem tem que fazer o microchip. Então, a gente vai avisando para que nada saia do...
2: Legal.
3: Do planejado.
2: Tem mensagem? Opa, mensagem chegando.
6: É o seu amigo Leonardo.
2: Oi, Léo, tudo bem?
6: Eu gostaria de saber o seguinte.
2: Pois não.
6: No caso dos cachorros, eles têm que ter registro de nascimento, toda a documentação? Assim, até para viajar para fora do Brasil, eu gostaria de saber essa dúvida. Eu não tenho cachorro, mas eu sou curioso, eu quero saber. Tá bom? Abraço, fico com Deus e até logo.
2: Obrigado, Léo. Você já... Por favor, pode...
3: Boa pergunta. É isso aí. Bem legal. É, não, a gente não precisa do registro dele, até porque eu que tenho uma vira-lata... Desculpa, bati no microfone. Eu que tenho uma vira-lata, não faço a mínima ideia de quando ela nasceu, né? É, então, não. Mas a gente precisa de alguns documentos. Então, comprovante da vacinação, né? A data da vacinação de raiva, é, da polivalente. A gente precisa ter o certificado de microchip para muitos países. Então... São documentos importantes, mas não o do nascimento.
2: Então não precisa do nascimento? Não precisa?
3: Não, porque um vira-lata, por exemplo, é verdade, a minha. Sabe Deus quando ela nasceu, né?
2: É verdade. Interessante, muito bom. É, aqui tem a outra pergunta seria dos documentos, né? Aí, além da documentação, existe, acho que você já falou, né? Existe uma avaliação clínica, não é isso?
3: Isso.
2: Que vocês analisam para saber se o animal realmente está apto a viajar, não é isso?
3: Uhum.
2: É disso que você falou agora, não é isso?
3: É... Então, por exemplo, a gente tem um paciente, né, que embarcou conosco, ele foi morar na Alemanha.
2: Sim.
3: E ele é um golden bem grandão e foi muito legal porque se ele não tivesse passado em consulta com o clínico geral, ele não conseguiria embarcar por conta do peso. Então a gente teve tempo suficiente para planejar e executar um plano de emagrecimento, porque senão ele não conseguiria embarcar.
2: Legal.
3: Então foi bem bacana.
2: Ah, também tá aqui a Marinalva Alves Santana, o Ricardo Alves é meu cunhado, ele tem 8 cachorros. Ele,
3: ganhou de
2: ele
3: mim.
2: Ele é Brum, como é que chama? Que trabalha em cachorro que é... Grooming? Como é que chama? Grooming?
3: Ele faz? Ele que...
2: É isso,
3: ah,
2: é.
3: Legal!
2: É, uhum. Isso. Errei, viu, Ri? Desculpa, errei o seu nome. Mas ele também adora animais. Acho que na casa dele, se eu não me engano, ele tem 8 cachorros na casa dele. 8. Um beijo, Ri. Também tá aqui o Eduardo Aragão, tá aqui conosco também. Maria Quitéria. Oi, um beijo, Maria Quitéria. Olha só, nem todo pet pode viajar da mesma forma, não é isso? O porte, a idade, a raça ou até o comportamento do animal... pode mudar completamente dentro da viagem, é isso?
3: Sim, sim. É, então, pacientes, né, animais que têm menos de 6 meses de idade não viajam internacional.
2: Ah, então com menos de 6 meses não pode viajar.
3: Não viaja. É... E como a gente tá falando, né, vai depender não do peso para saber se vai na cabine ou não, porque eu posso ter um cachorro de 10 quilos que não cabe na caixinha embaixo do banco da frente, sim, né? É, então, varia muito do comportamento. Pacientes muito agitados, a gente não pode medicá-los, né? Então, é proibido, extremamente proibido, medicar o paciente com tranquilizantes ou sedativos, sim, antes da viagem, tá? É, correndo risco deles não embarcarem. Então, precisa ser um animal com mais calmo, mais, sim, tranquilo, né? Pra conseguir, entendi, ir na cabine.
2: Rosina, por que a doutora falou peso e você olhou pra mim? Não entendi por quê. Ela falou peso e você olhou pra mim por quê? Não entendi por que você olhou pra mim, porque ela... Fala de peso, não tô entendendo, Rosina, tá? Bom, você tá me falando que tem PCF comercial? Vamos pagar, vamos faturar? Voltamos já, pessoal. Não pega, não sai daí. Voltamos já aqui na Rádio Capital.
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0: parece. Nós estamos muito HP lá em Live Criaju.
1: Mentira, o Álvaro.
0: Muito bom, muito bom. Fala, Tony. Quer ouvir sua voz, Tonizinha? Fala aí.
2: Diga. Eu tô aqui rachando o bico, dançando aqui atrás.
0: Diga aí.
2: Eu quero saber se você já me permite ligar pra gente
0: lógico,
2: poder fazer.
0: Lógico.
2: Se você me permite.
0: E quando você liga, a doutora vai mandar mensagem. Quer mandar beijos
2: por
0: também,
2: favor.
0: Porque senão ela não entra em casa mais.
2: Exatamente.
0: Quando voltar pra Curitiba, não vai entrar em casa mais.
2: É, vai ter que ficar pra São Paulo,
0: vai,
2: né?
0: Vai, vai sim.
2: Então você que tá ouvindo aí a Rádio Capital, tá no ar com o Rogerinho Rocha, fica ligado ou ligada que eu, Tule, vou ligar pra você poder concorrer a um prêmio do Rogerinho.
0: Vai escolher, ó, número 11, número 15, 22... 21,
2: ou seja,
0: 22, 23.
2: Ou seja, são os números da cena do Tá No Ar.
0: Não sei,
2: é. Se der cena, pode falar, doutora. Enquanto isso, eu tô ligando para os nossos
0: doutora,
2: ouvintes.
0: Doutora, você tem que mandar beijos, eu sei
3: tenho,
0: disso, né?
3: Eu tenho que mandar beijos.
0: Então, fique à vontade, por favor.
3: Então, um beijo para a família Godzinski lá de Curitiba.
0: Qual é a origem?
3: Polonês.
0: Polonês. Uhum. Ah, quem falou? Você que falou, não?
3: Foi
0: o Pedro que falou, Pedro Casagrande que falou. Polonesa.
3: É, e beijo pra família Barbosa também, da família do meu noivo lá, todo mundo é família.
0: Como chama seu noivo?
3: Gabriel,
0: ó, nome de anjo. Ele mora em Curitiba?
3: Não, ele mora aqui. A gente mora aqui. Mas a gente se conheceu lá.
0: Sim. Sua mãe, como é que você chama sua mãe mesmo?
3: É Gisele.
0: Gisele, seu pai?
3: Meu pai é falecido, sim. Valnei.
0: Ah, Valnei, muito bem. É, mas tá recebendo você.
3: Sim, com certeza.
0: Com certeza aqui, ó. E aqui também te mandar um beijo e um abraço, o pessoal Adriana Leite tá aqui conosco, tá? Muito legal. A Carmen Maria. Ah, quem mais? A Celina Lemos está aqui conosco também. É, e quem é? A Rosemary Rodrigues, tá? Todos aqui adorando a sua entrevista, tá? Bate-papo aqui com você, com um conteúdo maravilhoso, né? É, quem não tem pet hoje em dia, né? Muito gostoso, né?
3: Ah, sim. É. Todo mundo tem. Quem não tem, deveria ter, né?
0: É, então. O Rodolfo aqui me perguntou o nome do meu filho. Rodolfo, ele chama o Neil, tá? Ele chama Neil. É de Neil de Newton, tá bom? Vamos lá, vamos continuar. Quem mais que tá aqui, uma dúvida comum. É melhor o pet viajar na cabine ou no compartimento de carga? Você falou que tem essa opção, né?
3: Tem.
0: Pode escolher um ou outro, né?
3: Depende.
0: Qual que é a maior preferência? É na cabine, né?
3: Ah, todo mundo quer que o pet viaje na cabine, né?
0: Mas vai ser na cabine.
3: É, muitas vezes não é possível,
0: né?
3: Deve ser
0: um pouquinho mais caro isso, né? Deve ser um pouquinho mais caro ou não tem o valor.
3: Sim. Tem um valor geralmente um pouquinho mais caro, mas acaba que a gente não consegue escolher se ele vai na cabine ou não. Então isso já é pré-definido, né?
0: É isso? Ah, não sabia.
3: É, porque um Rottweiler, um Pitbull, um Golden, né? São cachorros que normalmente vão no porão devido ao porte.
0: Sim.
3: Então, o cachorro que vai na cabine...

0: mini, ele precisa caber no espacinho que fica embaixo do banco da frente.
1: A pessoa não pode comprar um assento para o cachorro, não.
0: Não, ele vai não embaixo, pode. Na caixinha. Então, por isso eu falei, por exemplo, um galgo com 10 quilos, né? Galgo, aqueles que são bem magrinhos, sim, que têm as pernas compridas. Muitas vezes eles não vão caber.
1: Eu achei que eu poderia comprar uma passagem, né? Eu compro uma e mais uma, por exemplo, né?
0: Não.
1: E poder colocar o cachorro na caixinha do meu lado.
0: Não. Tem que ir embaixo. Tem que ir embaixo. Então, não somos nós, né? Não sou eu que decido, não é a família. Já são regras estabelecidas. E aí, a gente vai avaliar cada caso, né? Então, tem os cães de serviço, né? Então, cão guia, cão de suporte ali, né? Para pessoas que têm epilepsia. Então, eles já têm um cuidado diferenciado, um planejamento diferenciado.
1: Olha só, não sabia. Puxa vida, eu achei que você podia escolher, né?
0: Não.
1: Pagando, lógico.
0: Não.
1: Via dinheiro, né? Vamos botar aqui, quem mais está aqui? Ó, você quer fazer pergunta no 98334-5777.
2: E responda para mim, doutora. Eu tenho um doguinho aqui que foi achado numa porta de escola. E ele é muito ansioso. Quando eu chego, eu tô na esquina, ele já tá gritando. Até a comida, ele come a comida, ele acaba de comer, eu já quero comer de novo. E eu coloco água na comida.
1: Aí, tá querendo participar da família.
2: Vale eu colocar água na comida para ele, para ficar mais suculenta?
1: Água na
2: Abraço, comida? Beijo, Ana Pereira do Jardim da Mitila. Tchau.
1: Obrigado, Ana. Um beijo para você, querida.
0: Ana, talvez dê pra gente pensar em outras estratégias. Então, sim. Se ele fica muito ansioso, você passeia com ele, você tem quintal, como a gente pode fazer pra gastar a energia, né, que ele tem acumulado ali? Então, talvez a gente pensar em outras estratégias seja mais interessante, né? A gente tem alguns suplementos também pra deixar eles mais calminhos, tem feromônio também que imita o hormônio que a mãezinha libera enquanto ela tá amamentando, né, que faz com que eles se sintam melhores. Então, acho que tem outras estratégias bem legais pra gente usar.
1: Legal, que é bom, filho. Aqui também tá a Adriana Leite, também tá dizendo aqui. Oi, Adriana, tudo bem, querida? Tudo bom com você? Ela tem 3 meninas pets, gatinhas, né?
0: Ah.
1: Ela ama os pets também, ela gosta também.
0: Gateira.
1: Um beijo, Adriana, obrigado, querida. Vamos ter aqui mais. Tem áudio? A ligação? Opa, alô! Vamos sortear agora, hein? Sortear. Olha, tem o que aqui, meu Deus? Tá aqui, tem o livro do Eli Correia. Tem a cesta da Leão 13 e tem um kit do CIE. Quem será que vai escolher, hein? Número 11, número 15, número 22 ou número 23? Não, diga alô. Diga alô, não deixa falando sozinho, por favor. O Lula tá chamando. Opa, primeira chamada. Atenção.
3: Alô?
1: Alô, quem fala? Quem fala, alô?
3: Quem tá... Alô, Tuli?
1: Oi, é Rogério!
0: Entendeu? Já é a quinta vez que a gente liga e ele não atende! Aê!
1: Tudo bem? Quem tá falando?
3: É o Gilberto, aqui de Ermelino Matarazzo.
1: Oi, tudo Gilberto! Bem, tudo bem com você?
3: Tudo bem.
1: E aí, tá vendo os nossos programas? Tá gostando?
3: Tô sim.
1: Hoje
3: parabéns aí pelo programa, né? Doutora Tainara.
1: Olha! E Gilberto, é isso aí. Olha só, você quer fazer alguma pergunta pra doutora? Você tem pet, não?
3: Então, hoje eu não tenho pet mais, né?
1: Mas se você tivesse, você queria fazer alguma pergunta? Tem alguma pergunta que você gostaria de fazer pra ela?
3: Sim, ó, é uma curiosidade, na
1: diga,
3: verdade.
1: Diga.
3: Né? Porque eu já ouvi falar aí, né? Já teve relatos aí de pessoas que tomam aquele remédio de verme da pet. Isso faz mal pra pessoa?
1: Toma remédio qual?
3: De verme pra pet.
1: Ah, de verme pra pet?
3: Isso. Isso faz mal para a pessoa?
1: Doutora, isso ao vivo.
3: Eu já ouvi relatos de pessoas que usam, né? E eu queria saber dela.
1: Sim.
0: Ah, eu acho um pouquinho arriscado, né, Gilberto? Né? Porque quando a gente tá falando de medicação pet, a gente tem alguns componentes que dão sabor, que dão cheirinho, né? E eu não sei dizer se isso não seria tóxico pro humano. Então, dado que a gente tem a medicação disponível na farmácia humana, acho bem mais seguro a gente seguir com o do humano, né?
1: Ótimo.
3: Sim.
1: Legal, que bom. Muito bom. Agora, ô Gilberto, obrigado pela sua pergunta. Agora você tá participando aqui do programa, você pode agora escolher um número aqui pra você ganhar um prêmio. Pode ser?
3: Tá.
1: Você escolhe ou o número 11, ou o número 15, número 22 ou o número 23.
3: Ah, eu vou querer o 15.
1: 15 é o livro do Eli Correia. Você ganha o livro às 30 mais da sessão Que Saudade de Você. Depois eu vou pegar seu telefone e você vai receber em casa esse livro pra você, tá bom? O livro do Eli Correia.
0: Aí sim.
3: Tá okay? Obrigado, viu, Rogério?
1: Tá bom, muito obrigado pela sua participação. Tá? Continue nos assistindo, divulgue nosso programa, por favor, tá bom?
3: Tá bom.
1: Um abraço, Gilberto, viu?
4: Ó, diga aí, diga Gilberto, você tá ouvindo?
3: Tô sim.
4: Ó, e continua antenado, continua ligado aqui no Tá No Ar, que você pode ter certeza que outras vezes você pode ser sorteado pra ganhar muito mais prêmios, tá bom?
3: Ah, que legal.
1: É isso aí, continua aqui conosco. Um abraço, obrigado, viu?
3: Um abraço.
1: Tem mensagem? Boa, pode mandar.
5: Uma dúvida, eu tenho um poodle com 21 anos e ele tá com Alzheimer. Você tem alguma recomendação? Porque ele troca a noite pelo dia e ele fica rodando o tempo todo e batendo em paredes, em tudo que é canto. Tem alguma sugestão para que ele tenha um final de vida mais tranquilo? Aqui quem fala é o David de Cotia. Um forte abraço.
1: Oi, David. Obrigado, David. Um abraço, viu?
0: David, a disfunção cognitiva, que é o Alzheimer, né, canino, realmente é muito difícil da gente manejar, né? Então, para troca o dia pela noite, para a gente corrigir isso, muitas vezes precisa de medicação, tá? Então, teria que ser sob orientação veterinária. Mas, no geral, o que você pode fazer no ambiente é não mudar nada de lugar, porque ele já aprendeu nesses 21 anos que o sofá fica no mesmo lugar, que o comedouro fica no mesmo lugar. Então, evitar ao máximo mudanças no ambiente, tá?
1: Muito bom.
0: Esse é o principal, ponto.
1: Né? Uhum. Porque realmente é complicadinho mesmo, né?
0: É, porque ele aprendeu de uma forma, isso, né? Se a gente mudar, ele vai bater, né?
1: O meu, como eu falei você, né? O meu, às vezes, também, ele à noite, né? Ele fica andando pela casa à noite, né? Depois que ele vai lá pra caminha, fica lá, mas às vezes ele troca o dia pela noite também.
0: É, e muitas vezes tá muito relacionado com a idade mesmo.
1: Isso. E aí eu até acho que ele também tá com um pouquinho de Alzheimer.
0: É, e às vezes a gente tem que usar medicação pra ajudá-lo a dormir durante a noite, né? E mantê-lo acordado durante o dia. Então estimular atividades pra parte cognitiva mesmo, né? Pra que ele fique acordadinho.
1: Exatamente. Mas um abraço pro doutor Marcel Melo Rolo, que é o veterinário do meu pet, né? Marcel Melo Rolo.
0: Ajuda bastante.
1: Tá com o Yudi há 10 anos já. Mensagem, Rosine, manda aí.
6: Eu não tenho pets, mas lá no meu trabalho, que eu faço uma diária de sexta-feira, tem os gatos, dois gatinhos, e um deles comeu samambaia, ficou muito doente. Agora que ele tá melhorando, aí eu falei pra ela que a samambaia que ele comeu, a gente tirou do quintal, não comeu mais, aí o tratamento tá dando certo.
0: Perfeito.
6: Faz mal mesmo samambaia pra gato? Beijo, Vera do Campo Limpo.
1: Obrigado, Gisele. Um beijo, querida.
0: A gente tem várias plantas tóxicas aí pros gatos, né? Então, lírio, samambaia, tem que tirar tudo do ambiente mesmo pra que eles não tenham acesso, porque eles podem intoxicar.
1: Eles vão atrás pra quê? Sendo cheiro, é isso?
0: Eles vão. Tem gato que gosta de comer alguns tipos de planta, né? Lírio é muito tóxico, então tem que tirar da vista, tem que tirar do alcance. E gato ainda sobe, pula e vai, diferente do cachorro que fica mais
1: embaixo, né?
0: Embaixo, então tem que ter cuidado redobrado.
1: Tem uma pessoa aqui que falou assim, que doutora linda e simpática, Tuane Gudzinski. Eu conheci
0: minha irmã.
1: Eu conheci esse sobrenome aqui, né?
0: Falei que Tainá... minha família tá
1: impensa. Que bom, continue sempre assim, viu? Um abraço.
0: Ai, meu Deus.
1: Um abraço, Tuane. É Tuane, é isso?
0: Tuane. É competição de quem tem o nome mais difícil.
1: É mesmo, né? Olha.
0: Minha mãe, caprichou.
1: Tem mensagem? Põe mensagem, Rosinha.
7: É que quem fala é a vida. Rosalinho, faz uma pergunta pra ela.
1: Ela tá ouvindo, pode falar, obrigado.
7: Eu tenho uma Shih Tzu e ela tá com 14 anos e meio. A vida inteira a Shih Tzu pesou 7,200, 6,900. Ela come comida natural, ela come 260 gramas dividido em duas refeições por dia. Só que de um mês pra cá, ela começou a estar até emagrecendo. Em um mês ela perdeu 1 quilo. E aí, tem uma desconfiança, ela fez exame de diabetes, tudo, fez glicemia, coração tá bem, tudo tá bem. Até a médica agora, endócrino, passou um exame específico para ver das fezes dela. E aí, existe uma desconfiança aí que o intestino ou o estômago não esteja absorvendo vitamina. Ela come proteína, né? Ela usa o Sacopan junto com a alimentação natural, e eu faço complementação de carne moída ainda para ela. Desculpe. Será que é normal? O que poderia ser essa perda de peso? Um beijo, Vivi e Renata. Rosalinha, eu quero muito, muito conhecer a padaria Leandro 13.
1: Ah, é uma delícia, viu? Você vai gostar, é uma delícia. Doutora?
0: Bom, a perda de peso sempre exige que a gente busque um diagnóstico, né? Entenda o que está acontecendo. Então, difícil falar, claro que a idade acaba contribuindo, né? Igual nos seres humanos, então normalmente os mais velhinhos vão perdendo massa muscular, né? Vão ficando um pouquinho mais magrinhos no geral. Mas a gente precisa realmente fazer exames mais específicos para entender se tem alguma doença, né, que está causando. Então, muito legal que você está com sarcopenia. É, mas acredito que com esses exames que o endócrino pediu, a gente tenha maior direcionamento do que está acontecendo.
1: Legal. Mandar também aqui um abraço para a Regina Belotto, a Gabriela Barbosa, a Cami Maria. Ah, meu Deus, de novo aqui, o Godzinski aqui, ó. A Alessandra Godzinski aqui, ó.
0: Minha tia. Só...
1: Gente, é bom. Olha, eu só vou convidar agora a gente que tem a família grande, porque dá muita audiência. Deus. Eu gostei, viu? Família que tem muitas irmãs, muitas tias.
0: Viu
1: tem...
0: só, nossa, família Godzinski.
1: Adorei. Olha, um conteúdo maravilhoso, você é uma pessoa maravilhosa e com a família maravilhosa. Olha, tudo a ver, né? Um abraço, pessoal. Um abraço à família Godzinski, né? E também do seu namorado também. É. Mas vai ficar brava comigo. Ih, vamos correr que tá chegando no final já. É. Vocês já acompanharam situações curiosas ou casos em que o planejamento faz toda a diferença para evitar que o embarque fosse cancelado? Tem alguma história que você pode compartilhar, por exemplo?
0: Essa que eu acabei de contar. Então, por exemplo, do Boomer, né? É um Golden grandão. Ele foi até o Verus, né? A gente fez toda a parte da avaliação clínica e ele simplesmente não embarcaria se a gente não tivesse feito o programa de perda de peso. Olha só. Então, foi bom que ele, no momento que pensou em se mudar para a Alemanha, ele veio, procurou o Pet Pass. A gente já... associou a parte clínica, né, do cuidado clínico, e ele teve uns 2-3 meses pra fazer a perda de peso. E aí é até legal que no grupo do WhatsApp ele ficava mandando foto na piscina, né, e tentando emagrecer. E ele realmente emagreceu.
1: Que coisa, gente, é impressionante essas coisas, assim, mudam assim completamente,
0: muda.
1: Né?
0: Muda, ele não embarcaria.
1: E aí, ou seja, todo o esquema que a família...
0: Por água abaixo.
1: Ia por água abaixo. Uhum. É, para quem pretende viajar ainda, né, nessas férias aqui, ainda estamos em julho, né, nos próximos meses, quais são as principais recomendações para garantir uma experiência tranquila, tanto para o tutor quanto para o pet também?
0: Procurar o atendimento especializado para entender o que o país exige, né? São normas que mudam todos os dias, podem mudar todos os dias, da noite para o dia. Então, estar com uma pessoa que tem conhecimento sobre é a melhor coisa para que nada saia fora do planejamento.
1: Sim, sim. Ah, interessante, sim. Uma pergunta aqui interessante aqui que chegou. Doutora Tainá, pra gente que encerrar, né? Imagina eu fosse ter um pet, né? Um pet pass, usei o pet pass, né? Pra viajar do Brasil para o exterior. Quando chegar na hora de voltar com o meu pet, também posso contar com esse suporte?
0: Sim, com
1: esse
0: certeza.
1: Passe de volta, né? Você tem esse
0: elemento? Com certeza.
1: Que posso facilitar. Às vezes acontece alguma coisinha, né?
0: Não, e às vezes quer voltar, né? Então o Boomer mesmo, ele vai passar uma parte da vida na Alemanha e uma parte aqui no Brasil, porque eles têm família aqui. Então sim, o pet pass do Verus, né? A gente oferece esse cuidado. Aí cabe mais uma consultoria, né? Então todos os documentos são feitos no país em que ele tá e a gente só instrui tudo que ele deve fazer. Legal.
1: Vamos para a última perguntinha aí, para não estourar o tempo.
8: Doutora, eu gostaria muito de saber que cuidados que a gente deve ter ao adquirir um animal de estimação. E que doenças de pele são transmitidas do animal ao homem? Porque eu
1: estou
8: sendo avó agora pela primeira vez e eu estou querendo comprar um gatinho para o meu neto. É adotar alguma coisa. Você pode me responder essas perguntas? Muito obrigado, é Solange Pinheiro da Moca.
1: Um beijo só, obrigado pela participação, querida. Doutora?
0: Solange, a gente poderia ficar falando sobre isso aqui por 5 horas, né? Sobre os cuidados ali do animal recém-chegado. Então, o que eu te aconselho é, quando você for comprar ou adotar um pet, você já leve logo de cara no veterinário, faça uma longa consulta com todas as explicações, todas as orientações que ele precisa, né, que você precisaria. É, e sim, eles podem passar algumas doenças de pele pra gente, como sarna, como fungo, né? Então, por isso que a avaliação veterinária ali é bem importante e primordial, né? Essencial.
1: Legal, que bom, muito bom. Doutora, obrigado pela sua participação.
0: Eu que agradeço, foi muito legal.
1: Os seus contatos, né, das redes sociais, né, você e também da Verus também, não é isso?
0: Sim, com certeza. Tá. Verus Hospital Veterinário, segue a gente lá.
1: Túlio, acho que eu coloquei para você, Túlio, passei para você, Túlio, o Instagram dela, né, da doutora, e do Verus também, por favor, pode repetir.
0: É Verus Hospital Veterinário, por lá vocês conseguem conversar com a gente, ter acesso ao Pet Pass, né, tirar dúvidas, agendamento, contem com a gente.
1: E o seu?
0: É MV. Aí, Tainá Godzinski.
1: A cola lá.
0: É a cola.
1: Obrigado, Rô Machado.
0: Obrigadão.
1: Olha, foi um prazer imenso estar aqui com você, viu? Foi muito legal. E eu acho que você acabe um convite para você voltar aqui, porque
0: assuntos legal,
1: de pet, né, são assuntos maravilhosos aí, né? É, como eu falei, hoje em dia, aliás, aumentou muito, foi nos últimos anos,
0: muito,
1: né?
0: Muito, muito. Né? Não sei se, se é um reflexo da pandemia, porque, né?
1: Nos últimos 10 anos, 15 anos, 20 anos, não.
0: Com certeza.
1: É.
0: E os cuidados redobrados também,
1: eu lembro
0: também,
1: assim,
0: né?
1: na minha adolescência, eu ia na casa, o pessoal não tinha cachorro assim na casa, mas era raro quando tinha, em casa só, né?
0: Uhum.
1: Apartamento quase não tinha nada.
0: É,
1: uhum. Não tinha.
0: E ficava no quintal, recebia resto aí, de comida, é. Né? É. Hoje mudou muito, muito
1: então,
0: mesmo.
1: Então vamos combinar pra você voltar aqui um dia, tá bom?
0: Com certeza.
1: A gente vai marcar aqui, vou combinar com vocês, tá? E aí a gente marca isso aí, tá bom?
0: Com certeza. Muito,
1: muito
0: obrigada.
1: Ah,
0: foi, mesmo, gostou? Foi muito legal.
1: Nem foi, né? Nem do meu
0: agora
1: trazendo.
0: Eu tô mais tranquila.
1: Tá mais tranquila?
0: Tô.
1: Agora pra ficar mais... Chegou aqui, assim, quanto tempo? Eu falei, algumas 4 horas. Eu...
0: Quê? Quase tive um treco, mas...
1: Eu nem falei que você ia dançar a Gretchen aqui, ó.
0: É, então não dancei, já tô no lucro.
1: Não, tá bom isso aí. Gente, obrigado a você que tá aqui conosco, obrigado César, Rosino, Tule, aos nossos ouvintes. Não deu pra ler o nome de todo mundo aqui, porque foi uma enxurrada aqui.
0: Metade de minha família, né?
1: É, exatamente. 500 pessoas aqui, 250 da família Gudzinski aqui, tá? Mas gostei, adorei, ó. A Gisele Cristina, adorei seu programa, vou continuar acompanhando. Obrigado, Gisele, viu? Adorei aqui a você o conteúdo,
0: minha
1: tá?
0: Minha mãe.
1: Ah, tá vendo? Então, Gisele, por favor, tá? Vem aqui, porque sempre vai ter uma coisa boa, a parte de medicina, né? Vai ter a parte de TikTok shopping aqui também. A parte geriátrica, a parte de menopausa. Vamos falar um monte de coisa que é legal. Vamos trazer músicas também aqui também. E com muita alegria, com muita satisfação, sempre falando com o ouvinte. Nosso DNA é falar com o ouvinte, né? Pra você estar aqui conosco e participando aqui do programa. Tá no ar todas as segundas-feiras, das 18 às 19 horas, tá bom? Tchau, valeu!

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0: Todo mundo tem.
1: Aquela pessoa?
2: Tem.
0: Lógico que tem.
3: Você também tem que eu ser.

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0: Boa noite, pessoal. Está começando mais um programa do Lincoln. Hoje houve um atraso, mas não vai acontecer mais, não. Foi coisa besta, né? Fala a verdade, Rafaela.
1: De São Paulo.
0: Tá certo. Bom, está começando mais um programa do Lincoln na 77.5 FM, na 1040M. O telefone para entrar em contato conosco é o 98334-5777. 98334-5777. E hoje estou com a doutora Rafaela Blanco. Tudo bem, doutora?
1: Tudo bem, prazer, gente. Eu sou a Rafaela, fisioterapeuta, instrutora de Pilates, já tem acho que uns 8 anos aí. Passou bem rápido.
0: Passou rápido, hein?
1: Hoje eu trabalho com a fisioterapia durante o período da manhã e à noite como instrutora de Pilates, né? E as minhas aulas são aulas online, que é justamente para possibilitar essa flexibilidade, né? Porque a gente sabe que a nossa vida é bem louca e nem todo mundo consegue chegar em casa, se organizar e sair para ir para outro lugar. Então, o Pilates online possibilita essa flexibilidade para a pessoa conseguir se cuidar.
0: Tá, então vamos lá, vamos por partes agora. Como que começou essa sua paixão por Pilates? Em que momento da sua vida, assim, se transformou numa missão?
1: Olha, eu terminei a faculdade em 2019. Certo. Aí minha professora falou assim, vamos fazer o curso de Match Pilates, que é o básico, né? Que é o curso de Pilates solo, que é o que eu dou até hoje. E aí eu fiz o curso, mas eu falei, será que é isso? É. Fiquei um tempinho, assim, meio tentando me apaixonar pelo Pilates. Aí eu fugia do Pilates, o Pilates batia na minha porta. Eu falei, não, vai ter que ser isso mesmo. E aí eu comecei a estudar e ver as possibilidades que ele podia trazer para a vida das pessoas, né? Quando eu comecei lá atrás, não tinha esse boom que tem hoje. Então as pessoas achavam que o Pilates era só para reabilitação, era só para idoso. E hoje, por conta dessa questão do próprio Instagram mesmo, que traz mais conhecimento para as pessoas, ele meio que mudou a visão das pessoas em si. Hoje, muita gente procura também para tirar o quadro de dor, mas também procura como estilo de vida, né? Que é o que eu trabalho.
0: Certo, certo. E você trabalha diretamente com mulheres?
1: Com mulheres.
0: Tá, que vivem nessa correria toda e tal. Qual é a principal queixa que você escuta delas no dia a dia?
1: A maioria que eu escuto é dor nas costas e ultimamente tem aparecido muito caso de fibromialgia, né? Por conta que é uma doença psicossomática. E eu acho que tem muito a ver com o estresse que a gente passa hoje em dia e essa correria de não conseguir ter tempo para se cuidar. Então, eu acho que somatiza tudo ali e a mulher não tem tempo para si mesmo, né? E a queixa que eu mais recebo é essa.
0: Entendi.
1: Nas costas, fibromialgia.
0: Muitas pessoas acreditam que precisam ter mais tempo livre, vai, para cuidar da saúde?
1: Olha, hoje eu tava até abordando isso lá no meu canal. As pessoas...
0: Tipo assim, é possível cuidar da saúde pelo menos com pouco tempo, assim, durante o dia? Qual a orientação que você dá?
1: O que eu vejo muito hoje, as pessoas dando desculpa. Eu não consigo porque eu não tenho tempo.
0: Certo.
1: Mas assim, uma hora a conta chega, né? Então se você não consegue separar 30 minutos do seu dia para se cuidar, uma hora a conta vai chegar lá na frente. E o bom do Pilates Online é que ele possibilita essa flexibilidade. Então, eu acabei de chegar do serviço, só vou conseguir estar livre tipo 9 da noite. Mas eu tenho ali 40 minutos, 30 minutos para entrar na aula e fazer uma aula e até dormir melhor depois dessa aula. Eu vou viajar, vou perder a aula. Não, você não vai perder a aula, você consegue lugar de qualquer momento ali, porque eu faço aula com você. Então, eu acho que junto a essa questão do precisar se cuidar e do online, eu acho que casa muito bem, porque meio que elimina a desculpa, entendeu? Se essa pessoa não quiser mesmo. Se ela estiver com muita preguiça.
0: Tá certo.
1: Mas de resto...
0: E Rafaela, doutora, você acredita, assim, qual foi a maior transformação que aconteceu na vida de alguma pessoa que você participou disso daí?
1: Eu tô com uma aluna da Holanda. Ela me procurou por conta de falta de mobilidade nos braços e muita dor nas costas. Que ela falou que tava tomando muita medicação para dormir e tava ficando dopada durante o dia porque era medicação muito forte. E aí eu ofereci para ela o Pilates, expliquei como que funcionava e ela falou, vamos tentar aí umas 10 sessões. E em menos de 10 sessões de aula de Pilates, ela conseguiu prender o cabelo. Coisas que o marido dela fazia pra ela. Então, há meses, era o marido dela que vinha arrumando o cabelo dela, prendendo o cabelo dela, porque ela não conseguia. O dia que ela virou pra mim e falou assim, Rafa, depois de duas aulas de Pilates, eu consegui dormir sem remédio. E eu consegui prender o meu cabelo, isso pra mim foi a maior conquista. Porque a gente sabe que mexe com a autoestima da mulher. Então, foi uma conquista muito grande. Das minhas alunas de fibromialgia... O que eu fico muito feliz é essa questão da qualidade de vida. A gente sabe que é uma doença que não tem cura, mas tem controle, e elas conseguirem trabalhar, uma conseguir até sair para dançar, coisa que ela não fazia há muito tempo, me deixa muito feliz. Tipo, meu objetivo tá sendo alcançado com elas.
0: O nome Pilates Sem Fronteiras chama bastante atenção.
1: Chama.
0: Certo, isso aí. Qual é o significado desse projeto para você? Explica pra gente, pros ouvintes que agora estão aqui ligados aqui no programa do Lincoln. Qual? Porque a gente já vai passar seu Instagram, tá? Houve um atrasinho, mas tá tudo bem, já estamos aqui. Conta pra gente.
1: É, quando eu comecei, era levar o Pilates realmente sem fronteiras para todos os lugares. Não só aqui pro Brasil, mas fora do Brasil. E eu já consegui isso, graças a Deus. Já tive alunas da Itália, de Portugal, essa da Holanda. E o objetivo do Pilates Sem Fronteiras é acolher mulheres. Mulheres
0: certo.
1: Que às vezes não têm uma autoestima para poder sair de casa, não tem uma autoestima para poder ir para academia, ou vai para um ambiente de academia, se sente muito constrangida. Então, o Pilates Sem Fronteiras não é para abraçar só quem tá ali comigo. É para realmente tentar abraçar todas as mulheres. A gente tem um grupo, nesse grupo uma ajuda a outra. Quem mora aqui mais próximo, a gente faz encontros mensais para conseguir se abraçar, entendeu? Então, isso que é o mais importante. Então, o Pilates Sem Fronteiras é para alcançar várias pessoas, não é só quem tá aqui do meu lado, quem consegue estar nos encontros, mas sim todo mundo. Porque se você parar para escutar, todas elas têm a mesma queixa. Falta de tempo, tanto para cuidar das coisas, quanto para cuidar de si.
0: Tá.
1: Então é para isso.
0: O Cauê veio com você. O Cauê está aqui. Então, eu vou chamar o Cauê, viu, Rosindo? A gente vai entrar pro comercial agora. E aí eu vou chamar o Cauê para apresentar o Cauê. O Cauê pode vir aqui conosco?
1: Bom.
0: Pode, daí a gente já conta. Bom, você que está ligado no programa do Lincoln na 77.5 FM, na 1040M, quem quiser deixar perguntas para a doutora Rafaela Blanco...
1: Pode mandar que eu gosto.
0: Pode mandar perguntas aqui para ela, que ela adora. Na 1040M, o telefone para contato é o 983-34-5777. 983-34-5777.
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0: Doutora Rafaela Blanco, instrutora de Pilates e fisioterapeuta.
1: Sim.
0: Conta pra nós a história do Cauê.
1: Cauê é meu noivo, recentemente. Glória a Deus. Depois de 7 anos. A gente tá junto aí um tempo já. Ele é tetraplégico. Mas eu falo que é um tetra meio... Não tetra. Né, amor? A gente tá morando junto há 2 anos. A rotina somos só eu e ele mesmo. Ele trabalha das 7 às 5. Eu também trabalho. E aí, no começo, quando a gente começou a morar junto, foi meio que uma loucura, né? Porque tinha que acertar horário. Só somos nós dois, né? Mas no final deu certo.
0: Certo. E aí, Cauê? Tudo bem? Como é que você tá? Prazer ter você aqui na rádio.
3: Prazer é meu. Obrigado pelo convite. Bem, graças a Deus.
0: Conta a sua história de vida, vai, pra gente um pouco. Faz um resumo aí.
3: Um resumo, em 2015, eu trabalhava em buffet infantil, eu tava voltando do serviço. Eu sempre ia de bicicleta. Então, já era umas 11h30 da noite, tava um pouco cansado e tava acelerado. Ao mesmo tempo cansado, tava acelerado. Aí eu peguei uma ladeira muito íngreme, moleque, botei na marcha pesada... Peguei velocidade.
0: Isso numa moto?
3: Isso numa bicicleta.
0: Numa bicicleta, cara?
3: Sim. Aí, o que eu lembro, eu tô indo pro meio da pista, pra poder olhar pros dois lados, porque tinha um cruzamento. Aí eu já não me lembro de mais nada. Mas eu acredito que eu peguei aquela tartaruguinha amarela de rua, sabe?
0: Certo.
3: Perdi o controle, capotei, aí eu quebrei o pescoço. Fraturei C3, C4... E perdi o movimento, do pescoço para baixo. Até então, os médicos desenganaram minha mãe, falaram que eu ia ficar respirando por aparelho, ia precisar de sonda para me alimentar, para respirar, tudo iam ter que fazer por mim. Mas graças a Deus, voltou alguns movimentos, voltou o movimento do braço, voltou o movimento da perna. Graças a Deus, consigo me alimentar sozinho, fazer higiene bucal, consigo ficar um pouco de pé que... Isso é super importante para qualquer pessoa.
0: Você tem sentido uma melhora gradativamente?
3: Gradativamente. É uma melhora que a gente vê pouco, por eu estar no caso, mas assim, gradativamente sempre tem um pouco de melhora.
0: Eu vejo que você é um cara assim, sorridente, um cara com astral alto e tal. como que você, após o acidente, em quanto tempo seu psicológico, assim, você começou a entender tudo o que estava acontecendo na sua vida? Como é que foi essa transição?
3: É um pouco engraçado até, porque quando eu estava no hospital, eu meio que não sabia o que tinha acontecido comigo. Não teve um médico ou um parente que chegou em mim e falou, ó, você ficou tetraplégico, do pescoço para baixo, você não vai mexer mais nada. Então eu tava no hospital e eu falava que eu ia sair do hospital e ia andar de bicicleta. Ia sair do hospital de bicicleta, ia pra casa de bicicleta. Então eu não sabia muito o que tinha acontecido. Aí depois que caiu a ficha, isso depois de 2 meses, eu fiquei 53 dias internado.
0: Certo.
3: Depois que eu tive alta, fui pra casa, a ficha começou a cair. Eu falei, poxa, perdi os movimentos. Quando aconteceu isso, eu comecei a chorar. Mas assim, graças a Deus, nessa parte, a minha família estava muito comigo. Meus pais, meus primos, minha tia. Então, sempre que eu tinha qualquer recaída, eles estavam ali para me amparar. Então, eu acho que isso no começo fez o total sentido para eu não desanimar. Então, se eu falar para você que eu demorei para ficar bem, eu vou estar mentindo.
0: Certo.
3: Então, eu consegui levar o acidente... Por mais que seja um acidente difícil, né? Eu consigo levar ele tranquilamente.
0: Cauê, a primeira vez que eu estive aqui no programa, eu fui entrevistado pelo Vini, um grande amigo aqui, que é o radialista aqui da rádio, é o diretor aqui da Rádio Capital. E ele me fez uma pergunta, assim, que foi uma das perguntas mais emocionantes, assim, que eu recebi, né? O que que representa Deus na sua vida?
3: Ah, eu acho que tudo. Eu acho que sem ele, eu não estaria aqui, pra ser bem sincero. Porque por mais que ali no leito do hospital eu não tava entendendo nada, não tava sabendo de nada, lá fora tava minha família inteira. Depois que eles me contaram, a rede de oração que eles fizeram, tipo, pessoas que nem me conheciam, estavam rezando por mim, estavam colocando meu nome em oração. Eu acho que isso também foi uma das coisas principais que... Isso não, né? Deus.
0: Deus.
3: Foi uma das coisas principais que fez hoje eu estar aqui, junto com vocês.
0: Tá. Agora me fala uma coisa, a doutora Rafaela Blanco, ela é brava ou ela é sempre assim, gente boa?
3: Ela é um pouquinho dos dois, um pouquinho dos brava, dois. Gente boa, mas eu falo que a braveza dela me ajudou muito.
0: Certo.
3: Porque quando eu tava em casa, qualquer dificuldade que eu tinha, a gente sabe como é mãe, né? Não, filho, vem aqui que eu te ajudo. Não, filho, pode deixar que eu faço. Então, por exemplo, é partir do comer, partir do passar a sonda, do se virar sozinho. Ela fala, amor, tenta. Se você não conseguir, eu vou e te ajudo. Mas eu quero que você tente. Você não conseguindo, eu vou lá, te ajudo. Então, isso foi uma das coisas que também me ajudou a me enxergar, a ver o que eu conseguia fazer, mas não fazia, porque a minha mãe sempre estava ali para me ajudar.
0: Certo.
3: A gente sabe como é mãe.
0: E, doutora, me fala uma coisa, vocês estão juntos há 7 anos, certo?
1: Sim.
0: Ficaram noivos recentemente, tá? E como é que foi esse pedido de casamento?
1: Um susto.
0: É? Foi um susto?
1: Foi uma semana depois do meu aniversário, né? E os nossos amigos da igreja ajudaram nesse pedido. Eu primeiro chorei por conta da flor, não tinha nem me tocado, que era um pedido de casamento. Que eu vejo tanto saco dele, eu quero flor. Que na hora que eu vi as flores, eu falei, nossa, eu comecei a chorar. Aí ele falou, fecha o olho. Eu falei, meu Deus, eu tô, tipo, já tenho quase meia hora com o olho fechado de novo. Aí quando ele pediu, eu falei, tipo assim, demorou muito cair a ficha, né? Muito. Aí na segunda-feira, tadinho dele, já tava vendo tudo do casamento. Já tava vendo um monte de coisa, já tava enchendo o saco dele já.
0: E outra coisa, como é que é essa rotina puxada, sem essa rede de apoio? Como é que você consegue equilibrar o trabalho, o relacionamento, os altos cuidados? Como é que é tudo isso?
1: No começo,
0: o dia a dia de vocês?
1: Foi bem difícil, né? No começo eu surtei bastante, mas não com o Cauê. O que eu escuto muito que me incomoda das pessoas é... Ai, tadinha dela. Mas, tipo, tadinha por quê? Porque eu tô com uma pessoa que não anda. Mas quantos relacionamentos que a gente vê que às vezes o cara anda e não faz nada? Então, por que tadinha? O Cauê tem uma limitação que é visível, mas todo mundo aqui tem limitação. Eu tenho asma, você, é uma limitação.
0: Você sente algum preconceito?
1: Sim, sinto bastante.
0: Percebe isso, Cauê?
3: Percebo.
0: Percebe? Em qual sentido?
3: Das pessoas olharem e julgarem do tipo...
0: Porque vocês são um casal bonito, ponto. Ai, tá? É um casal bonito, você é um rapaz bonito, uma boa estampa, sabe, comunicativo, entendeu? Jovem, boa expressão, e da doutora também. Então você explica pra gente. Como é que vem esse preconceito?
3: Mais uma vez, obrigado. Então, pelo fato das pessoas olharem e já julgarem. Tá ali o cadeirante com a cuidadora. Tá ali o cadeirante com a pessoa que tá auxiliando ele. Então, a sociedade é difícil olhar e ver. Poxa, não, eles são um casal. Poxa, apesar de ele ser um cadeirante, ele tá com uma mulher que, tipo, é a mulher dele, é a namorada dele. Agora a esposa, porque foi pedido. Mas é mais esse olhar de julgamento mesmo. Do olhar e não e ver como um casal. E sim como o cadeirante e a cuidadora que está auxiliando.
0: Tá, mas isso é uma percepção que você tem do que as pessoas estejam pensando, assim? Ou falam
1: já
0: pelo
1: falaram,
0: olhar?
1: Já falaram?
0: Sério?
1: Já falaram. É, teve até piada uma vez, né, por parte da sua família também.
0: É que você leva muito de boa, né, doutora?
1: Não levo, não.
0: Não, mas você tá dando risada aqui, hein, Rodrigo?
1: De nervoso.
0: Ela tá dando risada. Tuli já falou que chegou pergunta, hein, Tuli? Já chegou pergunta, né? Ai. E já?
4: Ai, oi. O pessoal na live tá mandando mensagem dizendo que a Rafa tem cara de brava, mas já falaram que ela é maravilhosa.
0: Ah, é?
4: A live tá mandando aqui mensagem, na verdade, mais felicitações sobre o rostinho dela, que realmente
0: toda
4: aparenta,
0: simpática.
4: Aparenta, né, uma calmaria. É que não pode falar, depende do horário, aquele a tecla F, né?
0: Ah, tá.
4: Mas nem sempre é assim, eu imagino, né, Rafa?
1: Uhum. É. A gente já escutou até por parte da família. Numa viagem que nós fizemos, né?
0: Por parte da família. Mas da sua de sua parte ou da dele? Vai, pode falar. Das duas partes. Tipo...
1: Primeiro,
0: não aceitavam, é isso?
1: É, não aceitavam por conta que a minha mãe é da área da saúde.
0: Sua mãe já é da área da saúde.
1: É, tá, chegou ao ponto dos meus pais.
0: Você seguiu os passos, vai.
1: É, de reunir, tipo, os dois e falar... Você tá louca, que não sei o quê. Eu deixei eles falarem tudo. Depois eu olhei... Você vê como eu não sou calma. Uhum. Falei assim, mas qual que é a moral pra vocês falarem de casamento? Vocês são separados, não tô entendendo.
0: Nossa, então, assim, você já deu no meio também, né? Não, mas com razão.
1: Com delicadeza.
0: Porque o futuro só a Deus pertence,
1: exato,
0: né? As pessoas julgam sem saber o que vai acontecer lá na frente.
1: Uhum. E aí, nossa, a gente enfrentou muita coisa no começo, né? Muita coisa mesmo. E além do preconceito de achar que eu sou cuidadora, as pessoas barravam o Cauê, então... Chegou ao ponto de alguém falar, ah, mas como ele vai fazer faculdade? Falei, online, ele vai se virar. Então foram preconceitos de vários lados, né? Tanto da capacidade dele, até do nosso relacionamento mesmo em si. Hoje em dia, eu já dou resposta na lata. Eu já escutei, por exemplo, que eu era louca de casar com ele e ter um filho, né?
0: Certo.
1: Já escutei que não podia ter um filho porque ele era como um filho pra mim. Já dei várias respostas que eu não posso dar aqui, por conta do horário. Mas já teve muito preconceito. Hoje, meu pai aceita um pouco mais, aceita bem melhor, né? Melhorou muito.
3: Sim.
1: Ele viu realmente quem é o Cauê. A gente até teve uma conversa nas quatro, né, com a esposa dele, que ele falou assim, ah, mas a minha mulher tem a questão da idade. Eu falei, pai, mas você tá colocando uma limitação porque você quer. Porque olha o Cauê, tipo, a gente não fica em casa, né? A gente viaja, faz tudo, não dá um jeito, a gente pede ajuda, a gente é bem cara de pau, mas a gente não fica em casa, não. Então, até comentei com ele na semana passada que o nosso relacionamento não é um propósito meu e dele, mas é um propósito pra quem tá de fora. Porque quantas vezes as pessoas que têm tudo, eu digo em questão física de conseguir andar e se virar, colocam limitação no relacionamento. Eu já fiquei doente, né? A gente tá morando junto há 2 anos, eu já fiquei 1 mês doente, ninguém foi ajudar a gente. E o Cauê, tipo, não podia levantar, eu não conseguia fazer comida porque eu tava muito ruim. E meu pai, às vezes, ia lá, levava alguma coisa ou outra, mas assim, ele tem a casa dele, tem as coisas dele. Eu nunca pedi nada também, porque a escolha de estar com o Cauê é minha, então eu não quero escutar. Ah, mas é aí, você que escolheu, né? Não, a gente sempre se vira. E assim, o Cauê não anda, ele foi lá e pediu um iFood. Eu tenho pessoas conhecidas que o marido anda, entre aspas, faz tudo. Às vezes a esposa tá doente, ele tá sentado.
0: Tá vendo aí, Tuli?
4: Eu ia comentar exatamente sobre isso. Ainda mais como mulher, né? Se levantar bandeiras, mas justamente como mulher, como a gente pode ser atacada de qualquer jeito.
1: Sim.
4: Porque é mais ou menos assim. Te questionam porque é ele. Mas se fosse você, ele ia ser questionado de qualquer maneira.
1: Exato.
4: As pessoas acabam questionando o relacionamento dos outros por qualquer tipo de qualquer argumento a um questionamento. Então, nesse caso, na cabeça da sociedade, não sei se está certo da maneira de eu falar, tá? Por ele ter essa parte dessa deficiência, vamos dizer assim, eu não sei se está certo, me desculpa. O outro lado não consegue entender, imaginar que podem conviver e viver um casal normal. E você falou uma coisa muito óbvia, Rafa. Quantas mulheres ou quantos homens a gente vê, não é só mulher, só homem, quando a gente vê no relacionamento, vamos colocar essa
0: que
4: palavra...
0: Que não dão certo.
4: Que dão certo, que são saudáveis aparentemente, mas assim, a mulher tá deitada numa cama, doente, mas o alecrim não pode levantar e ajudar. Ou o cara tá deitado numa cama e a mulher não tem capacidade de ajudá-lo, porque o casamento é uma aliança.
0: Ele é um compromisso. Né? Exatamente, Túlio, como eu falei, né, que aparentemente tá tudo bem, tá tudo certo, né?
4: Mas você concorda que é muito mais fácil as pessoas questionarem vocês sobre relacionamento, como, na verdade, acho que na cabeça das pessoas deve ser assim. Como deve ser? É muito mais fácil as pessoas questionarem como deve ser do que bater palma de dizer parabéns, é isso aí, vai dar certo. Então acho que estar numa cadeira, o que aconteceu com ele, acho que não possibilita dele ser feliz, de fazer amor, de respirar, de ser feliz e de querer até não gostar do que as pessoas estão acabam limitando ele nessa capacidade porque acham que ele não vai ter outra capacidade de ter um relacionamento. Gente, não é assim que funciona. Às vezes você tem um cara do seu lado, uma mulher do seu lado, que ela tá perfeitamente, mas ela não vai fazer nada, não presta pra nada. Eu vejo, eu falo isso porque eu vejo amigas desse jeito. Não precisa se controlar, não. Aqui no programa do Lico, ele libera a gente pra poder falar isso, né?
0: Pode falar, Túlio.
4: Mas é verdade, então as pessoas acabam se limitando em coisas que não tem nada a ver. Então é muito mais fácil te questionar ou do que parabenizar, ponto. É isso.
0: Exato. Não, show de bola, show de bola. Vamos fazer um intervalo.
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0: É isso aí, mesmo. Programa do Lincoln 77.5 FM, 1040M. O telefone é o 983-345777. É, doutora, qual conselho que você, assim, um conselho que você dá para as mulheres que querem começar a cuidar da sua vida, da vida dela, mas assim não sabe por onde começar? Que conselho que você daria?
1: Primeiro, se priorizar, porque se você quer ter uma carreira de sucesso ou qualquer outra coisa, você tem que cuidar da saúde. Então, se você tira tempo para cuidar da casa, dos filhos e do marido, por que você não tá tirando tempo para você? Então, é começar a olhar para você. Então, o que eu posso fazer por mim em 30 minutos, 40 minutos, né? Ah, eu não gosto de academia. Pilates, gente. Ah, eu não tenho tempo de sair de casa. Pilates. Então, eu tô aqui justamente para isso. Para você conseguir ter esse olhar para você e se cuidar. Você tá dentro da sua casa, ou no lugar que você estiver, você tirar esse tempo para você. Porque aí, tudo que você for fazer depois, você faz com excelência, porque você tá bem cuidada. Já pensou? Eu, fisioterapeuta, não ia fazer pilates, não fazer academia. Como que eu ia cuidar do Cauê e da minha rotina?
0: Exato, ó, já
1: tá assim, ó, aqui.
0: E a Tuli, não para lá, ó.
2: Eu queria, você tá falando sobre pilates sem fronteiras, né?
1: Uhum.
2: É, eu não sei se... A minha visão que eu sempre tive, por exemplo, a minha visão sempre foi assim. O pilates... talvez não foi tão procurado, ou hoje em dia está sendo mais procurado, mas antes era uma coisa muito elitizada.
1: Uhum.
2: Na minha cabeça, assim, eu via fazer pilates, porque é realmente, tudo que se trata de saúde é um custo a mais, não é que a gente está gastando, é um investimento na sua saúde. Você acha que o pilates não era procurado justamente pelo fato dele ter sido muito tempo elitizado, ou seja, tem pessoas que não têm acesso, que a gente sabe do custo. E
0: tem pessoas que nem sabem o que
2: não sabem nem o que é isso.
0: Se fala de pilates, elas não sabem.
2: Eu, por exemplo, eu falo brincando que o meu pilates em casa, o meu crossfit, por exemplo, é limpar embaixo da cama, fazer, sabe, esticar o corpo, esse é meu pilates.
1: Mulher.
2: E a dona de casa, você vai querer me matar com isso, mas a dona de casa tem essa consciência.
1: Uhum.
2: Uma, porque a gente anda muito cansada, porque não é somente vir trabalhar, é tudo. A mulher, ela acaba... A casa depende dela. Mas o pilates, hoje em dia, ou até mesmo antes, você acha que ele não era muito procurado pelo fato de ele ser elitizado? Não era acesso às pessoas que queriam ter o acesso ao pilates?
1: Acho que é um pouco dos dois. A questão de ser elitizada, né? Que a gente sabe que tem um custo... tinha um custo muito alto antes. Hoje tem lugares que o custo é um pouco mais acessível. E por não saber mesmo o que é pilates, né? Foi como eu falei lá no início, as pessoas achavam que pilates era só para idoso ou reabilitação. E hoje em dia, não. O pilates, ele é uma atividade física. Então, eu não tenho dor, não tenho nada, mas quero fazer pilates, você pode fazer.

0: Com o Cauê, a gente preza muito no alongamento antes de dormir, né? Porque fica muito tempo sentado. E nos finais de semana a gente consegue, quando não tá corrido, fazer a eletroestimulação, que é um aparelho que eu tenho, que eu uso com os meus pacientes domiciliares, que é pra, vamos colocar assim, pra acordar o músculo. Então a gente coloca na perna, né, amor? Coloca nos braços,
1: Sim.
0: pra acordar a musculatura, que é o que a gente faz. Mas foi o que ele falou da questão da independência, que eu sempre incentivei ele. Eu falei, olha, agora você tem que ir pra academia puxar ferro. Você tem que ter força. Foi o que eu sempre falei pra ele. A gente vai fazer aqui o que tem que ser feito, mas você tem que seguir a sua vida, você tem que trabalhar, conhecer outras pessoas. Não estou falando que a fisioterapia não é importante, porque eu sou fisioterapeuta. Mas há muitos lugares que pega a pessoa com deficiência e fala, ó, você tem que ficar aqui de segunda a sexta. A pessoa, ela acorda, vai pro lugar. Volta, dorme. Acorda, vai pro... Ela não consegue ter uma vida, ela não consegue saber o que é trabalhar, ela não consegue saber o que é receber realmente um salário ao invés de um benefício. Ela não consegue ter essa autonomia de fazer as coisas dela porque tem alguém que está fazendo. Às vezes ela tem a capacidade, mas ela não consegue explorar isso porque tem alguém fazendo. E assim, o Cauê, ele, na minha visão, ele fez a fisioterapia muito tempo, né, amor? Melhorou muita coisa, mas chegou um ponto que quando a gente começou a se conhecer, ele falou: ah, eu quero trabalhar. Eu falei: então você vai estudar, você vai trabalhar. E aí ele foi à fisioterapia. Eu falei: Cauê, é academia agora. Agora é academia e o que a gente puder fazer em casa a gente vai fazer, mas você tem que viver fora disso aqui.
1: Certo,
0: Fora
1: isso aí.
0: desse, porque eu acho que assim, a reabilitação é importante, mas isso também faz parte da reabilitação, que é incluir o indivíduo na sociedade. Agora, o momento que você tira ele da sociedade pra ele ficar só ali, você não tá incluindo ele em nada.
1: Exatamente, tá
0: Entendeu?
1: excluindo. E essa academia é onde?
0: É perto de casa, né? Tem a.
1: Perto de casa, aí tem um
0: Isso.
1: personal que acompanha.
0: Tem, a gente fechou com uma personal, aí ele vai as
1: Que
0: duas
1: bacana.
0: vezes, né? Aí a gente faz
1: Sim.
0: alongamento toda noite. Aí quando dá, a gente faz a eletroestimulação e fica de pé.
1: É isso aí, perguntas que não parem, rapidinho, Túlio, rápido. Calma aí, qual o exercício que é o mais chato?
2: O de perna.
1: O de perna?
0: Brincadeira.
1: Até ele me pegou, e aí?
2: Brincadeira, eu não digo que é o mais chato, mas por
1: Aquele
2: conta da
1: que mais
2: lesão
1: desconfortável,
2: mesmo.
1: você fala, putz, chegou a hora desse exercício, esse aqui eu não gosto muito não, né?
2: O de tríceps.
1: Tríceps. Ah,
2: Assim,
1: tá.
2: no meu caso, é o primordial, é o que eu
1: O
2: preciso.
1: tríceps é o que puxa atrás aqui, é esse ou não?
2: Isso é o
1: Qual
2: que
1: que é?
2: faz a extensão do braço.
1: Ah, tá. Tá
2: Tudo o que
1: certo.
2: faz para extensão. Então, esse é um dos mais chatos que eu não vejo tanta graça. Eu não vou ver a musculatura ali, eu quero ver o bíceps grande,
1: Tá
2: quero ver o
1: certo.
2: peitoral grande, então deixa o tríceps de lado.
1: Tá certo. Tuli, pode mandar as perguntas, Tuli. Aqui quem manda no programa são os ouvintes. Se os ouvintes
3: Exato,
1: mandaram o
3: ó.
1: programa, a gente tem que parar para eles falarem.
3: E o YouTube tá
1: Nossa,
3: mandando muitas mensagens positivas, eu estou adorando. Tem um áudio aqui que chegou para vocês, mas eu gostaria de falar uma coisa antes. A Giovana Scarlett, ela está dizendo aqui assim, ó, no nosso YouTube: a cumplicidade dos dois é algo muito lindo. Acompanho o casal de perto e vejo quanto se amam e cuidam um do outro. A Silvana Rocha disse também que a Rafa, para ela, é uma professora exemplar e o Cauê são da família. E a gente tem um áudio chegando que foi mandado para vocês, da Ana Pereira. Ana, sua maravilhosa, um beijo.
1: pode
4: Boa
1: colocar.
4: noite, Lica. Boa noite para Túlio. Boa noite para Rafaela. Boa noite pro Cauã. Vou falar uma coisa para vocês. Parabéns, minha linda maravilhosa, de você cuidar dele, que tá do seu lado, e você não olhar que ele não anda. O meu marido, eu conheci meu marido aí na capital. Se vocês querem saber, o Balbino, meu marido. E nós vivemos junto. Tenho a Vitória hoje com 20, vai fazer 23 anos, dia 19. Meu marido teve mal de Parkinson, teve diabético, teve labirintite, teve mal de Alzheimer. A Vitória minha dava comida na boca do pai dela com 13 anos. E meu marido foi para uma cadeira de roda, durou pouco. Tem 9 anos que meu marido faleceu, 2017. 31 de janeiro de 2017. Se ele tivesse aqui, nós ia viver até o fim da vida, tá bom? Parabéns, viu? Maravilhosa. E você, viu, Túlio? Maravilhosa, viu, Túlio? Maravilhosa que você é. Muito linda. Um beijo, Ana Pereira, Jardim do Mitila. Tchau.
1: Obrigado pela participação. Que legal. Mas
0: Muito
1: bom,
0: boa essa história.
1: enfim, é aquilo, né? São coisas da vida. São coisas que só muitas coisas servem para nos fortalecer. Deus
0: Sim.
1: sabe de tudo em nossas vidas. E é o seguinte, a gente está chegando ao final de mais um programa do Lincoln. Tem mais uma pergunta? Tem mais uma pergunta. Vamos lá, pode
5: Boa
1: mandar mais
5: noite
1: um
5: a todos
1: áudio.
5: da Rádio Capital. Quero dar uns parabéns aí pro Cauê, né, que apesar da deficiência ele não ficou parado, né, não ficou esperando como diz o pessoal por aí, Deus

0: andar. Eu também não sou diferente de você não, viu, Cauê? Eu sou deficiente visual e moro sozinho e me viro sozinho também. Meto a cara no mundo, viajo por aí, enfrento também preconceitos, mas fazer o quê, né? Em pleno século XXI existem pessoas atrasadas, né? O mundo está evoluindo, as pessoas ainda estão com coisa do século passado na cabeça. É que hoje em dia, namorar com cego, namorar com aleijado, casar com isso aqui. Né? As besteiras todinhas que a gente ouve por aí. Mas é isso aí, Cauê, um abraço a todos da Rádio Capital. Aqui é o Cláudio de Formosa, Goiás, um abraço.
1: Fala, Cláudio, muito obrigado pela sua participação, obrigado por estar nos ouvindo. Cláudio, Deus sabe de tudo em nossas vidas, tá? Uhum. Ele sabe, ele é o conhecedor de todas as causas e ele vai sempre nos abençoar, tá? Pode ter certeza disso. Muito obrigado, sim, por sua participação. Doutor, eu gostaria que você deixasse uma mensagem final e depois eu vou encerrar com o Cauê, tá? Você, eu tô bravo com você que você chegou atrasada.
2: Tô brincando.
1: Tô brincando. Mas, ó, doutora, deixa uma mensagem pros ouvintes. A gente vai participar do podcast, a gente vai marcar o podcast. Eu gostaria muito da presença de vocês dois. Tá? O podcast do Lincoln, que é lá em Cotia. A gente vai marcar pra ter mais tempo de fala, ter mais tempo pra gente bater um papo. Sim. E agradecer a todos os ouvintes que aí estão, né, participando. No YouTube também. Olha lá, a Túlia tá me dando toque, tá chegando pergunta uma atrás de pergunta. Então, muito obrigado a todos que estão acompanhando, que entraram em contato pelo nosso telefone. E, doutora, deixa uma mensagem para os nossos ouvintes.
2: Primeiro, agradecer a oportunidade de estar aqui, contar um pouco da minha história pessoal também. E um recado para as mulheres, para parar um tempo livre, assim que você tiver ou não tiver, fazer esse tempo acontecer e olhar para si. O que eu preciso para cuidar de mim? Porque não adianta você cuidar de tudo e ficar por último. Então, se priorizar mais, se cuidar mais e se olhar com mais amor. Porque não vai vir do outro, vai ter que vir de você.
1: É isso mesmo, é isso mesmo. E aí, Cauê?
3: Da minha parte, primeiramente, eu queria agradecer também pelo convite e pela recepção maravilhosa. E eu acho que o recado que eu deixo é o não deixar para amanhã. Perdoe hoje, faça hoje. Fala que ama hoje, que infelizmente a gente não sabe o que pode acontecer daqui a um minuto. Então, faça o que tenha que fazer hoje. E é isso, vai pra cima.
1: Cara, parabéns. Você é um cara espetacular, doutora, parabéns. Parabéns. Obrigada. Ao casal. E quando ela ficar brava, você lembra de mim também, que eu sofro disso também, tá?
3: Ei, Rosinho,
1: fala a verdade. Você não está sozinho nessa batalha, meu irmão. A gente tá junto. Tá bom? Boa. Gente, muito obrigado a todos que acompanharam o programa do Lincoln. Um grande abraço e que Deus os abençoe sempre.

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0: Já pensou que o seu bom dia ou o seu olá no meio da rua pode ser um assédio? Pois bem, saberemos hoje no Café com Benefícios. Boa noite, meu povo! Aqui quem fala é Stephanie Dalmaso, sua host favorita, e aqui do meu lado está meu queridíssimo.
1: Vini Della Carte, é sempre um prazer estar aqui com vocês todas as quartas-feiras e, é claro, trazendo convidados incríveis, temas importantes que você pode participar aqui conosco.
0: Exatamente, exatamente. Não se esqueçam de se inscreverem no nosso Instagram. Não se inscrever no Instagram, não, gente, se inscrever no YouTube, tô maluca. Se inscrever aqui no nosso canal, já deixar o curtir aqui no vídeo e seguir o nosso Instagram e o nosso TikTok. Temos bastante conteúdo por lá, terão quadros novos e lá você consegue acompanhar quem são os próximos convidados, ok? Então fica de olho lá, gente, fica de olho lá.
1: E não vão esquecer do CafeZap, isso mesmo, o número vai estar aqui, olha na tela. Então,
0: Exato.
1: CafeZap, manda aquela mensagem pra gente, tá gostando, quer mandar uma dica? Tem o CafeZap. Registra aí o número que você está vendo agora na tela, porque esta é a linha direta com a gente.
0: E é claro que todo esse nosso papo não poderia deixar de ser acompanhado por um belíssimo café.
1: Adoro.
0: Delícia!
1: E olha, hoje é um tema, né, que chama muita atenção. E você aí, né? Será que já passou? Conhece alguém que passou isso? Assédio ou paquera? Paquera ou assédio? E para isso nós vamos receber uma pessoa, uma persona, né, gente, que eu já conheço e que vai abrilhantar o nosso podcast hoje. Ela, né, que é psicanalista, sexóloga, psicoterapeuta de casais, que atende em seu consultório em Perdizes, São Paulo, atuando como educadora sexual e terapeuta de casais de família sexual. Palestrante em empresas, escolas e organização sobre relacionamento, saúde sexual, diversidade e segurança afetiva. Ela também é colunista e colaboradora de revistas, rádio, TV, sempre com pauta sobre comportamento, relacionamento, qualidade de vida e sexualidade. E tem mais, toda quarta-feira, a partir das 16h30, ela comanda o quadro Amor e Sexo na Rádio Capital, no programa Chega Pra Cá. Seja muito bem-vinda, Lela Monteiro.
2: Muito obrigada. É uma honra estar aqui, Vini, né? Vini é meu diretor artístico lá da Rádio Capital, qual tenho uma honra de estar há 6 anos lá. Stephanie, parabéns aí por todo o empenho seu, da sua equipe. Muito obrigada pelo convite.
0: Ai, o prazer é todo nosso. Nossa, que lindo seu discurso. Ai, acho que a gente
1: É
0: nunca
1: maravilhoso.
0: recebeu uma abertura assim, gente, tão carinhosa, meu Deus. E Lela, bom, vamos começar sobre esse assunto. Eu gostaria de pedir a sua opinião, né, inicialmente, para ver como a Lela, uma psicanalista e também sexóloga, entende como é essa linha tênue entre o assédio e a paquera.
2: Eu achei tão bom quando vocês trouxeram essa pauta, porque os homens no geral, né? Que as mulheres falam que estão com muita dificuldade de paquerar, mas, gente, é muito claro: assédio é quando tem uma insistência. Então, assim, e a paquera tem uma consensualidade, tem uma troca. Então, eu olhei e o outro olhou, tá? Sinal verde. Eu tô olhando fixamente, a pessoa tá desviando, é red flag. Para, gente. Assim, o que eu vejo das mulheres hoje em dia é que em alguns lugares, especialmente carnaval, né? Agora tem as festas de junho, as festas sertanejas, às vezes embalada, essas mulheres às vezes sendo perseguidas. Isso é assédio. Eu não retribuí ao seu olhar, eu desviei o olhar, eu não concordei. É assédio. Se há troca, há concordância, a paquera, como sempre, flui. Então, perceba se você está insistindo naquela pessoa que não está retribuindo.
1: Consentimento é a palavra?
2: Consentimento é uma palavra que ela é bem técnica e eu acho que ela cabe em muitos acordos. Então, assim, eu concordo com você. Eu dou sinal verde, para você ir além. Agora, eu nem te olho, eu viro a cara, eu mudo a posição de onde eu estou, eu já estou sinalizando que para, não vai além.
0: Ah, é, né? Tem muita gente precisando desse senso crítico, né? Desse limite. E, Lela, por que você acredita que hoje em dia, nos dias atuais, esse assunto ele está tão pertinente?
2: Porque tem, infelizmente, a gente tem falado muito de uma masculinidade tóxica, de pessoas muito narcisistas, das pessoas que não aceitam um não, das pessoas que não respeitam, que o outro pode ter uma opinião diferente da sua. Então, é essa insistência social das pessoas que acham que se ficar insistindo, a pessoa vai mudar de opinião, ainda está muito forte na sociedade. E não é desse jeito, né? As mulheres hoje em dia têm voz, né? Não só as mulheres, é que esse lugar do assédio, a gente escuta muito uma queixa feminina, mas eu acho que vale para todos, né? E também, além da palavra consensual, acho que é o respeito, né? Eu não estou sendo agradável, eu me retiro. Né? Mas as pessoas, às vezes, estão alcoolizadas também, ou estão com alguns aditivos e acham, né? Crescem e acham que podem valer a vontade dela sem respeitar a vontade do outro.
1: Agora, doutora Lela, eu acho que nesse momento, né, nesse tempo que nós vivemos, é muito importante. Tem até aquele ditado: precisa desenhar? Precisa desenhar. Então nós vamos desenhar aqui, né? Onde que termina o flerte? Porque pode ser que estão na festa, estão ali naquela paquera, né? Ou rolou até um flerte, né? Mas aí no meio não querem, uma das partes não quer mais, a mulher não quer mais. Quando termina o flerte e começa o abuso?
2: Excelente. Então, gente, um pouquinho já, a gente está seguindo já um segundo passo, né? Então, teve o assédio e aí o abuso, que é uma coisa mais grave, né? Então, assim, o abuso é: tô paquerando o cara, vou pra cama com esse cara, vou pro apartamento dele. E na hora eu falo: não quero mais. Não quero. E a pessoa força e me estupra. Isso é um abuso. O que que é o estupro? Quando eu falo: não é pra continuar. E a pessoa acha que eu estou dando uma de difícil. Ah, já veio aqui, já tirou a roupa, já está aqui. É para finalizar. Então, isso é muito sério, gente. A gente escuta muito, eu escuto muito isso no consultório. E, às vezes, não é só de um flerte eventual. Às vezes, até de um namoro onde ainda não teve sexo. E a pessoa acha que, está tanto tempo, preciso. Se eu não forçar, a pessoa não vai. Não se pode forçar, né? Se a mulher, no momento, na hora lá, falou: para, né? Não dou conta hoje, tem que se parar. Isso é um abuso. Isso é muito grave. A gente vê que tem muitos relacionamentos, falando de mulher, mas vale também para os relacionamentos homoafetivos. Se um dos lados falar: hoje eu não quero, não estou bem, estou me sentindo mal, ou está doendo, ou quiser interromper, quando se força, isso é um abuso.
0: Caramba.
2: E é crime, né?
0: Sim.
2: Hoje em dia é crime você fazer com que a pessoa conclua um ato, por mais que esteja na cena. Se eu me sentir desconfortável, a gente tem que parar.
0: E, Lela, ainda, né, eu acredito que o abuso é um nível a mais, né, igual você disse, mas a questão do flerte, né, da paquera. Você iniciou falando que hoje as pessoas, elas têm um pouco mais de dificuldade, que elas estão mais retraídas nessa questão da paquera, de se interagir com outras pessoas. E antigamente, né, ainda mais o pessoal, acho que mais velho, eles falam que antigamente era mais fácil, teve muita mudança na geração. Você acredita que realmente antigamente era mais fácil, as pessoas estavam mais tolerantes, agora estão menos intolerantes, ou a gente passava... A gente não, né? Porque eu acho que eu não era nem vivida, mas passava-se mais pano.
2: Sim, eu acho que se passava mais pano. Eu acho que passava mais pano mesmo porque nós, mulheres, não tínhamos voz. Então, muitas vezes, se o cara quer alguma coisa comigo, ele tem um poder sobre a minha família, sobre o ambiente que eu tô, sobre os meus amigos. Sim, nós cedíamos. Eu sou dessa época ainda, né? Tenho 56 anos, onde... Ah, vamos dar uma facilitada. Não tô tão afim, mas o cara tá tão afim. E hoje nós, mulheres, não. Se eu não tô afim... Ah, olha, eu gostaria de sair. Não, eu não tô afim. Ah, mas eu queria tanto sair. Você quer sair comigo, mas eu não quero sair com você. Hoje a gente consegue falar não, hoje a gente consegue ficar sozinha. E antigamente tinha um peso social, a mulher precisaria estar namorando, precisaria casar, precisava ter filhos, não podia separar. Hoje as mulheres podem separar, mesmo amando seu par. Hoje o que a gente vê nas pesquisas, muitas mulheres que entram na menopausa, elas amam seu parceiro, mas falam, não suporto mais essa vida. Essa vida aqui não tenho prazer, essa vida aqui a pessoa não me acompanha. É, muitas mulheres têm coragem de não passar mais pano. Então, sim, hoje está mais difícil porque nós estamos mais empoderadas.
0: Concordo.
1: E olha, nós abrimos uma caixinha no Instagram e a gente recebeu várias perguntas. E uma delas estava dizendo assim... Olha, eu nem sei mais como flertar, porque tudo que a gente vai flertar é assédio, é isso, é aquilo. Então, eu não sei nem como chegar em mulheres mais. Existe esse problema, Leila? E como desmistificar isso?
2: Eu acho que a gente pode falar com ele, vamos fazer um curso para isso. Para mim, a gente é tão fácil você ser gentil, porque... Mesmo sendo uma mulher empoderada, falando das mulheres que dizem não, se a pessoa ela é gentil, se ela é cortês, se ela é cavalheira, você pode dizer um não com mais sutileza. Agora, o que a gente vê, Vini, é aquelas pessoas que querem ter a mesma paquera de antigamente. Não vai dar, né? A pessoa não vai levar na truculência mais. Então, a pessoa tem que ter uma delicadeza. Antigamente, falava, olha, te paguei uma bebida porque eu te paguei. Mandei o garçom te dar uma bebida com um bilhetinho que eu quero ficar com você. A mulher tinha que aceitar a bebida e tinha que sair com o cara do bar. Hoje, a mulher recusa a bebida e fala... Como assim, né? Nem me olhou, já está me mandando um bilhete? Então, para os homens que estão com dificuldade, gente, se observem, né? Observem as suas amigas, sejam respeitosos com as suas amigas, esteja num bar, não chega já naquele dia para querer... Bom, hoje eu estou com uma questão, eu preciso resolver. Eu falo que, Stephanie, mesmo para o Vini, um homem bem resolvido... Independente da orientação, mas vamos chegar a falar no padrão hétero, é aquele homem que sai de casa para não se resolver na rua. Ele toma um banho, ele se resolve, todo mundo tá adulto, tá entendendo, ele sai de casa resolvido, e aí para ele ter uma paquera suave, legal, para conhecer pessoa, para falar de assuntos diversos, que não precisa ser só o sexual, que aí o sexual vem por consequência. O que às vezes a pessoa tá lá na seca, né, não usa nem suas lindas mãozinhas na hora do banho e quer que a primeira pessoa que ele encontra ali resolva o problema que ele não resolve com o corpo dele. Então, vai ter mesmo, né, várias invertidas aí, porque nós, mulheres, a gente não sai no bar pra pegar mais homem. A gente sai no bar pra tomar um bom vinho, pra divertir, pra assistir um futebol, né? Tenho visto muitas mulheres falando que fui no futebol com meus amigos, mudei até de mesa porque eles ficam falando e não me deixam assistir jogo. As mulheres estão comentando futebol, né? Então, hoje não é mais qualquer paquera. Tem que ser um cara mais resolvido, que olha meio não olhando, que também tem um charme. A sedução, gente, desde sempre, ela é a mesma. É que as pessoas querem encurtar caminho.
1: E sem contar que o homem tem aquela coisa de afirmação, né? Eu quero afirmar que eu saí, peguei todas, beijei todas, né?
0: Ai, quero que sono, outro, juro, né?
2: Isso. Isso funciona no carnaval, gente. No carnaval você beija 20 bocas. Agora, num bar, hoje em dia, às vezes você não consegue beijar nem meia, né? Mesmo se você vai dar um beijo roubado, isso é assédio,
0: eu
2: né?
0: Eu acho que não é nem objetivo, né, hoje nos bares. Você sai literalmente pra curtir, pra tomar uma, pra, né, ter uma boa conversa, mas não pra você paquerar. Eu acho que, pelo menos eu, né? Sempre que eu fui em bares com meus amigos, da época que eu estava solteira, eu acho que nunca aconteceu, gente.
2: Mas é bom que você trouxe isso, Stephanie, porque às vezes a gente vê, né, um bar e uma balada. Às vezes a pessoa começa num bar e vai pra balada e toma os aditivos, né? Não vou nem falar pra você não ter ideia e tomar, mas qualquer lugar que você vai numa balada já tem a balinha ali. E aí a pessoa, quando toma esses aditivos aí, elas ficam mais taradas e acham que aí... Né? Se elas estão taradas, elas acham que a balada inteira também tá.
0: Ah, tá.
2: E às vezes não, né? E tem uma questão ainda, infelizmente, do machismo estruturado, do patriarcado. A gente não precisa ser ativista, nem entrar para essas linhas, mas ainda tem uma questão ainda daquele homem do macho alfa, que ele acha que se ele está numa balada cara, se ele tem dinheiro, se ele é influente, ele vai chegar lá e vai falar com a host e vai conseguir a menina que foi a primeira vez na balada e a mais linda para mostrar que ele já chegou e já pegou a menina, né? Uhum. Então, isso é assédio, gente. Quando você força o seu poder, a sua influência, e você intimida. Imagina se às vezes, assim, hoje a maioria vão na balada com amigos, mas hoje eu vejo muitas mulheres que às vezes vão sozinha. Terminei com o namorado, ou me separei, eu quero ir sozinha, não tenho companhia, vou sozinha numa balada. Essa, às vezes, é aquela presa que sofre assédio, porque às vezes ela não quer nem ficar com ninguém, ela só quer olhar. E às vezes, se não tem um assédio, mas tem um encontro e tem um flerte, nem sempre que ela vai pra cama com esse camarada, é pra transar. E a pessoa acha, não, você veio até aqui, agora tem que concluir, né? E não é, gente, não é mais assim. Se isso em algum dia foi, que a gente sabe na história que era assim, que nós não tínhamos querer, né? Então, se você tirou a roupa, tem que concluir. Uhum. Hoje, até diante da lei, tem que haver essa consensualidade. Se no momento H, na hora H, eu falo, olha, não dou conta, não precisa nem começar a chorar, não dou conta, quero ir embora, você pode pegar as suas coisas e ir embora, uhum, sem nenhum constrangimento.
0: Sim, inclusive você falou dessa questão do homem, né, se resolver um pouco antes de sair de casa, a gente vê muito o assédio no dia a dia, né?
2: Sim.
0: E a gente acredita que a gente vai normalizando, de tanto que a gente vê, a gente vai normalizando, bem entre aspas, tá? Uma buzinada de carro que incomoda, um oi linda do nada, às vezes no trabalho...
2: Sim.
0: Né? Muitas mulheres passam isso no trabalho. A gente fala mulheres aqui porque acredito que seja majoritariamente mulheres, né? Esse assunto pegue mais as mulheres do que os homens. Não estamos excluindo os homens, calma, aqui incluso todo mundo. Mas por que que essas violências, você acredita que essas violências de assédio a gente começou a normalizar tanto, elas começaram a ser tão... Ai, não sei, às vezes...
1: Frequentes, né?
0: E despercebidas, assim. Vem de trás que, tipo, já se passava pano e aí continuou passando hoje.
2: Se tem mais denúncia, né? Então, tem alguns estudiosos que falam... Não é que aumentou. Aumentou também porque a população também cresceu. Uhum. Ainda tem muita impunidade, por isso que continua acontecendo. E as mulheres já denunciam, né? Então, existem os coletivos. Antigamente, as mulheres, nós mulheres, não tínhamos vergonha de falar. Porque era assim, foi assediada porque deu aso. Foi abusada porque também foi fácil demais. E hoje em dia tem muito mais apoio de outras mulheres, mas ainda a gente tem um resquício de muitos anos de uma sociedade doente, onde as mulheres eram consideradas objetos, né? Então, assim, era nós mulheres éramos objetos de prazer do homem.
0: Sim.
2: E nessa palavra mesmo, infelizmente, objetificado, né? A função da mulher era dar prazer para o homem, não era nem estudar, nem vir para um debate. Era isso. Então, a gente ainda tem resquício de muitos séculos desse lugar da mulher.
1: Uma das pessoas que acompanha o podcast, que deixou lá na caixinha do Instagram também, ela falou o seguinte, doutora, eu fui assediada num restaurante e eu me bloqueei, porque eu não sei como me reagir diante de um assédio, né? Então, como que uma mulher que foi assediada, né, em alguma situação... no bar, na rua, no trabalho, como ela reagir diante dessa situação?
2: Primeiro, ela saiu do lugar dessa vergonha, porque quem deveria ter vergonha é quem assedia.
0: Uhum.
2: Né? O segundo, eu acho que a terapia é sempre bom, né? Quando a gente passa muitos sustos, muitos traumas, é bom a gente ter informação, mas entrar com o processo de se curar internamente é importante. E, acima de tudo, gente, a gente não ficar no vitimismo. É muito complicada a questão da mulher, mas a partir do momento que eu falo, fui vítima, mas não preciso me vitimizar. Então, assim, aconteceu isso comigo, mas agora eu tô forte, agora eu vou superar e eu vou sair. E quando você traz isso num bar, Vini, num restaurante, me lembra... Eu dei consultoria durante um tempo para as empresas e eu viajava muito. E muitas vezes ficava num hotel, e se você fica num hotel sozinha ou num restaurante, seja num restaurante, né, na cidade ou num restaurante de hotel, a gente... Hoje eu acho que está menos, mas coisa de 10 anos, a gente sofre o primeiro, vou falar, constrangimento dos garçons. Porque você está lá e a pessoa pergunta umas 10 vezes, Vai chegar alguém? Não, não vai chegar. A senhora está esperando alguém? Só falta daqui a pouco o garçom pôr a cadeira do lado. Ele fala, bom, já que não vai chegar ninguém, eu vou fazer companhia para você. Vou pegar um vinho também, vamos tomar... E se você ficar muito tempo, então assim... vou falar, não é generalizando, mas isso é uma experiência que eu tive, porque tinha uma hora que eu tinha vontade de falar, olha, eu vou pôr alguém aqui. Ou vou falar, vai chegar sim, a pessoa que me deu os canos. Porque... Então, a senhora... Não, eu já pedi, mas é... A senhora não vai tomar nada? Temos aqui uma sugestão de vinho. Não, eu não vou beber nada. Eu vou só comer o meu jantar e vou subir para o quarto. Ou estou só aqui e vou embora. Então,
1: como se toda mulher tivesse que estar acompanhada.
2: Isso.
1: Né?
2: Estava tá acompanhada. Precisava, assim, não tem ninguém para conversar. Tem que dar bola para a mesa do lado. Tem que dar bola para o garçom. Tem que conversar com o médico. Às vezes você não quer conversar. Tem dia, eu sou conversadeira. Mas às vezes tem dia que você não quer conversar. E você não quer nem que pergunte da sua vida. Se eu estou sozinha, se eu não estou, se vem ou não. Então eu acho que ainda tem esse lugar de que se a mulher... E se tiver bem arrumadinha ainda... Como assim? Você sai toda arrumada para jantar sozinha? Uma coisa errado. Aí, às vezes, a pessoa até começa a conversar e fala... não vai vir mesmo a pessoa... Não vai conseguir chegar? Não, não vai vir ninguém. Só falta falar assim... Poxa, coitada, né? Não conseguiu nem o match aí no Tinder, né? Então, ainda tem esse assédio se você sai sozinha... E sustenta que vai ficar lá. Se você ainda, às vezes, senta no balcão... Aí sempre encosta alguém ali do lado e... Né? Então, tá bebendo? Posso te oferecer um drink?
0: Não pode, sai daqui.
2: Exatamente. Ai, e às vezes você fala, tá, pode oferecer um drink, mas eu vou embora sozinha. A pessoa fica furiosa, porque tá entendido que se eu oferecer um drink, eu vou ter que tirar uma casquinha.
0: Ela vai ter que retribuir de alguma forma.
2: E falando dentro ainda desse contexto de assédios e de abuso e da exploração feminina, durante muito tempo na história, tinha coisa assim, eu vou sair com um cara... E é claro que eu vou ter que dar pra ele. Ainda mais se ele me levar num restaurante chique e me pagar um bom vinho.
0: Como se fosse uma moeda de troca,
2: né? Eu tenho que dar pro cara. Se eu for mais velha ainda e marquei o encontro, como assim você não vai sair com ele? Tem que sair. E isso eu tô trazendo tudo isso porque é esse assunto do consultório. Muitas mulheres falam, eu só queria no primeiro encontro conversar. Não, mas mais de 50 anos vai esperar o quê? 50 anos, o negócio, a filha tem que andar, tem que, né, ficou tanto tempo ali no casamento já que não transava, então precisa estar cada noite com uma. E não é toda mulher que é assim. Então, tem essa pressão social, tem essa pressão dos homens, né, e tem mulheres que às vezes falam, olha, eu não vou nem marcar um jantar com vinho, vou marcar um café, porque eu não tenho obrigação de dar se eu não quiser dar naquele dia.
1: Você acredita que eu ouvi exatamente essa frase essa semana de uma amiga? Ela falou assim, me chamaram para jantar, mas eu falei não, porque eu sabia onde ia terminar o jantar. Eu falei assim, vamos para um café?
2: Isso.
1: Eu não assimilei quando ela me contou isso, mas agora eu estou assimilando. Eu falei, gente, é incabível.
2: E porque, gente, vamos entender que tem muitas mulheres nessa altura da vida que não fizeram reposição hormonal, que estão há muito tempo mesmo sem se relacionar intimamente, que estão com medo, que querem conhecer, que não sabem quem é a outra pessoa, acabou de conhecer, vai saber se a pessoa, né, tem fetiche por sadomasoquismo na primeira noite, né?
0: Que é maluco!
2: E aí? Então, acho que tem que ter esse cuidado, né? E acho que talvez valha essa etiqueta sexual de que, né, não tenha pressa, né? Vá conversando, vá percebendo. E aí, dentro da consensualidade, também a gente, quando fala de fetiche, fantasia, a gente fala que para ter qualquer tipo de fetiche, precisa ter o são saudável e consensual. São a cabeça com a saúde mental em dia, saudável, você não vai poder transar com alguém estando doente. Então, assim, por favor, use sempre o preservativo e consensual dos acordos estar ali de comum acordo. Falando do preservativo, porque parece que é uma coisa comum para os jovens, mas para as mulheres maduras que estão transando, né, com homens também maduros, esses homens não têm hábito do preservativo. E muito homem maduro tem um probleminha ali da ejaculação, e aí tem uma disfunção erétil, tem alguma coisa, e acham que se plastificar o negócio não vai funcionar. Então toma um remedinho no meio lá do jantar, ou depois, né, pra não ficar com essa onda de que, pode confiar? Não pode confiar nada, gente. A gente só vai confiar, é, eu acho que depois de longos anos de convívio.
0: E olhe lá, né? Nossa, não imaginava que era assim.
2: Sim.
0: Tô chocada. Ai, gente, eu adoro umas conversas assim, que a gente vai descobrindo umas coisas. Aí eu começo a olhar pras pessoas desconfiadas agora. Eu falo, olha, ó. Eu começo a julgar as pessoas no restaurante. Você acredita? Juro, sento e fico julgando as pessoas. E Lela, você falou dessa questão de não dar bola e tudo mais. Se acontecer uma situação dessa, por exemplo, eu tô numa balada com uma amiga e passou ali um pouco do limite, né? Era uma paquera, porque começaram a trocar olhares. Aí veio e ela fala, não quero, homem chato. Né? Porque às vezes a gente conversa. Sou casada, pelo amor de Deus. Às vezes nós, mulheres, conversamos com um saco de batata, entendeu? Vazio. Que você fala, meu Deus do céu, não é possível. Não,
2: e às vezes o homem é lindo, né? É, você fala, meu Deus, mas assim.
0: É uma planta.
2: É lindo. Mas olha que ele abre a boca ou tem mau hálito, né? Ou não sabe falar direito. Começa a conjugação do português tudo atrapalhado. Você fala, senhor, né?
1: Senhor, e sem conteúdo daqui.
2: Sem conteúdo nenhum. Que continua morando com a mãe, né?
1: Isso é o pavoroso.
2: Aí você fala, não dá. Aí você fala, vamos sair de correndo. Eu já moro sozinha. Quanto tempo eu saio com um cara que ainda mora com a mãe? Desbobear, vou ter que levar a sogra junto? Nesse dia você fala, olha, foi um prazer, mas lembrei que tem uma reunião amanhã cedo. E pega a bolsa e voa.
0: Como que eu acolho, eu ajudo, às vezes, uma amiga a sair de uma situação dessa? Porque, às vezes, o cara é muito insistente. Eu já passei por situações assim. Eu já tive que fingir namoro com a minha amiga, porque o cara era muito chato. E eu fiquei tipo, gente... E aí é aquela coisa, né? Você finge um namoro, então prova. Ah, garoto, se toca, se manca, sai daqui. Como que eu consigo ajudar muitas vezes? Ou, às vezes, eu tô vendo uma situação dessa na minha frente, não conheço a mulher. Como que eu posso acolher uma amiga, né? Vamos dizer assim.
2: Eu acho que hoje a gente tem essa questão... da lei. De repente, eu sei que você é advogada, mas eu acho até quem não é pode falar, olha, eu sou advogada, se você insistir, a gente vai parar na delegacia. E vamos parar por aqui. Eu acho que quando a mulher, ela conhece um pouco os direitos e é mais firme na fala e muda a expressão, daqui não vai dar para continuar. E vou chamar o segurança. Né? Eu já tive posicionamento de falar, olha, se alterar a voz, o segurança tá ali. Então, assim, de chamar a segurança mesmo. Infelizmente, tem muito desses caras que são com muita presença nessas baladas. Tem alguns que estão até donos, sócios da balada, que o segurança não vai fazer nada. Sim. Mas se a gente falar, olha, tô gravando no celular, vai parar aqui. A gravação, tô fazendo já uma videochamada, coloco lá no Instagram. As pessoas têm medo de... Porque isso viraliza muito. Vou colocar... Tô gravando aqui, tô na rede social, no telefone, no outro, tô no grupo da família. Daqui a pouco já tem um localizador. 190 vai vir aqui, Delegacia da Mulher. Então, acho que a gente tem que, às vezes, chegar firme. Não dá para continuar. E eu não preciso provar que, né, que de repente estou beijando minha amiga, não. Porque tem uma coisa dessa daí que é importante você trazer, que, mas de repente estão as duas mulheres, porque não experimentaram um homem de verdade? Por isso que estão assim de gracinha as duas mulheres, porque hoje em dia tem um grande preconceito, porque tem aquela coisa de... um termo dizendo que são mulheres de balada. Então, as mulheres... Muitas vezes tem orientação heterossexual ou bissexual, mas na balada as mulheres ficam com outras mulheres, com muita frequência. Então, se beijam e depois vão cada um para sua casa, mas às vezes na balada as mulheres se beijam e muitos homens ficam incomodados. Tá fazendo isso para fazer gracinha. E tem homens que acham que isso é um fetiche. Adoro ver duas mulheres se pegando. E querem pegar as duas mulheres e levar as duas mulheres se pegando e aí eu saio com as duas mulheres.
1: Como se fosse um troféu.
2: Exatamente.
0: Meu Deus, é o fim da picada mesmo. Nossa, é o fim da picada.
1: E é importante até a gente ressaltar, né? Eu tenho uma amiga que ela é dona de bares em São Paulo. E incrível, toda a equipe dela é preparada para qualquer sinal de socorro de assédio a mulheres, né? Hoje a gente tem um sinal universal.
2: Sim, na mão.
1: Pra isso na mão, né?
2: Você pode ir num bar, aliás, onde está fazendo os drinks e já falar, preciso de ajuda, né? Bem sutil. Você pode ir no banheiro, tem lugar nos banheiros que você já toca e vem alguém e te acompanha.
0: Teve foi um jantar que eu fui em São Paulo. Eu não lembro o nome do restaurante, mas é dentro do Hotel Pullman, em São Paulo. Agora eu não lembro qual bairro. Mas na hora que eu fui no banheiro, eu fechei a porta, tinha dois drinks para você pedir. Um se você estava sofrendo abuso.
2: Isso.
0: E era para chamar a polícia.
2: Isso.
0: Ou se você só estava incomodada mesmo, tipo, o jantar meio que... Você estava no encontro e tá saindo um pouco da linha.
2: Isso é sensacional.
0: E aí você pede o drink. E eu falei, gente, é muito legal.
2: É muito legal isso.
0: Porque passa totalmente percebido, né?
2: E a gente vê que tem alguns homens que são... muito complicados, mesmo que vão até na porta do banheiro com a mulher. Fica esperando. A mulher não vai sozinha no banheiro. Não deixa nem a mulher sair. E quando tem essa questão do drink, porque não pode entrar no banheiro feminino.
0: Uhum.
2: Aí ela pode chegar, porque os homens não sabem, não estão no cardápio esses drinks. Então, a mulher chega e fala, vou querer beber. E aí, então acho que bom que está tendo. Mas hoje está tendo as questões também dos pontos de ônibus, né? Dos celulares. Então, acho que a gente deseja que para os seus filhos, Stephanie, para os meus netos, a sociedade esteja melhor.
0: Ah, com certeza. A gente espera que sempre evolua, né? Sim. Não que troja. Gente, vamos para um breve intervalo e já voltamos.
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0: Voltamos, estávamos aqui no intervalo, galera, conversando sobre sexo, né? Enfim. E, Lela, me veio uma pergunta muito interessante na cabeça, que é falar de sexo, né, abertamente com as pessoas. Você acha que estimula as pessoas Ou ainda, por exemplo, é um tabu, as pessoas se sentem envergonhadas de falar sobre isso?
2: É um grande tabu. E eu vejo que quando a gente fala de sexo, de sexualidade, a gente não estimula a pessoa a fazer sexo, a gente orienta. Né? Muitas vezes as pessoas falam, não podemos falar de sexo com os adolescentes. Nós temos que falar de sexo com os adolescentes, com os nossos jovens, inclusive para a gente sentir o que eles estão precisando, que tipo de, se estão sofrendo algum tipo de assédio, se estão sofrendo algum tipo de abuso, onde que está esse desejo, será que é o desejo dele ou é o desejo do grupo, né? Uhum. Muitas meninas

0: erotismo, porque a rotina acaba com o desejo. Então, assim, as pessoas acabam ficando muito atropeladas com as obrigações do dia a dia. Então, falar de sexualidade é falar sobre afeto, é falar sobre compromisso, é falar sobre carinho, e não uma pecha que ainda existe, Stephanie, assim, vou falar de sexo porque é uma coisa pervertida. Não é para ser, é para proteger. Quando a gente fala de sexualidade com responsabilidade, com ciência, com carinho, e aí eu faço um apelo que eu vejo assim, tem profissionais maravilhosos, mas ainda parece que tem que falar de uma forma jocosa, tem que falar de uma forma desrespeitosa, né? Então, até para a gente, acho que abraçar todo ser humano, a gente precisa falar sobre as diferenças, a gente precisa falar sobre o respeito, sobre as orientações, sobre as inclusões, porque uma pessoa com uma necessidade especial, ela também tem um desejo presente, né? Então, a gente precisa abraçar, porque quando a gente fala desse contexto sexual, a gente está falando não só da saúde sexual, mas da saúde psíquica. Se nós temos um sistema geniturinário e sexual, né, que não é só genital, mas ele é psíquico, a gente tem tantas terminações nervosas que conversam com prazer, a gente tem tantos hormônios, com a função sexual, e por que que a gente não fala disso? Na verdade, os médicos deviam falar mais disso, né? As famílias deviam conversar mais, e deveria ser um tema suave, sem preconceito, né? Sem estigma. Assim como a gente está tomando água. Ah, Stephanie, vamos conversar hoje sobre sexo? Como é que está a sua vida sexual? A gente podia falar sim, mas ninguém fala disso. A gente fala do tipo do café, se a água, o pH tal, mas ninguém fala muito desse bem-estar sexual que é tão importante.
1: E, Lela, falando dessa questão de sobre o que falar com essas crianças, o que seria a educação sexual em si, né? O que seria ela num todo, na verdade?
0: Então, a educação sexual, a gente deveria ter, como se fosse, né, quando o Vini falou, uma cartilha, assim, primeiro vamos capacitar esses adultos, né, esses professores, essas associações, para ficarem, antes da gente falar de qualquer proteção sexual, da gente treinar uma escuta ativa, atenta, protetiva. Né? E para uma criança e para o adolescente, eles não vão chegando falando, principalmente se estão sofrendo questões. Então a gente precisa também criar um vínculo de confiança. De chegar, olha, ninguém está aqui para julgar, ninguém vai falar para os seus pais, a gente não vai fazer, porque eles têm muito medo de que a família, porque o abusador fala que vai acabar com a família. Às vezes esse abusador é o que leva para a escola. É o que paga a escola, é o que ajuda, às vezes, a mãe. Então, assim, o que a gente precisa na educação sexual, primeiro ter essa rede de amparo, de saber que essas crianças e adolescentes vão ser ouvidos, não vão ser julgados. E aí depois tem a questão técnica mesmo, da gente começar até das crianças pequenas, dizendo que ninguém pode pôr a mão no que está guardado. E tem uma coisa que eu gosto muito de falar, assim, a gente está todo mundo aqui vestido. O que que está fora é público. A minha mão eu posso te dar que é público. Mas ninguém pode meter a mão dentro da minha roupa. E se a gente ensina isso para a criança, a gente vai falar de uma forma educada. A gente fala para a criança, olha, dentro da sua roupinha, você que vai aprender a limpar o xixi, o cocô, e ninguém pode pôr a mão a não ser a tia que vai trocar a sua fralda. Já não está usando fralda? Você vai pegar o pênis para fazer o xixi, você vai a menina lá tirar a calcinha fazer xixi. Não é para ninguém ficar olhando. Não é para ninguém. Você vai dormir na casa da coleguinha? Tem que estar a mãe ali. Não é para tomar banho com nenhum outro adulto. Ninguém pode te olhar. A gente tem que ensinar para as crianças essa coisa da privacidade. Estou falando de pequenos. E nem fala de prazer, de sexo, de nada. Fala só dessa coisa da proteção do corpo físico. Para um adolescente, aí entra o desejo. Porque o adolescente, ele tem vontade, depois da primeira menstruação e da primeira poluição noturna, de estar com outro corpo. Sente vontade de olhar o corpo, de olhar. E aí a gente começa a ensinar algumas coisas diferentes lá dos menores, que é: eu posso namorar, mas a gente precisa se prevenir, né? Pode ter uma gravidez,

0: pode ter uma doença sexualmente transmissível, você vai querer ter essa primeira relação, meninos e meninas, porque você quer ou porque todo mundo já transou? Via de regra, infelizmente, o que a gente mais escuta das meninas, eu não estava preparada, mas só eu ia ser virgem. Eu precisava transar, né? O menino fala, eu nem era dessa orientação sexual, acho que eu preferiria outra, mas tenho que transar com os dois, porque como é que eu vou ficar? Então, tem muita insegurança dos jovens, e esse é o lugar da educação sexual, de escutar, de não julgar, de fazer com que esses jovens se entendam. E quando a gente fala até da diversidade, é de ter o respeito, né? Ainda hoje em dia tem muita. Nós somos uma sociedade, infelizmente, heteronormativa. Então, tudo que é diferente, muitas vezes, a gente vê a questão da transexualidade, que é muito invisível. Então, o que a gente precisa falar, e tem muitos lugares que falam que se a gente fala, a gente estimula. Não, a gente não estimula. A gente vai falar de respeito. Tem um coleguinha que é diferente de mim e está tudo bem. Né? Então tem isso, porque às vezes esse menino ou essa menina que tem um outro lugar de se descobrir sofre-se muito, né? Então a educação sexual passa por esses lugares, e aí eu acho que tudo tem que vir junto, é sociedade, é família, é escola, né? Eu não posso ter uma família de um jeito e uma escola totalmente de outro, onde também a criança e o adolescente vão ficar perdidos. Mas a gente precisa falar a verdade. E uma das coisas, quando pergunta, quando eu tenho que começar a falar de sexo com meu filho, quando ele perguntar. E tem que falar a verdade. Não precisa ficar enfeitando. Você pode falar, não sei falar. Não sei falar, não gosto de falar, mas vou me informar. Vamos junto numa sexóloga, num ebiatra, num médico, vamos fazer uma pesquisa junto, porque a criança e o adolescente vão atrás de informação. Hoje em dia, qualquer celular. E quando se faz uma pesquisa de sexualidade, infelizmente, às vezes o algoritmo leva para um lugar que não é muito bom. Né?
1: Pode
0: Então tem que
1: desenvolver
0: tomar esse
1: vícios,
0: cuidado.
1: né?
0: É,
1: Pode
0: a
1: desenvolver certos
0: pornografia está
1: vícios.
0: aí e muitas vezes ela vem lá de cedo e depois é uma grande questão para a gente tratar.
1: Então significa que o silêncio não educa.
0: Nunca, nunca. O silêncio sempre deseduca.
1: E você recebe muitos adolescentes lá, Lela?
0: Eu recebo mais pais,
1: Mais
0: mais
1: pais?
0: adultos. Atendo, meu grande foco não são os adolescentes. Eu dou muito mais palestra em escola do que recebo no consultório.
1: Legal.
0: Ainda tem muita dificuldade, eu acho que do adolescente vir. O adolescente ele tem muita vergonha de vir. Infelizmente, às vezes, os adolescentes que vêm é quando os pais acham que a criança ou o adolescente estão muito fora da curva e que o psicoterapeuta, o sexólogo precisa trazer do padrão que os pais querem. A gente nunca faz isso. A gente sempre vai ouvir e muitas vezes vai ser muito mais agradável o que o adolescente quer e não o que os pais estavam buscando. Ah, trouxe aqui para melhorar, em vez de melhorar, acho que está piorando. Não é que está piorando. O adolescente está mostrando de fato para os pais o que eles não tinham coragem de falar para os pais.
1: Cara, nossa.
2: Em uma das nossas caixinhas no Instagram veio algo muito interessante, doutora Lela. Uma pessoa escreveu lá que ela tem trauma sexual, porque na infância ela viu os pais fazendo sexo.
1: Caramba,
0: Isso,
1: pesado.
0: infelizmente, é tão comum de vendo os pais fazendo sexo, de ouvir. Às vezes a pessoa fala assim: eu ouvia minha mãe gemendo, parecia que estava apanhando. E porque para a criança, principalmente para a criança, o adolescente já nem tanto, os gemidos dão um pavor, né? Então eu falo assim: você pode namorar à vontade, mas morda o travesseiro, né? Não vai ficar lá. Se tem a criança do lado, a avó do lado, o vizinho embaixo, né? Às vezes a parede é fina. Então, assim, você quer extrapolar? Vai no motel, vai no hotel, pega um final de semana numa cabana que hoje está em moda, onde só tem pasto, aí você pode gritar à vontade, mas a criança se assusta,
2: E
0: né?
2: como ela se liberta desse trauma?
0: Eu acho que aí ela precisa primeiro olhar para aquilo e ressignificar a vida. A terapia é um lugar para isso e de entender que o sexo não é doloroso. O sexo não é para a gente ter medo, né? O sexo a gente pode sinalizar que a gente gosta. A gente até pode falar que a gente quer ter uma vida íntima sem sexo, que dá também para ter. Eu posso falar, olha, eu amo você, mas a gente pode só dormir de conchinha? Tá tudo bem, porque tem a assexualidade, tem a pessoa que tem a aversão sexual, que se a pessoa tem a aversão, a gente consegue com hipnose, muitas vezes, tirar esse lugar da aversão. Tem pessoas que têm um nojo, quando vê um órgão genital masculino, a pessoa tem um troço, assim, de ver o fálico endurecido. Tem também os cheiros que a pessoa fala, não suporto, né? E de você começar a apresentar isso de uma forma suave. Não é para ser feio nem o genital masculino, nem o feminino. Sim, gente, tem o cheiro, o feromônio é característico, né? Não adianta, o cheiro do pé vai ser diferente da axila, das suas mãos e do seu genital. Se tiver suado, pior ainda. Se não tiver depilado, pior ainda. Então, assim, um bom banho com água e sabão vai ajudar.
1: Sempre bem-vindo.
0: Né? Sempre bem-vindo. E hoje em dia tem os géis saborizados. Né? Você pode pôr um gel lá, sabor tutti-frutti e vai com fé, né? Mas então assim, tem gente que não gosta mesmo, né? Então assim, vem fazer terapia, você que tem essa aflição sexual, porque ninguém merece viver desse jeito, mas é um lugar que não é incomum da pessoa se assustar de tendo visto os pais ou de ter ouvido, mesmo porque tem algumas posições que são assustadoras, né? Uma criança de repente vê o pai enorme em cima da mãe, fala, que é isso? E ainda a mãe gritando ou chorando, vai ficar apavorada, né? Então, assim, tranquem a porta e mordam o travesseiro, a mão, o que for, mas respeite os pequenos que estão do lado.
1: Justíssimo. Inclusive, eu tenho uma pergunta, acho que vai ser uma das últimas, tem alguma pergunta interessante? Porque eu vi um post, ai meu Deus, no Instagram, acabando com a minha vida. Eu vi um post falando assim, não ache que o seu marido, como que era? Não ache que o seu marido só pensa em sexo o tempo todo. Às vezes ele, é o jeito dele de demonstrar amor. Porque ele está apaixonado por você, então ele te vê com um desejo, como a gente tá naquela fase de paixão ainda.
0: Eu fiz uma postagem que acho que vai, se não vai, se for nessa semana, vai na semana que vem, que eu gravei pro Instagram e tá no YouTube também, falando que os homens, exatamente sobre isso. A gente acha que os homens têm desejo o tempo todo? Não, na verdade, os homens têm muito medo de ser rejeitado. Né? Para os homens, mostrar que tem desejo, e a mulher, o parceiro que for, mostrar que deseja, para o homem é muito importante. É como se fosse aquele menininho de 4 anos que ele quer a sua atenção. E o jeito dele de chamar a atenção, muitas vezes, é te procurando sexualmente para falar. E tem uma coisa que aí acho que vale, viu, para os homens, procurem suas mulheres, porque muitas mulheres vêm no consultório falando, ele não me procura mais, eu acho que eu fiquei velha, aí tem a coisa da baixa autoestima, ele me procurava tanto quando a gente namorava, depois que casou não procura, então assim, continuem procurando as suas parceiras, mas para o homem tem um ditado antigo da sexologia que fala, os homens procuram sexo para ter afeto, e nós mulheres a gente procura afeto e depois a gente dá o sexo. Inversamente, o oposto disso. Eu falo que colocar um casal hétero é um milagre da humanidade, porque a gente tem cabeças totalmente distintas. Não que os casais homoafetivos também não tenham as suas questões, mas não rejeitem os seus pares, né? Não acham que os homens estão prontos, né? Nem sempre estão com desejo, nem sempre estão prontos. Essa é uma queixa também que eu recebo no consultório, que os homens falam que sai com a parceira e já acha que tem que estar lá animado e armado. Eles falam, não, gente, às vezes a gente demora para esquentar, né? E acha que se não tá lá, né? Se o homem não tá presente, animado, é que ele não tá desejando ela. Às vezes esse homem tá com dificuldade, tá deprimido, tá ansioso, tá preocupado, tá com problema no trabalho. O homem, se ele tá indo bem no trabalho, se ele tá com dinheiro, ó, fica firme. Se o homem tá sem dinheiro, tá quebrado, infelizmente gastou dinheiro onde não devia, o companheiro não vai comparecer. Então, assim, a gente precisa também falar dessa sexualidade masculina, que muitas vezes ela é exigida, e esse homem às vezes está sofrendo por não conseguir comparecer como ele gostaria.
1: Mas que bom que você colocou tudo na mesa, porque eu li aquele post e eu falei, esse post foi feito por um homem. Tenho certeza, tá aqui, aí vai ter vários homens curtindo, compartilhando com as esposas. Mas que legal.
0: É. E eu gosto muito, eu compartilho sempre alguns memes de casais, até humoristas. E tem umas coisas muito engraçadas, assim, do homem procurar a mulher, e aí a mulher falar que hoje não quer. Daí ele fala, tá bom, tudo bem, não tem problema você não querer, não. A gente já transou hoje mesmo, a gente transa amanhã. Pode ficar aí no sossego, na paz, não vou te incomodar, mas eu vou tomar uma cerveja com os amigos. Na hora, essa mulher que não queria, não. Vamos transar antes da cervejinha com os amigos. É o que o homem queria, era que a mulher quisesse estar com ele, né? Na verdade, gente, os homens são muito carentes de atenção. Por isso que eles precisam tanto da afirmação sexual.
1: Caramba!
2: Eu me lembrei, sim, de uma pergunta que não é nem minha. Chegou na caixinha também uma casada.
0: Sim.
2: Ela é casada. E ela falou que ela passa estupro marital. O que é isso?
0: Gente, isso é tão sério.
1: Pesadíssimo.
0: O estupro marital é aquela mulher que fala pro marido, não quero. E o homem fala, você é minha mulher e não tem querer. A gente vai transar hoje, sim, e acabou. E, então, assim, o estupro marital, e a gente vê muito isso nas denúncias nos consultórios ginecológicos, né? Essa mulher que às vezes vem para o consultório machucada com lesão mesmo, né? No canal vaginal. E aí, gente, vale uma coisa. Você pode dizer não, você pode pedir a separação, você pode conversar com o seu ginecologista. Mas tem uma coisa importante, tenha sempre do lado da sua cama um gel. Né? Se você está sofrendo esse tipo de abuso, de violência, pelo menos põe um gel. Porque, às vezes, esse homem quer ir do jeito que está. Né? E se a mulher ela não quer, ela não está lubrificada. E
1: mulheres que sofrem também com a questão da lubrificação, mesmo querendo.
0: Mesmo,
1: né?
0: Querendo. Então, assim, gente, olha, lubrificante, eu acho que todas as mulheres devem ter no seu quarto, né, na mesinha do canto ali, deve ter um bom gel. Todas nós mulheres hoje em dia tem laser vaginal, tem creme vaginal, tem reposição hormonal. Então, assim, se cuidem, porque se você está numa situação de violência, pelo menos você não vai ficar tão machucada, né? Mas existe isso. O estupro marital é quando eu estou casada com meu companheiro e ele não aceita a minha negativa e a gente transa mesmo sem eu estar com vontade. E, infelizmente, essas descrições desses coitos são coitos muito rápidos, sem lubrificação, às vezes a mulher está até vestida, vai tirar roupa, transa, graças a Deus que os relatos são de que são rápidos, mas que muitas vezes essas mulheres saem machucadas porque não tem lubrificação.
2: Para mim isso é um crime.
0: É um crime.
1: É um crime, né?
0: É um crime.
1: Já vem no nome.
0: E precisa ser denunciado, sim, o que às vezes não consegue uma comprovação porque está dentro do casamento e aí fala que a mulher queria e depois não queria. Uhum. Então, assim, juridicamente é bem difícil, mas associado a isso a gente vê que não existe às vezes só a violência sexual. Esse homem começa a apresentar outras violências e geralmente esse homem, se for procurar, esse homem tem uma história de traição também. Ou uma história de vícios de pornografia. Então, com uma boa advogada, essa mulher consegue pegar provas e se defender e sair dessa situação. Mas essa mulher precisa ter uma boa autoestima, precisa voltar para o mercado de trabalho, porque dentro desse relato todo são mulheres que não saem do casamento porque tem muitos filhos, porque não trabalha, uhum, e porque esse homem é violento na cama, mas socialmente ninguém acredita que ele seja, porque ele é um doce para todos os amigos.
1: Jamais eu pensaria que ele faz isso.
0: E muitas vezes a mulher que é a bocuda. Né? Uhum. Então, assim, fala, não, você que é ruim, não é ele. Né? Uhum. Então, infelizmente, num consultório a gente recebe tudo isso.
1: Cara, nossa, foi boa de memória agora, hein? Porque eu não lembrava de ter... Minha memória é... Eu e nada, a mesma coisa, né? Mas enfim, galera, e você aí de casa, já passou alguma situação assim, onde teve essa ultrapassada do limite da paquera. Conta pra gente no Café Zap. Ou se você recebeu instrução dos seus pais, ou se não recebeu, como que foi a sua vida, né? A gente quer saber, né, Vini?
2: É verdade. É muito importante, porque aí a gente pode trazer até a segunda parte aqui com a doutora Lela.
1: Com certeza.
0: Quem sabe a gente faz uma parte comigo e com o urologista, comigo com uma ginecologista ou com um psiquiatra, trazer outros saberes aí, ver o que, que a gente ajuda com a terapia e com o amparo médico e, de repente, legal aí, né? Talvez benefício aí para as pessoas que estão precisando de um socorro.
2: É verdade.
1: Incrível, incrível, incrível, incrível. Bom, é isso, gente. Eu espero que vocês tenham gostado muito desse episódio, porque a gente amou. Lela, muito obrigada pela sua presença. Foi um papo levíssimo, o tempo passou muito rápido e eu amei a sua presença.
0: Que bom. Eu agradeço pela oportunidade e espero que a gente possa ajudar, né, o ser humano
1: a
0: entender que o sexo é algo prazeroso e nunca deveria ser dolorido.
1: Com certeza, muito bem colocado. 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
1: Oh, perdão, amigo, bati a cadeira em você. E também temos um programa maravilhoso de segunda a sexta, das 4 às 6, é isso?
2: Isso.
1: Tô decorando já.
2: Chega pra cá comigo, Pedro Casagrande. E a doutora Lela sempre tá lá às quartas-feiras,
0: toda,
2: né?
0: Quarta-feira, acompanha a partir das 4h30,
2: é,
0: né?
2: Verdade.
0: E me sigam lá no Instagram, Lela com você, no YouTube Lela Monteiro. Tem muito, no Instagram tem mais de 700 vídeos. Assistam e falam o que vocês mais gostaram.
2: E eu quero agradecer os nossos ouvintes do Reprise na Rádio Capital, todo sábado às 19 horas. Vocês estão amando, então eu quero agradecer aqui para você que está ouvindo agora na Rádio Capital. Muito obrigado pela audiência.
1: E obrigado a todo mundo que participou da caixinha, inclusive.
2: É verdade.
1: Adoramos as perguntas. Bom, mais um episódio chegando ao fim. Adoramos a presença de vocês. Obrigado por terem assistido ou ouvido as nossas vozes maravilhosas. E até o próximo, a próxima pauta.
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